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12: Boa noite, boa noite, boa noite. 9h06. Eu sou Marcelo Dias, estou aqui com você, feliz, grato sempre. Até 1h, tamo junto, hein? Você, você e eu. 10 horas tem o nosso Band Love com as melhores músicas, tá bom?

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1: Super 6 das 9. Tá no ar, é isso aí. Você vai participar com a gente ligando no 11 37 43 13 13, mandando a sua mensagem no WhatsApp da Band FM. Também estamos à sua espera com uma jaqueta corta-vento exclusiva da Band FM. Ela é linda, ela é moderna, ela tem bolso, ela tem capuz, feita de um tecido leve. Pra quê? Pra te proteger do vento gelado. E tem a marca da Band FM no peito, no coração. Vamos lá, música número 1, Zé Neto e Cristiano, Cadeira Cativa. Displicente, Wesley Safadão e a 2. Música 3, próximo Band FM de pertinho, tá chegando com ela. Ana Castela, Olha Onde Eu Tô. Número 4, Pedido de Socorro, Gustavo Mioto. A música 5, Luan Santana, Dona. Investigador, Turma do Pagode, é a música de número 6.
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0: Band FM, Ana Castela, olha onde eu tô, Ana Castela, dia 20 agora, no Band FM de pertinho, aquele show maravilhoso que a boiadeira vai fazer só pra você ouvinte Band FM, aqui na Band FM, também no canal da Band FM no YouTube, no aplicativo Band Play e no site bandfm.com.br. Foi a 3 da Super 6, toquei 2, toquei 1, ainda tem 4, 5 e 6, e de presente a jaqueta corta-vento exclusiva da Band FM, linda, moderna, marca da Band FM no peito, tem bolso aqui na lateral, legal pra caramba, e tem também capuz, e é feita de um tecido leve pra te proteger do vento gelado. Participa aí pra ganhar a jaqueta corta-vento exclusiva da Band. Música número 4, Gustavo Mioto, Pedido de Socorro, aqui na noite da Band.
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1: Luan Santana e Léo Foguete. Luan City Festival.

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1: Pode FM, turma do pagode, com menos é mais. Investigador é a música 6, da Super 6, das 9.
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1: 9 horas 25 minutos aqui na noite da Band FM. Babizinha com a gente.
3: Marcelo Dias, tô de volta aqui na Band FM com outras informações. Amanhã tem mais decisão na Copa do Brasil. Às 8 horas da noite tem Vitória e Atlético Paranaense. No jogo de ida, o Atlético venceu por 2-0. E nesse mesmo horário jogam Corinthians e Internacional. Na primeira partida, o Inter ganhou de 2-0. Vamos ver o que acontece e quem consegue vaga para as quartas. E o Sindicato dos Ferroviários decidiu encerrar a greve nas linhas 11 Coral, 12 Safira e 13 Jade da CPTM em São Paulo. A decisão pelo fim da paralisação foi tomada no fim da tarde de hoje em Assembleia. Okay. Um beijo, Dias. Boa noite.
1: Beijo, Babi. Boa noite. Até amanhã. Obrigado, viu?
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8: Nove e meia. A noite da Band FM está no ar. 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Se você já conhece, vem pro Band Love às 10. 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
8: Ó, brigadão, viu? Obrigado mesmo por ter acompanhado a Superfície das 9, por ter participado com a gente. A jaqueta corta-vento exclusiva, linda da Band FM, já tem dona. É, já tem dona e é a nossa amiga. É, não, é um amigo, né? É, tem dono. É o Alan. Alan Vieira Carneiro. Alan Vieira Carneiro, parabéns, Alan. Grande abraço para você, ganhou aqui a jaqueta corta-vento exclusiva da Band FM. Alan, um abraço para você e para a família.
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8: Música vencedora, estamos.

0: Band FM, Fred Fabrício, aqui na noite da Band FM, Te Amar é Meu Talento. São 9 horas 39 minutos. Vou tocar um classicão pra você agora, no momento lembra dessa, viu? Uma música lá dos anos 80, fez sucesso 5 anos depois. Ela foi lançada em 85, né? Foi escrita em 85, mas estourou no Brasil inteiro 5 anos depois, com essa gravação sertaneja. É, a letra fala sobre um amor não correspondido ou um término. E pede para a pessoa amada esquecer quem a faz sofrer e dar atenção a ele, implorando para ocupar os pensamentos e o coração dele.
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0: Leandro e Leonardo, pensa em mim.

0: Band FM, Sorriso Maroto, Lua de Mel, Pensa em Mim, Leandro e Leonardo, no momento, lembra dessa? 9:46. Antes de chamar o Walter aqui, deixa eu te contar que hoje também tem o robô aspirador da Band FM. Ele faz tudo, limpa o chão, passa o pano, faz todo o serviço pra você, viu, minha amiga Cristiane Carreira? Cristiane Carreira, parabéns, é a sua tudona. Desta quarta-feira tem robô aspirador da Band FM todo dia na programação da Band.
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0: Boa noite, meu amigo Walter Anjo.
2: Boa noite, Marcelo.
0: No ar, eu te encontrei aqui na noite da Band FM. Atenção, você que ouve a noite da Band FM e está com saudade de alguém, entre no Instagram agora.
2: Gente procurando gente.
0: Quanto paga, Walter?
2: Absolutamente nada.
0: É só seguir essa página no Instagram, gente procurando gente. Gente procurando gente. Aí você clica em seguir. Clique em mensagens. Em mensagens, você coloca as informações da pessoa que está desaparecida. Totalmente seguro, não paga nada. Vamos deixar sua vida bem melhor, sem a dor da saudade aí no seu coração. E hoje, na noite da Band?
2: Hoje, meu boa noite vai para a Fernanda. Boa noite, Fernanda.
3: Boa noite, Walter.
2: Tudo em paz com você?
3: Graças a Deus. Melhor agora, conversando com você.
2: Ai, que bom. Fernanda, você nos escreveu porque você sente saudades de quem?
3: Da Júlia. Júlia é uma grande amiga minha, da adolescência.
0: Da adolescência?
3: Isso.
0: Vocês foram amigas a adolescência toda, desde os 12 anos? Como é que foi? Conta pra gente.
3: Foi. Eu moro em Belo Horizonte, a Júlia veio de Camaraju, na Bahia, para morar e trabalhar em Belo Horizonte.
0: Certo.
3: Eu tinha 12 anos na época, ela um pouco mais. E ela foi estudar na mesma escola que eu, fomos estudar a sexta série juntas.
0: É.
3: E nos tornamos grandes amigas. Júlia é uma pessoa assim que maravilhosa.
0: Legal. Mas aí por que vocês perderam o contato?
3: Pois é, né? Há 22 anos atrás, assim, os meios de comunicação eram um pouco mais difíceis, né?
0: Sim.
3: Nós não tínhamos, eu não tinha celular, ela também não. E sempre quando eu queria conversar com ela, a gente usava telefones de vizinhos.
0: Entendi.
3: E aí, a última vez que eu vi ela, eu fui pessoalmente na casa dela, ela morava de aluguel numa residência, e uma vizinha, de vez em quando, eu ligava e conseguia falar com ela. Então era difícil, porque muitas vezes eu ligava 2, 3, 4 vezes para conseguir falar.
0: Entendi.
3: E aí a gente foi, meu filho mais velho tinha 7 meses, eu tenho foto, eu tenho registro desse último encontro. E aí depois disso ela mudou, eu liguei várias vezes, eu tentei vários endereços e não consegui mais.
0: Então, agora você veio até a Band FM, então o Walter Anjo tem um pedido para te fazer.
2: Tenho sim. Fernanda, você está falando comigo, Walter, com Marcelo Dias. Como foi tão importante essa sua amiga na sua vida? Seria muito bom que ela estivesse nos ouvindo agora, não seria?
3: Nossa, muito, muito mesmo, muito. São lembranças assim que eu tenho ainda as cartas que ela me escrevia.
0: Olha que maravilha.
3: Foto.
2: Então eu vou pedir. Então eu vou pedir para você falar diretamente para ela. E vamos ver se ela te responde.
3: Oi, Júlia.
0: Júlia?
3: Oi, Fernanda.
4: Ah. Eu te encontrei.
0: Olha aí. A Júlia tava te ouvindo, viu, Fernanda? A gente enganou você. Fala
3: Oi,
0: com
3: ela.
0: Podem conversar. Converse.
3: Oi, Ju.
0: Ju.
3: Ah, oi, Fê. Tudo bem? Que saudade, meu Deus. Jesus.
0: É o momento da emoção.
3: Tô emocionada, né? Amiga, tô emocionada. É. Jesus, amado.
0: É o momento que o coração acelera. Tá. Entendeu? Isso é muito gostoso. Ah, imagino,
3: nossa.
0: Imagino. O nosso também
3: eu
0: fica.
3: Eu sabia que você me amava tanto, amiga.
2: Ai, que gostoso.
0: Vou deixá-las fora do ar agora.
3: Eu nunca tinha esqueci.
0: Ai, depois dessa frase a gente deixa as duas fora do ar, Júlia e Fernanda, Ju e Fê, né? Que vão bater papo, vão trocar o contato. Nunca mais vão se perder e vão se reencontrar. Walter Anjo, missão cumprida.
2: Graças a Deus e estamos esperando o seu caso para resolver o seu caso.
0: Isso, entre lá no Instagram, gente procurando gente. Vem aí, Band Love. Obrigado, Walter.
2: Obrigado você, Marcelo.
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0: Band FM. 5 minutos pras 10. Boa noite! Estamos já na metade da semana, hein? Eu sou Marcelo Dias, tô aqui com você, feliz, grato, apaixonado. Sempre. Até 1 da manhã, vamos viajar gostoso com Band Love? As melhores músicas de todos os tempos pra você.
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0: Espero que a sua noite esteja maravilhosa. Ah, tá na correria, tá no trabalho? Então vai ser uma noite maravilhosa, porque a gente vai fazer a trilha sonora pro teu trabalho ficar bem melhor, viu? Tá relaxando, descansando, voltando pra casa? O que você faz nessa noite? Conta pra Band FM, conta pro Band Love. Aperta o microfoninho do WhatsApp 11 99991 9197. é só apertar o microfoninho 11 99991 9197. Manda teu eu te amo, sabe aquele eu te amo bem caprichado, fala, quero mandar um, meu nome é tal, quero mandar um eu te amo pra tal pessoa, manda aquele beijo gostoso, mensagem pros seus colegas, pros seus amigos no trabalho também, fique à vontade pra participar aqui no nosso Band Love. Todo mundo que participa concorre ao prêmio do Band Love, hoje é uma escova modeladora da Britânia para britanear sua vida, ó, escova novinha, moderna, e é da Britânia, pra você, tá legal? 9h57, a partir das 10h30, teremos história de amor do Band Love, sempre uma lição de vida pra todos nós, e ó, só tem música linda, viu?
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0: Marília Mendonça,
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0: parece namoro,
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0: Isso é maravilhoso. Toto, Lia,
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0: Amor
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0: e Sexo, Rita Lee,
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0: a eterna Rita Lee,
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0: Isso é clássico mundial. Say You, Say Me, Leonard Rich.
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0: O Band Love tá no ar.

0: Band FM, machuca demais. O som pra contrariar, cantando pra você, aqui no nosso Band Love. 10 horas, 12 minutos. Lembra dessa aqui, ó? George Michael. Heal the pain. Bom demais, né? Isso é Band Love com você. Marília Eterna Mendonça, parece namoro? Pat LaBelle e Michael McDonald. On My All. E também All For One, I Swear. Só música linda pra sua noite ficar bem melhor. Esse é o nosso Band Love. Até uma da manhã com os recados chegando aqui. Manda o seu pro 11999919197. Deixa eu dar um beijo aqui na Fernanda. Boa noite, Marcelo. Estamos no plantão e ouvindo a programação do Band Love. Obrigada pela companhia. Deus abençoe. Ela mandou a fotinho dela e da colega dela de trabalho aqui. Beijo pra vocês. Bom trabalho. Rafael Soares está com a gente também. Um abraço. O nosso amigo, boa noite. Quero mandar um abraço pros meus amigos que estão ouvindo a Band FM. Cezinha, Celso, Danilo e André, todo mundo curtindo, obrigado, um abraço. O Mozart deixou áudio também, é isso?
1: Boa noite, Marcelão.
0: Boa noite.
1: Mozart, essa noite tô meio doentinho aqui, mas só relaxando, só curtindo a Band.
0: Melhoras aí, viu?
1: Band Love.
0: Valeu.
1: Band, a rádio do meu jeito.
0: Obrigado, amigão, um abraço, melhoras pra você.
2: Boa noite, Band.
0: Boa noite.
2: Eu queria aí, meu nome é Jonas.
0: Fala, Jonas.
2: Sou do Campo Alegre, Santa Catarina aí. Queria falar aí pra minha namorada, minha futura esposa aí, a Elizabeth, que a amo muito. A gente acompanha todas as noites aí o Band Love e as histórias pelo telefone, juntos a gente acompanha e queria dizer, te amo muito, meu amor. Band Love, é isso aí.
0: Aí, um abraço pra vocês.
3: Grande Marcelo, que é o Júlio da cidade de Promissão, região de Bauru, interior de São Paulo. Tamo ligadinho aqui no Band Love. Manda um abração pra gente e pra todo mundo que tá ligado no Band Love. É nóis, tamo junto, boa madrugada, boa noite.
0: Boa noite, boa madrugada aí. Ó, tem mais um recado de amor?
4: Ótima noite a todos os ouvintes da Band FM, aqui quem fala é Angélica de Cotia. E nessa noite, nesse Band Love, eu gostaria de mandar um beijo para o meu ex-marido Kleber. Dizer que mesmo a gente tendo se separado, eu continuo te amando, o destino não quis que a gente estivesse mais junto, mas eu continuo pensando em você todos os dias, continuo te amando. Então esse beijo, esse recado vai pra você, Kleber, eu te amo demais. Um beijão, aqui é a Angélica de Cotia, um beijão pra todos os ouvintes da Band.
0: Obrigado, Angélica, um beijinho pra você, viu? 10h14, já às 10h30, história de amor do Band Love. E às vezes, tudo que a gente precisa é lembrar que a vida está sempre em movimento. O dia termina, a noite traz calma e junto com ela, a oportunidade do quê? De renovar os pensamentos. Que o descanso fortaleça a esperança e que o seu coração durma em paz, sabendo que cada novo amanhecer é um convite para recomeçar, acreditar e viver ainda com mais intensidade.

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0: Band FM Amor Maior, Jota Quest, aqui no nosso Band Lore. 10 horas 30 minutos. A sua rádio do seu jeito, com a história de amor do Band Lore.
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2: A gente vive fazendo planos, pedindo para Deus realizar os nossos sonhos. O que quase nunca pede é força para suportar a forma como alguns desses sonhos vão chegar até a gente. Eu tinha acabado de voltar para casa dos meus pais, depois que o meu casamento terminou. Mais de 10 anos de uma vida construída a dois tinham ficado para trás. E de uma hora para outra eu precisei aceitar que o futuro que eu tinha imaginado simplesmente não existia mais. Era como tentar juntar os pedaços de um vaso que tinha se quebrado. Mas, por mais que eu tentasse, nada parecia voltar para o lugar. Mas enquanto eu chorava pelo que eu tinha perdido, Deus já preparava, em silêncio, um novo começo. Pouco tempo depois do meu divórcio, outra mudança abalou a minha vida. Os meus pais decidiram se separar. Mais uma vez, eu vi o meu chão desaparecer. Eu e a minha mãe tivemos que deixar a nossa casa e recomeçar do zero. Nós passamos um tempo morando de favor, sem saber quanto tempo aquela situação ia durar e nem quando a gente voltaria a ter um lugar para chamar de nosso. Até que encontramos uma casa para alugar. Na época, parecia só mais uma mudança de endereço. Mas hoje eu consigo ver que era muito mais do que isso. Deus estava colocando cada peça da minha história exatamente onde ela precisava estar. Porque às vezes a gente perde um caminho só para encontrar o que realmente é nosso. A casa ficava exatamente na rua onde eu nasci. Era como se a vida estivesse me levando de volta para o lugar onde tudo tinha começado. O dono da casa que nós alugamos era o pai do Reginaldo, um cara que eu conhecia desde criança. A gente brincava na mesma rua, corria de um lado para o outro e passamos a infância juntos. Mas depois, como acontece com tanta gente, a vida tratou de levar cada um por um caminho e nós perdemos completamente o contato. Mas aquela mudança colocou a gente frente a frente outra vez. No começo, eram só conversinhas rápidas, um oi aqui, um outro ali, mas aos poucos a gente foi recuperando o tempo que tinha perdido. Quando eu vi, já fazia parte da minha rotina esperar uma mensagem dele. Era como se todos aqueles anos de distância simplesmente tivessem desaparecidos. A amizade voltou exatamente de onde tinha parado. Só que, dessa vez, ela trouxe junto um sentimento começo. Eram só conversinhas rápidas, um oi aqui, um outro ali, mas aos poucos a gente foi recuperando o tempo que tinha perdido. Quando eu vi, já fazia parte da minha rotina esperar uma mensagem dele. Era como se todos aqueles anos de distância simplesmente tivessem desaparecidos. A amizade voltou.

0: tudo fazia mais sentido. Tinha respeito, parceria e aquela paz que faz a gente ter certeza de que encontrou a pessoa certa. Tanto que não demorou nada pra gente decidir morar junto. Em julho de 2022, a gente casou no civil. Foi uma coisa simples, só pra família mesmo, mas foi exatamente do jeito que os nossos corações sempre sonharam. Naquele dia, a gente não estava apenas assinando um papel. A gente estava construindo, oficialmente, a família que sempre quis ter. Aliás, ter um filho também sempre foi um assunto muito presente na nossa casa. A gente fazia planos e imaginava como seria o rostinho do nosso bebê. A gente combinou que começaria a tentar engravidar em 2024, para que ele nascesse em 2025. Mas, como eu aprendi mais tarde, Deus nem sempre realiza os nossos sonhos no tempo que a gente está planejando. Às vezes, ele simplesmente resolve surpreender. No fim de 2023, eu comecei a sentir umas dores bem estranhas. No começo, não tem muita importância, eu cheguei até a fazer um teste de farmácia, só que deu negativo. Então, eu continuei levando a vida normalmente. Só que as dores não foram embora. Pelo contrário. A cada semana elas ficavam ainda mais fortes. E uma hora eu não aguentei. Eu achei melhor ir para o hospital. Eu entrei achando que ia descobrir a causa das dores. Fazer uma medicação e de repente voltar para casa. Só isso. Eu nunca imaginei que a minha vida estava prestes a mudar. Completamente. Depois de alguns exames, eu não aguentei nem chegar em casa. E liguei para o Reginaldo.
1: Que voz é essa?
0: Reginaldo, eu preciso falar uma coisa com você.
1: O que foi? Me fala. O que tá... Você tá me assustando. Você tá me assustando. Fala logo. O que o médico falou? O que ele disse?
0: Eu tô grávida.
1: Grávida? Não, peraí. Você tá falando sério? Que notícia maravilhosa.
0: Mas é que tem uma coisa.
1: Que coisa? Como assim?
0: Não é só um bebê, não. São dois.
1: Dois? A gente vai ser pai de gêmeos? Meu Deus do céu! Esse é o melhor susto que eu já levei na minha vida.
0: Eu não conseguia acreditar. O nosso sonho tinha chegado em dobro. A gente sempre sonhou em ter filhos, mas nunca passou pela nossa cabeça que Deus fosse mandar dois de uma vez. Durante alguns dias, a nossa única preocupação era imaginar como seria a vida a partir dali. A gente fazia planos, sonhava acordado, ria, imaginando o trabalho que elas iam dar em dobro. E o amor também em dobro. A nossa casa ia receber amor em dobro. Poucos dias depois, voltamos para fazer o ultrassom. E foi ali que o nosso mundo parou. Primeiro, nós descobrimos que seriam duas meninas. Mas aí, veio o baque. O médico explicou que uma das bebês tinha uma abertura na coluna. Naquele momento, eu nem consegui entender direito o que ele estava falando, o que aquilo tudo significava. Eu só lembro de olhar para o Reginaldo procurando alguma resposta que nenhum de nós tinha. E mesmo sem compreender a gravidade daquela situação toda, a gente já sabia que a nossa filha ia precisar lutar pela vida antes de nascer. O Reginaldo escolheu os nomes: Helena e Olivia. E com o passar das semanas vieram outros exames e junto com eles novos diagnósticos. A Olivia tinha mielomeningocele, hidrocefalia e a síndrome de Chiari. Enquanto a gente sonhava com o quartinho das meninas, aprendia também o nome de doenças que eu nunca imaginei fazer parte da nossa vida. Confesso. Chorei muito. Tinha dias em que o medo parecia maior do que qualquer outra coisa. Mas todas as vezes que eu olhava para minha barriga, eu lembrava que a Olivia precisava de uma mãe forte muito antes de precisar dos meus braços. Então nós seguimos em frente, um dia de cada vez. Eu fiz o pré-natal com uma

0: equipe de especialistas, mas dentro de tudo que nós estávamos vivendo, a gestação ocorreu da melhor forma possível. O parto estava previsto para julho. Só que as nossas meninas resolveram antecipar a chegada e no dia 30 de maio de 2024, com apenas 34 semanas e 4 dias de gestação, elas vieram ao mundo. Foi o dia mais feliz da minha vida. E também o começo da batalha mais difícil que a nossa família enfrentar. Assim que a Olivia nasceu, os médicos levaram a minha filha direto para o centro cirúrgico. Eu mal consegui olhar para o rostinho dela. Tudo aconteceu rápido demais e eu nem tive tempo de viver aquele momento que toda mãe sonha, que é pegar sua filha nos braços pela primeira vez. A Helena também precisou ficar internada, mas era só para ganhar peso e eu me agarrava à esperança de que logo as duas estariam comigo. Uma semana depois, eu recebi alta e vivi uma das cenas mais dolorosas da minha vida. Sair da maternidade sem as minhas filhas, eu nunca imaginei. Nunca pensei que eu voltaria para casa com os braços vazios, deixando para trás justamente as duas pessoas mais importantes da minha vida. Na manhã seguinte, ainda me recuperando da cesárea, eu peguei um ônibus da cidade onde eu morava até a cidade da maternidade para poder ver as meninas. Cada movimento doía por causa da cirurgia, mas nenhuma dor. Nenhuma dor chegava perto da saudade que eu estava sentindo delas. Um mês depois, a Helena finalmente recebeu alta e pôde ir para casa. Foi um dia de tanta alegria. Claro que foi, mas a felicidade não vinha completa porque uma parte do meu coração continuava dentro daquele hospital, ao lado da Olivia. Ela ainda precisava passar por cirurgias. Precisava enfrentar uma luta enorme antes de poder voltar para os nossos braços.
1: Thaís, eu tenho tanta fé que logo a Olivia vai estar aqui com a gente. Eu sinto, sabe? Eu sinto que ela está reagindo.
0: Eu também. Eu também tenho e eu quero acreditar muito, muito nisso. Mas toda vez que eu entro naquele hospital, parece que meu coração aperta de um jeito diferente.
1: Eu também sinto medo. Mas olha quanta coisa ela já venceu. A nossa pequena é forte.
0: Eu só penso no dia em que a gente vai buscar ela, colocar as duas no mesmo carrinho, dormir nós quatro debaixo do mesmo teto.
1: E esse dia vai chegar. Eu tenho certeza. Daqui a pouco tudo isso vai virar só uma lembrança. E um dia, a gente ainda vai contar essa história olhando para as nossas meninas brincando dentro de casa. Você vai ver.
0: Foram dias de muita esperança. Cada ligação do hospital que trazia uma boa notícia, cada exame que mostrava uma pequena melhora, fazia a gente acreditar que o pior tinha ficado lá atrás. E finalmente, chegou o dia que a gente tanto esperava. A Olivia recebeu alta. Eu nunca vou esquecer, nunca, a emoção de entrar em casa com as minhas duas filhas. Pela primeira vez, a Helena e a Olivia estavam juntas e era exatamente a cena que eu tinha imaginado tantas vezes durante a gravidez. Eu olhava para as duas assim, lado a lado, e pensava que finalmente a nossa família estava completa. Naquela noite, a Olivia dormiu ao lado da irmã pela primeira vez. Mas a felicidade durou bem menos do que a gente imaginava. No dia seguinte, ela começou a vomitar e foi ficando cada vez mais molinha, mais sem reação. Eu e Reginaldo passamos a noite inteira acordados, tentando entender o que é que estava acontecendo. Nenhum dos dois queria sair de perto, nenhum. E assim que amanheceu, nós colocamos a Olivia no carro e voltamos às pressas para o hospital, numa outra cidade. Assim que chegamos ao hospital, os médicos começaram uma nova bateria de exames. E como eles já conheciam todo o histórico da Olivia, agiram muito rápido. E aí, veio mais uma notícia que fez o chão desaparecer sob os nossos pés. A Olivia estava com meningite. Era como se toda a luta que a gente tinha enfrentado até ali não tivesse adiantado de nada. A sensação era de que nós estávamos voltando para o começo de tudo outra vez. Ela precisou passar por mais uma cirurgia e mais uma vez foi levada para a UTI. Só que dessa vez, a batalha trouxe uma dor diferente. Porque enquanto a Olivia precisava de mim no hospital, a Helena continuava em casa. Ela não tinha nem completado 2 meses de vida. Ela precisava da mãe também e eu simplesmente não conseguia estar nos 2 lugares ao mesmo tempo. Foi a decisão mais difícil que eu já tomei, porque para acompanhar a Olivia durante a internação, eu deixava Helena aos cuidados da minha enteada e da minha família. Eu saía de casa com o coração apertado por ter que deixar minha filha e chegar no hospital com o coração partido por causa da outra. A minha vida passou a ser na estrada, entre as 2 cidades. A de casa e a do hospital. Eu passava alguns dias ao lado da Olivia, depois eu voltava correndo para matar a saudade da Helena, para dar colo, trocar fralda, sentir o cheirinho dela. Era uma rotina tão exaustiva. Mas quando a gente se torna mãe, a gente aprende que o cansaço deixa de importar, a gente deixa isso para lá, porque mãe não escolhe qual filho vai precisar mais dela, ela só continua indo, ela só vai. E mesmo quando sente que já não tem mais força para isso, ela continua, ela vai em frente.
1: Meu amor, eu sei que você tá tentando ser forte, mas eu vejo o quanto isso tá acabando com você. Você precisa parar um pouco, sabe? Senão você não vai dar conta.
0: Com qual tempo, Reginaldo? Com qual tempo? Eu só queria acordar e encontrar as 2 no mesmo quarto, aqui em casa. Eu tô tão cansada.
1: Eu também tô, mas olha aqui. A gente chegou até aqui junto e nós vamos continuar lutando, entendeu? Tem que ser um dia de cada vez.
0: Promete. Promete que mesmo quando eu achar que eu não vou conseguir, você vai continuar me lembrando disso, promete?
1: É lógico que eu prometo. E prometo que eu não vou soltar sua mão até o dia em que a gente sair daquele hospital com a nossa filha no colo. E vai ser assim, você vai ver.
0: Em julho, a Olivia melhorou e recebeu alta da UTI. E quando a gente foi para o quarto, eu achei que nós tínhamos vencido mais uma. Mas de novo a paz não durou. Minha filha começou a chorar muito. Os médicos chegaram à conclusão que ela nem deveria ter saído da UTI. Mas como se não bastasse tudo isso, enquanto a gente aguardava uma vaga para voltar com os cuidados intensivos, apareceu mais um problema que descobriram. A Olivia tinha sofrido uma fratura no fêmur. Meu Deus, era como se um problema aparecesse antes mesmo da gente superar o anterior. Os meses passaram, vieram as cirurgias, uma atrás da outra. Ao todo, a minha filha passou 17 vezes pelo centro cirúrgico, 17 vezes. E cada vez que ela ia para a mesa de operação, eu entregava a vida dela nas mãos de Deus. Eu estava confiante de que aquela seria a última, que daquela vez tudo ia melhorar. Mas em novembro, eu ouvi a notícia que eu jamais imaginei ouvir. A equipe médica disse que não tinha mais tratamento capaz de curar a minha filha e que ela, a partir dali, entraria em cuidados paliativos. Não. Eu ouvi. Ouvi aquelas palavras e meu coração se recusava a acreditar. Depois de tudo que eu tinha enfrentado, depois de 17 cirurgias, depois de meses internada, eu não podia. Eu não podia aceitar que não tinha mais nada que pudessem fazer. Como? Como aceitar? Como? Que mãe aceita? Fala pra mim, me diz. Que mãe aceita? Depois de tanto sofrimento, depois de tanta oração, de tanta confiança, que mãe aceita? Que mãe? 2 meses depois, nós ainda tínhamos mais um momento de esperança, porque a Olivia saiu da UTI e ela voltou para o quarto. E eu pensei mesmo que ela ainda conseguisse melhorar, que ela ia enfrentar mais uma vez tudo isso, enfrentar tudo. Mas infelizmente não foi isso. 3 dias depois, o coraçãozinho dela acelerou demais e ela voltou para a UTI. Mesmo com mais esse balde de água fria, mesmo com os médicos confirmando que os cuidados paliativos eram definitivos, eu continuava acreditando. Eu quis acreditar num milagre. Eu nunca deixei de acreditar. O mês de abril chegou, dia 6, e eu consegui dar banho nela. Foi um momento simples, mas ficou gravado na minha alma. Uma coisa tão banal, né, para a maioria das mães. Para mim foi tão especial, tão emocionante. Porque eu aproveitei cada toque, cada cheirinho, cada segundo ao lado dela. Uma semana depois, dia 13, o médico pediu para conversar comigo e disse mais uma vez que a hora da Olivia estava chegando. Mas eu já tinha ouvido aquilo tantas outras vezes que mais uma vez eu não quis acreditar. E antes de sair do hospital, eu abracei a Olivia, beijei o rostinho dela e fiquei ali só olhando para ela por muito tempo. Eu ia voltar em algumas horas, mas acho que no fundo do meu coração eu senti que aquele abraço era diferente. No dia 18, a Helena ficou doente em casa e eu não pude ir para o hospital. Mas na manhã do dia 21 de abril de 2025, me ligaram do hospital pedindo para que eu fosse lá imediatamente. Eu, claro, entrei em desespero total. Eu entrei no primeiro ônibus que eu consegui e fui sozinha. A viagem parecia não ter fim. Quando eu cheguei, eu já soube que a Olivia, ela tinha partido. O médico tentou conversar comigo, me explicar, mas eu não conseguia nem ouvir. Eu só pensava que eu não tinha conseguido chegar a tempo para me despedir. Aí eu juntei as roupinhas dela, as poucas coisas que ainda tinham, o cheirinho dela. Eu liguei pro meu pai, liguei pro Reginaldo pedindo para que fossem lá me encontrar. A Olivia faleceu no dia 21 de abril de 2025. Ela faria um ano no dia 30 de maio. Hoje, pouco mais de um ano depois, eu sigo em tratamento psicológico, tentando vencer a depressão, tentando encontrar forças para cuidar da Helena. O Reginaldo também precisou se afastar do trabalho por causa da própria saúde. Nós seguimos em frente, não porque a dor passou, mas porque a Helena precisa da gente. A saudade da Olivia nunca vai deixar de existir. Às vezes eu ainda peço para o Reginaldo me levar no hospital como se a Olivia ainda estivesse esperando a minha visita. Mas para tentar acalmar o meu coração, eu escolho acreditar que onde ela está, não tem dor. Não existe dor. Minha filha, eu vou te amar para sempre. Você transformou a nossa vida em apenas 11 meses. Foi tanta luta, tanta coragem, tanto amor. Você foi, é e sempre será a nossa estrelinha. Até o dia em que Deus permitir que a gente se encontre de novo.

0: Band FM tá chorando por quê? Ah, o louvor, a música que encerra a história de hoje. César, Menotti e Fabiano, aqui no nosso Band Love. A história da Thaís do Reginaldo mostra que o amor verdadeiro não desaparece diante da dor. Ele aprende a conviver com ela. Depois de se reencontrarem, realizaram o sonho de formar uma família, eles enfrentaram uma batalha que nenhum pai deseja viver. A Olivia lutou pela vida com uma coragem inspiradora. E a partida dela deixou uma saudade impossível de preencher. Ainda assim, por amor à filha, a Helena, em homenagem à memória da Olivia. Por amor à filha Helena e homenagem à memória da Olivia, eles encontraram forças para seguir em frente, provando que o amor de uma família é maior do que qualquer despedida. Que emoção! Meu Deus, que história! Vamos fazer o seguinte? Vamos ouvir a voz da Thaís? Ela deixou uma mensagem aqui para a Band FM.
1: Passando para agradecer a oportunidade de contar a nossa história. Quero agradecer vocês, toda a equipe da Band, por trazer a nossa história. Que mesmo sendo triste, mas temos a outra metadinha aqui com nós, que a gente está cuidando. E assim seguimos a nossa vida. Com a ajuda de Deus, estamos cuidando da nossa princesa Helena. Mas mesmo assim, ainda a gente sente a falta da nossa estrelinha Olivia.
0: É.
1: Muito obrigado a todos.
0: História que tocou o coração de todo mundo aqui no nosso Band Love. Você ouviu a voz da Thaís, eu ouvi juntinho com você. Agora quero ouvir sua voz aqui no Band Love. 11 99991 9197. Aperta o microfone do WhatsApp e manda teu áudio agora.
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0: Com a trilha sonora da sua vida. Toto, Lia.

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1: Band FM Paula Fernandes, mentiras no nosso Band Love. Ainda hoje. Hunting High and Low. É maravilhoso, né? Anos 80, você vai ouvir daqui a pouquinho comigo no Band Love, tá bom? Tivemos Luan Santana ao vivo, escreve aí. Também a Rihanna com Neil, Hater I Love You, já virou clássico, né? E o Toto, voltando lá para os anos 80, Lia, um grande sucesso que você recordou comigo aqui no Band Love. Ó, já vamos com os comentários da história. Comentários de amigos e amigas que estão emocionados com a história da Thaís. Tá legal? Aperta o microfoninho do WhatsApp e manda teu áudio no 11 99991 9197.
2: Boa noite, Marcelo. Verdade, que história linda, emocionante, né? Como diz, o amor verdadeiro, eterno, né? É, nunca morre, jamais. Nem a morte, nem a separação é eterna, né? E o importante foi o amor que eles deram. É isso. Deus abençoe esse casal e esse anjinho lindo esteja ao lado de Deus. Emocionante demais, lindo. Eliana Marques, Barueri.
1: Valeu, Eli. Um beijo pra você, viu? O Marcelo falou com o Band Love também, Marcelo.
3: Boa noite, Band Love. Que é o Marcelo, Estado Sirica. Que história. Eu falo pra esse pai, pra essa mãe, ter muito, muita fé em Deus. Só Deus para confortar o coração deles.
1: Obrigado, Marcelo. Grande abraço para você. A Lara também falou com o Band Love, né, Lara?
4: Boa noite, Band FM.
1: Boa noite.
4: Eu fiquei muito emocionada com essa história.
1: Oh, menina.
4: Por causa que ela me fez lembrar da minha irmãzinha que ficou internada nos primeiros dias. E agora eu tô chorando aqui.
1: Um beijo para você e para ela, tá?
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1: Lembra dessa aqui, ó? George Michael, isso é bom demais, gente. É Heal the Pain pra você aqui no nosso Band Love.

0: Tarde FM, um clássico chamado A Lua e Eu, Pixote. Sensacional essa versão, né? Bruno Marrone, meu amor, está aqui. Também Jason Rez, 93 Million Miles e George Michael, Heal the Pain. 11 horas, 30 minutos, é o Band Love, até uma da manhã. 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
4: Algumas músicas não marcaram uma época, elas marcaram uma vida. Essa que eu vou tocar, com certeza, marcou sua vida. 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Na sua rádio do seu jeito tem a Ra, Hunting High and Low.

0: Band FM, Amor e Sexo, Rita Lee. Ainda hoje pra você, esse clássico.
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0: Anything worth having at all. Isso é maravilhoso, gente. Betty Wright, No Pain, No Gain, pra você aqui no nosso Band Love. As mensagens estão chegando, tem muitos comentários da história. Vamos ouvir, vamos ouvir.
2: Alô, Band Love, sou eu, Margarida Vieira, aqui do Irajá.
0: Oi, Margarida.
2: Nossa, que história mais emocionante, né? É de chorar mesmo, mas de muita superação. Eu acredito até que a Olivia ainda vai voltar para esse berço, sim. Eu acredito, sim, que a mãe dela tenha essa esperança. Eu mando toda a força, toda a energia positiva para a mãe da Olivia e que ela seja, cuide da Helena com muito amor e carinho, que a Olivia vai voltar.
0: Valeu, um beijo para você, Margarida, obrigado, viu? Mais áudio aqui.
3: Boa noite, aqui é a Marcela. Nossa, história assim muito triste. A gente que já é mãe, eu tenho um casal, um bebê, uma bebezinha Sofia. Tem o Gregory de 10 anos, a gente fica assim, bah, muito triste. Mas Deus sabe o que faz, que Deus conforte o coração desses pais, sempre.
0: Tá certo, obrigado, viu, Marcela? Um beijinho pra você. O Márcio tá aqui no Band Love também, tá curtindo o Band Love?
4: Boa noite, Band FM, boa noite, Marcelo, tudo bem?
0: Tudo bem?
4: É Márcio. Eu queria mandar um abraço e um beijo pra minha esposa, Juciane, tá? Ela está em casa, hoje eu tô trabalhando.
0: Valeu, amigão. Bom trabalho aí, Márcio. Obrigado pela sua participação. 11 horas 49 minutos aqui no nosso Band Love. Deixa eu dar um beijo na Zeneide. Zeneide disse o seguinte: hoje o recado vai para a razão da minha existência, a razão da minha vida, meu tudo. É a minha mãe, Maria Dolores, aniversariante de hoje, do dia. Maria Dolores, beijinho no seu coração. Um novo ciclo maravilhoso, abençoado.
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0: Henrique Juliano.

0: Isso é bom demais, hein? Hã? Band FM, Mr. Big, To Be With You. Aqui no Band Love, Dino Vanelli, outra sensacional, Hurts To Be In Love, e também Henrique e Juliano, Cuida Bem Dela. 11h59, dá tempo de colocar mais comentários no ar sobre a história que emocionou o Brasil no Quem Ama Não Esquece e emocionou o Brasil aqui no Band Love.
1: O amor é forte como a morte, né?
0: É o John Santos.
1: Pô, imagina a tristeza, né? A tristeza profunda, você perder a Olivia, 17 cirurgias, mas uma coisa impressionante, né? O amor deles não acabou. Então é isso que a gente tem que entender hoje. O amor, ele não some quando alguém parte. Ele apenas muda de endereço e passa a morar no coração. Então, esse sentimento, esse amor se transformou, obviamente, em saudade eterna, mas gerou uma força para cuidar agora da Helena. Então, mesmo na maior tempestade, o amor da família é a única coisa que nos ajuda a continuar de pé.
0: Obrigado, amigão. Grande abraço, mandou bem. Valseir, deixou mensagem também?
2: Boa noite, Band Love. Boa noite. Eu sou o Valseir, motorista de aplicativo de Itajaí, Santa Catarina.
0: Legal, meu amigo.
2: Sempre ligadinho aqui.
0: Obrigado, viu, Valseir? Bom trabalho pra você. Meia-noite em ponto. Vamos tocar mais música. Ainda hoje tem muita música linda pra você aqui no nosso Band Love, viu?
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2: 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A sua vida tem uma música? Tem? Então ela toca no nosso Band Love. Até uma da manhã a gente continua essa viagem deliciosa nos anos 80, pelos anos 90, 2000 também. É bom demais, né? Marcelo Dias, feliz e grato, sempre. Aqui na sua rádio do seu jeito tem um clássico chamado Linger, The Cranberries, para você recordar no Band Love.

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Fard FM, Shania Twain, From This Moment On. Participação de Backstreet Boys. Neil, Soul Sick. Fábio Júnior, esqueça. Meia-noite e 26, as melhores músicas para você até uma da manhã. Mais um clássico.

0: Tarde FM, isso é lindo demais. Aquela sofrência das antigas, que virou um clássico, né? Desculpe, mas eu vou chorar, Leandro e Leonardo. Tem mais mensagens chegando aqui no nosso Band Love. O Davi sempre participando aqui no Band Love, comentando as histórias, né, Davi?
1: Oh, boa noite aí.
0: Boa noite. Dias,
1: meu irmão.
0: Fala, meu amigo.
1: É, sobre a história aí.
0: Diga.
1: Olha, o Sanjinha que morreu está no céu lá olhando por ela, tá bom?
0: Virou um anjo,
1: bom,
0: né?
1: Bom, eu vou falar pra você, amiga. Não fique triste, não. Ela tá no céu pra você, tá bom? Eu imagino que foi pro céu, tá bom?
0: É isso aí.
1: Deus abençoe ela e tá tudo bem. Tá bom? Fique em paz.
0: Valeu, Davi.
1: Valeu, Davi. Bora.
0: Obrigado, um abraço. Quem mais tá com a gente é Leonice Liberato. Marcelo Dias, boa noite. Eu tô ligadinha no Band Love. Que Deus conforte essa família. Obrigado, viu, minha amiga? Um beijinho no seu coração e valeu pela sua participação aqui no nosso Band Love. Mais
2: boa noite, Band Love.
0: Boa noite.
2: Aqui é Joel, de Vitória da Conquista.
0: Fala, meu amigo.
2: Gostaria de desejar um bom dia para todos aí da Coca-Cola Vitória da Conquista.
0: Olha aí, pessoal trabalhando.
2: E o pessoal aí de São Paulo. Todos os meus parentes aí de São Paulo.
0: Valeu, amigão.
2: Ok?
0: Ok.
2: Um abraço. E queria escutar a música Que Sorte a Nossa.
0: Matheus e Cauã, tá anotado aqui aquele abraço.
3: Boa noite, você. Grande Marcelo Dias.
0: Fala, Luciano.
3: Voz de ouro do Rádio Brasileiro aí.
0: Que isso, obrigado.
3: Aqui é Luciano de São Bento do Sul.
0: Fala, Luciano.
3: Santa Catarina aqui, estamos trabalhando agora nessa noite maravilhosa aí.
0: Legal.
3: Aqui a Band toca no 91,5, a top das rádios.
0: Sim.
3: Eu queria mandar um eu te amo pra minha esposa Solange, que já estamos com uma história de 26 anos junto.
0: Maravilha.
3: E das minhas filhas maravilhosas, Maria Eduarda e Ana Paula, que eu amo muito. Beleza?
0: Beleza.
3: E se você puder tocar uma música aí, Piano in the Dark,
0: Brenda Russell,
3: eu agradeço. Valeu, boa noite, fiquem com Deus e tudo de bom.
0: Tudo de bom pra você também, meu amigo. Bom trabalho, felicidades aí pra sua família, tá? 12:32, tem mais música bonita? Tem?
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0: Depois de uma sertaneja antiga, eu toco um pagode antigo. Pagodinho do bom, hein? Cartão Postal. Exalta Samba na Band.

Band FM, Joe Esposito, Lady, Lady, Lady, John Legend, All of Me. Faltam 16 minutos para uma da manhã, depois de um clássico internacional, vem um clássico nacional. Deixa

0: Band FM, No Pain, No Gain, Better Ride pra você, fechando Band Love de um jeito maravilhoso. Tivemos Faith No More, Easy, Henrique, Diego, Esqueci Você, também Marisa Monte, Amor, I Love You, meia-noite 57, escova modeladora da Britânia, novinha na caixa, bonita, moderna, pra britanear sua vida, viu, minha amiga? Sirlene Alves de Souza Silva. Sirlene Alves de Souza Silva, parabéns, ganhou o prêmio do Band Love. Ó, tem mais Band Love a partir das 10 horas da noite, tem História de Manhã no programa Quem Ama Não Esquece, e agora tem Léo Júnior no programa Band Coruja.
1: É isso, Marcelo Dias.
0: Voltou a música aqui.
1: Que isso, cara, no game, só musicão.
0: Isso,
1: cara,
0: é maravilhoso, né?
1: Agora vamos britanear a madrugada.
0: Olha, britanear a madrugada.
1: Cara, são coisas assim que, são vocabulários que a gente não esquece. Vamos britanear esses ouvintes agora.
0: Tá certo. Um abraço.
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1: Fala, gente, e aí, beleza? Uma em ponto, estamos chegando para mais uma edição do nosso Band Coruja para todo o Brasil. E aí, tá belezinha com vocês? Tá tudo certinho aí ou não? Ó, muito prazer, eu sou o Léo Júnior, eu tô aqui, viu? Na sua rádio do seu jeito. Ó, vamos começar o Band Coruja mais um pouquinho diferente. Vamos começar com a música do Chapeludo aqui, ó. A gente volta já. Já começa a comunicar, a gente já começa a prosear aqui no nosso Band Coruja. Ela...

Band FM, Zezé de Camargo cantando pra gente. Bora começar a bagunça, bora começar a nossa bagunça. Já começou. Vamos.

0: gente aí, tudo certinho com vocês? Como é que vocês estão? Tá tudo belezinha? Aê, meus amigos!
1: Ladies and gentlemen, this is Mambo number 5.
0: Vamos lá, gente, 1:12, 1:12. Boa madruga pra você que tá ligado com a gente, pra você que tá chegando agora, depois meu amigo Marcelo Dias e o Band Love, agora é comigo aqui até as 5, hein? Você vai participar pelo nosso WhatsApp 11 999919197. Mais essa semana com você aqui. Aliás, minha última, né? As últimas semanas. A última semana, e o comecinho da outra, hein? Pois, ó. É, como é que se aqui falava antigamente? Décadas de pitibiriba. Sei lá, alguma coisa assim. Partiu, pronto, vai. 1:12, boa madruga pra você que tá junto com a gente. E aí, tá tudo certo? Belezinha? Como é que foi o dia de hoje? Descansou bem? Trabalhou muito? O que você aprontou aí no dia de hoje? De ontem, no caso, né? De hoje, né? Já virou meia-noite faz tempo já. Hoje é quinta-feira, dia 6 de agosto, gente. Quinto? Meu Deus! Peraí. Já tô sentindo um cheirinho de final de semana, é isso? Aquele cheirinho de final de semana tá chegando por aí, ó. Eu tô sentindo, hein? Esse aroma bom que é do final de semana, que logo, logo tá chegando, logo, logo tá batendo na porta por aí. E você ligado na Band, você, meu amigo motorista, um abraço. Você, meus amigos cochilantes da madrugada, você tá das guaritas aí, meus amigos. Bom dia! Meus amigos motoristas de ônibus também, né? Motoristas de ônibus, taxistas, o pessoal do aplicativo, os motoristas o aplicativo, carreteiros, enfim, os vagabundos da madrugada também. E bora lá. Quem mais tá por aqui já mandando mensagem? Eu quero entrar no ar aqui com a galera, hein? Já mandando aquele alô pelo nosso WhatsApp 11 999919197. Quem mais tá por aqui? Fala comigo aí, vai. Fala aí. Não falou nada. Vai, fala aí.
2: Murilouco hoje deve estar nativa já, hein? Quinta-feira ele só para segunda.
0: Não, o Murilouco, ele fala quando ele quer, na verdade, né? Quando ele quer, ele aparece. Ah, senhor da glória, viu? Ó, cheguei, Brasil. Bom dia, Leozinho. Nalba de Itapevi. Oi, Nalba. Bom dia pra você, pra família toda, curtindo a Band FM também. Ô, Léo, domingo é dia dos pais, hein? Paulo de Tatuí. Pois é, meu amigo Paulão, domingão é dia dos pais, hein? E aí, você já reservou o presentão pro papai aí, já ou não? Já? Trate de reservar, hein? Presentão pro papai, pelo amor de Deus, hein? Né não, gente? Reservar o presente pro papai aí, né? Deixa eu ver quem mais tá por aqui. Galera chegando. A gente vai colocando a galera pra falar no ar aqui. O nosso WhatsApp já bombando, hein? Já daquele jeitão. Olá, Ine, bom dia.
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0: Ó, aí sim, hein? Falando de Ana Castela, vai ter um de pertinho, né? Com Ana Castela aqui na Band FM, transmissão ao vivo pela Band FM, Band pelas plataformas digitais aí da Band também, Band Play, pelo bandfm.com.br, pelo YouTube, canal do YouTube e também pela Band FM. Vai ser legal, hein, gente? De pertinho com a Ana Castela, é só aqui na Band FM. 1:14, bom dia, Tati, bom dia!
4: Bom dia, Léo Júnior!
0: Fala, minha amiga, como é que você tá aí?
4: Tati Perigosa!
0: Aí, é ela!
4: E aí, bora começar essa bagunça, menina!
0: Lá ela!
4: Tá acabando. Contando os dias pra se livrar desse povo.
0: Graças a Deus. Bora que bora.
4: Beijão especial pra todos os amigos do
0: Corujitos.
4: Todos vocês. Ô, povinho que gosta de conversar.
0: Ô, povo.
4: Coisa boa.
0: Ô, povo fofoqueiro da bexiga, desse povo aqui. Deus me livre, igual. Esse povo aqui do Band Coruja. Que é isso, hein? Fala comigo aí, bom Jota.
5: Bom dia, Leozinho! JJ de Marama! Tamo aí, vem com nós, hein?
0: Bora com tudo! JJ de Moarama, hein? Aí, JJ! Vamos lá com tudo aqui no nosso Bande Coruja. Eu quero você participando. Vai lá pro nosso WhatsApp 11 999919197. O Araújo, zona norte. Zona. Tá escrito da zona. Deve ser zona norte, zona, sei lá, zona sul.
6: Tem que tomar cuidado da mulher dele lá, porque o região taxista tá voando que nem urubu atrás de carniça.
0: Pois é, qualquer coisinha ele quer entrar na casa de alguém. Região é desse jeito aí. Pois é, o que você falou é verdade, cara. Oi, Léo, bom dia! Como é que é? Léo, boca de pendrive. Valdez Gonçalves, de Itabela, Bahia. Você que é, cara.
7: Eu só quero é pro pra dentro.
0: Fala aí, Paulo!
8: Bom dia, Léo Júnior!
0: Bom dia!
8: Paulo aqui do Espírito Santo.
0: Aí.
8: Você sempre aí na frente e eu atrás de você.
0: Vai nada.
8: Vambora.
0: Lá ele, cara, lá ele. Que cê... Eu atrás de você, isso sim. Eu atrás de você aí, ó.
9: Ô, Léo Júnior, bom dia, Léo Júnior.
0: Bom dia.
9: Até 5 da manhã, o Diego da cidade Tiradentes aqui.
0: Fala,
9: Léo,
0: mano.
9: Júnior, só passando pra avisar aí que estamos com um delayzinho aí de 5 minutos, tá? Então, por gentileza aí, você coloca o áudio da rapaziada aí que tá ouvindo pela internet aí. Obrigado, tchau, de nada.
0: Ah, que você falou a verdade. Gente, estamos com um delayzinho mesmo, verdade. Então, você pode perceber lá, estamos com um delayzinho, tá, gente? Então, não liguem. Depois, vocês reclamam pra mim aqui durante a madrugada que o áudio, porque tem muita gente também que ouve pelo aplicativo, né? Tem muita gente que ouve pelo aplicativo. Então, às vezes, você mandou um áudio pra mim aqui e não foi. Aí você, na sua cabeça, tem que se ouvir na hora aí no aplicativo, né? Na sua cabeça, né? Só que tá com um delayzinho, o que acontece? Aí eu vou passar seu áudio aqui, ele vai passar um pouco depois, aí você não vai ouvir, daí vai ficar bravo e blá blá blá. Aí, olha, aí virou. Aí, por que você derruba essa panelinha? Aí, qual que é o trampo? Ah, vê lá, eu não aguento essas coisas, não. Então já, o meu amigo já avisou, eu já estou avisando também, viu? Já estamos avisando aqui já na parada, hein? 11 999919197. Quem mais tá por aqui? Oi, bom dia.
10: 5 minutos pra dar o bom dia que eu dei ali em qualquer um deles.
0: Olha lá, o outro já 5 minutos, ó.
10: Tá na Jovem Pan, só de raiva.
0: Aí, ó.
10: Que adianta ficar mandando a porra do número, caralho.
0: Ó, ó, pepa, ó, meu filho. Para de falar palavrão. Cara, esses caras que começam a falar os palavrões... São o palavrão que eu falo... Não, eu dou cagada mesmo, cara. Comigo já não tem esse negócio. Ó, palavrão agressivo demais. A gente já corta, gente. Pelo amor de Deus, viu? O chefe tá ouvindo nós aqui. Pelo amor de Deus, nem coloca risada. Ó, gente, palavrão agressivo do jeito que o cara falou, a gente corta, não é legal, tá? Então use outras palavras, por favor. Não dá, gente. Eu já não dou moleza. Ah, filho. Comigo já não dou moleza mesmo, cara. Não dou moleza pra esses vagabundos. Não dou moleza mesmo, hein? Então é o seguinte, palavrão agressivo não dá. Já tô falando, gente. Tem um delayzinho quem tá ouvindo pelo aplicativo aí, por favor, hein? Beleza? Vamos nessa. 11 999919197, oi.
11: Bom dia, Léo.
0: Bom dia.
11: Sem palavrão,
0: claro.
11: Eu só quero é pôr pra dentro.
0: É isso.
11: Eu quero é pôr pra dentro.
0: É pôr pra dentro. Pô, palavrão agressivo, não, um palavrãozinho, uma coisinha que escapa, normal, de boa, alguma coisinha meio, cara, né, corriqueira, mas é palavrão agressivo, no rádio não pega bem, né? A gente já sabe, né? Todo mundo já sabe o que eu tô falando, né? 1:19, vamos lá, vai!
12: Ô, Léo, bom dia.
0: Bom dia.
12: Ô, Léo, você combinou comigo, se fosse pro motel comigo, você ia me dar um ingresso pro show de pertinho. Calma, e mais R$500. Só falta os R$500
0: agora. Cala a sua boca, velho. Sai fora dessa... Deus o livre, cara. Tô fora dessas coisas, ó. Sai pra lá, ó. Eu, hein, tô fora, meu. Ué.
12: Léo, tô meio desanimado. Eu tive um sonho essa...
0: O que que aconteceu?
12: Essa virada de noite que eu cheguei no boteco. Aí, puta, aqui, eu vejo uma caipirinha pra mim, aí... Meu considerado,
0: olha lá.
12: Aí o botequeiro perguntou, você quer pura ou com açúcar?
0: Tá, com açúcar, nossa senhora.
12: Eu falei, não pode ser com açúcar. Não há de ver que eu acordei, não.
0: E aí?
12: Acordei no sonho, se eu tivesse pedido pura, tinha dado tempo de beber.
0: Olha. Aquele
12: abraço, Léo, até as 4. Ah, não, até as 5.
0: Até as 5,
12: sei lá.
0: Até
13: se der tempo. Aquele abraço.
0: Vai lá, mano. Meu menino tem pedido pura, então, né, meu? Bom, gente, 1h20. Ó, às 4 da manhã tem o nosso Campeonato Brasileiro de Piadas Ruins e hoje vocês vão fazer a pura. Hoje vocês vão acompanhar os votos comigo, voto a voto aqui, hein? Por favor, eu não quero ninguém reclamando mais tarde, porque aí deu mais voto pra não sei quem. Vocês vão acompanhar comigo os votos mais tarde, hein? Beleza, gente? Tudo no preto e no branco aqui, é tudo certinho. Não tem esse negócio, não. Tá comendo, não tem essa, não. Vamos lá, fala aí. Fala comigo aí.
14: Ô, Léo. Voltei de férias segunda-feira após 30 dias em casa.
0: Caramba!
14: Viajando, hein? Né?
0: De boa.
14: Enfim, em casa.
0: Tá certo, é isso.
14: Cara,
0: aí.
14: Eu tô preparado pra aposentar, bicho. Tô preparadinho pra aposentar.
0: Ô, mas cara, você voltou de férias, já faz segunda-feira, já quer aposentar já?
14: Ô, coisa boa é ficar sem nada o que fazer, viu?
0: Meu Deus do céu, mas o cara nem descansou 30 dias e já quer aposentar. Vem nada o mês inteiro e quer aposentar, viu? Cada uma, viu? É cada uma, viu? Vamos lá, quem tá mais? Quem mais? Quem mais? Quem mais?
15: Bom
0: quem
15: dia,
0: mais?
15: Léo. Bom dia, Léo Júnior. Vambora, bora, bora, bora. Vamos meter marcha nessa baguncinha.
0: Essa aqui é a baguncinha na madrugada, hein, cara? É uma baguncinha gostosa, é uma resenha gostosa, né? O Band de Coruja é assim, gente. É aquela bagunça, só que a gente tem que ter um equilíbrio aqui também, né? Se perder o equilíbrio, já era, né? Só não pode perder o equilíbrio desse programa, gente.
16: Bom dia, Léo Júnior. Você tá doido, motorista?
0: Você tá doido, aí, motorista?
16: Eu, hein? Tá
0: que
16: certo
0: foi?
16: Disso?
0: Que isso,
16: excelente,
0: cara?
16: Quinta-feira pra você aí. Papai do céu, cuida do senhor aí. E tchau, obrigado, hein?
0: Tchau, obrigado, tchau, obrigado.
16: Rapaz, nós estamos querendo fazer um baixo assinado aqui pra você ficar direto nesse programa aqui, hein?
0: Tá,
16: rapaz, aquele Diego é um porcaria.
0: Não,
16: hein?
0: Para de xingar o Diego. Não vem xingar o Diego, não. Não vem xingar o Diego, não, poxa vida. Pô, ele tá de férias, cara. Para de xingar o Diego, hein? Diego volta aí semana que vem. Pra alegria de muita gente aí, o Diego já volta, hein? Vamos lá, ô Alexandre, fala, Alexandre.
17: Bom dia, Léo Júlio.
0: Bom dia.
17: Amaral, motorista, finalizando, hein?
0: E Amaralzão?
17: Agora que eu ouvi esse negócio na rádio aí, vai estar umas 1h30, mais ou menos.
0: Ah.
17: Pensa delay. Agora tá chovendo, até o delay demora mais.
0: Tá.
17: Vamos que vamos, hein? Finalizando, Jaraguá é o palco. Já tô chegando em garagem.
0: Opa, isso é alegria.
17: O Brutus. E ir pra casa de reservado.
0: Descansar, né, cara?
17: Chuva de moto, nem com caramba.
0: Ah, nem faz. Imagina quem tá de moto tomar chuva. Ai, capa de chuva, aquela coisa toda. É, até pra quem tá de carro é complicado, né, gente? Não é fácil, não, não é fácil, não. 1h23, todo mundo quer chegar em casa, tomar aquele banhão quente, relaxar, ficar deitadão no sofá até tarde, curtir o Band de Coruja. Não, dá caminho de boa, né? É só alegria. Eu quero falar com você no nosso WhatsApp 11 999919197, pra você mandar sua mensagem pra gente. Sua mensagem é importante. Aquele alô, aquela resenha gostosa no nosso Band Coruja. Fala comigo!
18: Bom dia, Léo. Então quer dizer que você não dá moleza, mas naquele dia você tava mole, viu? Você não deu duro. Vamos que vamos, Band.
0: Cada uma, viu, meu? Eu vou te falar uma coisa. Donizete, bom dia, Léo Júnior. Carla, é a Carla. Ó, Carla, seja bem-vinda. Boa madrugada pra você. Já tá ligada com a gente aqui no nosso Bote Coruja. Fala comigo!
19: Ô, Léo, bom dia. Parabéns pelo programa, parabéns pela animação, pelo sucesso.
0: Vamos lá, obrigado,
19: Donizete,
0: hein?
19: Donizete Barretos, curtindo aqui. Já em clima de festa do peão.
0: Já começou,
19: um
0: né?
19: Um abraço.
0: Aí já, né? É isso aí, velho. Isso aí.
19: Toca a música O Povo Feio do Falcão aí pra nós.
0: O Povo Feio!

0: pro nosso WhatsApp 11 999919197. Você participa comigo? Eu tô aqui esperando você, sua participação, meu filho. Aê, rapaz, quinta-feira, hein? Ó, quinta-feira gostosa. Ó, povo feio, ó, povo feio, viu?
1: Ó, povo feio da zoeira grande.
0: Ó, povo feio,
1: viu? Só encoisado. Ó, povo feio da canela fina. Ô povo feio do bucho quebrado.
0: Meu Deus do céu.
1: Ô povo feio. Ô povo feio da bunda murcha. Ô povo feio dos peitos arriados.
0: Ó, aqui ó, o Cristiano mandou mensagem. Fala, Cristiano. Tá mandando um abraço pro Bruno. Um abraço pro Bruno aí, pro seu amigo de trabalho, parceiraço de trabalho. Então, na madrugada, curtindo a Band FM, um abraço. Janaína Fagundes está por aqui também. Só não deixou um lugar aqui que ela mora. Mas tá ligada na Band FM. Tadinho ligado, tá no fone de ouvido com a gente. Boa, obrigado, viu? Um

0: Deus do céu. Aqui, ó, o Ademir já mandou uma mensagem aqui, ó. O povo feio do povo feio, ouvindo a Band, manda um abraço pra mim aqui. Tá bom, beleza, pode deixar. Povo feio, feio você, cara. Fica aí com essa história aí, cara. Pelo amor de Deus. 1:26. Vamos falar com você no WhatsApp aqui. 11999919197. Manda na sua mensagem pra gente. Manda aí.
1: Alô, parceiro. Aqui quem tá falando é Valdefran. Sou de Frutuoso Gomes, no Rio Grande do Norte. Tô falando diretamente do Terminal da Lapa. Tô escutando vocês todas as noites, hein, pai? Deus abençoe vocês aí.
0: Aí,
1: acabei,
0: cara,
1: de sair do trabalho, hein?
0: É nóis, cara, é nóis. Vamos pra cima no céu. Um abraço, tamo junto na madruga aí, meu amigo.
2: Tira o pé do chão.
0: Fala comigo aí.
3: O que tá acontecendo com esses homens? Tudo revoltados.
0: Tudo revoltadinho, tudo.
3: Queria saber.
0: É, não, os homens são tudo naqueles dias, tudo revoltadinho. Tudo revoltadinho, sabe? Eles estão precisando, eu já sei o que eles estão precisando já. Mas ó, tudo revoltado. Você viu como é que tá os homens desse programa? Uns desanimados. Poxa, quinta-feira, gente do céu. Ó, dá parabéns pra ele aí, ó. Dá os parabéns aí pro meu marido Rodrigo Medeiros, de Itapevi. Viviane de Itapevi, parabenizando o maridão Rodrigo aí. Parabéns, Rodrigo, pelo aniversário, hein? Da sua esposa Viviane. Ó, vai ter festa aí, convida nós, hein? Aproveita, convida nós.
4: Fala, Léo Júnior, bom dia.
0: Bom dia.
4: Tá bom? Por aqui é o Plácido Carreteiro, que Deus abençoe aí a nossa quinta-feira, hein?
0: Ô, Plácido.
4: O povo feio do Bando de Coruja.
0: É, o povo feio.
4: A começar pelo apresentador, hein?
0: Não.
4: Um abraço, Léo, tudo de bom, tudo de Band.
0: Cara, apresentador é lindão, cara. Eu sou lindo, velho. Eu já nasci lindo já, entendeu? Não, eu já nasci lindo. Imagina, velho. Imagina.
2: Vamos pra cima do céu, vem. Para o pé no chão. Tchau.
0: Fala aí, Thiago, bom dia.
5: Ô, Léo Júlio, bom dia. Ô, Léo.
0: Oi.
5: Eu quero participar hoje das piadas lá, Léo.
0: Bora lá.
5: Mais, Léo, vou contar do polícia.
0: Bora lá, antes que você não seja preso, né? Vai com polícia, esteja ouvindo aí, ó. Já leva você embora, rapidinho já. Já leva você embora. Fala comigo!
6: Bom dia, Léo. Escuta meu áudio.
0: Tá escutado.
6: Falar pra você mais uma vez. Eu tô igual radar. Só pegando as mulheres acima de 40.
0: Olá.
6: Um salve aqui pro Thiago Rezende, Jacirão. Arroz, tamo junto. Tá cerca da Serra sintonizada.
0: É nóis, cara, é nóis. Aí, tá vendo? Bom demais. 11999919197, manda sua mensagem pra gente. Eu quero você falando comigo aqui na Band. Por isso, fala aí. 5 minutos. Oi. Pelo amor de Deus, eu não fala nada no áudio, velho. Fala aí, cara. Fala aí, meu. Bom dia,
7: Léo Júnior. Aqui é a Kelly, tá falando. Está de Goiás, tá aqui eu e meu esposo. Moreno.
0: O Moreno.
7: Tamo aqui.
0: O Moreno.
7: Puxando aqui no Goiás, quase chegando na capital do Goiás, na Goiânia.
0: Que legal.
7: Um beijo, um abraço.
0: A Kelly tá com o maridão no trecho aí, ó. Aí, ó, tá na estrada. Aí, ó, que legal, né? Casal sempre juntos. Na viagem, na alegria, na tristeza, na doença, na viagem. E assim vai. É isso que eu tô falando, hein? Casal junto, é isso. Fala comigo, bom dia.
8: Com essa voz mole, o cara tá pegando os homens de 40, velho. Vai se lascar. Jorge Guarulhos.
0: Ai, meu Deus do céu. Cada uma, né, velho? É, meu, com essa voz desanimada, vai ver que ele tá pegando as bonecas, né, meu? As bonequinhas ele tá pegando, isso sim, velho. Manda lá no nosso WhatsApp, 11999919197, pra você participar aqui da nossa programação. O nosso Band Coruja tá no ar pra todo o Brasil e eu quero você participando. Mas chama lá, que eu quero você aqui, mas tem que falar que tá, tô ouvindo o Band Coruja, não quero nem saber. Outra aqui, ó, um desanimadinho aqui, desisto, dá licença, cara, desiste o quê, rapaz? Fala comigo aí, pô, fala aí, meu.
9: Fala, Léo, bom dia.
0: Ah.
9: Léo, falar real pra você, velho. A Panenise existe aí no programa aí.
0: Como é que é?
9: Também, com você também.
0: Não entendi.
9: Mas eu vou te dar um desconto. Porque tem muito cara que manda mensagem aí, ou é pra falar palavrão.
0: Fala, realmente é.
9: Ou é pra falar muita besteira, fala bosta.
0: É.
9: E tem cara que manda mensagem aí que agrega com o programa.
0: Agrega, exatamente.
9: Com o teu horário,
0: exato, exato.
9: Que faz a gente dar risada.
0: Isso, tá, isso.
9: Mas agora tem uns caras que só é por Deus, velho.
0: É.
9: Você tá certinho de selecionar. Vamos ver se você vai colocar o meu áudio. Falou, Francisco de Mauá.
0: Tá, e coloquei esse. Não é que eu seleciono, né? Tem uns que a gente coloca aqui até um pouco mais, porque rende o programa, né? São pessoas que. Alguns aí que rende o programa. E a gente procura, eu procuro colocar todo mundo pra falar, né? Mas sempre tem aquelas reclamaçãozinhas aí, mas é normal acontecer. Ah, você não colocou meu áudio. Realmente, passa, às vezes passa batido, normal, né? Por exemplo, meu amigo velho do lixo, ele já mandou na hora de cara, já coloquei aqui, ó. O pessoal que vai chegando, já vou colocando. O pessoal que vai chegando, já vou colocando. Lá ele, entendeu? Lá ele, vai.
10: Júnior, aqui é o velho do lixo, tá molhado igual pito no lixo.
0: Você tá molhadinha?
10: Tô tomando um banho hoje.
0: Eita, nós.
10: Um abraço pra todos aí, pra todos os caminhoneiros, ao meu parceiro Miguel. Aí, Miguel, cuidado da estrada aí, meu companheiro.
0: Cuidado aí, meu.
10: Um beijo pra Abelha Rainha, pra Calica, pra Tati, minha filha, pra Sandrinha, pra todas as gatinhas aí, beleza? Abelha, tô com saudade de você. Vamos que vamos, meu parceiro. Todos os coletores aí, cuidado com a chuva que tá lisa, hein? Toma cuidado, sai
0: valeu.
10: Cachorro!
0: Valeu, passo, valeu, meu amigo, vem no lixo, sai cachorro!
11: Eu vou zoar livre!
0: Uma em 33! É às 5 da manhã com aquele agito, lá em cima, audiência lá em cima! Audiência lá em cima, hein? Pode chegar que o programa é todo seu! Esse é o nosso Bando de Coruja até às 5 da manhã, fazendo você rir, fazendo você buzinar e tudo mais! Pode chegar, pode chegar, pode chegar!

0: já estamos no pique de quase final de semana já, né? Quinta-feira, né? Aquele passaporte pro final de semana, por que não?
1: Fala, Léo.
0: Oi.
1: Adianta, gente funerário.
0: Ó, oh, aí.
1: Tentando aí mandar mais um áudio aí.
0: Manda aí.
1: Se você me escuta.
0: Manda aí, cara.
1: Tá
0: aí.
1: Difícil de mandar aquele pix pra você.
0: Para com isso.
1: Sem internet aqui.
0: Não, pare. Não é pix, não. Não tem pix. Gente, não tem pix nenhum aqui, não. Pelo amor, para que vocês vão Vamos nessa. Fala comigo aí,
2: Oi, Léo, bom dia.
0: Olha o Bob Esponja aí.
2: Tamo aqui, movimentando e representando a galera do pacote.
0: Ah, meu Deus do céu. Ai, hein? Olha lá. Hã? Ai. Vamos lá, 11 999 919 197 pra você participar aqui da nossa madrugada mais gostosa do Brasil, olha lá.
3: Hoje é sexta-feira! Hoje é quinta-feira!
0: Vamos lá, fala comigo, bom dia.
4: Pô, tá eu e o Carlão aqui em Campinas aí, manda um salve pra nós aí.
0: Alô,
4: abraço a todos.
0: Alô, César e o Carlão em Campinas, a dupla de dois. Ouvindo a Band FM, a dupla de dois, tá ligado com a gente aí. Vamos lá, fala, vai, fala comigo que eu quero falar com você hoje, vai.
5: Ô, Salsicha, cadê o Beto Lito? Um abraço.
0: Vamos lá, fala comigo, bom dia.
4: Tá eu e o Carlão aqui em Campinas aí, manda um salve pra nós aí.
0: Alô,
4: abraço a todos.
0: Alô, César e o Carlão em Campinas, a dupla de dois. Ouvindo a Band FM, a dupla de dois, tá ligado com a gente aí. Vamos lá, fala, vai, fala comigo que eu quero falar com você hoje, vai.
5: Ô, Salsicha,

0: outra, hein, cara? Essa foi mais assim, mais clara, né? Como é que a gente pode falar? Uma imitação mais clara. É isso aí, pô. Quero o robô aspirador da Band FM, Marlin Rocha. Ô, Marlin, um abraço. Boa madrugada pra você de quinta-feira. É nozes por aqui, hein? Bora chegar no WhatsApp da Band, 11 999919197. Deixa eu falar com o Carlão aqui agora. Fala aí, Carlão, vai aí.
1: Ô, Léo, bom dia, Léo. Deixa eu te fazer uma pergunta. Se eu plantar mandioca, eu arranco feijão?
0: Cara, vai, você arranca o que você quiser, cara. O problema é seu, velho. O problema é seu, cara. Aí o outro, os caras usam a mesma tática. Desisto. Eles colocam desisto, né, pra gente ficar com dó, né? Ai, desisto. Tipo assim, ai, desisto. Calma, meu filho. Calma que a sua vez vai chegar, tá? Já chegou. Fala aí.
2: Léo Dias. Bom dia. Tá aí o meu negão aqui também ouvindo o Bando de Coruja.
0: Certo.
2: Já quero desejar pra ele já.
0: Uhum.
2: Feliz dia dos pais pro meu negão. Pra vocês também. Pra
0: parabéns.
2: Todos na Band. Tamo junto. Falou, obrigado.
0: Valeu, obrigado. Tamo junto, meus amigos.
2: Bom
0: valeu.
2: Bom dia, Léo.
0: Oi.
2: Os caras querem plantar mandioca em você e colher feijão. Sei não. O outro aí já queria... Ai, Léo, me paga 500, Léo.
0: Esses caras são tudo folgados, isso sim. Esses caras são tudo uns bandos de folgado, é. Pelo amor de Deus, vai ser folgado assim lá na baixada, não sei de onde lá, vai.
3: Ah, Léo, só faltou essa viadagem agora, começou. Faça-me um favor, esses caras aí.
0: É tudo louco, retardado, velho. Que é, falo pra você, tem uns caras que é mais ou menos maleado, tem outros que aqui que é, olha... É complicado, viu? Nesse horário aqui só tem louco, velho. Aí você tem que ser um pouco louco também, né? No meio, senão a gente tá ferrado, né? Senão o povo engole a gente aqui, ó.
3: Ô, Léo, sou eu de novo.
0: Você
3: sabe qual é o melhor peão de boiadeiro do mundo?
0: Qual que é?
3: Não? O melhor peão de boiadeiro do mundo é aquele que tá fazendo amor com a mulher, tá em cima da mulher lá. Fala o caboclo, fala o nome da amante. Se ele parar 8 segundos em cima, porque ele é bom, hein?
0: Tá certo. É nada. Se parar 8 segundos em cima, eu vou te falar uma coisa, oi.
4: Ô, Léo, você é espertão, hein, velho? Você falou que todos que vai chegando aí. Você vai colocando? Como que é? Explica pros caras direito isso aí.
0: Não. Pera aí, você não entendeu. Eu vou colocar em você. Vira aí, cara.
5: Esse vídeo aí.
0: Vira aí, velho. Vou colocar em você. Você entendeu errado o trocadilho aí, ó.
5: Twitter.
0: Você entendeu errado o trocadilho, hein? Vou colocar em você já, tá? Vamos ver. Fala, Xande. E aí,
6: bom dia, meu? Bom dia, povo!
0: Oi! Aí, ó. A galerinha chegando. Galerinha é coisa de... Ai, galerinha. Ai, galerinha nada, velho. 1:38, pode chegar, o nosso Bando de Coruja tá no ar. É às 5 da manhã, falando com você. Nessa madrugada de quinta-feira, já quase um finalzão de semana. Pra você que tá chegando agora, tá ligando na Band FM, seja muito bem-vindo. Ou você, aliás, que tá ligando pela primeira vez no nosso programa. E aí você tá falando, nossa, que programa louco, hein? Pode esquecer que agora você vai ouvir todo santo dia. Você não dorme mais agora. Isso aqui é um vício. Na primeira primeira audição, você já ficou viciado nesse programa já.
7: Fala, Léo, bom dia. Tudo bem, Léo Júnior?
0: Tudo bem, e você?
7: Rapaz, eu quero participar do sorteio, tá? Coloca nós no sorteio lá. Ô... Quinto dia útil que não chega de jeito nenhum, senhor.
0: Tá difícil, hein, cara? Meu Deus do céu. E outro, você quer um sorteio? Eu vou sortear pra você uma passagem só de ida, cara. O que você acha, velho? E uma caixa de bombom vazia. Vou sortear pra você aqui. Já. Vamos sortear já aqui. Oi, bom dia.
8: Ô, Léo. Complicado, hein? Você não pode falar nada. Esse povo leva tudo por trás, velho.
0: Pois
8: que é. O que tá acontecendo, Léo?
0: Eles adoram levar por trás, né, cara? Eles amam essas coisas, né? O povo aqui gosta. Eles, na verdade, já estão acostumados.
9: O pagamento pra falar aí na rádio não tá funcionando. Fala pro pessoal arrumar um site lá.
0: Como é que é, filho?
9: O pagamento pra falar aí na rádio não tá funcionando. Fala pro pessoal arrumar um site lá.
0: Mas será que é que ele tá falando do delay? Do delay? Deve estar falando do delay, só pode. Ó, só pra avisar, estamos com um pouquinho de delay. Quem tá ouvindo aí no aplicativo? Estamos com um pouco de delay, tá, gente? Então, às vezes, vocês vão ouvir aí um pouco depois.

0: Nem no... Quem ouve pela internet não vai ouvir o seu áudio na hora. Quem tá ouvindo pelo rádio é mais tranquilo, né? Mais de boa, na hora, tudo na hora aqui, né? Mais um, 11 999 91 97. Oi.
1: Bom dia, Léo.
0: Oi.
1: Tudo bem?
0: Tudo?
1: Manda um grande abraço para Alexandre Lobato. Ele sempre pede. Abraço, um abraço meu pra ele.
0: Nossa senhora, mas que desânimo. Abraço, meu abraço pra ele. Que desânimo é esse, minha filha? Que desânimo é esse? Ô, louco! Aqui nós estamos animados já, ó. Tamo em 220 volts aqui, né? 220 volts, vai.
2: Ô, Léo.
0: Oi.
2: Desde a última vez que eu te perguntei, você não me respondeu até agora.
0: Pare.
2: Quando o Diguinho Coruja volta de férias?
0: Aí,
2: responde aí, pô.
0: Cada uma que eu tenho que ouvir aqui. Não, que eu sou obrigado a ouvir. Olha o que eu sou obrigado a ouvir nesse horário aqui, velho. Pelo amor de Deus, viu? Gente do céu, você tá parecendo... Quem que é aquele lá do... Rubinho Barrichello. Rubinho Barrichello. A outra aqui, vagabundo aqui, ó. Léo Júnior, o programa tá chato demais. Cara, chato é você, meu. O trouxa do agro aqui, ó. Programa chato demais. Dá pra piorar mais um pouco? Desisto, vou farmar aura. Vou farmar aura que eu ganho mais. Léo Júnior, vou te conhecer pessoalmente. Deus o livre, cara. Eu só é correndo, velho. Eu só é correndo, velho. Vai lá farmar aura que você ganha muito mais, vai. Ah, farmar aura lá no capeta, vai. Vai pra lá, sai daqui. Oi, bom dia.
3: Só esse abraço aí, que essa voz aí já foi 50 tragadas no Malboro.
0: Vai, fala comigo,
4: bom,
0: vai.
4: Bom dia, bom dia.
0: Bom dia, bom dia.
4: Cheira aqui na madrugada. Passando o cabo nesses taxistas e motoristas de aplicativo.
0: Passando o cabo?
4: Gay. Manda um salve aí pro motorista Bebel, motorista guincheiro.
0: Ai,
4: tá
0: Bebel.
4: Tá na estrada aí rolando, volta pra São Paulo logo, Bebel.
0: Ai, o nome do motorista é Bebel, gente. Ô, Bebel, volta, Bebel. É o Bebel, tá? Não é, é a Bebel, é o Bebel. Bebel, ó, mano. Tamo lascado com essa gente mesmo. Tamo lascado, hein? Fala aí comigo, vai lá, fala aí, fala aí.
5: Léo, nós ia. No final de semana nós ia fazer um churrasquinho lá na. Lá em casa, e daí nós. Tava pensando de pegar umas. Umas 8 caixinhas de cerveja e uns 4 quilos de linguiça, né? Só que daí vai, ó. Vai a minha cunhada e fala que 4 quilos de linguiça é muito. Vamos diminuir pra 2 quilos de linguiça e pegar mais 2 caixinhas de cerveja. Até que a mulher não é. Não é ruim de conta, né, Léo? Você tá doido.
0: Pelo amor de Deus. Vai falar isso pra sua mulher lá. Fala isso pra ela. Fala isso na cara. Você tem coragem ou não tem? Será que tem coragem de falar isso pra ela? Fala isso pra ela aí. Fala. Ó, o Fabião tá por aqui. Fala, Fabião, beleza? Aí, ó. Falou que eu sou um cara manjado. Manjado, o que quer dizer em outras palavras? Tipo, gente boa e tal, né? Ô, Juninho. Fala, Juninho.
6: Ai, meu Deus do céu. Aí o cara, o áudio dele já começa insultando os outros. Depois manda um abraço pro Bebel. Ai, volta logo. Faz te homem, rapaz.
0: Vai farmar aura que você ganha muito mais, rapaz. Ó, esse negócio de farmar aura, cara. Sabe, ó, vamos ser sincero. O meu farmar aura da minha época era diferente. Meu farmar aura era na saída da escola, a gente saindo na porrada com os caras. Nessa... É isso que era farmar aura, cara. É isso que eu tô falando. Aí você vê uns vídeos de uma molecada lá, que nem lá, parecendo o Majin Buu lá do... Parecendo o Majin Buu. Se quiser vem. Parecendo o Majin Buu, né? Aí, na nossa época não, na época da escola a gente já ia na voadora assim, ó, é só farmar a aura, dá-lhe um murro na cara do desgramado, mas com tudo, cara, mó briga na escola, no intervalo, isso era farmar a aura pra nós, cara. Não que eu seja violento, não que eu seja violento, não é assim também, né? Eu sou um cara da paz, pô. Eu sou um cara da paz. Oi.
7: Essa história do Bebel tá mal contada, ele falou que tá passando cabo e agora tá com saudade do Bebel?
0: Pois é. Vai ver que ele gosta dos dois lados, né? Corta dos dois lados o tal do Bebel aí, né? Mas com um nominho desse, pelo amor de Deus, hein? Hã? Ah, um nominho desse. Pelo amor de Deus. Bebel, gente. Já tô nome, não, cara. Bernardo. Benedito. Mas Bebel já é demais,
2: ele
0: gente.
2: Ele tá com você aqui. Pergunta sobre pra você, você não responde. Vou te falar, viu, cara?
0: Não, não. Eu responder? Eu ainda? Ah, vá. Mais um que mandou, desisto. Ó, eles estão usando esse jeito agora pra colocar a gente no ar. Ô, Léo.
8: Ah. Aqui é o Wellington, motorista de ônibus. Rapaz, eu percebi um negócio. Você é um cara muito inteligente, rapaz. Ah. Você é um cara muito inteligente.
0: Sei.
8: Eu atrás de você, eu sou um jegue, bicho.
0: Vai se lascar, vai, ó. Vai ver se eu tô na esquina, vai.
9: Só quer pegar as velhas.
0: Fala comigo aí, oi, bom dia.
10: Ô, Léo, bom dia. Eu não paguei a última parcela aí da Band FM, não, mas coloca o meu áudio aí, porque essa semana eu quito com você aí, tá bom?
0: Última parcela.
10: Qualquer coisa você manda o Pix, que eu mando o Pix pra você.
0: Cala a sua boca, meu. Vai, que Pix o quê? Cara, se eu for cobrar por Pix, eu fico rico, velho. Eu fico rico, mas eu não sou assim não, Deus Olímpico, eu não faço esse tipo de coisa não, velho. Ah, que é isso, gente? Oi.
11: Léo, esse aí é o ursinho Puff, cara aí.
0: Ursinho Puff.
11: Bebel, eu quero tudo um monte bem? De Bebel.
0: Ui, Bebel. Ó, vou imitar o senhor ursinho Puff aqui, ó. Ui, Bebel, tudo bem, Bebel? Ah, se lascar, Bebel, caramba, velho. Bebel, caramba, cara. Vamos aqui.
12: Pode dar limonada.
0: Aqui, ó, eu desisto, Léo, tá mais um que desiste. Desiste da vida, ai, pula da ponte, vai, pula da ponte, vai. Fala comigo aí,
13: bom
0: vai.
13: Bom dia, meu povo. Aqui quem fala é o Padeiro Bocão de São Miguel. Mas
0: fala, Padeiro.
13: Estamos aí na luta. Manda um salve aí pros caras do Uber, DX, caminhoneiro, todo mundo aí que tá ligadinho. Um salve aí pro Léo aí também.
0: Tá bom.
13: Essa resenha aí junto com nós. Salve, salve pra todo mundo. Tamo
0: salve,
13: junto,
0: salve.
13: Galera.
0: Salve, simpatia. Ele parece aqueles ele está aparecendo. A risada dele parece aqueles cachorrinho Pinscher. Ô cachorrinho nervoso esse aí, não? Não, gente, ele já nasce nervosinho, né?
12: Já tive um danado.
0: É, já tive um Pinscher já. Meu Deus, ele nasce dele, é nervosinho, cara. Ô cachorrinho nervosíssimo.
10: Olha essa molecada baitola em farma aura. Dá um couro até inflamar a alma, isso sim.
0: Boa, cara! Vai até inflamar a aura mesmo. Vai inflamar a aura, tá certo. É bem isso mesmo.
10: Uai, Léo, às vezes o bebel dele é um monjolo que ele anda com guardado de borracha, levando pra cima e pra baixo. Ele deve ter perdido.
0: Aí tá escrito assim: bebel no monjolo dele. Bebel, monjolinho, bebelzinho. Aí, preciso pegar meu bebel.
14: O Léo Júnior tá há mais de 40 dias fazendo o programa e ainda tem gente que chama ele de Léo Dias.
0: Pois é. Não, cara, os caras, todo mundo já tá careca de saber falar que meu nome é Léo Júnior. Aí o outro vem, desgramado, me chama de Léo Dias, de Léo Áquila, de Léo Santana, pelo amor de Deus, gente. Não posso com uma coisa dessa, gente. Oi.
15: Bom dia, Léo Júnior. Bom dia.
0: Vambora.
15: Passando aqui, bora, Vitória bora. Da Conquista. O Felipe Carreteiro da Sol.
0: Aí, Felipão. Vambora.

0: vamos nessa, gente. Faltando 10 minutos pras duas. Ai, ai, ai, ai, ai, viu, gente? Ai. Programa sério, vamos deixar um programa sério. Esse programa aqui é sério, gente. É um programa de família. Isso aqui é um programa de família, poxa vida. Fala aí, vai.
1: Bom dia, Léo. Bom dia, Bande Coruja. Ô, Léo, essa rádio é contagiante mesmo, cara. Vai fazer um ano já que eu tô no pega da rádio aí. E desde quando eu ouvi pela primeira vez, não larguei mais, velho. Quando eu tô nesse tour da noite aí, é só Bande Coruja mesmo.
0: Que legal, cara. Beleza? Que bom.
1: Fica carreteiro por cá, aqui do Uberaba, representando Alagoas aí. Manda um abraço aí pros alagoanos aí.
0: Falou, que legal, mano, que legal. Junto. Bom saber, você viu que vicia. Gente, esse programa vicia, gente. Esse programa é meio louquinho, mas vicia. Esse programa é louquinho, mas vicia, vicia. É bom demais, é bom demais. Esse é o melhor programa do Brasil, é o Bande Coruja. Mais um que aqui achou um jeito de falar desisto só pra colocar áudio no ar. Esses são tudo ligeiro, esses caras, velho. Tudo ligeiro.
2: É, final de semana, hein? Pagamento, dia dos pais. E o churrasco vai começou ontem, hein? Oh. Baulo de Tatuí.
0: Bora, Baulão, Baulo de Tatuí. Alô, Tatuí, bom dia!
3: Eu sei que você gosta.
0: Já pode abrir, já pode abrir uma já ou não? Já pode? Já pode? Aí, ó, já pode tomar uma? Já pode? Ai, que gostoso!
3: Legada, só eu e você.
0: Ó, fala comigo aí, bom dia, bom dia.
4: Boa madrugada, Júnior. Esses caras aí que estão falando desisto, acho que estão querendo falar desisto de arrumar um Paulo no Bande Coruja,
0: né? É, rapaz.
4: Pelo amor do pai.
0: Cada uma, né, cara?
4: Ô, cambada de...
0: Ai, viu?
4: Deixa eu falar. Valeu, Léo Júnior, bom trabalho aí.
0: Valeu, parceiro, é nóis aqui na nossa madruga. Vai, tchau. 11 999 919197 pra você participar do nosso programa. Olha lá, agora o trouxa, agora todo mundo fala desisto agora só pra colocar áudio no ar. Eles usam essa artimanha agora. Eles ficam usando essas artimanhas agora, que diz isso só pra falar que tá nervoso porque ela não colocou o áudio no ar ainda. Olha que vagabundo.
5: Ô, Léo, bom dia, bom dia.
0: Oi, bom dia.
5: Ô, Léo, acabei de deixar um casal aqui de passageiro aqui, cara. Ah. A hora que entrou no carro.
0: Sim.
5: O marido já pediu pra tirar desse programa, que é só baixaria. E, cara, lascou, hoje, véio. Eu só bati lata, não deu pra pôr eles pra fora do carro igual o camarada fez com a Raquel Xerazade, não.
0: Ah.
5: Mas agora, quando ele desceu aqui, ó, deu vintão de caixinha. Da hora. Daniel de Tapsirica aqui, ó.
0: Ah, é verdade. Com a Raquel Xerazade, né, meu? Ela entrou num carro do Uber lá, pediu pra ver um programa da Band News FM, cara. Rapaz, hein? O cara mandou descer ainda, velho. Não, o cara mandou descer. Não, desce do meu carro. Não vai colocar nesse programa, não, hein? Então faz o seguinte, ó. Cola que tiver no seu carro aí, ó. Fala assim, não, viu? Cola, vão ouvir o Bande Coruja. Senão você vai descer. Ó, entrou no meu carro, vai ser o Bande Coruja. E se quiser, se não quiser, abre a porta e desça. Já joga uma dessa e acabou a história, velho. Acabou a história. Se quiser, vai a pé, pronto.
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0: Fala comigo, bom dia, bom dia.
7: Bom dia, Léo, bom dia, galera aí. Já diz era sem se esquecer de ninguém.
0: E aí?
7: Um abraço aí pro meu fiote. Anderson Júnior, Juan Guilherme e Yuri Gabriel.
0: Caramba, hein? Ó, Anderson Júnior.
7: Casa lá e pra Dona Onça, né?
0: É, Dona Onça.
7: Um abraço pra ela também. Tudo de bom, hein? Aqui é o Anderson de Ribeirão Preto.
0: Cara, o nome dos seus filhos aí é tudo nome de dupla sertaneja, você viu? Luiz Guilherme, tal, né?
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0: Alô, Ribeirão Preto! Fala comigo aí, 1h54 já, 1h54, oi.
8: Ô, Leozinho.
0: Oi.
8: Tem um desenho que esses dias eu assisti sem querer, que chama Ursos Sem Curso.
0: Ursos Sem
8: aí
0: Curso.
8: Aí são três ursos, um panda, um urso polar e um urso pardo.
0: Sim.
8: Como eu chamo o Marcos Miguel de ursão,
0: ai,
8: que ele é bem grandão, né?
0: Marcos Miguel. É.
8: Aí eu falei que o urso panda é o caminhoneiro.
0: Aham.
8: O urso polar é é o taxista e o urso pardo é o Uber.
0: Nossa.
8: Os ursos sem cursos. Gente, não vai levar mal não essa brincadeira.
0: Urso mesmo. Sem cursos e tudo vagabundo. Ai, ai, ai, ai, ai, ai, ai. Fala aí, ô trouxa.
9: Ele é o Júnior, empresário do agro. Aí.
0: Trouxa do agro,
9: quero
0: vai.
9: Quero saber quem é esse vagabundo aí. Entendeu? Que tá sujando meu nome aí nos grupos de WhatsApp. Aí.
0: Quem que tá acontecendo?
9: Vou meter o pau, hein? Vou quebrar no pau. Sou um homem violento.
0: Lá ele, lá ele.
9: É, lá eu ele. Quero saber quem é esse vagabundo aí que tá sujando meu nome aí nos grupos de WhatsApp aí. Eu vou dar... Vai ser 5 tapas na cara, um de cada lado aí.
0: 5 ainda? Nossa senhora.
9: Não tem vergonha. Eu tenho um nome... Meu nome é ilibado, entendeu? Um nome a zelar, entendeu?
0: Nossa,
9: empresário
0: ilibado,
9: do agro.
0: Ilibado.
9: Mais honesto do Brasil.
0: Ah, vai pra lá, vai. Pelo amor de Deus, é cada uma, viu? Vou dar 5 tapas na sua cara, você vai ver, rapaz. Fala comigo aí, oi.
10: Eu tava vendo seus vídeos lá no Instagram, cara. Você é jovem.
0: Tô jovem.
10: Você tá na pinta de um cara de 25 ou 30 anos.
0: Por aí.
10: É, né?
0: Meu, tô nos meus 38, cara. Tô novo, pô. Tô novo, cara. Tô novo, cara. Tô novo. Vamos lá, quem mais? Quem mais? Quem mais? Quem mais?
11: Ô, Léo, essa droga aí usou nóia, né? Só pode com esses ursos dela. Não é possível isso não, senhor.
0: Ursinhos pimpão. Ursinhos pimpão, é. São os ursinhos pimpão, esse aí, ó. Cada uma, não é cada... A gente volta já. Pera aí, gente. Pera aí, vai.

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0: Ah, eu gosto assim. É, gente. Mari Fernandes, Gustavo Mioto aqui no nosso Band Coruja. Vamos lá, gente. Vamos nessa. 2:05 já. 2:05. A minha hora tá passando, hein? Vamos juntos até as 5 da manhã com você no nosso Band Coruja pra todo o Brasil. Deixa eu ir lá falar com meu amigo João Luiz. Tá na rodagem. Tá em Santa Catarina aí, ó. Aí, fala aí.
1: Bom dia, Léozinho.
0: E aí?
1: Bom. Itapema, Santa Catarina.
0: Alô, Itapema.
1: Tô aqui na rodagem, só puxando pó,
0: só puxando pó de cinza.
1: Uhum. Eu acho que o Léo Mascafronha. Um abraço.
0: Vai pra lá, sai pra lá, sai pra lá, sai pra
2: boa
0: lá.
2: Boa noite.
0: Oi.
2: Aí, aqui quem tá falando é o Rafael, aqui do Jardim Jacira. Aí, fala pro Janela mandar o um dinheiro no Pix aqui pra nós, assim, ó. Que ele é mó canguinha, tio.
0: Gente do céu. 2:05 agora, oi.
3: E aí, Léo, tô num lugar aqui que falaram que você conhece bastante aqui, o Augusta Casarão.
0: Não conheço, não. Eu não conheço nada na Augusta, cara. Ó, acho que eu fui na Augusta uma vez só, mano. Uma vez só que eu fui. Nem lembro mais o dia que eu fui. Nem lembro mais como é que chega aí, cara. Quem conhece muito bem é o Região. Aí é a área do Região, hein? Se você for aplicativo, você já vai levar uns tapas na cara aí já, hein? Cuidado, hein, cara. Bom dia, manda um salve aí pro Kikozinho Branco. Ai, cara, que acha que a gente vai. Acha que a gente vai cair, né? Olha lá. Kikozinho Branco e Lindo, entendeu? Acho que a gente vai. Mas eu leio, né? Pra não ficar aquela coisa. Nossa, ele caiu. Ele caiu na minha piada. Então a gente fala, a gente lê, né? A gente lê.
4: Ô, Léo, bom dia.
0: Oi.
4: Mandando um abraço aí, pessoal da Viralco aí, ó. Pessoal da Linhaça, da Água Fedida.
0: Beleza, um abraço pra vocês aí, meus amigos. Manda um salve pros vigilantes da madrugada aí, de Santana do Livramento, Gabriel. Valeu, Gabriel, um abraço aí, meus amigos da madrugada. Sempre com a gente, Santana do Livramento. Ah, Deus o livre dos seis aí, ó. Você, né? Ó, 12:07. Mandando a sua mensagem, 11999919197. Pra você participar do nosso Band Coruja, o seu programa da madruguinha. Que isso?
5: Aí, Noia, vai usar droga hoje, já usou.
6: É melhor chamar.
5: Tá a fim de usar. E toma 3 tapas na cara.
0: Esse já tá noiado faz tempo. Esse tá noiado faz tempo já, hein? Bebeu droga, quer dizer, usou droga, Noia? Eu, hein?
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0: Fala comigo aí, 2:08 agora, 2:08.
8: Ô, Léo, a minha prima é muito sua fã aí, cara, ela te gosta bastante de você, velho. Ah, eu tava comentando aqui que eu tava ouvindo a Band Coruja, ela perguntou quem que era, eu falei que era você.
0: Sim.
8: Manda um abraço lá pra ela lá, pra Paula, o nome dela. Paula Tejano.
0: Tá bom, tá bom, tá bom, pode ser, tá bom.
7: Mulher maravilhosa.
0: Dá uma, viu?
7: Superman. Foge, Mulher Maravilha. Foge,
0: o Superman.
7: Foge, Mulher Maravilha.
0: Fala comigo, bom dia.
9: Bom dia, Léo. O formador de panelinha volta semana que vem. Aí eu vou mandar um pix pra você ou pra ele?
0: Tem pix nenhum. Formador de panelinha. Ai, gente do céu. Essa foi legal. Vai lá, vai.
10: Oi, Léo. Saudades. Beijo.
0: Vai se lascar. Sai daqui, ó. Vai beijar o capeta. Vai beijar o capeta.
11: Oi, Léo. Boa noite. Tô com o Matheus aqui do lado. Ele falou assim, você sente saudade dele. Ele falou que te conhece já muitos anos atrás.
0: Sai pra lá. Sai daqui.
10: Oi, Léo.
0: Sai daqui, ó. Deus me livre, tô fora, velho.
7: Foge, mulher.
0: Hein, que isso?
12: Tá vendo, Léo, com a camisa do Fred aí, ele vai ficar zoando.
0: Ó, o outro da risadinha estranha aqui, ó. Oi, boa noite.
13: Bom dia, Ronco. Meu momento mais ruim que eu tinha era quando eu ia brincar, sabe?
0: Oi? Como é que é? O cara me chama de Ronco, velho. Não, aqui você ouve de tudo, ó.
13: Meu momento mais ruim que eu tinha era...
0: Ó.
13: Bom dia, Ronco.
0: Bom dia, Ronco.
13: Meu momento mais ruim que eu tinha era... quando eu ia brincar, sabe? Rapidinho, já cuspi o trem. Agora aprendi a controlar. Agora a neguinha pede menos. A nega que eu dou uns catos por aí. Chama no coité.
6: Ele não paga, Tom, é de safadeza. Ele tá registrado. Ele não ganha menos de 2.000 e tanto lá na ferrovia, não. Ele gasta dinheiro com pó e com cachaçada da arcaça.
0: Eu queria entender alguma coisa que esses caras falam, meu. Eu juro pra vocês que às vezes eu queria entender alguns áudios, que é complicado. Eu acho que nem os alienígenas vindo aqui conseguiam traduzir isso. É bem por aí, viu? Ó, fala, Léo! Léo Stronda, manda um alô aqui pra nós da usina Raizen, de Carapó, Mato Grosso do Sul. Alô, pessoal de Carapó, um abraço do Léo Júnior pra todo mundo aí, tamo junto, gente.
14: Bom dia, Léo. Quero saber onde tá a droga, onde tá as meninas, cadê elas?
0: Que droga, as meninas?
15: Corre, senão ele te pega.
0: Cadê as meninas também? Apareçam, meninas, apareçam no nosso programa. Não quero saber de ficar conversando com homem, não, com macho, não, tô fora. Ó, tem. Ratinho, nossa, não suporto ficar falando pé de macho, velho. Não suporto. Ó, dá até um negócio na gente. Nossa senhora. Olha lá, já apareceu. Pronto, aí.
16: Ai, eu não tô entendendo.
0: Aí, ó, quem apareceu aí, tá vendo? Aí, ó. É isso, gente. Foi um passe de mágica. A Calica apareceu. Fala, Calica.
17: Bom dia, Leozinho.
0: Oi.
17: Calica chegou. Curtindo aí a programação até as 5, hein?
0: Oh, se o áudio tá muito baixo, vamos ver o próximo dela aqui.
16: Ô, Leozinho.
0: Oi.
16: Calica tá meio perdida aqui.
0: Fale.
16: Porque pra Calica, Farmar Aura. É tá entre dois, debaixo de um edredom.
0: Certo.
16: É um dando uma surra no outro bem gostosa.
0: Entendi.
16: Pra Calica é isso, Farmar Aura. Eu acho que eu tô errada, né?
0: Bom, aí é de cada um, né, ô Calica? Aí dos dois levar surra em cada um, acho que daí você tem que ver os dois apanhando, então, né? E você fica olhando. Os caras farmar aura. A não ser que você quiser farmar aura junto com eles também, né? Ai, gente do céu. Fala aqui, ó. Mais cedo deixei duas meninas pra trabalhar lá em Santo André. Avenida Dom Pedro 2. É Dom Pedro II, ó. É Dom Pedro II. Uma já desceu pelada. O outro já que já fez, já começou. Mas eu acho que não foi isso, não. Foi outra coisa. Ele usa as meninas, né? Pra falar que foi meninas, né? Mas foi bem outra coisa aí que aconteceu. Foi bem outra história que aconteceu aí, né?
13: Bom dia, Léo. Pelos poderes de Grayson. Eu tenho uma força. Chupa que é de uva, Léo. Vamos que vamos, hein? Todos carreteiros, é tudo sem vergonha, viu? Tudo corno. É, banho de vagabundo, descarado. Vou dar 4 chineladas na cara desses caras.
0: 4?
13: Pica o chinelo.
0: 4 chineladas.
13: Maria.
0: 4 chineladas na cara desses caras. Meu Deus do céu.
18: Do lado do pé de machixe. Não, mas com uns homens desse aí, uns al desse aí, não, nós tá querendo é esconder. Por isso que nós não aparecemos. Conversa feia, ué.
0: É verdade.
18: É as mulheres do futuro.
0: É. Com uns homens desses participando aqui, tá difícil, hein? Um já fala, não fumou droga, nós. Ah, meu, tamo lascado, velho. Tamo ferrado com essa gente aqui, pelo amor de Deus. Fala aí, ô Tati, dos ursinhos carinhosos, vai.
19: Fala pra esse moço aí, que eu não usei droga, não, mas se eu quisesse usar dinheiro, eu tenho, entendeu? E podia usar qualquer dia do mês, porque eu não sou CLT igual ele, não. Ele não conhece, porque ele não tem, né, uma televisão. Só pegar a televisão dele, só pegar a Globo e o SPT e olhe lá.
0: Ei, ó.
19: E a Band, lógico, né, gente?
0: É, tem que ter a Band.
19: Pra ele se formar uma aura, tá ligado? Fazer um sexo.
0: Aí já melhora.
19: Vai lá uma luz, fazer alguma coisa boa. O pessoal manda áudio.
0: Vai virar de costa pra parede, pô.
19: Ai, como tem gente, coitadinha.
0: É, viu, Tati? Manda ele virar de costa pra parede, pronto. Melhor, né? É melhor, né? Não é isso? Vai, mais, gente. 11 999 919 197.
15: Ô, vai do lixo aqui, gente. Na Paulista agora. Daqui a pouco encontro o Regão Taxista, passa por cima do caminhão, sem vergonha.
0: Não, pode atropelar, cara, viu? Pode atropelar, cara. Atropela, velho. Ó, pode atropelar o Regão. Eu deixo, é, cara.
20: Bom dia, fala, Léo.
0: Opa!
20: Aqui é o Underground Braga, Portugal. Bora treinar. Com disposição.
0: Caramba, essa hora?
20: Bom dia a todos aí. Oh. Tive uma semaninha longe, mas já estou de volta. Tava de férias. Força, grande abraço.
0: Bom, você vai treinar agora? Duas guindas, ó. Você tem disposição, hein? Tá com disposição, garoto, hein?
21: Oi, Léo, bom dia, aqui é Barra Nova, na Bahia. Não xinga os carreteiros não, rapaz. Os carreteiros tudo é o que coloca o pão na nossa mesa. É, todos os dias os carreteiros tá enfrentando sol e chuva, pegando a pista aí. Os carreteiros merecem responsabilidade, viu? Cuidado aí, cambada. Fica xingando os carreteiros aí não. Os carreteiros é por todo o nosso país aí. Barra Nova, viu, pera?
0: É, e alguns são meio corno, alguns, né? Alguns são meio cornos aí, que participa direto com a gente aqui. Vamos lá, fala comigo aí, bom dia.
22: Bom dia, Leozinho.
0: Opa!
22: Tudo jóia?
0: Tudo, irmão.
22: Paulinho de Turama. Ainda bem, né, Leozinho, que esse tal de... essa palhaçada de Farma Aura não vai durar mais que um mês ou dois, né? Como tudo de hoje em dia.
0: Já esquece.
22: Essas novidades aí dessa juventude não vinga. Ainda bem, né?
0: É, pois é. Pois é. Fala comigo aí, fala comigo.
23: Ô, Léo, matéria de café da manhã, você é esses Nutella farmador de aura que bebe leite zero lactose ou você é raiz e bebe leite de macho?
0: Ah, sai fora, cara. Sai pra lá, vai, ô. Pergunta que o cara faz, velho.
24: Que eu sei que você gosta disso. Nunca deixe pra manhã que tu pode fazer hoje. É, agora vai.
0: Ó, gente, são 12h17, hein? Ó, o nosso Bando de Coruja tá no ar até as 5 da manhã, meu filho! Vamos lá! Quem mais tá por aqui no nosso programa? Nosso programinha, vai!
25: Ô, Léo, você tá falando alto demais, cara. Eu quero dormir aqui e você tá me atrapalhando. Brincadeira, viu, meu?
0: Vê se pode uma coisa dessa. Não, eu não ouvi isso. Ah, estou falando alto, porque eu estou atrapalhando a princesinha dormir. É cada uma que eu tenho que aguentar aqui na madrugada. Gente do céu. O que eu falo pra esse cara aqui, hein? Me fala aí, o que eu falo pra esse cara aqui?
26: Fala pra esse velho aí, ninguém perguntou nada pra ele não. Fala pra ele limpar a garganta, parar de fumar Derby Azul. Ai, Turama, cagar. Quem perguntou alguma coisa de você, velho?
0: Eu chamei. 12h17, oi. Oi.
27: Mandar um abraço aí pros meus amigos. Na hora dessa eles estão aí, ó, cozinhando e escutando a Band. Ontem eu tava junto com eles, hoje eu tô em casa, de folga.
0: De boa.
27: Um grande abraço pra eles. É o Breno e o Jefferson.
0: Breno e o Jefferson, tá mandado. Galera do Rio de Janeiro, ouvindo a Band FM, abraço, meus amigos.
28: Cada um fala de si. Esse aí que tá falando mal dos carreteiros, com certeza procurou o pai e não achou, né? Daí
0: tá à procura ainda.
28: Aí ele fica bravo, procura o pai que é carreteiro e não acha, fica falando mal.
0: Ai. 2h18, fala aí, Mara Tassini, vai.
29: Oi, Leozinho, tabuleiro trocado.
0: Como é que vai?
29: Tudo bem, coisa linda.
0: Como é que você tá?
29: Estou aqui pra incomodar e pra encher o saco.
0: Comode, hein? Comode.
29: Depois aí, assim,
0: comode.
29: Beijinho pra você, pra todo mundo. E tá chovendo lá fora, viu?
0: Imagino.
29: É coberto, tá? E é só isso.
0: Dume cobertinho.
29: Ai, beijo pra todo mundo aí dos grupos aí da Tati, do grupo lá.
0: Olha o barulho aí.
29: Amigos do Bando de Coruja também.
0: Tá mandado, minha amiga. Valeu pela sua audiência também. 2h19. Fala comigo aí! Gostosa, iluminada na frente atrás. Quero sua participação no WhatsApp. A Lu tá participando aqui. Ela quer participar com a Ana Castela no De Pertinho. Dia 20, hein? Tem De Pertinho com a Ana Castela aqui na Band, hein? Ela vai estar aqui na Band. E olha, vai ser legal, hein? Fala comigo, bom dia.
1: Olha, esse cara que tá xingando os motoristas de corno aí, os caminhoneiros de corno aí. Na verdade, os motoristas levou a mulher dele embora e o corno da história é ele.
0: 2h19.
1: Ele tem que se assumir.
0: É. Baixa um pouquinho o seu som aí, viu? Pra você ouvir melhor sua voz aí, cara. 2h19, hein? Manda lá sua mensagem de voz aqui pra gente. 11 999919197, pra você participar. Ah, daqui a pouco eu vou pegar umas notícias aqui, umas notícias da internet que viralizou. Vou até comentar alguma coisinha com você aqui. Tem, claro que a gente tem que comentar, né, pô?
2: Bom dia, Leozinho querido.
0: Oi.
2: Beijo, viu? Te amo.
0: Ô, minha amiga, obrigado, Tânia. Obrigado, Tânia. Tá com a gente aqui na nossa madrugada. E eu quero saber de você. O que você faz de bom aí na nossa madruga? Conta pra gente. 11 999919197, pra você participar junto com a gente. Você tá chegando agora, tá na sua casa, tá no seu trabalho, tá fazendo o que de bom na madruga? Me conta aí que eu quero saber, me conte tudo, não me esconda nada. Olha essa aqui, gente, olha, a gente tá falando de Farma Aura, né? Farma Aura. Ai, que inventou o um negócio de Farma Aura? Eu entendi, no começo era formar aura, né? Não, é farmar. Farma Aura. É, cada uma, viu? Ó, falar em Farma Aura. Olha o que aconteceu no Rio, gente. No Rio de Janeiro. Campeonato de Farma Aura é barrado no Rio. A prefeitura de Niterói causou polêmica nessa semana ao barrar um campeonato de Farma Aura que aconteceria no próximo dia 15. Os caras marcam até data e tudo. No centro da cidade. Esse evento, né, iria acontecer no centro da cidade. Em nota, a prefeitura de Niterói disse que os organizadores não pediram autorização para a realização do evento. Simplesmente divulgaram nas redes sociais sem procurar a Coordenadoria Geral de Eventos do município. Ela ainda diz que a gestão de Carminho Niemeyer entrou em contato com os organizadores do campeonato para comunicar que a data escolhida não estava disponível por conta de um evento que aconteceria no dia seguinte. A expressão Farma Aura se popularizou principalmente entre a geração Z. É uma combinação de carisma, estilo, confiança, presença. Nossa senhora, meu Deus. Quem Farma Aura geralmente a chama de atenção de maneira natural pelo... Chamar atenção, isso aí, chamar atenção. Tudo bem, vai. Ai, meu Deus do céu. Tomozão no pau, tomozão no pau. Mas assim, foi enfim, né? E aconteceria em Niterói, agora dia 15, no Rio de Janeiro, esse campeonato de Farma Aura. E não aconteceu. Não aconteceu. Não, os caras vão lá, marcam o negócio pela internet, pela rede social, pá, faz um mó grupo e vamos estar todo mundo lá, tipo Dragon Ball Z lá, esperando a... Sabe? E aí não rolou o negócio, os caras não barraram, né, meu? Não rolou o negócio. Ai, gente do céu, vamos lá, vai. 11 999919197, fala comigo!
3: Ô, Léo, bom dia. Aqui é o Alex, motorista.
0: Manda
3: um alô aí pra galera que tá aqui no Puxa, a mistura do suco da confusão, aqui no Guararapes, União.
0: Um abraço aí, meus amigos. Tá curtindo a Band por aí? Isso é bom demais. Obrigado, um abraço pra vocês aí.
4: Bom dia, Leozinho.
0: Oi.
4: Essa que passou mensagem que era só pra encher o saco, ela bem que podia me esvaziar o saco.
0: Vai, fala aí.
5: Bom dia, Léo.
0: Oi.
5: Bom dia, tropa. Aqui é R.A. Picafumo por cá na Fernão Dias, hein? Em busca ali da capital da fumaça. E ó, Léo, amanhã sexta-feira tô indo lá no Shopping Butantã buscar meu prêmio, hein?
0: Vai lá, cara.
5: Fui ganhando da piada do pescocinho ontem. Boa. Sexta-feira tô indo lá, hein, Léo?
0: Beleza, beleza, amigão. Vai lá, parabéns pra você, hein? Trouxa do Agro mandou assim, desse jeito, ó. Desse jeitinho que ele mandou. Ai, desisto. Último dia que eu ouço o programa, graças a Deus, e vá se lascar, cara. Se é trocar de rádio, troque de rádio também. Problema é seu, cara. Eu tô nem aí pra você.
6: É isso aí, né? Mesmo, meu parceiro. Esse Léo aí, essa voz de estridente dele, ninguém aguenta.
0: Ah,
6: mano.
0: Vai se lascar, pô, vai.
6: Fala, mas fala normal, você fala gritando, mano.
0: Cala sua boca,
6: você tá
0: velho.
6: Estressado, mas vai pescar, mano.
0: Ah, vira.
6: Vai pegar na vara lá e
0: vira pescar. De costa aí, ó.
6: Tá louco, velho.
0: Vira de costa
6: fala
0: aí.
6: Fala mais baixo, por gentileza aí.
0: Vai farmar aura, vai. Vai farmar aura, vai. Vai lá, mano, no Rio de Janeiro, farmar aura lá no evento lá. Vai lá, vai. Nossa, vira de costa que você gosta, vai. Vira de costa que você gosta, vai. Vai lá. Fala comigo aí, bom dia.
7: É isso aí, Léo. Nós da LGBTQIA estamos com você, tá?
0: Tá bom, tá bom, tá bom, tá bom, vai.
8: Fala, Léo, bom dia.
0: Bom dia.
8: Fala pra esses carreteiros parar de chorar aí, que são tudo corno mesmo. Eles viajam, a mulherada deles aproveita.
0: Ai, ai, ai. Vamos lá, vamos lá, vamos lá, gente. Fala comigo.
9: Bom dia, Léo, Léo. E aí, de boa na lagoa. De tranquilidade boinha. Pura. É o baiano segurança.
0: Nossa senhora.
9: Graças a Deus, quintou. E um bom dia pra todos os requenguelados, guerreiros aí da madruga. Ô, Léo, Léo, se o cara chegasse, Léo, Léo, cagasse na sua porta. Ixi. E você pegasse o cara, você entregaria o cagão pra polícia?
0: Eu fazia ele lembrar o negócio. Eu fazia ele comer o negócio. Como agora, desgramado? Come aí, velho. Fazia ele lamber o negócio. Bom dia, fala comigo, bom dia, bom dia.
10: Alô, Léo, boa noite.
0: Boa noite.
10: Tô aqui na Fernão Dias e ouvindo você aqui, bração. Bora chegar em São Paulo com essa chuva aqui.
0: E tá chovendo, tá chovendo. Ó, pessoal que tá na estrada aí que tá chovendo, vai devagar, viu, gente? Vamos evitar acidente. Não queremos que você seja estatística. Então vamos devagar, porque realmente a chuva aperta. Pessoal, pros caminhoneiros principalmente. Vamos devagar, para aí no próximo posto. Dá uma amenizada aí, amenizou a chuva. Beleza, continua. Ô, tá cansado demais? Dá uma parada no posto aí, meu filho. Dá uma descansada, é bom, viu? É importante. Vamos evitar acidentes, né? É o que a gente dá sempre um toque pra galera aqui no Bando de Coruja, que tem muitos caminhoneiros agora, né? Tá acompanhando o nosso programa também. Oi.
11: Ô, Léo. Aqui é o Nil, motor de aplicativo.
0: E aí, fala, mano.
11: Escuta essa que eu vou falar pra você, que aconteceu. Escute. Mais cedo comigo.
0: Fale comigo, vai.
11: Tô com o cliente no carro, né?
0: Aham.
11: Uhum. Deixando o cliente na porta do condomínio dele. Tem Sim. uma... De frente tem umas garagenzinhas, né? Onde você pode estacionar o carro. E tinha um pé, não sei se é pé de manga, pé de alguma coisa lá, que tava grande pra caramba, né? Ah. E eu parei do lado de um carro, todo preto, todo fumê, né? E o carro balançando, chacoalhando e balançando, chacoalhando.
0: Nhaquinha,
11: e o rapaz fazendo pix aqui no aplicativo pra mim aqui.
0: Tá.
11: Aí a gente falou assim, ó, o negócio ali dentro aí tá, é bom, né? E o carro tá parecendo aquelas montanhas russas, sobe e desce. Aí, conclusão, Léo, o cara me pagou o pix, né? Eu continuei parado aí em frente ao condomínio dele, esperando outra viagem tocar, né? Demorou cerca de uns 10, 8 minutos mais ou menos. E depois a mulher do carro sai, né? Eu não sei se ela viu que era o marido dela, aí perguntou o nome do fulano.
0: Tá.
11: Eu falei, não, exatamente. E ela, nossa, meu marido. Ela pegou e subiu voando pra cima do apartamento lá.
0: Que bucha, cara. Você
11: acredita?
0: Nossa.
11: Agora o cara do carro lá, eu não sei se ele era motorista de aplicativo, se ele é só amante dela. Eu não fiquei pra
0: ver
11: pra
0: o
11: conversar
0: resto
11: com ele
0: da história
11: da corrida. Eu acho que o anjo dela dessa vez tava acordado.
0: Caracas, hein? Que coisa, hein? Quer dizer, tudo acontece, né, gente? A gente, por exemplo, os caras que são motoristas de aplicativos, taxistas, enfim, que trabalham com passageiros, e acho que deve ver cada coisa na madrugada, gente. Imagina, cada corrida na madrugada. Ah, meu Deus do céu! Fala comigo, vai!
12: Ô, Léo, bom dia.
0: Bom dia.
12: Vou contar uma piada aí pra você, viu?
0: Ah, não, cara. Piu. Piada é mais tarde, meu. Piu.
12: três piadas.
0: É, sem graça, totalmente sem graça, vai.
13: Bom dia, Léo. Juliana, estou em trabalho aqui no Terminal Pirituba.
0: Juliana.
13: Vou sentir saudade, Léo.
0: Ô, Juliana.
13: Beijo. Amo você.
0: Ô, Juliana, então, ó, gente, tenho só mais essa semana aqui, hein? Vocês vão sentir saudade de mim. Vocês ficam reclamando de mim aí, ó. Vocês vão sentir saudade de mim, viu? Mas eu vou estar sempre por aqui. A gente vai estar sempre por aqui, viu? Ah, mas isso só pra vocês saberem também, é, o Diegão voltando no outro final de semana, vocês vão me encontrar aqui no Bate Coruja também. Então, não vai, eu vou estar sempre aqui. Ah, vamos estar sempre aqui nos finais de semana. Nos finais de semana. A gente vai estar sempre aqui juntos. Mas não todos os dias como tava, né? Claro. 12h29, fala comigo.
14: Ô, Léo. Nós é carreteiro aqui. Nós tá na rua, nós tá na estrada. Beleza, tomar um par de guampa aí, normal. O foda é os caras que tá em casa todo dia. Mesmo assim, ainda toma um par de guampa, hein, Léo? Quem fala desses caras aí, hein, Léo?
0: É verdade, né? É. Todo dia, né, meu? Toma uns par de guampa aí é complicado, né? Não é fácil não, né? Que isso? Que isso, gente? Tá fazendo um gargarejo, cara? Tá fazendo um gargarejo aí com...
15: Isso é o gato, Léo. O gato e a gata trepando, batendo saco. Você tá doido? Pois é, os carreteiros ficam tudo doidito, viu? Enquanto ele está viajando, a mulher dele tá com outros caras. Ei, rapaz, profissão de carreteiro, o cara tem que ser solteiro, porra. Solteirão.
0: Se não, tá lascado.
15: Eu vou dar umas 10 chineladas na cara desses caras. Sentar a chinela. Esses cambais de vagabundo. Faz o fecho.
0: Valeu, cara. Um abraço pra você. 11 999919197. Pra você interagir, mandar sua mensagem. Fazer o programa acontecer nessa madrugada de quinta-feira. Fala aí, bom dia.
16: Olha, bom dia.
0: Bom dia,
16: Marcelo por cá, viu?
0: Fala, Marcelo.
16: Carregado com as primas em bucha da capital do frango. Pô, rapaz, o Brasil só vai ser melhor.
0: Olha.
16: Não é quando mudar o presidente, colocar um, colocar outro.
0: Olha.
16: Que seja melhor que o outro ali. Só vai ser melhor quando o próprio ser humano brasileiro começar a dar valor em nós caminhoneiros, viu?
0: É
16: independente do que você trabalha, carriola, van, perua, Kombi, um caminhão 3 quartos, truque, quarto eixo.
0: Certo.
16: Uma Vanderlei,
0: LS.
16: Tá. Um bitrem, um rodotrem, um 9 eixo, entendeu?
0: Dependendo
16: que trabalha, cara. Ah. Se não fosse nós caminhoneiros, nada chegaria na mesa da população brasileira, e mesmo assim a gente é humilhado, desprezado.
0: Não, mas pera, não é assim também, gente. Olha, a gente respeita os caminhoneiros. Eu acho assim, né? Se não fosse os caminhoneiros, acho que o Brasil para, né? Então, estão falando aqui do nosso amigo aqui que mandou o áudio. Não falei, porque o áudio dele tá muito grande, né? Mas assim, dá um adendo aqui, legal. Então, o nosso respeito, a gente brinca, zoa aqui, mas o nosso respeito, o nosso carinho a todos os nossos amigos motoristas, os caminhoneiros do Brasil, porque são eles que levam o Brasil nas costas. Sem eles, não chega comida na nossa mesa. Pois é, para tudo. Então tá nas mãos desses nossos amigos que estão nas estradas, que muitas das vezes correm muito risco, não é fácil, fica longe de casa para mais de 20, 30 dias, meses longe de casa, e não é fácil, né? Então, nosso carinho, nosso abraço, nosso respeito a todos os caminhoneiros do Brasil. É isso aí. E aí, o que acontece? E o que seria dos caminhoneiros do Brasil se não tivesse o Bande Coruja? Me fala aí. Nós somos os rebites dessa. Nós somos o seu rebite. Rebite natural, tá? Seu rebite natural da madrugada aqui. Esse aqui é o Bande Coruja. É o que não deixa você dormir, meu amigo caminhoneiro. Só caminhoneiro de bitrem, de carriola, de ainda não. É de todos os lugares, todos os meus amigos motoristas de carro, ônibus, de moto, de triciclo, de patinete, enfim. Nossa senhora. É isso, gente. Nossa, falei tão bonito. Falei lindo, não falei? Falei bonito agora, não falei? Falei bonito.
17: Oi. Vai aí nosso carinho, nosso respeito
12: a todos os caminhoneiros que carregam esses travestis da estrada na costa.
0: Eu tô falando uma coisa de bom, vem um cara que acaba com tudo, velho. Bom, aí seria uma coisa à parte, né? As bonecas no meio do caminho e tal, isso aí já é uns presentinhos que eles ganham à parte aí na estrada, né? Aí é de cada um, né? Daí é um presentinho, um dia tipo de um Kinder Ovo, né? Tem que ter uma surpresinha, né? Uma surpresinha.
17: Ô, Léo, bom dia, Léo.
0: Bom dia.
17: Cachorrão por cá, hein? Ô, Léo, depois dessas palavras bonitas que você disse aí, você não merece palmas, não, cara. Você merece o Tocantins inteiro.
0: Olha isso, que isso, hein? Olha lá, não, falei bonito ou não falei? Não, defendi os meus amigos caminhoneiros do Brasil. Não, que isso. São esses amigos que fazem esse programa acontecer. E se não fosse o Bando de Coruja, o que seria de vocês se não fosse o Bando de Coruja na madrugada? Não, ninguém vai aguentar ficar ouvindo música só música. A gente tá aqui pra comunicar, né? E não só pros caminhoneiros, mas pra quem tá acordado, quem tá nos hospitais. Oh, e outra coisa importante. Outra coisa, gente. Tem muitas pessoas que estão nos hospitais, estão nos leitos de hospitais nesse exato momento, são internados, estão passando por problemas, tá lá com o radinho do lado, não consegue dormir à noite, mas colocou na Band pra dar risada, pra fazer a resenha com a gente. Isso é legal, né? Gente, enfim, então tem muita gente na madrugada ouvindo a Band FM. Nossa, mas hoje eu tô falando bonito, não tô não? Hoje eu tô que tô, hein? Ai, e você, tá que tá?
28: Olha. Ô, Léo, boa noite, tem base um negócio desse não, bom dia. Ah. Diferença faz um carreteiro, o presencial ser corno, corno por correspondência.
0: Peraí, cara.
28: Corno presencial, corno fazendo... corno e acabou.
0: Eu tô fazendo um negócio bonito
28: pelo
0: aqui, ó.
28: Pelo amor de Deus, é cada um pra fazer cada pergunta idiota, cada afirmação imbecil, pra lá, morfológico.
0: Cara, eu tô falando uns negócios bonitos aqui, cara, uns negócios da hora, que os caras vêm dar umas dessa, velho. Pode te falar, viu, meu? Fala aí, vai.
28: O presencial ser corno, corno por correspondência.
0: Peraí, cara.
28: Corno presencial, corno fazendo... corno e acabou.
0: Eu tô fazendo um negócio bonito aqui, ó.
28: Pelo amor de Deus, é cada um pra fazer cada pergunta idiota, cada afirmação imbecil, pra lá, morfológico.
0: Cara, eu tô falando uns negócios bonitos aqui, cara. Uns negócios da hora, que os caras vêm dar umas dessa, velho. Pode te falar.

0: De novo.
1: Ah.
0: O bicho vira toco, vira Sim. jegue, vira meia-noite.
1: Mula sem cabeça?
0: Mula encantado, viu?
1: Ah.
0: Essa história é verídica. É isso aí, rapaz. O negócio aqui é sinistro, viu?
1: Vira lobisomem?
0: Aqui de Brumado, Bahia. Chama, chama. Cê tá doido.
1: Não, legal aquelas histórias, né? Daquelas cidadinhas bem lá do interior. As famílias se juntavam na calçada pra contar as histórias. A fazer uma fogueira assim, ó. Imagine, 11 horas da noite. Olha, tudo que se indica que aquela casa morava uma senhora. E aí não sei o que lá mais. E passava mula sem cabeça uma hora da manhã ali. Olha, naquela casa abandonada ali, ó. Vinha uma moça de branco ali, ela ficava naquela estrada, Deus olha, ó, sai daqui, meu Deus, não quero nem falar, já comecei a me arrepiar já aqui.
2: Camarada, Oi. Eu tô no corre, cara, por que você continua me mandando mensagem, cara? Eu tô dentro do carro, dirigindo,
1: que
2: camarada.
1: Isso? Peraí, mas como assim, cara? Peraí. Vamos entender o que o Forma Auro tá fazendo aqui, vai.
2: Pra que isso, camarada? Porra, cara, nossa amizade. Falei com você que eu tô no corpo, acordei moço, não, cara. E dois latão, vou almoçar, cara. Pelo amor de Deus, camarada. Para com isso, camarada.
1: Ai, camarada.
2: Ai, que canseira, cara. Nossa senhora.
1: Ai, meu Deus, camarada. Ai, camarada. Ai, camaradinha. Se lascar pra lá, vai. Só tem figura nesse programa, gente. Olha, eu vou te contar uma coisa, viu? Coitado do Diegão, a hora que ele voltar nesse programa aqui, meu.
2: Calma aí, não. Todas as vezes que você tá com problema, você vem descontando em mim.
1: Calma, cara. Quem tá brigando com você aqui, cara? Você tá louco, meu? Tá bravinho.
2: Calma aí, não. Todas as vezes que você tá com problema, você vem descontando em mim. Seu grupo tem um monte de integrantes. Você vai descontar neles.
1: Ele vai chorar. Ó, já tô vendo. Ele vai chorar.
2: Você tá com problema, você vem descontando em mim. Seu grupo tem um monte de integrantes. Você vai descontar neles. Eu não vou calmar com desgraça nenhuma. Ó. Eu não preciso de calma, não.
1: Calma.
2: Relaxa, doidão, caralho.
1: Ô.
2: Você tá mexendo com moleque, não, desgraça.
1: Ai, calma aí. Tá bravinha, calma. Tô bravinha? Hã? Você ficou bravinho? Eu vou chamar um rejão pra dar 3 tapas na sua cara, pode ser? Nossa!
2: Ouvindo, depois que você mandou a foto aqui a mulher, cara, eu comi os pés dela. Se você comeu aqui a mulher, cara, você tem que mamar numa égua. Os pés dela vindo tudo sujo. Nossa, sua estria tinha até no cu. Cara, as pregas.
1: Ah, gente, desista desse programa, meu. Não, é um desista desse programa, cara. Ai, meu Deus do céu, fala aí, vai.
3: Tá bom,
1: aí.
3: Já deu, já. Chega de melação, chega de babação. Cadê a briga, a confusão? Cadê o Salatiel? Cadê o fenomenal, não, as notícias?
1: Calma,
3: bora,
1: cara,
3: bora,
1: calma.
3: Esse negócio aí tá ficando chato, já tá me dando sono.
1: Nossa, vai o produtor do programa, diretor do programa, vai reclamar pra suas... Seus machos, vai reclamar pros seus machos, vai.
4: Boa noite, Léo.
1: Boa noite.
4: Mas motorista pode ter ser corno. Mas que nós come as irmãs, as primas, radialista.
1: Sai daqui.
4: Uber, taxista, nós come mesmo. Nós não tá nem vendo.
1: Faltando 20 pras 3, fala comigo, vai.
4: Ô, Léo, verdade, tem muita gente, o povo do manicômio, os doidos.
1: Pois é, meu amigo, pois é. Tem de tudo esse programa aqui, cara.
5: É, Léo, eu quero agradecer a todos os caminhoneiros mesmo. Se não fossem eles fora de casa, nós não teríamos mulher pra torar.
1: Cara, o pior, cara, a gente fala sério. Os caras vêm, não tem jeito, cara. Os caras aqui, eles não têm piedade nenhuma, meu.
6: Ô, Léo, tudo jóia? Aqui é o Mário do Japão. Ô, Léo, uma mensagem do dia aí, ó, pro pessoal aí, ó. Você que reclama da sua mulher, que ela fala demais, grita, xinga, case com uma muda.
1: Tá certo. case com uma muda. Vai, fala comigo,
3: os
1: vai.
3: Os caras aqui, eles não têm piedade nenhuma.
6: Joia, aqui é o Mário do Japão, né? Uma mensagem do...
1: Não, fala, vai ou não vai falar no áudio? Fala aí, pô, vai.
4: Salve, Léo. Beleza, Léo? Léo, uma grande promoção hoje, tá?
7: do Bandicoot.

0: Suja. 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
1: Ah, já sei, já sei.
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1: Ó, gente, já tá vendo. Promoção legal do Band Coruja, hein? 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Oi.
2: Boa noite, boa noite, boa noite, Léo. Quero desejar uma feliz Páscoa pra todos aí.
1: Nossa.
2: Que nessa data, Papai Noel possa levar bastante presente pra todos vocês aí, beleza, Léo? Aí, parabéns pelo casamento aí. Que Deus console o coração dos familiares aí. Fiquei muito triste. Acabou meu remédio.
1: Eu acho que a droga foi pesada aí, hein, cara. Qual que é o remedinho que você tá usando? Fala pra mim, pra eu comprar um igual, cara. Qual que é o remedinho que você tá usando? Usou noia, droga? Usou droga, noia? Ah, pelo amor de Deus, hein? Oi, bom dia.
3: Não, Léo, o colega aí quis dizer que o site pra fazer os pagamentos do Pix, pra você passar o áudio aí, entendeu? Não tá funcionando. É isso que ele quis dizer.
1: Não vou passar, você não tem site nenhum pra fazer Pix aqui, tá? Só pra vocês saberem, para com essa história de Pix aqui. Ah, imagina, cara. São 2:42, Band Coruja tá no ar. Lembrando que 4 da manhã tem o nosso Campeonato Brasileiro de Piadas Ruins, né? Essa promoção que já tá um grande sucesso. Já tem pessoas ganhando a beça aí. É isso, gente, é isso.
4: Fala, Léo, engole cobra. Pessoal, é o seguinte, vamos lá no perfil da Band no Instagram, hashtag Fica Léo Júnior nas publicações, hashtag Fica Léo Júnior.
1: Eu não acredito que vocês foram lá no Instagram pra fazer isso, né? Meu Deus do céu, gente. Ai, meu pai, eu posso com uma coisa dessa, viu? Fala aí comigo, Cláudio.
5: Ô, Léo, você esqueceu de mandar o cardê pra mim pagar as parcelas.
1: Para com isso!
5: Então você manda aí.
1: Não tem nada, para com você de parcela.
5: Quinto dia útil. Cláudio,
1: vagabundo, viu?
5: Da Susan, de Suzano.
1: Meu Deus, que vagabundo, cara.
5: É, eu tô pagando com boleto.
1: Não, que pagando o quê, ô? Meu, o nosso programa não tem nada disso. Pode parar com essa história aí, pô. Dá uma que eu... Vai, vou te falar, viu? Tão ferrado com essa gente. Ah, tão ferrado com essa gente aqui. Meu Deus do céu. Ai, ai, ai, ai, ai. Meus amigos caminhoneiros da madrugada, musiquinha pra vocês aí, ó.

0: nessa. 11999919197. Bora mandar sua mensaginha pra gente aqui. Bora mandar sua mensaginha, vai.
1: Hashtag fica Léo Júnior.
0: Ai, meu Deus do céu, gente, pare com essa história. Eu, hein, que é isso, gente? Eu não posso ficar, gente. Programa não é meu, poxa vida, oi.
2: Pode falar ou passar pra mim o Pix aí, que eu mando umas piadas da hora pra eles ganharem o campeonato aí. Ah.
0: Outro da piada, da risadinha estranha lá.
3: Ô, Léo, seu chupador de linguiça.
0: Fala aí.
3: Como é que tu fala que não tem boleto, não tem
0: Pix,
3: não tem doleta, la plata?
0: Não.
3: Sendo que a porra do meu áudio nunca foi pro ar.
0: Ah, mas tá aí, cara. O que você está reclamando da vida se seu áudio tá indo pro ar? Fala pra mim. Fale pra mim agora, eu quero que você mande um áudio, se você for homem, se você manda um áudio agora pra mim, fala que o seu áudio não tá indo pro ar, como assim, cara, como assim?
3: Plata.
0: Ah, olha lá. Fala
3: manda
0: aí, cara.
3: Aí, pô, manda aí o número do Pix, manda o boleto, olha qualquer lá. Coisa.
0: Reclamando.
3: Passa o cartão.
0: Olha o povo que reclama, não.
3: Manda que eu pago pro áudio pro ar.
0: Seu... Ô, povo feio, viu? Ô, como diz aquela música, ô, povo feio. Olha, eu vou falar pra vocês, assim, ô, gente que gosta de reclamar nesse programa aqui, viu? Aqui tem os reclamão, né? Aqui tem a ala dos reclamões tem que ter, é, isso aí é óbvio, né? E tem a ala também dos caras que são mais ou menos gente boa, né? Tem os que são mala de vez mesmo. Ah, gente do céu, viu? Vocês cansam minha beleza, é isso? Vocês cansam a minha beleza, viu? Vai, fala aí.
3: É por isso que eu tenho saudade da época do MMs e do Diguinho Coruja, porque a gente não tinha áudio naquela época, né? Mas a gente ligava, os caras tem dia, entendeu?
0: Cara... Oh, mas você quer saber de uma coisa? O pessoal fala que naquela época não tinha áudio, mas você quer saber de uma coisa? Eu acho que era mais difícil quando era só o telefone, eu acho. Porque assim, você imagina... Vamos supor, não existe WhatsApp, tá? É só o telefone fixo, beleza? Beleza. Meu, você ligava, tava ocupado toda hora. Por quê? Tinha milhões de pessoas ligando. Então você, tipo assim, de você conseguir... não tinha uma chance de você conseguir. É difícil. Às vezes passava o programa inteiro ligando e dando ocupado. Porque muita gente, embora que tenha duas linhas, mas muita gente ligando. Agora, vocês vão ver reclamar, seus vagabundos? O WhatsApp é tão fácil hoje, porque a gente vê o áudio. Ah, demora pra passar, mas passa. Então não reclame, porque o telefone era pior. Tá? O telefone era pior, tá? Você não acreditou. O cara ficava ligando e nunca... Meu, é difícil, cara. Não é fácil, não. Rapaz. São 2h47, oi.
3: Ah, Henrique aqui, supervisor da Seve. Estamos aqui na noitada.
0: Ah, é. Ah. Você viu o quê? Até mudou de assunto. Tá vendo? O que o cara mandou aqui, velho? Ah, o cara mandou aqui o Kid Bengala. É isso, cara. Aí, ó. Kid Bengala. A gente pode fazer sorteio aí, ó. Quem quiser participar com o Kid Bengala aí. Sua vida muda em um momento. Não, acho que em um minuto. muda tudo.
4: Ô, Leléo, faz o seguinte, Leléo, ó. Pega um e-mail seu, cadastra como chave Pix.
0: Ah, não. Para. Já falei que não tem Pix nenhum aqui. O cara me dá reclama, velho.
5: Bom dia, Léo. Hoje dá pra você selecionar, né, Léo? Hoje dá pra ele selecionar. Você olha, você responde quem quer. Hoje você olha e fala, não, esse cara é chato pra porra, não vou responder, não. Hoje é assim. Você olha e responde que você quem quer.
0: É, pior que não tem nem como saber se o cara é chato, viu? Porque não tem nome, né? Aí quando você vai ouvir o áudio, o cara reclama. Ah, vai reclamar pra mãe, cara.
6: Faz um sorteio bom aí, ó. Sorteio o pau na sua bunda. O Michel de Goiânia.
0: Nossa senhora. Vamos lá, 11999919197. Fala comigo. Disse que eu era muito. Quem é você? Você é o Moreira. Fala, Moreira.
7: Mandar um abraço aí pra galera aí que tá aí, os palmeirenses sofredores de Cuiabá.
0: Esses palmeirenses. Vai Corinthians, cara. Sai desse time aí, velho. Vai pro Corinthians, velho. Muda pro Corinthians, né? Muda pro Corinthians, vai.
1: O cara não decide, chama nós de corno e depois de viado. Ah, não, não, não, não. Nem sabe o que é nós. É, não sabe mesmo, né?
0: Pai deles, né? Pai dele, pai, vocês são pai dele, né? 11 minutos para as 3 da manhã, 11 para as 3. A hora tá passando hoje um pouco devagar, não tá não? Vocês não acham que tá muito devagar a hora hoje?

0: Olha só, gente, tem uma outra notícia por aqui também. Pessoal que gosta de viajar o mundo, né? Brasileiros bate recorde ao visitar todos os países do mundo. Que isso, gente? Tudo isso também não é assim, né? O cara quer visitar o mundo inteiro também. O influenciador brasileiro Robson Jesus voltou a ganhar visibilidade nesta semana, após entrar para o livro mundial dos recordes Guinness, por se tornar o homem que visitou 193 países reconhecidos pela ONU no menor tempo já registrado, que é de 2 anos e 42 dias. Esse aqui não tem o que fazer na vida, né? Só para ficar fazendo isso, né? Bom, com o intuito de alcançar esse objetivo, ele passou cerca de 3 dias em cada país. Ele começou a sua jornada na Tailândia em fevereiro de 2022 e só foi terminar em abril de 2024. Para Robson, esse feito sempre foi mais do que quebrar um recorde. Ele transformou uma inquietação de infância em um projeto de vida e fez da própria trajetória uma forma de ampliar a representatividade no universo das viagens. Contudo, ele não foi o único a quebrar esse recorde, não. Teve outro também no ranking geral aí, que quebrou esse recorde. Foi o Taylor Drummond, que fez aí a mesma jornada a jornada em 1 ano. Ele disse que fez 1 ano, foi no ano de 189 dias, não foi nem data. Então ele fez uma jornada, esse outro aí, de 189 dias. Mas fala uma coisa, você teria coragem de largar tudo? Na boa, você tem sua vida aí, vai. Você tem sua vida, você tem seu trabalho, tudo bonitinho, você tem suas coisinhas, você largaria tudo? Agora eu te faço uma pergunta, você largaria tudo pra poder viajar o mundo? Como esse cara fez? Ele ficou 3 dias em cada país, tá? Cada país que ele passou, ele ficou 3 dias e tal, foi andando, papapá, viajou pra um monte de lugar. Cara do céu, e aí, você tem coragem de fazer isso? Me conta aí que eu quero saber, que eu achei muito, muito curioso, né? Muito curioso, né, meu? Eu pegava o trouxa do agro aqui e levava ele lá pro... Como é que chama lá? Lá pro Monte Everest, lá. Deixava ele lá no Monte Everest, lá, preso lá. Você tem coragem de dar umas dessas aí, viajar assim, sair viajando pro mundo inteiro?
1: Ô Léo, se eu tenho coragem?
0: É.
1: Eu não tenho sorte.
0: Ah, meu, sei lá, cara. Ó, na boa, nem se eu tivesse todo o dinheiro do mundo, eu não faria isso, eu no caso. Ah, cara, tem tanto lugar no Brasil pra você viajar, na praia, fazer um cruzeiro, né, meu? Um negócio legal. O cara vai viajar o mundo, velho. Ah, você tá louco, velho. Eu não iria, não, velho. Nem por todo o dinheiro do mundo eu iria.
2: Ô, Léo, mas se a pessoa tiver dinheiro no bolso, pode viajar pra tudo quanto é lugar, meu amigo. Aí é bom demais.
0: É, tem que ter muita grana mesmo, porque, olha, gente, não é fácil não. Se pegar, perder um tempo da vida aí pra você... Demora anos, alguns anos, né? Porque o cara demorou um tempão pra viajar. O cara viajar o mundo, meu irmão. Tem que ter uma paciência de Jó, né? De Jó, né?
3: Só faz caminhoneiro, mas que é qual que é a nossa fama, né? Mulher em cada cidade, que passa levar a mulher dos bonitão, fica tudo em casa, vai brincando.
0: É, rapaz, tem gente que gosta de viajar, né?
4: Rapaz, se tivesse dinheiro...
5: Que negócio legal, o cara vai viajar.
4: Se eu tivesse dinheiro, eu teria coragem.
0: É?
4: Teria coragem, conhecer todos os países.
5: Todo dinheiro do mundo iria.
4: Todos os países. Só nesse país aqui que nós estamos, não tá dando não. Viajaria todo lugar que tivesse pra visitar, tava por aí.
5: Gente, não é fácil não.
0: Vou mandar você lá pro Talibã, lá. Vou mandar você lá pro Talibã. Oi, bom dia.
6: Léo, bom dia. Já fiz o Pix aí, pode passar meu áudio, viu?
0: Cala a boca, que Pix? Para de falar em Pix.
7: Ô, Léo, bora viajar. Vambora. Não podemos ter preguiça numa situação dessa.
0: É, tem gente que curte viajar pra caramba, né? Ó, tem pessoas, gente, que é viciado em viajar, sabia? Cada semana a pessoa tá viajando, mas aí você tem que ter um dinheiro, né? Porque, olha, tipo, tem pessoas aí que nem chegou, tipo assim, ó, viajou a semana inteira. O cara chega em casa só pra tomar uma água, ó, já tô saindo de novo. Né? Né não? Aí.
7: O Léo, posso que o Brasil recorde isso de conhecer os países do mundo, né?
0: Quê?
7: Ô Léo, mas você viu que já quebraram o recorde dele de viagem, né? A Janja.
0: Faltando 5 pras 3. Fala comigo, vai.
8: Esse que falou aí se tivesse dinheiro pra viajar, se não tem, dá o que bufa e tu ganha dinheiro.
0: Ó, a Tati mandou uma foto aqui, ó. E ela já fez 5 cruzeiros. Ô, Tati, você tá rica? Você tá chique, hein? Olha lá. Ela mandou uma foto, ela fez 5 cruzeiros. Meu Deus do céu. Ó, mandou uma foto pra gente. Que legal, hein? Ah, tá certo. A sorte dela. Fez 5 cruzeiros, né? Eu que fiz uma viagem também. Fiz uma viagem tempo atrás. Viajei, assim, não o mundo inteiro, mas eu viajei a alguns países, né? Viajei pelo Google Maps. Você vai lá, coloca o país que você quer, vai no Google Maps, você vai em tempo real, cara. Você tá lá no país, ó, tô aqui em Portugal, tô aqui nos Estados Unidos. Vai no Google Maps que você vai dar uma olhada. Gente, você vai viajar legal. Você vai gostar, vai por mim.
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0: Opa! Tá por aqui, ó, virando mais uma hora com você, na madrugada mais alegre, mais áudio, mais feliz do Brasil, a maior audiência do Brasil aqui, a Band FM. Esse é o nosso Band Coruja com você, viu? Aqui você fala comigo, vamos fazer essa resenha gostosa, bora? 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

0: Saudades do coração, pra matar a saudade, hein? É um revelação no nosso Band Coruja e programa bom esse aqui, vou te contar um negócio, hein? Olá, Laia, viu? Olá, Laia!
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0: Ladies and gentlemen, vamos lá! 3 horas 11 minutos, bom dia! Boa madrugada pra nós, hein? Até às 5 da manhã eu quero você aqui, viu? 1, 2, 3, 4, 5, olha quem chegou aqui, ele, o cara que faz parte do nosso programa. Ele tem todas as notícias, sabe de todos os assuntos que acontecem no Brasil e no mundo. Nós estamos falando dele, ele, Ale Fenomenal, não. Parelhas no Rio Grande do Norte, que legal, hein? Ele é um embaixador da banda Raça Negra. Aí, meu amigo, um abraço pra nós, aê! Abraço pra você, tamo junto! Fala comigo,
2: bom dia, aí. Bom dia! Se eu tivesse dinheiro, Léo, ia comprar uma zona pra mim e experimentar todos os produtos.
0: Você é ligeirão, você é ligeiro, hein, cara?
2: Levar o Davi pra fazer macarrão.
0: Para! Ai, meu Deus do céu, fala comigo, vai!
3: Ale Fenomenal deve estar com o pau engasgado da garganta, hein?
0: Que nada, pô, Javi, é o Ale, cara, é o jeito dele falar, velho, olha lá.
4: Esse é o Fenomenal.
0: Ele tá farmando aura.
4: Falando em boiolês.
0: Ai, gente do céu. 11 999 919 197. Quero falar com você.
5: Fala o curso, você é minha mulher, Lubu.
0: Nossa, que merda é essa, cara?
6: Ai, cachorro.
0: Gente, por isso que eu falo, olha, eu vou falar uma coisa. Por isso que o pessoal entra no Uber ou entra no táxi, aí o cliente fala, ai, muda de rádio. Tá vendo como é que é agora? Muda de rádio, porque eu quero ouvir uma música clássica, eu quero ouvir, não, eu não quero ouvir esse programa, é uma baixaria. Olha, gente, depois vocês reclamam, olha isso. É, o nosso Band Coruja tem dessas. Aí você entra no carro, faz uma corrida, do nada você vê um áudio desse aqui, ó.
6: Ai, cachorro!
0: Você vai pensar o quê? Hã? Fale pra mim. Você vai pensar o quê? Fale pra mim. Você vai pensar o quê? É isso aí, gente. É isso.
7: Pode dar limona.
0: Estamos falando sobre isso, é.
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0: Tá vendo, gente? É os loucos da madrugada. Não tem muito o que fazer, velho. Não tem o que fazer. Fala comigo,
2: mano. Eu não tenho dinheiro e tô viajando todo dia.
0: Tá certo.
2: Eu não tenho dinheiro, mas tô viajando todo dia.
0: Eu também.
2: E aí? Agora mesmo eu tô viajando. Tô falando com vocês aqui, tô indo viajar. E vê se solta minha piada aí, viu? Na coisa da piada aí. Me ajuda aí pra soltar minha piada aí, viu? O campeonato de piada.
0: Ó, e no caso, você tá viajando na maionese, né?
6: É nada.
0: Você tá viajando na maionese, meu amigo. É isso.
9: Esse Ale Fenomenal, essa Maratacine batendo aí também, é um negócio chato, né? Ah, vai, procura o que fazer, filho. Fala que nem homem. Nossa, vai, não. Ai, dormi, viu?
0: Ai, gente do céu. 3:14. Fala pro nosso WhatsApp, 11 999 919 197. Eu quero você comigo. E não abro mão, vai.
10: Fala aí, Léo, bom dia. É o Cláudio de Duque de Caxias, Rio de Janeiro.
0: Fala,
10: motorista,
0: Cláudio.
10: Dos Correios.
0: Aí, dos Correios.
10: Nesse momento, voltando de Ribeirão pro Rio.
0: Aham.
10: Tenha um bom dia a todo mundo, Zé. Todo mundo aí, tá?
0: Bom dia.
10: Com Deus, meu amigo.
0: Valeu, parceiro, um abraço. Bom trampo pra você, bom trabalho aí, cara, bom trabalho.
10: Fala, Léo, bom dia. Ótima quinta aí. E é isso aí, mais uma batalha a ser concluída. Bora ali no Barueri. Falou? Valeu, obrigado. Valeu. Bom dia pra nós.
0: Tamo junto.
10: Bora.
0: iPod.

0: 9997 pra você participar aqui do nosso Bando de Coruja, o seu programinha da madrugada. Ai, meu Deus do céu. Fala comigo, fala comigo, fala comigo, fala comigo.
1: Bom dia, Léo. Tira, tira, tira, que eu vou cagar fenomenal.
2: Ai, pé.
0: Ai, pé. Quer mais, Salki? Me responde aí, Léo. Clevinho de Iracemápolis. Caramba, onde fica isso, cara? Ah, Iracemápolis. Iracemápolis. Ah, alô, alô, Iracemápolis. Onde que é Iracemápolis? Fale pra mim, eu não conheço,
3: aí,
0: cara.
3: Léo, bom dia. Ah. E aí, seus cachorreiros, tudo bem na madrugada aí?
0: Tamo aí, tamo aí, tamo aí, cara.
2: Já tem iPhone.
0: Vamos lá, gente, 3h16, a hora tá passando e eu quero você comigo aqui mandando sua mensagem pelo nosso WhatsApp. Sabe como é que tá sua madrugada? O que que você faz de bom aí? Fala aí, vai, fala aí.
4: Bom dia, Léo. Léo, fenomenal tá maconhado hoje, tá não? Tá esquisito ele, hein?
0: Não, o fenomenal ele tá se preparando, cara, ele tá se preparando pra falar alguma bomba, entendeu? É isso, cara, é isso. Ele tá se preparando pra falar uma bomba aí que vai acontecer e tal. É isso, é isso. Oi.
5: Bom dia, bom dia, bom dia. Ótima quinta aí.
6: Fala, bom dia, bom dia, bom dia. Quinta-feira sinistra. Comendo McDonald's aqui de R$19.
0: Ó. Oh.
6: Tá Serro Corá.
0: Nossa senhora, hein. Vai lá, aproveita aí. Então. Ó, já aproveita e já traga um Big Mac pra mim também. Hein? Não esquece não, já traz pra mim também aqui. Mas pode ser com batata frita, tá? Deixa eu ver, pode ser um refrigerante, tá? Não esquece não, hein? Aqui ele mandou aqui, ó. Iracemópolis é perto de Limeira. Ah, então no caso seria a região de Campinas. Você tá falando, é isso? Iracemópolis, perto de Limeira? É região de Campinas aí, meu amigo? É isso que eu... Ou eu tô errado? Me fala aí ou eu tô errado? Me fala aí, me corrija aí se eu tiver errado, hein? Oi?
7: Traz pra mim também aqui.
6: Manda endereço, manda endereço, manda endereço que eu vou levar aí.
0: Traga aqui na Band, cara. Certo. Traga aqui na Band, cara.
6: Manda endereço.
7: Ah.
0: Não, mas traga aqui na Band pra nós, cara. Todo mundo sabe do que é a Band, cara. Grupo Bandeirantes e Comunicação, velho. Traga pra nós aqui, velho. Olha lá. Traga pra nós aqui, velho. Ó, aquele refri, tá? Não esquece, batatinha, não, pode ser batatinha, as batatinhas, aí você que vê, você que manda aí, tá? Fica à vontade, fica por conta do cliente que vê, o cliente que vai ver aí, tá? Traz pra nós aí, cara, já ajuda na madrugada, hein? Ó o cara pedinte, cara, mó pedinte, né? Ficar pedindo coisa pros outros, né? Mano, de madrugada, dá uma dessa, velho. De madrugada, velho. Olha lá.
7: Fica à vontade, fica por conta.
0: Olha lá, lá. Ele tá gravando aqui, ó.
6: Beleza, eu vou levar aí, vou que aguentar todo mundo que cola aqui no Mirante.
0: Olha lá, vai sair. Ó, então falei errado. Então, ó, peço que me perdoem, falei errado. É perto de Piracicaba, nada a ver, porque eu ouvi, porque a área dele é 19, então achei que fosse da área de Campinas. Mas é região de Piracicaba. Iracemópolis, então tá isso. Então tá, agora tá certo. Agora falou certo aí. Região de Piracicaba. Então tá bom, meu amigo. Valeu, um abraço aí, ó. Região de Piracicaba. Aliás, né, Piracicaba, todo mundo ouve a Band FM, a maior audiência em Piracicaba. Um abraço pra todos aí, tá bom, gente? 3h19, fala comigo, vai.
8: Ô, Léo, você aumentou o valor, foi?
0: O quê?
8: Porque eu escaneei aquele QR Code que você me mandou.
0: Não mandei nada de QR Code. Pode parar com história, cara.
8: E o valor tá maior. Você aumentou o valor do Pix?
0: Ó, é o outro, vagabundo, os caras ficam falando as coisas. Não tem, gente do céu, eu não aumentei nada, eu nem mexo com essas coisas. Tá louco, velho? Ó, os caras falam cada uma, viu? Mano? Vai lá.
9: Ô, Léo, já que você fala que conhece Campinas, né? Você conhece o Itatinga?
0: Mano, não conheço nada, cara, em Campinas. Foi uma vez em Campinas, velho. A última vez que eu fui em Campinas... Ó, sem brincadeira, hein? A última vez que eu fui em Campinas, eu fui uma vez na minha vida em Campinas. Eu fui aí aonde? Foi no Grupo Bandeirantes de Comunicação de Campinas, você quer saber? Não, verdade, gente. Faz alguns anos atrás, algum tempo atrás, algum tempo atrás. Fui aí no grupo Bandeirantes de Comunicação fazer um teste na Nativa FM ainda. Faz tempo, e aí no final de tudo não rolou, não deu certo ainda. No final de tudo não deu certo ainda. Pegou um orelhudo que mora mais perto aí. Aí eu fui no grupo Bandeirantes de Comunicação, faz tempo, hein? Ainda de Campinas. Única vez que eu fui em Campinas, hein? Eu nunca mais fui, cara. Não sei como é que tá mais. Aí, fala comigo, vai.
10: Fala, Léo. Engole cobra.
0: Você que
10: pessoal,
0: é, cara.
10: É o seguinte. Vamos lá no perfil da Band no Instagram. Hashtag Fica Léo Júnior nas publicações.
0: Começou, velho.
10: Hashtag Fica Léo Júnior.
0: Ixi, rapaz. Não, não faz isso. Faz uma coisa dessa, cara. Ai, meu pai do céu, viu? Os caras querem... Gente, já falei que segunda-feira é meu último dia aqui. Minha última madruga, hein?
11: Olha, o Itatinga, que ele tá falando, é um bairro só de puta, né?
0: Ah, tá. Entendi. Tá, não fui lá, não conheço.
11: É o bairro inteiro. É um monte de rua, mano, e vários montes.
0: Lá em Campinas,
11: né? Só adega, só mina resenha, entendeu?
0: Essa ali é só mina de resenha, então. Ah, então lá não conheço, não. Só conheço o grupo Bandeirantes lá de Campinas. Foi até lá no máximo só, viu?
12: Oi, dia, Léo.
0: Andei muito pouco.
12: Dia. Léo, Moacir por cá, hein? Moacir aqui de Pregoçu, aqui da Aparecida do Tabuado. Ô, Léo, Iracemápolis é uma cidadezinha aí perto do lado de Limeira, positiva.
0: Exato, Limeira ali, Piracicaba, região, né? Tá certo, meu amigo. Um abraço, então, aí. Obrigado pela audiência. Galera chegando, participando aqui no nosso Band Coruja. Até às 5 da manhã, esperando você aqui. A sua participação.
13: Ô, Léo. Que hora que começar a confusão, Léo? Que hora que começar a briga, porrada e bomba, tiroteio.
0: Você quer briga, né?
13: Que hora, Léo? Que hora? Eu quero participar hoje, hein, Léo?
0: Você quer brigar, né? Ó, o cara falando aqui, ó, é Iracemápolis, né? Não é Iracemópolis. Iracemápolis. Agora falei certo. Tá, chega de Iracemápolis. Já falei tanto. Já falei. Tá falado já.
14: Salve, Léo, meu parceiro. Tudo bom com você, meu sócio?
0: Ah.
14: Rapaz, não é que o Zeus é valente mesmo?
0: Olha,
14: achei que ele já tava me conhecendo.
0: Para com isso, o Zeus não é...
14: Cheguei aqui, ele veio pra cima latindo. Precisou ela prender ele lá pra gente poder ficar de boa.
0: Não, para com isso.
14: Pode ficar tranquilo, tá? Nós estamos aqui na sala aqui hoje.
0: Ninguém chegou perto do meu cachorro.
14: No quarto com ela não, tá bom?
0: Seu vagabundo.
14: Valeu, meu parceiro. Daqui a pouco você tá chegando já, né? Bom término aí. Vou também terminar aí, daqui a pouco vou embora.
0: Vai. Ó, aqui pra você, ó. Vai. Ô, Zeus, pode pegar. Pega, Zeus. A hora que eu falar pega, Zeus, você tá lascado, velho. Vai morder sua bunda aí pra você ver. Como é que acontece com você aí, ó. Oi, bom dia.
15: Você vai agora descansar um pouco, né? Não vai vir muito à noite. Prepara o churrasco lá, não vai esquecer não, hein?
0: Ah, é verdade, nosso churrasco.
15: Sem vergonha.
0: Ah, é verdade.
15: Vai deixar nós na saudade do churrasco não, hein? Pode prender os Zeus lá. Vamos chegar e fazer um churrascão, hein?
0: Não, verdade.
15: Você
0: achou? Ó, gente, eu não esqueci que eu vou fazer um churrasco lá em casa, lá. É o velho do lixo vai. A Tati vai, tá perigosa. O Muriloco, o Jeto Sorocaba vai também. E o tiozão. Tiozão também vai também. A minha amiga Mariângela. Mariângela de Curitiba. Ouvindo a Band FM também, um abraço, Mariângela. Agora ela só ouve a Band, hein, Curitiba, só ouve a Band, hein, sim, é nozes da madrugada, 3h24.
16: E o Davi não vai não com as panelonas de macarrão?
0: Ei, travou aqui, cara, o que aconteceu com o WhatsApp aqui, Van? Olha, deu uma travada legal o WhatsApp aqui, em caraca, velho, oi. Vai.
17: E aí, Léo, deixa eu falar um negócio pra você. Você podia fazer uma enquete do que o pessoal curte comer nesse friozinho, né? Uma feijoadinha, um caldinho, entendeu? Um caldo de quenga.
0: Pô, caldo de quenga, cara.
17: O que a rapaziada prefere aí nesse frio?
0: Na boa, hein, cara. Caldo de quenga é bom demais. Eu gosto, cara. Já comi. É uma delícia, caldo de quenga. O Edmilson gosta de caldo de quengo, né? Ele gosta de caldo de quengo.
18: Ô, Léo, bom dia. Você viu a nova fofoquinha que saiu agora? Não que eu gosto de fofoca.
0: Não que você não é um não que você não seja um fofoqueiro, né? Tudo bem.
18: Eu gosto, né? Nem participo disso, né? Mas saiu no fuxico.com lá que saiu, né? As assinaturas lá pra Leo Fica, tem também as Cala a boca, vaca. Tem também assim, ó. Se for por falta de adeus, vaza, Léo. Tem também assinaturas, estão correndo assinaturas.
0: Some, tá certo.
18: Adivinha quem encabeça essa lista?
0: Quem?
18: Edinaldo Plasto, Maico Cagão.
0: É claro.
18: E Cleitinho Padeiro. Estão lá os três primeiros nomes da lista. Tem mais pra baixo.
0: Ó, mas eu quero saber quem foi o vagabundo que desbloqueou o Maico aqui. Quem que foi o vagabundo que desbloqueou? Eu bloqueei, deixei ele de castigo. E aí um vagabundo foi lá e desbloqueou ele. Deve ter ficado chorando um tempão pra alguém aqui. Ai, me desbloqueia, por favor. Ai, porque eu vejo, porque o Diegão vai chegar, o Diegão tá chegando, eu preciso que você me desbloqueie. Ai, meu Deus do céu. Então, aí que aconteceu, eles desbloquearam ele, né? Eu vou te contar, viu? Ainda bem que são três ou quatro, viu, gente? Mas pra alegria de vocês, meus amigos, quer dizer, pro azar de vocês, eu voltarei ainda. Vocês estão ferrados comigo. Voltarei ainda. Vou estar sempre aqui na madrugada, gente. Eu não vou sumir, mas você acha que eu vou sumir? Eu não sumo, velho. Vou ficar por aqui. Olha lá quem chegou aqui, ó. Região Taxista.
19: Léo Júnior, mudando de alhos pra bugalhos.
0: Nossa senhora, de alhos pra bugalhos. Isso é palavra antiga, né, velho? Pato pra ganso, de cobra pra aranha, vai.
19: É, dá um toque aí pra esses motoristas de pé de rato, motorista de aplicativo aí que já tende a ter tendências homossexuais, pra eles aprender a estacionar, não parar em fila dupla.
0: Olha o cara.
19: Não andar com carro batido, não andar de bermuda, fumando maconha, de boné, óculos escuros, escutando funk, achando que todo mundo tem que escutar essa porcaria. É só um toque. Região Taxista, chupa urubuzada, nunca serão.
0: Ó, só toma cuidado também no táxi aí, ó. Pra você não andar com muita. Andar com bonequinhas dentro do carro, tá? É, não ouvindo outras rádios. Então toma cuidado aí, viu, Região? Toma cuidado aí, cara. O Região já tá dilacerado já, né? O fiofó dele já, né? Porque tanta bonequinha que ele sai. E aí tem a vez de cada um, né? Aí você sabe como é que é. Minha vez, agora lascou. Outro vagabundo aqui, ó. Ainda bem que não tem papagaio perto do seu cachorro, senão ia comer eles. É, piada do papagaio. Não, é piada daqui a pouco, gente. É lá perto das 4 da manhã. Não é agora a piada, viu?
20: Ô, Léo, bom dia. Mário, motorista de aplicativo.
0: Que Mário?
20: Avisa o Região aí que o chuveiro queimou de novo, viu? Pra ele trocar o chuveiro, porque trocando a resistência só não tá dando, não. Que eu e ela... A gente fica bastante tempo.
0: Fica só na caneca. Banho de canequinha.
20: É gel. Resistência. Troca o chuveiro. Chega de resistência agora do chuveiro, hein? É o Mário, app.
0: Aí, ó, Região. Faz o seguinte, sai daí agora, vai no lugar que é 24 horas aí, que você vai, compra resistência lá e leva pra sua casa, cara. Por favor. Tá precisando lá, cara. É uma coisa que é urgência, pô. É urgência. Falou que vai trazer meu lanche aqui, hein, meu? Cadê o cara que falou que vai trazer o meu Big Mac aqui, hein? Ó, com refrigerante e tudo mais. Traga aqui, hein? Tô esperando meu lanche, inclusive. Tô esperando meu lanche aqui, velho. Ah, o que ele que respondeu aqui? O que o Região respondeu?
19: É, eu vou trocar sim, porque a mãe dele demora muito no banho. Aquela Kenga lá sai, ela pensa que é pra fazer canja. É que eu tô com a mãe dele, Região Taxista.
0: O cara dá uma resposta dessa.
21: Bom dia, Léo.
0: Ai, ai, ai.
21: Isso aí. Quando você cuida daí, eu acabei de chegar aqui. Vou achar que eu cuido dos Zeus também.
0: Cala a boca! Tá bom? Cala a sua boca! Vai dormir! Vai! Oi!
22: Ô, Léo, você quer um lanche? Vou mandar aí um X-linguiça pra você aí.
0: Ó. Oh.
22: Beleza?
0: E outra? Traga um X-tudo, vai. É, X-tudo já vem tudo completão. Tipo assim, já é uma janta, entendeu? Ó, oh, pode ser um suco de laranja, tá? Pra não é refrigerante é muito pesado, tá? Não esquece. X-tudo, tá? Suquinho de laranja. Deixa eu ver, sobremesa? Não vai precisar de sobremesa, não. Não vai precisar de sobremesa dessa vez, não. Então é isso, velho. Traz aí pra gente, de boa, tal, entendeu? Aí o cara traz pra mim aqui no estúdio aí o segurança da portaria e tá tudo beleza, tá tudo certo. Fala aí, vai.
1: A casa do Léo deve ser um bordel, porque tá todo mundo lá, uai. Esse Deus não tá valendo mais nada, hein, Léo?
0: Cala a boca.
1: Tá doido, hein? Tá todo mundo em sua casa, menos você. Ai, meu Deus do céu. Esse churrasco que você prometeu já estão fazendo lá, viu? É só linguiça pra dentro.
0: Não, para com isso. Não, não tá, cara, só não tem ninguém na minha casa. O Zeus, ninguém entra lá, porque o Zeus é bravo, velho. Ele nem chega perto, viu? Ah, dá licença, seus requinguelados de uma figa.
2: Quer saber como que o áudio vai pro ar? Então, é só falar que vai dar um lanche pro Léo. Ô, Léo, manda meu áudio pro Lu.
0: Ó.
2: O ar aí que eu vou mandar um lanche pra você.
0: Então,
2: aí,
0: demorou, tá, então beleza, né? Vamos trabalhar no lanche. Traz o lanche pra mim então aí. Senão não vai, não vai, não vai. Agora vai ser assim, agora não vai pro ar agora. Se não trazer um lanche pra nós aí. Pra nós, entendeu? Vai ser assim agora. Senhora, vai. Oi.
3: É fenomenal, não.
0: Deixa o fenomenal, velho. O fenomenal, mas pera, o fenomenal tá queimando ele mesmo. Olha lá, ele tá queimando. Eu tô colocando o áudio dele. Ele tá queimando ele mesmo. Quer dizer, ele tá queimando o próprio áudio. É engraçado. Fala, fenomenal, vai.
3: É fenomenal, não. Ponto explosivo, Léo Júnior, bombas. Sônia Abrão no SBT, hein? Fenomenal.
0: Ô, mas peraí, Sônia Abrão. Pô, mas essa Sônia Abrão também, ela não tinha mudado de TV? Ela não tava na Rede TV, parece? É Rede TV? Ah, mas tudo tá, todo mundo trocando, né? Uns falam que o Celso Portioli, a Globo tá de olho no Celso Portioli. Estão querendo tirar até a Narcisa lá, que faz o papel da Narcisa lá do Celso Portioli. O, como é que é o nome que faz a Narcisa lá? O Barnabé lá, Barnabé. Ai, gente do céu, vocês me cansam minha beleza, viu?
23: Ô, Léo, inclui eu no churrasco lá também, eu já fiz o Pix. Mandou o comprovante, ó.
0: Para de falar em Pixel! Oh, para de falar!
23: O fenomenal queima faz tempo já.
0: Para de falar em Pixel, pelo amor de Deus, gente. Vocês estão de brincadeira comigo. 3 horas 32 minutos. Já vai começar o nosso campeonato brasileiro de piadas ruins do Brasil!

0: graça, falando com você no nosso WhatsApp da Band. Band, Band, ó, fazendo a vinhetinha da Band. Band, Band. Fala comigo aí, bom dia.
1: Ai, nossa, pra que reclamou aí que eu fico batendo?
0: Batendo o bolo, batendo o bolo.
1: Ai, é porque você não faz ideia qual é esse bolo que eu tô batendo. É aquele bolo.
0: Faz muitas entregas.
1: Que a sua mulher bate pra outro. Fala aí, corno, e ó.
0: Ela chamou de corno.
1: O Ale é nosso e ninguém toca.
0: É isso.
1: Vão se lascar.
0: É isso, é isso. Vai falar mal do Ale. Fale mal do Ale. O Ale fenomenal é nosso. Fica falando mal do Ale, né? Ó, oh, bom dia, Léo. Essa notícia aí de dar... De dar... Antes, como é que é? Essa notícia aí de... É, essa notícia aí, ele dá antes do Diego sair de férias. Muda o disco. Ah, o que que é? Não entendi. Bom dia, Léo. Essa notícia aí, ele dá antes do Diego sair de férias. Cara, explica o que você quer dizer com isso. Eu não entendi. Às vezes a pessoa manda por escrito, do jeito que a pessoa escreveu, a gente não entende. Eu acho que é melhor a pessoa mandar áudio, porque eu não vou entender absolutamente nada. Eu só tô numa altura do campeonato que eu não tô nem reconhecendo nem meu nome mais. Eu tô assim já, velho, tô assim já. Falando com o Michael. Fala, Michael, beleza, mano? E aí, como é que tá sua madrugada aí? Tá reclamando muito? Reclamadinho? Né? É, o reclamadinho? Reclamadinho? Tá reclamando? Ah, como é que gosta de reclamar na madrugada? Uns falam bem, outros falam mal. E a gente tá aqui, né, gente? A gente tá aqui. Ah, eu não vou esperar o Michael ficar digitando. Eu não digito até agora, mas vamos lá. Fala aí, vai.
2: Bom dia, Léo. Jones aqui de Pouso Alegre.
0: Fala, Jones.
2: Fala pra Maria Tassini vir bater bolo aqui em casa, porque vai comer o bolinho dela.
0: Tá certo.
3: Vai. É Iracemápolis, jumento.
0: Iracemápolis,
3: não.
0: Mas eu falei Iracemápolis, o seu corno. Fica, meu amor. Eu falei, ó, eu como é que eu posso falar? Eu acertei depois, ó. Eu falei Iracemápolis depois.
3: Né? Bom dia, Léo. Belinho, Galeacinho, Espírito Santo. Belinho, carreteiro por cá. Ah. Chegando aqui em Salvador. Esse corno aí que perguntou aí, ó, falou pra fazer enquete que gosta de comer. Eu gosto de comer Chebil. Chebil, você tem irmã? A gente Chebil da irmãzinha aí.
0: Vai. 11999919197, WhatsApp da Band FM pra você participar da nossa madrugada mais gostosa do Brasil. Vou. Quem que é você? Vamos ver.
4: É, bom dia, Léo.
0: Bom dia.
4: É, feliz dia dos pais a todos aí.
0: Nossa, mas já, velho?
4: É o Emerson de São José do Rio Preto, é, mais tá um cedo ainda, vigilante cara. Aí.
0: Tá bom.
4: Tchau,
0: é os vigilantes do Brasil, os cochilantes da madrugada. Essa é a verdade, né, gente?
4: Bom dia, Léo. Renatinho imediato aí, ó. Ô, Léo, põe de novo o áudio da Mara Tassini aí batendo um bolo que foi top, hein, mano. Vou te contar um segredo, quase que... Rapaz, eu na fome que eu tô, vou te contar um segredo.
0: Tá, não vem contar, não quero saber de segredo nenhum, não, cara. Esquece.
4: Preto, mais tá um cedo ainda, vigilante aí.
0: Tá bom.
4: Tchau,
0: é os vigilantes do Brasil, os cochilantes da madrugada. Essa é a verdade, né, gente?
4: Bom dia, Léo. Renatinho imediato aí, ó. Ô, Léo, põe de novo o áudio da Mara Tassini aí batendo um bolo que foi top, hein, mano. Vou te contar um segredo, quase que... Rapaz.

0: de Florianópolis. Alô, Floripa! Tá todo mundo ligado na Band FM,
1: bom
0: um abraço.
1: Dia, Léo. Fala comigo, pai.
0: E aí?
1: Mas aqui no posto do Palito Doce, na usina UEL. Aqui no MS. MS que fala, Léo. Bora.
0: Bora,
1: bela
0: bora.
1: Madrugada aí. Na Band, a melhor. Chama.
0: Chama, papai.
2: Ela não vai pro rodeio pra beber cachaça.
0: Fala comigo aí, vai.
3: Não tá batendo um bolo, não. Hoje ela tá batendo umas... uma sola, viu?
0: Vai lá, vai. 11-999-91-9197, fala aí comigo.
4: Ô, Léo, deixa claro que quando for motorista de aplicativo, pra não escrever, pra mandar áudio, porque não sabe escrever, não estudou.
0: Olha,
4: só colocar ponto, vírgula.
0: Não, o cara tá provocando, tá querendo briga. Hoje o Região tá querendo briga de novo.
4: Região, ó. Taxista, seus urubu.
0: Ó, chama de pé de rato. Ó, vocês deixam o cara xingar vocês? Não é possível. Que... os cara deixa, velho. Os cara deixa xingar, velho. Não, se eu fosse vocês, eu dava uma resposta à altura. Xingou assim de pé de rato, velho. Hã? Como é que é? Sem corrida? Sem corrida ainda? Não. Pelo amor de Deus. Que é isso? Que é isso? Que é isso? Vamos lá, fala aí.
5: Quinta-feira é que nem calcinha, né? Não é o que a gente quer, mas tá pertinho.
0: Ó, que esse aqui tá animado na quinta-feira. Tá animado na quinta-feira.
6: Vamos beber.
0: Fala aí.
7: Fala comigo, Leozinho. Léo Acra, Léo Dias, Léo Lobo.
0: Cala, fala logo, meu.
7: Léo Abrão.
0: Nossa
7: senhora. Emerson Purcá. Brigadeiro Faria Lima, sentindo Barretos.
0: Brigadeiro Faria Lima, hein? Fala.
7: Na Band, beleza? Leozinho, manda um abração pra gente aqui, fi.
0: Tá mandado, mano.
7: Deixa esses caras saírem do soco aí. Manda um abração pra gente aqui em Jaboticabal, Bebedouro, Caiuva. Beleza?
0: Aquele abraço, tamo junto aí, sempre aqui na Band. Fala aí, meu amigo.
8: Ô, Léo. O cara aí que falou da notícia tá falando do Ale Fenomenal. Você mesmo disse que ele tá se preparando pra dar a notícia. E o cara falou que até o Diegão voltar, talvez ele dê essa notícia aí, entendeu?
0: É, sei lá, porque eu acho que a pessoa escreve. A pessoa escreve de alguma forma diferente do que ele vai pronunciar. Então é melhor você mandar um áudio. Porque às vezes o nosso celular, a hora que a gente vai digitar, engana a gente, né? Você fala, olha, digita uma palavra, sai outra. Aí quando a pessoa vai ler, lê errado, né? Então eu prefiro áudio. Manda áudio, não tem paciência de escrever, não. Manda áudio logo, manda áudio. Bom dia!
9: Leozinho.
0: Calica.
9: Eu não sei os taxistas, mas eu peguei um pé de rato que tinha uma tromba de elefante.
0: É mesmo?
9: Nossa, se todos forem igual, olá em casa.
0: Olha lá, tá. Olá, lá, lá, lá, pegou um taxista, é isso? Rapaz do céu! Meu Deus do céu! Vai lá aí.
10: Nosso beijão pro ele do grupo aí, amigos do Bande Coruja. Pra Mara, pra Tati, pra todo mundo aí. Tchau, obrigado!
0: Um abraço pra você, tamo aqui. Ô, Léo, bom dia! Somebody Lobby aqui ligado com você. É às 5 da manhã. Manda um abraço aqui pro Paulo Linguinha. O nome dos caboclos, Paulo Linguinha.
11: Ô, Léo, manda áudio, filha da mãe. Bota a boquinha no microfone. Tá cachorro.
0: Olha aqui, o cara, mano, o André, gente, mandou uma foto. Ah, gente, olha isso. Ó, por isso que eu falo que tô com fome. Traguem esse lanche logo. Eu tô esperando o lanche aqui. Faz tempo já na rádio. Olha só. Bom dia, Léo. Bora tomar um café. Tô terminando de montar aqui no hotel. A partir das 4:30 da manhã, chefe Rezende. O chefe Rezende, ele trabalha no hotel, gente. É pro café da manhã. Ó. Olha isso aqui, meu. Olha isso aqui, cara. Nossa, mesona. Que eu quero nesse hotel aí, cara. Olha esse lanche. Ah, eu quero esse só pra tomar café.

0: nesse hotel só pra tomar café, velho. Olha que delícia, hein? Chefe Rezende, o cara é bom, hein? O cara é bom.
1: Manda esse rei, já o pé de rato, orelha de morcego, asa de barata aí, ó. Tomar banho antes de sair pra trabalhar, parar de fumar dentro do carro e usar a Rexona, né? Rolão, não.
0: Ai, gente do céu, vocês não tem jeito. Vai, fala aí, vai.
2: Bom dia, Léo. Fiquei feliz de ouvir a voz do Caipirão aí. Liberou pra mim a Carla lá, hein? Carla, hoje eu vou fazer uma laranjinha fenomenal em você. Abraço pra vocês aí.
0: Abraço, cara. Abraço pra nós. 11 999919197. Daqui a pouco tem o nosso campeonato brasileiro de piadas ruins. E hoje... a galera vai acompanhar voto a voto aqui, hein? Sem esse negócio de falar que tá roubando. Hoje eu quero todo mundo acompanhando comigo aqui. Não quero nem saber.
3: Oi. Vai pegar,
4: Uber! Vai morder
3: sua bunda aí,
4: menininho! Já começou a guerra! Nós taxistas já tomamos Uber Black, já tomamos Uber Comfort. Vamos deixar o X pra vocês aí. Tamo junto, a guerra começa! Uber versus taxista!
0: Vixe, os caras querem brigar de novo, Uber versus taxista. Ah, não. Tamo lascado com esse povo, viu, gente?
5: É menina, é o meu rapaz que é a Carla. Minha Carla? Mas, rapaz, você não sabe o tamanho do B.O. que você tá arrumando a cabeça. Nem sou eu que vou causar problema, hein?
0: Vai lá, Caipirão, vai.
6: Escreveu de uma forma meio burra, né? Na verdade, essa notícia ele já deu quando o Diegão tava aí. É isso que quis dizer.
0: Ah, tá. Então tá bom. Se é isso que você entendeu, porque eu tô com a minha... gente, já tô com a minha mente cansada já. Esse horário, não tô vendo mais nada. Então, às vezes, se eu li errado e li errado. E pronto, acabou. Manda áudio que é melhor. Mas, ó, o Fenomenal, ele fala, dá umas gaiteadas, mas ele fala umas coisas que é verdade, gente. Se você prestar atenção no Fenomenal, ele fala algumas coisinhas, mas lá no fundo tem verdade que ele vai falar. É isso aí, vai.
7: Fala, provador de linguiça masculina. Fala pra aquele provador de bonequinha lá, que beija de costa, fazer as corridinhas dele.
0: Provador de bonequinha. Vamos lá, Juliano. Ai, você nunca manda, meu. Tá bom, fala aí.
8: Dias. Aqui é o Juliano Itapira. Sabe o que é a piada do pônei? Pônei eu.
0: Oi. Esse viajou. Viajou total, né? Viajou total, hein? Fala aí.
9: Ô, Léo, bom dia. Mandar um abraço aí, Léo, pra galera aí, pros bruxos aí da madrugada aí, os... Galera da Frigossul, lá de Aparecida do Taboado, Mato Grosso do Sul. Positiva.
0: Viajando pra Mato Grosso, Aparecida do Taboado. Alô, Aparecida do Taboado. Um abraço pra vocês aí.
10: Bom dia, Léo Júnior. Fábio Pezão de Barreto por cá, hein?
0: Aô, Barreto.
10: Léo, esse dia pra trás você falou pro Fabinho aí que você já foi professor e tal.
0: Já.
10: Mas eu tô achando que eu sou igualzinho eu mesmo, Léo. Fugitivo do Mobral. Pronto, falei.
0: Cara, essa foi antiga. Fugitivo do Mobral. Imagina que eu fui em Mobral, velho. Cara, eu sou do tempo, naquela, ó, eu fazia a primeira, eu lembro quando eu tava na primeira série, a gente tinha que carregar aquelas cartilhas, deixa eu ver se eu lembro aqui, peraí, Caminho Suave, hã? É isso? Pô, antigamente, cara, a escola dava umas cartilhas, umas 3, 4 cartilhas assim, ó, aquelas grossonas, tinha que colocar na bolsa, pesava uma tonelada, velho. Você tinha que estudar. Além de você levar as cartilhas, você levava o seu caderno bonitinho, o seu estojinho, e outra tinha que levar a lancheirinha. Tinha até a lancheira. Eu falo pra você, Caminho Suave. Olha lá, agora já começou aqui, os caras mandando corrida aqui, ó. Olha lá. Deixa eu ver aqui. Olha lá, 1 minuto e 48. O que é isso aqui? Mas que corrida é essa daqui, cara? Ah, do Região, esse aqui é do Região, vamos ver.
11: Ô, Léo, onde que eu tô aqui, ó, no escândalo, pegando uma bonequinha. Aqui as bonequinhas de qualidade, hein? Ó. Ô, Léo, onde que eu tô aqui, ó, no escândalo, pegando uma bonequinha. Escândalo. Aqui as bonequinhas de qualidade, hein? Tá cheio de pé de rato aqui. Motorista vagabundo esse aqui, ó. Olha como ele parou. Aí, tinha que ser motorista de aplicativo mesmo, pé de rato.
0: Ah, você é um outro pé de rato vagabundo também aí, ô, ô Região. É, o Região é outro também, né? Mó pé de rato aí da Bexiga. Oi.
12: Bom dia, Vossa Majestade Léo Dias. Como você está? Como o senhor está?
0: Amém.
12: Tudo bem?
0: Também.
12: Precisa
0: também
12: de algo?
0: Eu quero.
12: Coisa para melhorar.
0: Por favor, traga um lanche pra mim aqui. Já muda o meu humor já. A hora que o lanche chegar, o meu humor já vai mudar, já, rapidinho.
12: Sua noite, sua madrugada, seu dia. Abraço, camarada.
0: Ou não, você pode, se tiver pizza, até melhor. Não sei se tem alguma pizzaria aberta essas horas. Deixa eu ver. Já passa aqui. Já passa e deixa pra nós aqui já. Deixa pra nós aí.
13: Bom dia, Léo. Já estamos aqui no Bonde. Bom dia. Bom dia, Região. Ué, Região, que história que é essa aí? Vem de você passar rolão, você tá passando rolão? Ah, não, brinca não, Região. Bom dia pra vocês aí no São Paulo, os taxistas. Vambora!
0: Vambora, vamos com tudo. 3 horas 48 minutos. Fala aí comigo.
14: 1 minuto e 48 é o tempo que dura o sexo do Região. É, com ejaculação precoce. Isso quando ele não tá dando bumbum, né?
0: É.
14: 1 minuto e 48 é chamar.
0: Mas aí quando ele tá dando bumbum, ele demora um pouquinho mais, né?
14: De sexo do galo, né? Muta na galinha e já desce. Agora, se eu estiver dando bumbum, aí dura muito mais.
0: Ah, dura, não. Aí é mais demorado ainda, né? Mais demorado ainda.
15: Bom dia, Léo, bom dia. Vou te mandar um lanche aí, o X Monjolo.
0: Vai se ferrar, vai se lascar você pra lá, vai. Se não for trazer o lanche, não atrapalha, cara. Se não for trazer o lanche aqui, não atrapalha, meu, vai.
16: Bom dia, Léo Dias, seu boca de leite. Ouve meus áudios aí, ô. Seu couro.
0: É, você que é o tourão, vai, chifrudo, vai, oi.
17: Bom dia, Léo. Let's go, Uberlândias. Tô passando até rolão. Ixi, sai, cachorro.
0: É, você pode passar um rolão, viu? Rolão, opa. Galera curte passar um rolão aí. Cara, lembra quando não tinha rolão? Rolão, no caso, rolão? Os caras, a nossa avó falava pra gente passar, pegar... Será que dava certo isso? Eu, pequeno, acho que eu fiz, cheguei a fazer isso. Vendendo CC, pegava limão, né? Abria o limãozinho assim, passava limão assim nas axilas, cara, no sovaco. É melhor falar no português, no sovaco. Passar limão no sovaco. Será que melhorava, gente? Isso é coisa de vó, né? A avó que falava isso, ó. Passa aí, porque daí já tira a suvaqueira, né? Passar um limãozinho aqui, assim, ó. Foi fazer lá e depois ela aproveitava o limão e fazia uma limonada. Vamos lá, vai, bom dia. Que
18: bom
0: nojo,
18: dia,
0: que nojo, velho.
18: Bom dia, Léo. Pega no meu até o céu.
0: Vai, pega no meu e balança, vai.
19: Mãe de coruja, as cachorreiras da madrugada.
0: Aê, fala aí, mano. Fala aí, mano. Fala aí.
19: E aí, Léo, beleza? Nunca ouviu falar dessa cidade, da Semápolis? Fica próximo a Limeira, pô. A cidadinha que tá crescendo agora. É nóis, bom dia a todos aí.
0: Bom dia pra você também, mano. É nóis aqui na nossa madrugada. 3 horas e 50, ó, já vai começar as piadas ruins. Eu quero que você mande sua, daqui a pouquinho já vou dar o ok já pra você, você mandar sua piada aqui pra gente.
20: E a Carol? A Carol Lecker foi demitida do SBT.
0: Carol Lecker, tá.
20: Falou mal da Eliana, caiu fora do SBT. Fora do SBT. Um exclusivo, é fenomenal. Não,
0: mas aí só porque ela falou mal do da Eliana, cara, foi demitida? Caraca, velho, a Eliana tem todo esse poder, assim, mas tipo assim, xingou ela pra ser mandada embora, foi um negócio grave, hein? Porque... Imagina, cara. Imagina só, velho. Fala comigo aí, fala, Alexandre.
21: Quero ir pra escola levar a lancheirinha. O cara não passa de um baitola.
0: Cara, lancheira, cara, antigamente. Sua mãe não preparava o seu lanchinho pra você levar no recreio? Lancheirinha, cara, lancheirinha. Ó, pãozinho. Aí tinha um Danone, Danoninho que mandava, assim, aquelas lancheirinhas que abre, assim, sabe? aí colocava o quê? Uma maçã, entendeu? Uma maçãzinha, um pãozinho com presuntinho. Todo feliz pra escola, todo contente pra escola.
1: Meu pai do céu, já começou a babança. Cuidado pra você não escorregar aí, viu, Léo? Esse aí faz uma piscina, hein? De tanto babá.
0: Faltando 8 para as 4 da manhã, oi?
1: Já começou a viadagem, né, Léo? Já tá se entregando, né? Suquinho de laranja? Ai, ai, ai, babá da égua, sou.
0: Não, peraí, cara. Eu já falei pra trazer o meu lanche aqui. Eu mudei pra suco de laranja, que é melhor, cara. Suco de laranja, pode ser um X-Tudo ou pode ser um Big Mac, velho. Não tem problema. Pode trazer pra nós aí, velho. Eu tô esperando, hein? Ó, já são 8 para as 4 da manhã, vou até as 5. Tô esperando aqui já, hein? Já tô esperando, tô na espera. Tô no modo espera já.
2: O é mil utilidades. Serve no banheiro pra evitar o futum dos mijos dos pebum no bar. Serve na. Pra caipirinha. Serve pro. Pra torta de limão, pro doce. Limão é mil utilidades. O único fruto que é mil utilidades, dá pra fazer de tudo.
0: Então, passar até no suvacão lá, cheio de fedor, né? Passar nas axilas, não é na virilha, não. É nas axilas. Imagina, cara. Pobreza, né? Tá pobreza, cara. Fala aí, vai.
22: Fala, Léo Dias. Aguarda aí que eu vou mandar entregar um lanche pra você aí. Um X manjolo.
0: Vai se lascar, vai. Vai ver se eu tô na esquina ali, ó. Trouxa.
23: Ô, Léo. Passei aqui na Love Night agora, o Região Taxista tá abraçado com a bonequinha aqui.
0: É, mas é coisa dele, gosta, né, cara?
23: Ô, 3 tapas na cara do Região Taxista.
0: Ai, gente do céu. Ó. Vou colocar mais um áudio aqui. Vamos encerrar o assunto aqui por enquanto, para começar as piadas. Vai, fala aí, fale comigo.
24: Fala, Léo Júnior. Ivair aqui, vou contar a piada do bêbado.
0: Peraí.
24: Fala, Léo Júnior.
0: Calma. Gente, é o seguinte. A partir de agora estão liberadas as piadas. Eu vou repetir de novo. Seu nome e sobrenome e a piada. Nome e sobrenome e a piada. Não pode ser piada longa, piada curta. Vou colocar algumas piadas no ar, não vai ser todas, tá, gente? Porque é por causa do horário. E aí depois vai ter a votação. E vocês, seus pés de rato, vocês vão acompanhar a votação comigo pra não falar que foi roubado, igual ontem. Vocês vão acompanhar aí, voto a voto, a apuração da votação do Campeonato Brasileiro de Piadas Ruins. Entendeu? Então se preparem que daqui a pouquinho vai começar o nosso campeonato de piadas ruins e já podem mandar as piadas pra gente. Já pode mandar pelo nosso WhatsApp, já tá liberado. 11 999919197. E outra coisa, gente, por favor, não coloque piadas repetitivas. Piadas repetidas não vale, tem que ser piadas diferentes, porque eu tava vendo alguns dias atrás aí, tinha 2 ou 3 piadas repetidas que já foram. Já foi contada, inclusive, tá? E outra coisa, quem já ganhou não deve participar, porque fica chato, vai ganhar de novo? Não, não pode. Então tem que participar quem vai participar pela primeira vez. Quem já ganhou não participa, porque você já ganhou. Vamos dar oportunidade para outras pessoas. Tá combinadinho? Tá combinadinho? Bonitinho? Então tá bom. É isso aí. Prepara a sua piada. Já já vai começar o nosso Campeonato Brasileiro de Piadas Ruins. E eu espero você aqui na Band. Fica aí, volto já. Peraí.

0: Homem Vinheta!
1: Oi!
0: Você já reparou que todo mundo só fala em harmonização?
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14: Band FM, 4:02 da manhã, tudo certinho por aí? Bora ver a minha última hora com você aqui na Band FM. Vai começar já já nosso campeonato brasileiro de piadas ruins. Vamos lá! Aqui segue o seu amigo Léo Júnior na madruga.
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Band FM, a nossa madrugada mais gostosa do Brasil, minha gente. É, ó, seguinte, hein? Já vai começar o nosso Campeonato Brasileiro de Piadas Ruins. Se preparem, porque é o seguinte, hoje tá boas piadas, hein? Vocês não vêm com churumela depois aí, que, ai, que foi roubada as piadas. Ai, vamos abrir a... Ah, como é que fala lá? Negócio da urna lá? Sabe? Ah, pelo amor de Deus, hein? Vamos ver aqui, peraí. Vamos preparar aqui já. Vamos preparar o atalho aqui. Vamos ver. Vocês estão preparados? Vamos lá? Vamos começar nosso Campeonato Brasileiro de Piadas Ruins a partir de agora.

0: a gente, começando nosso Campeonato Brasileiro de Piadas Ruins a partir de agora. É, tá nós, ó, e seguinte, você vai concorrer duas xícaras, linda, uma garrafa térmica moderna pra você colocar o café, ele vai ficar quente até umas horas, ó, ele vai manter quente seu café, não é 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Moreno e Band FM, kit Band FM Nando Moreno, pra você com a música do Chapeludo, que canta com o Rio Negro e Solimões, que toca aqui no Band Coruja. É! Vamos começar nossas piadas. Atenção, prepare, já mande as suas piadas pra gente a partir de agora. Vou começar com a piada de quem aqui? Luiz Henrique, a piada do Zé. Vamos lá, Luiz. Luiz Henrique, a primeira piada é a sua, então manda ver. Vai.
1: Bom dia, Léo.
0: Bom dia.
1: Luiz Henrique de Osasco.
0: Vai, Luiz, manda aí.
1: Léo, tinha um rara que fumava muito. O nome dele era Zé.
0: Tá.
1: Um dia o Zé viu o rato.
2: Você já ganhou.
1: E jogou o cigarro aceso nele. Qual é o nome do rato?
2: Tá combinadinho, bonitinho.
1: E aí? Mickey Mouse. Bom dia pra nós, embora.
0: Mickey Mouse é. Tá aí, a primeira piada da madruga. E eu quero você participando com a gente, tá? 11 999919197. Vamos lá, manda sua piada pra gente. Uma piada de quem agora? Piada de quem? O Evair. Evair, fala, Evair.
3: Fala, Leo Júnior. Evair aqui, vou contar a piada do bêbado.
0: Piada do bêbado.
3: O bêbado entrou no ônibus, sentou do lado de uma menina que estava fazendo palavra cruzada. A menina pegou, olhou pro bêbado e falou: além de feio, é fedido. Aí o bêbado respondeu: se for com duas letras, é cu.
0: Tá bom, tá bom. Vai com a piada do bêbado. Vamos lá, tem mais uma piada. 11 999919197. Fala aí comigo. Piada de quem agora? NASA,
4: bom,
0: né?
4: Bom dia, Léo.
0: É NASA.
4: NASA, Vieira Rocha de Mauá.
0: Vai,
4: piada
0: NASA.
4: Dos dois urubus.
0: Dois urubus.
4: Urubu entrou no restaurante.
0: Um
4: pediu um prato com bosta com alho. E o garçom perguntou pro outro: e você? O meu é só com bosta, que eu vou pegar uma mina depois e não quero ficar com mau hálito.
0: É uma piada bem sem graça essa, né, gente? É. Josildo, qual que é a sua piada? Me conta aí agora, mais uma piada, vai.
5: Alô, Léo Júnior, bom dia. Aqui
0: bom
5: é
0: dia.
5: O Josildo, um vigilante.
0: Isso.
5: Havia três amigos.
0: É.
5: Foram acampar.
0: Tá.
5: Só tinha uma barraca pros três. Aí o que acontece? Um deles tinha bafo, né? E chamava ele de bafinho. Aí um deles falou: não dá pra dormir os três aqui com o bafinho, porque ele, quando ele vai falar, a gente não suporta o mau cheiro, não sei o quê. Aí o outro combinou com ele: não, quando ele for falar, aí ele levanta a mão, a gente se cobre com o cobertor e ele fala o que ele quer falar, tudo bem. Aí estão lá dentro da barraca os três, aí o bafinho levanta a mão, aí os dois se cobre com o cobertor. Aí pode falar, bafinho. Aí ele, o bafinho fala: eu peidei.
0: Ah, tá bom. Ó, gente, não mandar piada longa, piadinha curta, hein? Pra entrar aqui todo mundo participar, tá bom? Vamos lá, mais uma piada, 11 999919197. Falar com a Sandra. Oi, Sandra, qual que é a sua piada? Conta pra gente.
6: Oi, aqui é a Sandra. Socorrista. Estamos
0: Sandra
6: aí na correria.
0: Tá.
6: E eu vou. A melhor piada. Você sabe como que é deixar uma pessoa curiosa?
7: Ele quer falar, tudo bem.
6: Sabem?
7: Então,
6: eu volto amanhã e conto, tá bom? Beijos.
0: Nossa, essa piada, hein? Vamos deixar a pessoa curiosa. Ai, meu pai do céu, viu? Tá aí, gente, tá aí, ó. Vamos lá, vamos mandando a sua piada pra gente. 11 999919197. Essa foi piada na Sandra. Eu quero você participando. Fala comigo!
8: Vai, tira o pau da boca pra falar.
0: Para aí, vai.
8: Rafael Bueno. Quem é o rei dos queijos? O rei queijão.
0: É. Esse aqui foi a piada de quem? Do Bueno. Bueno, piada do queijo. Vamos lá. 11 999919197. Fala comigo aí, vai.
9: Daniel Antonioli.
7: A mulher foi viajar a trabalho pra Itália, né? E o marido machistão falou: "Mô, traz uma italiana pra mim de lá, não sei o quê." Aí ela foi, voltou um mês depois. Ele: "E aí, mô, trouxe minha italiana?" Ela: "Minha parte eu fiz, né? Só esperar 9 meses agora pra ver se vem menina."
0: Ah, tá bom, beleza. Vamos lá, gente, 11999991917. Tem mais um aí ou não?
9: Oi, eu quero contar a piada do rádio. Cheguei na casa da minha tia, o rádio tava ligado e eu vim embora, o rádio continua ligado, não tem nada a ver com isso.
0: Tudo bem, velho. Não, totalmente ruim, velho. Ruim essa piada. Vou colocar mais uma aqui pra gente começar a votação, gente. Vai ficar muita gente.
10: Aqui é o Fabrício da cidade de Cabo Frio.
0: Cidade de Cabo Frio, então, meu Deus.
10: Vou contar a piada hoje do Joãozinho, né? Ah. Certo dia ele tava indo pra escola com seus amigos. Uhum. Aí ele resolveu pegar um atalho.
0: Tá.
10: Aí na hora de atravessar a cerca, o calção dele foi e agarrou no arame lá da cerca, né? Aí, como ele tava atrasado, ele decidiu arrancar a roupa, deixar o calção lá e foi pra escola.
0: Ah.
10: Aí chegando lá, professora: hoje vamos aprender sílaba. Mariazinha, fala, forma a sílaba com letra P. Pá, pé, pi, pó, pu. Muito bem. Agora só ver, Joãozinho. A sílaba com a letra C. Cá, que aqui, có. Ué, Joãozinho, e o cu? Fugado na arame, professora.
0: Tá bom, vamos lá. Ó, última piada, hein, pra gente começar a votação agora, vai lá.
11: Bom dia, Léo, tudo bem?
0: Beleza.
11: Um americano, um italiano e um brasileiro discutindo que é o país que tinha maior tecnologia,
0: tá,
11: né?
0: Esse aqui é o Marcelo. Fala, Marcelo Marcelo Rodella, é isso? Buzina aí, vai. Buzina não. Campanha, vai. Vai.
11: O americano: "Ó, meu país construiu uma torre tão alta que chega a tocar o céu." Os caras: "Larga a mão de ser mentiroso." Ele: "Tocar não toca, mas faltou 2 dedos. O italiano: "Ah, o meu país construiu um barco tão grande que o casco dele rela o fundo do mar." Ah, os caras: "Larga a mão de ser mentiroso." Ele: "Tocar não toca, mas faltou 2 dedos. Aí o brasileiro: "Ó, no meu país uma mulher teve um filho pelo fiofó." Ah, os caras: "É mentira." Ele: "Pelo fiofó não foi, mas faltou 2 dedos.
0: Beleza, gente. Fechou, fechou. Ó, agora o momento é da votação, tá? Vocês vão acompanhar comigo. Se preparem, vocês vão, ó, nada de vocês falarem que foi roubado. Vocês vão acompanhar comigo nos votos aqui a partir de agora. Acompanha aí de casa, onde você estiver ouvindo a Band, tá? Bom, vai começar a votação. Agora eu quero ver. Teve aqui várias piadas, Luiz Henrique, a piada do Zé, o Josildo, Tomás. Teve várias piadas aqui. Então, agora é o seguinte: é a hora da piada, é a hora dos votos. Agora é a hora dos votos. Manda seu voto aí na sua. Qual foi a sua piada preferida? Conta aqui pra gente. 11999919197. Agora só não vale mais piada. Agora é voto. Agora é voto. Vai, agora é voto. Vamos ver. É, quem que é o primeiro a votar aqui? Vamos lá, vota aí.
12: Bom dia, Léo. O Bebo chegou.
0: Não, voto, é voto, gente. Voto, voto, voto.
13: Tem várias piadas curtas. Não vi nenhuma pro ar, vão tudo tomar no cu.
0: Ah, então, ó, esse aqui já vai levar um bloco já, velho. Agora, velho, não, a gente não suporta a galera que fica falando palavrão, velho. O cara já falou muito palavrão aqui, já cortamos esse cara aqui já. Não dá, mano, não dá, não entra. Pô, cara, aí já não dá. Aí já seria uma falta de respeito com o ouvinte, isso aí, né? Então já não é legal, não entrou na brincadeira. Chega e não vai entrar no ar mais também, vamos lá. Quem que é você aqui? Agora é hora da votação, gente. Agora é sério, votação, vai.
12: Léo, pra mim a piada da italiana aí que voltou com grávida foi a melhor.
0: Tá. Vamos nessa aqui. Piada da italiana, beleza. Um voto pra piada da italiana. Já tem um voto, beleza? Vamos lá, vamos pra mais um aqui. 11999919197, vai.
6: A piada do curioso.
0: Piada do curioso. Um voto agora pra piada do curioso. É isso aí. É, piada do curioso. Pensar pessoa curiosa, tá. Beleza? Você, a sua piada.
13: Ô, Léo, a piada da italiana também aí, ó. É a melhor aí. Fábio, da Rondorumo.
0: Beleza. Mais um voto pra piada da italiana aí. Tá certo. Ô, Fabrício Antony, tá botando aqui a piada do Zé. Piada do Zé. Beleza, vamos pra piada do Zé. Mais um voto aqui, tá tudo igual, né? Todo mundo com um voto aqui. A piada do Zé. Bora votar na sua piada preferida? 11999919197 pra você participar. Qual que é o seu voto?
12: Léo,
14: Ah, pra mim é a piada do encostar dois dedos aí, Léo. Dois dedos tem diferença, Léo?
15: Ah, dos dois dedos, aqui, ó. Vamos lá, vai, vamos lá. Mais uma piada, tá tudo por igual aqui. Tá, cada um com um voto. Ah, bom dia, Band FM. Meu nome é Marcela, motorista de aplicativo. Ela tá votando aqui na piada do Zé também. Mais uma piada do Zé. Piada do Zé saindo. Agora com dois votos. Piada do Zé. Qual que é o seu voto? Voto?
16: Bom dia, Léo. Bom dia. O Scooby de Guarulhos aqui, ó. Piada do Curioso.
15: Piada do Curioso. Vamos lá, mais um aqui, tá igual a piada do Curioso, beleza? Dois pontos também aqui pra piada do Curioso, vai. Bora votar? 11999919197. Piada do Curioso, olha lá, piada do Curioso. Mais um voto pra piada do... Quem que votou? Mozart, que votou piada do Curioso. Mais um voto pra piada do Curioso. Um, dois, tem, tá com três votos aqui a piada do Curioso. A piada do Zé, dois votos. As outras piadas... Cada uma com um voto. Certo? Vamos lá?
14: É, Léo Júnior, eu tento, viu? Mas não tem como.
15: Fala aí, seu
14: não
15: voto.
14: Não tem como.
15: Seu
14: eu
15: voto?
14: Tento. E olha que eu tô tentando já faz tempo.
15: Seu vai, voto, meu filho. Seu voto, seu voto, seu voto. Vai. Hora de votar. Tem que ser rapidinho aqui, ó.
17: Italiano, italiano, italiano, italiano.
15: Italiano, italiano, italiano. Voto pra quem vai italiano. Voto, mais um voto pra italiana, beleza? É Josevaldo de Minas Gerais, ouvindo a Band FM, tá voltando aqui a piada do Luiz Henrique, a piada do Zé. Mais um pra piada do Zé. Um abraço pra vocês, já votou. Agora mais um voto.
18: Ô Léo, a minha votação aí na piada mais ruim vai a do...
15: A piada do... Cadê a piada? Fala, qual que é?
18: Léo, bom dia, sempre.
15: Pera aí, gente, ele apagou a piada aqui. Ele apagou a piada, gente. Meu Deus do céu. 11999919197. Vai, gente, vai, gente. Vai, gente. Vai dar tempo.
18: Ô, Léo, a piada aí que vai da votação é a do bêbado, hein? Bom dia de novo.
15: Piada do bêbado. Não, tem, não tinha nenhum voto pra piada do bêbado. Então, primeiro voto aqui pra piada do bêbado. O Ricardo. Ricardo Malaquias. Fala, Ricardo, beleza? É, eu volto pra piada do Zé. Piada do Zé, mais um pra piada do Zé aqui. Piada do Zé sobressaindo na frente. Piada do Zé tá na frente com 4 pontos. Piada do Zé com 4 pontos tá na frente. Vamos lá, 11999919197. Oi.
19: Bom dia, Léo. Eu volto de Sidibiuna. Meu voto é pra italiana.
15: Piada pra italiana. Mais um voto aqui, piada pra italiana. Beleza. O seu voto?
20: Ô Léo, Jonathan, eu voto na piada do Zé.
15: Piada do Zé, piada do Zé, tá aqui. Mais um ponto. 5 pontos agora pra piada do Zé. Vamos lá. Vamos lá, mais um? Fala aí.
21: Léo, bom dia. Roberto aqui de Goiás.
15: Ah.
21: Piada melhor aí foi do a mulher da curiosidade.
15: Ah, tá, do curioso, curioso. Tá aqui, beleza. É, curioso, mais um ponto. Um, peraí. Tá com 3 pontos aqui, a piada do curioso. 4 pontos agora pra piada do curioso. Conta 1, 2, 3, 4, 5 pontos com a piada do Zé. Vamos pra mais uma? Vamos lá? Vamos acabar com isso?
22: Bom dia, Léo. Valeu de Floripa. Melhor piada foi da italiana.
15: Piada da italiana. Tá quase chegando aqui. Mais um ponto pra piada da italiana. A Mara Tassini botou aqui piada do Zé. Mandou aqui piada do Zé. Vamos lá. Mais um voto por aqui. Vamos lá. 11999919197. Vota, vota. Agora é o seu voto.
23: Oi, Léo. Bom dia. Voto na piada da italiana.
15: Piada da italiana também. Beleza. Mais um voto pra piada da italiana. Vamos lá aqui, gente. Participa. Oi.
24: Bora, Léo. Bom dia, Léo. A piada do cabo aqui tem dois dedinhos pra chegar no butico.
15: Piada dos dois dedinhos aqui, ó. Tá bom? Tá bom. Aqui. Dois votos aqui, né? Bom dia, Léo Júnior. Bom dia, Band FM. A Sandra, motorista de aplicativo, e ela falou que riu muito com a piada do Zé. Então, vamos lá, mais um aqui pra piada do Zé. Mais uma que vim pra piada do Zé aqui, já fecha a nossa piada de hoje, tá bom? Vamos lá? Voto de quem agora? Marcos É do Japão, é isso, Marcos? Você é do Japão?
1: Olha, onde que eu tô aqui, ó, desse canto.
2: Caramba, meu, caminho suave. Seu amigo de classe é do Santos Dumont?
15: Pera aí. Ele mandou por escrito aqui. É o Marcos, do Japão. Voto na piada do Zé. Fechou a piada do Zé aqui, ó. 1, 2, 3, 4. 8 pontos. As outras tá aqui com 1, 2, 3, 4 pontos. A piada da Sandra. A piada daqui do dois dedinhos tem 2 pontos. E a piada do Evair, que é a piada do bêbado, tava com 1 ponto também. E tá aí, gente. A única piada que sobressaiu foi a piada do Zé. Nós acompanhamos aqui na votação. Parabéns, parabéns! Piada do Zé levou! A piada do Zé levou! Esse presentão da Band FM, que é duas xícaras, aliás, uma garrafa térmica e mais meio quilo de café, kit Nando Moreno e Band FM. E lembrando que na próxima madrugada tem mais! Próxima madrugada tem mais, é você participando junto com a gente aqui no nosso Band Coruja. Parabéns, tá? Parabéns, o Luiz Henrique, que levou essa piada do Zé à frente. O pessoal votou. Agradeço todas as piadas aqui do presente. Aí vai ter uns que vão falar: ah, Léo, mando toda vez, você não manda. Gente, quando eu pedir pra vocês mandarem, já manda mais de uma vez. Vai mandando, pra vocês ficarem sempre na frente, porque aqui é muitos áudios, gente, Brasil inteiro. Entendeu? Não é só São Paulo, não. É muita gente. Então, você, quem sabe, pode ser o próximo ganhador aí, na próxima madrugada. Pode levar esse presentaço aqui da Band FM. Acabou o nosso Campeonato Brasileiro de Piadas Ruins. Parabéns aí, então, pro Luiz Henrique. Foi a piada do Zé aí, sim! 4h27, gente. Daqui a pouquinho tem o Tadeu chegando. Já, já também tem o Homem Vinheta. Tem Band Bom Dia. Tem Hora do Ronco amanhã, mais campeã do Brasil. Gatinho.

0: Roberto e Cristiano, largado as traças. Vamos lá, gente, para as últimas aqui do nosso Bando de Coruja desta madrugada de quinta-feira. Vamos nessa. Já é sextou, hein, gente? Daqui a pouquinho, né? Daqui a pouquinho que eu falo na próxima madrugada. Sextou na próxima madrugada. Bora, 11 999919197, para você mandar esse bom dia pra gente. A Márcia de Souza, Rio de Janeiro, tá por aqui também, né, Márcia? Um abraço pra você, obrigado pela audiência aí, viu? Tamo junto.
1: Fala aí. Rafael Bueno. Galera Camboriú do Requeijão.
0: Rafael Bueno. Lá de Camboriú, Vila Band. Um abraço pra galera de Camboriú, hein? Fala comigo, bom dia.
2: Bora, Léo, bom dia a todos aí, Léo. Piada do curioso.
0: E aí, rapaz, valeu pelas piadas, o pessoal que mandou as piadas pra gente e a votação também, tá?
3: Bom dia, galera.
0: Bom dia.
3: De toda a melhor forma.
0: Bom dia.
3: Beijo, Sandra de São Paulo.
0: Pedrão Rocha também, chegou por aqui, né? Um abraço, Pedrão, tamo junto, quem mais tá por... Band, um abraço pra galera de Camboriú, hein? Fala comigo, bom dia.
2: Bora, Léo, bom dia a todos aí, Léo. Piada do curioso.
0: E aí, rapaz, valeu pelas piadas, o pessoal que mandou as piadas pra gente e a votação também, tá?
3: Bom dia, galera.
0: Bom dia.
3: De toda a melhor forma.
0: Bom dia.
3: Beijo, Sandra, São Paulo.
0: Sandra

0: pegar o Léo tá roubando pro cara que do cara do Zé aí, ó. Porque eu acho que votação tem que ser por áudio. Todo mundo tá mandando áudio, votando aí.
1: E outra coisa, eu esqueci de falar. Não é que eu esqueci, os caras não ouviram direito. Vale por áudio, vale por mensagem de texto também a votação, tá? A nossa produção liberou isso. Então, não é só por áudio, vale por mensagem de texto. Então, tem muita gente mandando por mensagem de texto. Então, foi a piada do Zé que rolou. Não é só o áudio, tá, gente? Não é só o áudio, não. Então, deu tudo certinho aqui. Deu tudo certo. Beleza? Quem mais? Ó, o Ale. Ale é fenomenal, vai.
2: Piada do italiano. É fenomenal, não.
1: Obrigado, quem gostou desse vídeo. Aí o fenomenal, ele tá no...
3: Vamos divulgar.
1: Ainda nas piadas, né? Logicamente é delay, né? Deleizão. 11999919197. Chama. Olha quem apareceu no finalzinho do programa aqui.
4: Obrigado aí. Não cabe essa malandragem aí, ó. Não quer conhecer o ouvido aí, ó. Faz que essa malandragem aí, irmão. Tô te largando mais dedão aí, ó. Só alegria aí. Bora aí.
1: Cara, ele chegou agora, velho. Já tá bravo, velho. E olha que ninguém falou dele hoje aqui, hein? Hã? Já tá assim? Ô, Caipirão. Que história. Você viu? Olha que ninguém falou nada dele, hein? E vai começar a falar agora, só porque ele mandou mensagem. Que foi nessa, né?
5: E a apuração da CPI hoje, a votação, ok, né? Você foi certinho, votou voto certinho.
1: Foi certo.
5: Apenas por um detalhe que uma pessoa votou em si própria. Mas tá tudo certo, ela perdeu do mesmo jeito.
1: Não, tudo bem, a pessoa pode votar em si própria, não tem problema, mas o problema é ganhar ali, né? A gente tá pra... É o ganhar o negócio, né? Tá valendo. O baile todo. Hup, fala aí.
6: Um salve aí, certo? Pra esse doido aí que acabou de falar aí,
1: doidinho,
6: ó. Você chama ele de doido aí do macarrão.
1: Esse é doidinho.
6: O que tem o macarrão aí, o que fazia que suba na água de salsicha.
1: Para com isso, manchinho Davi, para, viu? Olha os caras. Região.
7: Esse caipira, ele é muito, sabe o quê? Muito boiola. Ele tem um caso com o careca caminhoneiro. Ele tá ligado, eu tenho vários áudios aqui dele, hein? Cuidado, hein, caipirão, seu gaysão. Região taxista.
1: Região.
7: Pé de rato, seus pés de rato.
1: Região mirou agora no caipirão, gente. Agora, não, região mirou no caipirão agora aqui, ó. Vamos ouvir o áudio? Vamos?
8: Ô, Léo Júnior, beleza? É o região taxista. Minha piada é do motorista de aplicativo.
1: Ah, cadê a piada? Cadê o áudio?
8: Ô, Léo Júnior.
1: Manda áudios, nós queremos áudios, cara. A gente quer áudios aqui, não adianta você saber como é que é. Viu, se é o Caipirão anda mandando uns áudios estranhos aí. E a gente vai descobrir, viu? O Ale Radicor, ele sabe fazer, ele sabe mandar esses áudios. O Ale Radicor sabe mandar esses áudios.
9: Ô, Léo, pergunta pro Caipira aí se ele é diretor do programa, tá querendo dar parpita aí na votação, hein? Pergunta se ele é algum diretor do
1: programa. Mas aqui tá cheio de diretor do programa, né? O povo que quer mandar no programa aqui, viu?
10: Passar o endereço na cadeia.
1: Olha lá. Áudio do Caipirão.
10: Passar o endereço na cadeia, isso é foda. Ah, quer saber? É Champs-Élysées, Paris, sul da França.
11: Vai, Capirão, manda o endereço aí. Vou pegar uma pinguinha aí, pô. Hein? Diz que aí em Pouso Alegre tem uma pinguinha gostosa, rapaz. Manda o endereço logo, hein?
1: Tá bom, endereço. Vai.
10: Passar o endereço na cadeia, isso é foda. Ah, quer saber? É Champs-Élysées, Paris, sul da França.
1: Nossa senhora, tudo pra não ir na casa dele lá, né? Pra não pegar a mulher dele lá, né? Tudo faz tudo pra... Tudo uma manobra, né?
12: Não esquece o buzinaço. É fenomenal, não.
1: Não, o outro, cara, já quer buzinaço já, velho.
13: Só sei que o Caipirão mora em Pouso Alegre.
1: Ah lá! Tá entregando! Caipirão é de Pouso Alegre! Se alguém puder passar o CEP do Caipirão também, a gente já passa o CEP, endereço, conta no banco... É isso, gente. Fala aí.
14: Os caras fazem festa, mano. O João chama pra tomar uma cerveja, ele vai. Aí o outro vai na casa dele. Aí quando o outro chama pra tomar uma cerveja, quem vai? Era o que tava tomando a cerveja primeiro.
1: Pois é. Caipirão, vai.
9: Pergunta se ele é o diretor aí do programa. Ah, quem me usou, o diretor que me

0: 4 horas e 42 minutos. Excelente madrugada pra você que tá chegando agora aqui no nosso Bando de Coruja. Estamos aqui até as 5 da manhã pra falar com esses bando de pé de rato aqui, ó, mandando bom dia pra nós aqui. Oi.
1: É em Pouso Alegre mesmo, Alex Palheiro.
0: Tá vendo? Com os caras entrega? Os caras entrega aqui, ô Caipirão. Os caras entrega.
2: Caipirão, região, vou dizer uma coisa pra vocês, viu? É Bando de Coruja, não é Bando de Love, não, pra você se amar, viu?
0: Bando de Love. Vai,
3: Léo. Vamos pro buzinaço, Léo.
0: Os caras querem buzinar, O Ale Fenomenal que fica inventando isso aí hoje, ó. Olha lá, estão mandando alguma coisa pro Caipirão aqui. A Elaine Cristina tá mandando um áudio pro Caipirão. O que será que tá mandando pro Caipirão? Ah, meu Deus do céu. Ah, tô curioso pra saber agora. Tô curioso! 11 999919197, WhatsApp da Band FM. Oi.
4: Bom dia, Léo. Tudo bem?
0: Tudo bem? Ai, pagou o áudio ainda. Meu Deus do céu. Que eu fiquei esperando os outros mandar áudio, né? É engraçado isso, viu? Ai, meu pai do céu, viu? Dá um negócio na gente, viu? Fala aí, vai.
5: Ô Edmilson, um caipira comendo rápido, outro caipira, você viu aí? O cara é mais caipira que você, chamando sua atenção. E você tá morando aí ainda na saída pra borda ainda? Mesmo lugar?
0: Nossa senhora! Olha aqui, ó, olha lá, mandou até o CEP. 37 3754, Pouso Alegre, Minas Gerais. Tá aí, gente, estão entregando o Caipirão. E agora?
6: Ei, Léo Júnior, bom dia. Mandei 300 áudios hoje, você não passou nenhum.
0: Já. Toma. Acontece, cara.
6: Foi escutar o áudio, tá. O áudio foi apagado, tá vendo?
0: Pois é.
6: De quem manda o áudio e não apaga, você não coloca pra escutar, né, seu manjolo?
0: É, mas viu, tem muito áudio chegando, cara. Acontece. Mas ó, fique feliz numa coisa. Porque no final do programa o seu áudio foi pro ar, tá vendo? Que coisa bonita.
6: Léo Júnior, bom dia, Léo Júnior. Coloca meu áudio aí, Léo Júnior. Léo Júnior, lembro que um dia que você falou que não via mais aqueles caras de jornal entregando, né?
0: Sei.
6: Acabei de ver aqui na Leopoldina aqui, ó.
0: Ainda tem um pouco, né?
6: Cheio de jornal, jogando jornal nas casas aqui, ó. É, o negócio parou não. Diminuiu, mas não parou, né?
0: É, eu acho que ainda tem pessoas ainda que assina, né? Faz assinatura. Acho que é pessoas assinantes, né? Não é igual antigamente, né? Que não tinha internet, tudo era o jornal, assim. Mas acho que tem assinantes. É aquela galera da antiga que quer o jornal ainda, né, gente? É, tá certo. Mas ainda bem que tem assinantes, né? Ainda bem, né? Vamos lá, 11 999919197, fala comigo.
2: Caipira aí não é pinga não, esse caipira aí é Fanta, manda ele vir aqui pro Mato Grosso virar cuiudo aqui.
0: Na verdade é macio, né, macio. É macio, pô, maciozão.
7: Ah, você é outro mentiroso safado.
0: Que isso?
7: E você é, no opinião?
0: Cara, o que tá acontecendo com o Davi? Tá bravo. Cara,
7: até parece que não fala do meu nome aí, pra cortar meus áudios, mas tudo bem, mano. Tudo bem, vai brincando, vai.
0: Mas quem cortou seus áudios aqui, ô Davi?
7: Vamos brincando. Vai ver o que eu vou fazer com o macarrão, comida de chocolate de vocês, a de vocês, a vaca de porco aí. Além de pegar e enfiar água lavada de vocês, eu vou matar um por um de vocês ainda. Como caso bom, vai brincando.
0: Meu Deus do céu, mas alguém colocou o áudio do Davi? Eu tava colocando outro áudio que não tinha nada a ver. O Davi ficou bravo, não sei do quê. Olha, gente, eu confesso que eu fiquei pasmo agora. Fiquei pasmo aqui, ó.
8: Ô, Léo Júnior. Jornal da Leopoldina só é picotado. Além da Carlos Zebra ali. Só que reentende.
0: O quê?
8: Bora.
0: Você entendeu alguma coisa que ele falou? Entendeu alguma coisa que esse cara falou, velho? Eu juro por Deus que eu não entendi nada, velho. 11 999919197. Fala aí, vai.
9: A cidade do Caipirão chama Espírito Santo do Dourado. Tem 30 quilômetros pra frente, Pouso Alegre.
0: Olha, falou, tá entregando.
9: Um abraço. Tchau, obrigado.
0: Qual que é a cor do portão? A cor do portão, tem porteira ou portão? Como é que é?
10: Ô, Léo, esse cara que mandou o áudio agora, acho que fumou maconha estragada, hein?
0: Pode ser, pode ser. É porque ele começa um assunto, não terminou, sei lá o que que ele mandou aí, velho. Eu, hein? Que planeta que ele tá, mano?
11: Esses dias eu vi a charrete dele estacionada lá no shopping em Serra Sul, Pouso Alegre.
0: Ó, ó, vocês perceberam que tá tudo se encaixando? As peças estão se encaixando. Já estão falando que ele vira de charrete, já sabe lá o endereço da casa dele, já sabem o CEP da casa dele. Gente, a gente vai descobrindo as coisas aqui, né?
12: Ô, Zé de Paiva, cuida da sua vida.
0: Tá vendo?
12: Miserável some quando aparece, fica me entregando. Ó, planta batata, Zé de Paiva.
0: Gente, por favor, peguem o endereço do Caipirão, vão lá na casa dele tomar café, tá? Dá uma sondada lá pra nós. Por favor, dá uma sondadinha pra nós lá. Dê uma sondada.
13: Bom dia, Léo. Eu acho que esse caipirão aí, ele tira leite de boi, viu?
0: É, rapaz. Oi.
14: Boa, boa, Léo. Bom dia. Aqui é o Marcos, motorista da Shopee. Coloca na sua áudio pra tocar aí, homem. Buzinaço. Cadê o buzinaço? Ó.
0: Buzina aí, cara. Vai buzinando, pessoal. Se quiser buzinar, vai buzinando, puxa vida, né? Tá liberado a buzinaço também. Vai lá, pede seu pé de rato, região, vai.
15: Davi Água de Chuca, ele era motorista de aplicativo.
0: Olha, tá vendo, Davi? Depois você não quer que os caras zoem com você. Sabe, você tá vendo? Você procurou dessa vez, não foi nós, hein?
15: Região taxista, chupa pé de rato.
0: Vai, vai.
16: Ô, Léo, avisa o caipirão aí de Mirce. Você já tirou o leite da vaca. Põe pra pintar na leiteira aí que tá chegando, hein? Cafezinho, pão de queijo. Zé de Paiva tá chegando com o rolê, mãe.
0: Ah lá, Zé de Paiva, ó, Zé de Paiva vai tá chegando aí e tá trazendo flores. Viu? Vai ser, pelo que eu tô sabendo aqui, deixa eu ver aqui. Vai ser um café da manhã romântico, com rosas vermelhas e tal, espalhadas até o quarto. Vai ser um negócio romântico, pelo que eu tô sabendo aí. Vai ser um negócio romântico, hein? Caipirão, se prepara aí, mano.
17: Ô, Léo, põe a música do Chavinho aí. Começa agora, os ouvintes chorão, porque não passa o áudio.
0: É.
17: Fala underground, opa, Portugal.
0: Opa, ouvinte que gosta de reclamar, tá nesse programa aqui, gente. Senhor do céu.
18: Eita, Léo Júnior, bom dia. O Davi tá virado na bexiga, hein?
0: É, tá virado no capeta, sabe?
18: Eita, Léo Júnior, bom dia. O Davi tá virado na bexiga,
0: hein? Tá virado no capeta, velho.
11: Tava ele e a Carla almoçando lá no shopping.
0: Ó lá. Ó. Mais uma, hein? Ele e o Caipirão e a Carla almoçando no shopping. Vamos ligando as peças, por favor. Fale mais.
19: Ô, Léo, o Caipirão é lá do Pantano, Pantano dos Rosa. É, lá em Pouso Alegre.
0: Pantano dos Rosas. A gente vai descobrindo. Daqui a pouquinho eu vou passar o número da casa dele. Gente, vai lá, Pantano dos Rosas, Google Chrome, cara. Ele vai cair em cima da casa dele lá. Na hora, velho.
20: Porque a minha filha tá grandona aqui, ó. Pegar você por trás aí, ó, seu viadinho da madrugada.
0: Ó lá, peraí,
20: Davi. Vou comer teu anel, não adianta, né? Ninguém tá cabeça isso? Não, por favor, não vai comida mais não, mas vou comer teu anel, vou.
0: Que isso?
20: A minha chucona grandona, você vai ter que aguentar, você aguenta, viado da madrugada?
0: Meu Deus do céu. Cara, tá bravo, o Davi tá bravo. Mas não foi culpa minha dessa vez. Por favor, não reclame depois comigo, hein?
21: E cada um fala o endereço e aí assim a gente fica escondido do mesmo jeito, né? Ninguém acha.
0: Por favor, gente. E o Edmilson, e os caras que estão falando, é tudo da sua área aí que eu tô vendo aqui, viu? É tudo aí de Minas Gerais, hein? Não é daqui não, é de fora mesmo aí, ó. É tudo da sua área aí.
17: Ô, Léo Júnior. O Davi tá bravo porque ninguém comentou hoje sobre o macarrão dele feito com água do Rio Tietê.
0: Vamos lá, vai. 11 999919197 pra você participar com a gente. Fala aí, vai.
22: Bom dia, Léo. O Caipirão mora em Pouso Alegre, divisa com Congonhal. Ele é plantador de batata.
0: Aí, ó. Plantador de batata. O que vocês me dizem? O Joaquim É, Quintela Cordeiro pedindo Luan Santana, te viva. Ah, oh, meu Deus do céu, viu? É, essas horas da madrugada de Luan Santana, cara. É demais, viu? Oi.
1: Aí, né, Júlio? Você fala de chorões que não põe áudio aí, ó. Você não põe áudio da Via, como é que tá bravo aí, ó? É assim, é panela, faz parte da panela. Se não põe áudio dele, fica bravão. Lá é macarrão de chuva.
0: Para, bichinho, para de xingar o Davi. Não, não xinga mais o Davi. Davi tá bravo, cara. Aí, eu tá bravo, tá bravo.
3: O Tietê é a comida que a tua vaca, que a tua mãe é só pra você, seu corpo.
0: Calma aí, Davi.
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0: Ô, Davi.
3: Tu é corneado na madrugada ainda, seu viadinho.
0: Calma, Davi. Toma água com açúcar, não é com sal. Com açúcar, por favor, Davi.
4: Ô, Léo. Fala pra esse cara que pediu o Luan Santana aí ligar no Band Love. Agora é Band Coruja.
0: Cara, na
4: ligar
0: boa.
4: No Band Love lá.
0: Cara, tá pedindo bom? Pro Luan Santana te vivo essas horas, mano. Vai ligando o Band Love, cara. Liga no Band Love, pô. Ah, poxa vida, oi.
23: Você viu que o Gustavo Lima fez uma música em homenagem ao Davi, pô? Nem eu acreditei, aquela nova assim, ó. Mais uma vez coloquei essa calcinha vermelha. Sacanagem! Você viu que o Gustavo...
0: Não tem nada a ver essa piada que ele fez aqui.
24: Fala mano. Pro Davi tomar um copo de mídia e já comer um macarrão de bosta.
0: Para! Não, gente, eu tô falando, eu quero mudar de assunto, vai.
25: Ô, Léo. Se o Caipirão mora em Espírito Santo Dourado, ele não mora, ele esconde, né? Porque é um lugarzinho gelado.
0: Tem mais um da área do Caipirão aqui, mais um da área do Caipirão, ó.
26: Ô, Léo, o Caipirão é de Espírito Santo Dourado, bairro Douradinho.
0: Bairro Douradinho, Minas Gerais. Marcaram a parada aí, pô? Tá vendo? Vai lá, vai.
27: Léo Júnior, bom dia. Amanhã eu vou lá pro Pouso Alegre, hein? Vou ver se eu acho o Caipirão.
0: Isso.
27: Bom repouso. Jeremias, bom repouso. Minas Gerais.
0: Aí, sabe tudo, hein?
27: Passa lá pro Pantano.
0: Os caras já sabem, o Caipirão, você não adianta você querer esconder, os caras já sabem onde você mora. O Maicon mandou, o Maicon Chorão aqui, ó. Léo, o Diego volta terça-feira? Exatamente, volta terça-feira, cara. Pra sua alegria, volta na terça-feira. Bom dia, Léo. Serginho de Penápolis. A audiência da Band no interior é uma coisa absurda. Exatamente, cara. Uma audiência grande, né? Um abraço pra você aí. Tamo junto. Oi.
26: Ô, Léo, precisar do endereço, nós passa aí, é.
0: Não, eu quero que traga o meu lanche aqui, que ninguém trouxe até agora, velho. Ó, ninguém trouxe meu lanche até agora aqui que eu falei, velho. Nem meu Big Mac que ninguém trouxe aqui, velho. Oi.
26: Bom dia, Léo. Bom dia. É, vou ter que sair aqui agora. Já tá dando horário pra acabar o programa aí. Eu vou pedir, velho, não saia desse programa não. Você tem que ficar, deixa as férias do outro lá.
0: Não, deixa ele voltar.
26: Deus tá tão bom. Quieta, Zeus. Zeus, quieta.
0: Não, cata.
26: Zeus aqui caçando chiado.
0: Fica quieto você. Gente, o Diegão volta, cara. O programa é dele, cara. Deixa ele ficar com o programa. Deixa ele ficar com o programa,
28: Léo,
0: vai.
28: Dá uma olhada na foto, meio de perfil aí. Domingo eu vou chegar lá na casa do Caipirão, com a galera, tudo de moto, pra tomar café da manhã na casa dele.
0: Aí, Caipirão, trate de arrumar a casa que vai ter visita aí, mano. Vai ter visita!
26: Bom dia, Léo. Esses caras estão preocupados aí com o menino que vai voltar aí, porque eles não vão morar com ele? Você tá doido?
0: Pois é, cara.
26: O programa fica top, doido. Você tá louco, é? Programa top seu aí, ó.
0: Isso que é o chorão do Michael.
26: O menino que vai voltar, que jeito que vai voltar. Vai
0: é o Michael.
26: Olha seus cambaras de corno da bexiga.
0: Ai, o corno que tá falando aqui é o Michael. É o corno da madrugada, tá morrendo de saudade. É uma bichona, o Michael ele é uma bichona, né, enrustida. Tá com saudade de macho, né. Em vez de falar assim, ai, tô com saudade da tal. Não, saudade de macho. Coitado do Diegão, ele quer dar uns beijos no Diegão. Ele saiu do armário faz pouco tempo, né, meu? É o Michael, corno.
29: Dia,
0: corno. Oi.
29: O macarrão de chuca tá nervosinho, com calcinha vermelha.
0: Para com
29: Davi, calcinha vermelha.
0: Para de xingar, para com isso, pare. Bom dia, Léo. Tá, cadê? Gente, pergunte ao Tadeu. E cadê? Vocês esqueceram disso? Pergunte ao Tadeu.
26: Davi é muito boa.
0: Para, bom, agora vamos mudar o assunto. Pergunte ao Tadeu pra gente encerrar, pra gente ir embora. Volto na próxima madrugada, vai.
2: Espero muito que o Diego ganhe na Mega Sena esses dias aí, na quina. Que isso? Milionário e nunca mais volte.
0: Não, cara, não,
2: ele
0: não,
2: é
0: não.
2: Muito gente boa, merece esse prêmio.
0: Não, não, não, não, não. Não, tomara que ele ganhe na Mega Sena, mas que ele volte pro horário dele. Ele volte pro horário dele. Por favor, não, não inventa moda. Não inventa moda, não inventa moda.
5: Ô, Léo, boi de roupa, põe o áudio dos outros aí, seu ordinário.
0: Ordinário é você, ô, seu trouxa. Vou ficar xingando todo mundo aqui. Ah, quem chegou? Bom dia, tá? Você vê que todo...
6: Muito bom dia, Léo Jânio. O que que é isso?
0: Nossa,
6: que
0: é, isso? É tudo educado aqui.
6: Que xingamento é esse?
0: É tudo educado,
6: que troca,
0: cara,
6: de ofensas gratuita é essa?
0: Não, você não viu a do Davi, ó.
7: Ô, Marco, meu irmão. Ô, meu irmão, hein? Nós vamos conversar pra valer com o Diegão, hein, mano? Tô louco pra falar de você aí com o Diegão na madrugada, hein?
0: Olha.
7: E aguarda, meu irmão, e aguarda.
0: Ó, tá vendo?
6: Bando de fofoqueiro, né? Bando de fofoqueiro, é. Bando de fifi.
0: Coitado do Diegão quando voltar aqui.
6: Vai ouvir, vai ouvir.
0: Fofoqueiraiada. O Davi não. O Maicon querendo sair do armário. Quando que o Diego volta? Uma bichona louca.
6: Não fala assim. Não fala assim, Léo Junior.
0: Corno, Cornaldo.
6: Calma, cara.
0: Me segura que eu tô... Ó, me
6: que é isso,
0: me
6: gente?
0: Me segura.
6: Eu não vou segurar ninguém, não. Você que tá arrumando confusão, você se lasca aqui também.
0: Lá ele.
6: É.
0: Ah, tá aqui. Pergunta pro Tadeu. Uma única pergunta, vai. Pergunte pro Tadeu, que ele tá aqui, vai.
2: Pergunta pro Tadeu. Tadeu, se você fosse chamado junto com o Homem Vinheta pra gravar Batman e Robin, qual você seria?
0: E aí?
6: Cara, eu acho que eu seria o Robin.
0: O Robin?
6: Seria o Robin.
0: Certo.
6: Porque eu era um menino prodígio. Né? Por ter esse apelido de menino prodígio, claramente era mais novo que o Batman, né?
0: Pois é.
6: Então, falando em idade, né? O Homem Vinheta claramente é um pouco mais velho que eu.
0: Bem respondido. Legal.
6: Muito obrigado.
8: Bom dia, Léo. A história de hoje, quem ama não esquece. Vem aí.
6: Alô.
0: Oi.
6: Alô.
0: Que isso, cara? O cara tá na história de quem ama no... Que isso, gente, cara?
6: Vamos,
0: um remedinho?
6: Vamos procurar um psiquiatra aí, hein? Um psicólogo, hein?
0: Usou noia, droga?
6: É! Já usou droga hoje, né, noia? Muito bem, um abraço pra você, viu?
0: Outro bom programa.
6: Tudo de bom.
0: Até mais, até a próxima madrugada. Tchau, gente. Tchau.
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2: 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São 5 horas, 2 minutos, gente. 5 e 2, hora de Brasília. Bom, bom, bom, bom, bom, bom, bom. Diga, Brasil, boa quinta-feira, hein? Ó, a sexta, quase ali, hein? É virando a esquina, gente. É virando a esquina, tá na sexta-feira. 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

0: 2 de agosto de 2026. O que, o quê? Amor, amor, amor e alegria. Muito love pra você, hein? Muito love. É o desejo de toda a equipe, de duas pessoas do Band Bom Dia. Um dia de amor e de alegria pra você, trabalhador, pra você, trabalhadora, pra você que tá aí na sua rotina diária, pra você que tá aí sempre lembrando de colocar na Band FM, pra se divertir, pra começar o dia mais leve, pra vir falar uma besteirinha com a gente também. Muito obrigado, viu? O WhatsApp, eu estou conectando. Estava bloqueado por Léo Júnior desde as 3 da manhã. Até sincronizar todas as mensagens. Aí leva mais de meia hora, né? Aí realmente o Léo me complicou aqui. Mas muito bom dia, homem vim! Vinheta!
1: Peraí!
0: Está alinhando as cadeiras de acordo com o sistema solar, né? Uma virada para Júpiter, outra para Marte. A sua virada pra onde, hein?
2: Cara, eu viro pra qualquer lado. Bom dia!
0: Eu diria que virado pra lua. Bom dia!
2: Ah, eu costumo dar uma ajeitadinha, né?
0: Ah,
2: dar uma ajeitadinha, coloca aqui, coloca ali. Coloca
0: organização,
2: lá.
0: Né? Organização.
2: Organização, ali afasta um pouquinho, volta pra cá e aqui tá tudo certo agora.
0: É isso, isso que é o mais importante, né, lindo?
2: E você,
0: né,
2: tá lindo? Bem?
0: Tô bem, bem, quinta-feira já, né?
2: É, então a gente gostaria de conversar. Quinta-feira, né?
0: Chegamos, hein? E tá passando rápido, né, gente?
2: Quinta-feira, quinta-feira.
0: Estamos no sexto dia de agosto já.
2: Ai, meu Deus, que loucura, né, lindo?
0: Doideira. Ai. Faltam 2 dias para o aniversário do Homem Vinheta.
2: Ah, meu.
0: É, estamos na contagem regressiva.
2: Meu.
0: Contagem regressiva. Mais um, mais anos, né? Mais anos.
2: É, mais. Chegando aí, né?
0: Uhum.
2: 56.
0: Pra você, o dia do seu aniversário é um dia diferente também? Você acorda e sente que é diferente? Ou tanto faz como tanto fez?
2: Não, é, pra mim é. Eu gosto.
0: É, eu também gosto.
2: Eu me sinto bem. Eu acho que é um dia de... Todo mundo fala um dia igual aos outros. Sim, claro. Eu concordo plenamente. Mas a gente programa o nosso cérebro pra que seja um dia especial.
0: Sim.
2: Não deixa ser um dia qualquer. Ah, não. Eu comemoro todos os dias. Eu também. Eu também comemoro. Mas naquele dia a gente tem que sim separar para que seja um dia especial. Para que a gente seja brindados, abraçados, beijados. Que a gente possa entender que ganhamos mais um ano.
0: É isso.
2: É gostoso isso.
0: É isso aí.
2: É bom saber que estamos vivos.
0: Momento de reflexão, né?
2: É, que estamos... Aliás, a gente para para refletir. E eu agora, a minha reflexão, o que nunca teve, agora está tendo.
0: Do quê?
2: Já estou começando a fazer conta, que é... Caramba, agora só faltam 4 anos pra 60. Agora já, agora já.
0: Agora você tá na contagem regressiva pros 60.
2: Agora já realmente tá. Começou a pesar. Começou a pesar.
0: Em sua defesa, lindo, não parece.
2: Tá? Ah,
0: siga nesse clima. Eu acho que esse lado você puxou da avó Maria.
2: Ai, avó Maria, 95.
0: Tenho certeza que você vai pra lá dos 95, você vai estar. Tá?
2: Ai, gente, eu quero que você esteja junto.
0: Você vai ser um idoso peidorreiro que fará pegadinhas com os outros.
2: Isso, você.
0: Falará palavrão pra caramba.
2: É, aqueles idosos que a neta vai fazer, porque só tem netas. As netas vão ficar fazendo Instagram do vovô
0: Emerson. Exatamente.
2: Né?
0: Exato, você vai ser famoso nas redes sociais.
2: Isso. Não tem os vovôs que fazem sucesso?
0: Tinha aquele vovô do 9 e 10, que infelizmente faleceu esse ano, né?
2: Faleceu. Agora tem uma vovó, que acho que ela é do Sul, você já viu ou não? Que ela fala, é segunda-feira, e aí ela manda uns palavrões, ela abre uma cerveja e já vai pra churrasqueira.
0: Ah, já vi. O neto fica, deve ser o neto, né?
2: É o neto,
0: filmando.
2: O neto,
0: Ô, vó, mas já vai fumar?
2: É.
0: Ai, pra PQP.
2: Ai, se...
0: Não devo satisfação na minha vida
2: cê
0: pra ninguém.
2: Paga minhas contas, seu...
0: Vai ser você.
2: É você.
0: Exatamente.
2: Mas assim, existe aquela frase. Espero envelhecer junto, né? Sabe aquela coisa do... Vamos envelhecer juntos, né?
0: A gente vai.
2: Gente, nós estamos falando profissionalmente.
0: Exatamente.
2: Se o Rocco tá aqui com quase 90, a gente vai ficar também.

0: 5:10. Entra no ar mais uma edição do seu gibi eletrônico, o Pulo do Gado. A notícia bate na sua porta. Informação, tudo o que você precisa saber para começar o seu dia muito bem. Vamos juntos. Edição de número 2. Vamos agora dar bom dia para ela, que é a minha companheira de trabalho. Eu sou o Pedro Quadras. Bom dia, Silvânia.
1: Muito bom dia, eu sou Silvânia Acre. Quintamos, hein, Pedro Quadras?
0: É verdade,
1: já diria o ditado, né? Quinta-feira é igual calcinha, né? Não é o que a gente quer, mas tá perto.
0: Tá bem, né? Pertinho, tá bem, pertinho, pertinho, bem pertinho. Mas então, e você, falando nisso?
1: Bem, graças a Deus, né? Trabalhando. Um pouco cansada essa semana, viu? Trabalhando,
0: né?
1: Bastante. Fiquei aqui na emissora ontem até uma meia-de-meia.
0: Olha,
1: né?
0: Que coisa.
1: Trabalhando bastante. Mas posso falar? É a satisfação de produzir um programa como o Pulo do Gado, que me deixa de pé todos os dias.
0: Ah, e a pergunta que não quer calar. O que você produziu pra nós?
1: Nada, absolutamente nada.
0: Sabia.
1: Tudo é improviso aqui.
0: Eu sabia. Eu fiquei até abismado. Mas vamos lá. Vamos às efemérides de hoje, Silvânia.
1: Quinta-feira, 6 de agosto de 2026, Pedro Quadras. Hoje é dia de São Salvador do Mundo. Nunca tinha ouvido falar desse santo, mas parabéns pra ele.
0: Não sei nem se existe, né? Porque do jeito que tá o mundo... De verdade, tá precisando trabalhar.
1: Dia Nacional dos Profissionais da Educação.
0: Bom, aí já temos que tirar o nosso chapéu, né?
1: Seja você professor de inglês, português, professor de educação física, personal trainer, professor de idiomas, enfim.
0: Verdade.
1: Parabéns pra você que educa as pessoas, né?
0: Parabéns. E educando que a gente aprende também, né, Silvânia? Nós estamos aqui todos os dias aprendendo com os nossos ouvintes. E os ouvintes aprendendo com a gente, quase nada, mas estão. Mas enfim, parabéns a você que educa.
1: Exatamente. Hoje também dia interamericano do escotista.
0: Ah, que maravilha. Escotistas?
1: Pois, escotista trabalha com escoteiro mesmo, né?
0: Com escoteiro. Ou com um ex-machucado, né? Um ex-cortista. Vamos lá.
1: Vamos lá, gente. Parabéns aí pros escotistas que estão ouvindo aqui o Pulo do Gado.
0: O ouvinte vem
1: corrigir você aqui, ô Pedro Quadras.
0: Claro, fica à vontade.
1: Esse episódio é o episódio número 107 do Pulo do Gado.
0: Então pronto, 107. Gostaríamos que o ouvinte sempre corrija a gente. 107.
1: É isso aí.
0: Eu não posso deixar passar batido hoje, dia do escotismo. Somos valentes escoteiros.
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0: 5:12. Eu fui lobinho, né?
1: Pedro Quadras, cidade aniversariante de hoje.
0: Aniversariante de hoje. Poxa vida, eu também tenho amigos lá, né? E isso me deixa muito feliz. Rego Roxo.
1: Rego Roxo. Olha, parabéns para você que é de Rego Roxo, né?
0: Isso, Rego Roxenses.
1: Olha, Regos Roxenses.
0: Isso.
1: Parabéns. Hoje também é aniversário de Rolim de Moura.
0: Olha aí, Rolim de Moura.
1: Parabéns para você que é de Rolim, né?
0: E Rego Roxo em Tupi-Guarani, que significa bumbum machucado. E Rolim
1: de Moura.
0: Rolim de Moura, que em Tupi-Guarani significa pipi pequeno. Mudou a trilha, mudou a intenção, mudou o tom da interpretação desta notícia. Assim como ontem foi colocado aqui, com exclusividade, a reportagem daquele cidadão de Curralim, onde há 10 anos ele fazia uso aí de uma garrafa com água dentro. E vocês, acho que ouviram, sabem do que eu tô falando. Então, repercutiu isso aí. Os principais jornais do Brasil e do mundo, as principais revistas e sites de fofoca. Agora, o que me deixa muito indignado é que não deram crédito para nós. O furo foi nosso, né, Silvânia?
1: Sim. Exatamente, o furo foi nosso e repercutiu durante todo o dia. Eu cheguei a pensar que os jornais da noite, né, do prime time da TV, tipo isso, Jornal da Record, Jornal Nacional, Jornal da SBT, iam dar alguma nota, não deram nota, mas no boca a boca... Né? Esse assunto tava na boca da galera. Então isso pra gente é que importa. É o povo estar sabendo.
0: Olha,
1: então... nessa parte das notícias mais pesadas aqui, um ouvinte compartilha comigo uma notícia. Mulher é presa após cozinhar o pênis do marido no Acre.
0: Gente, vocês ouviram isso aí ou não?
1: Mandou realmente a foto também, que me deixou completamente... Que loucura.
0: Vocês ouviram ou não? Eu gostaria que você repetisse, Silvânia, porque
1: mulher é presa após cozinhar o pênis do marido no Acre.
0: Gente, olha aí, tá vendo? Aí parece que a gente tá brincando, mas veja bem. A minha pergunta é, não sei se você tem a matéria inteira, Silvânia.
3: Não tem, infelizmente não.
0: Então, gente, aí eu te pergunto. Ela cozinhou, mesmo sabendo que é um nervo.
3: Exato.
0: Isso aí, não tem... Ah, tudo bem, cozinhou sabendo que é um nervo. Agora, minha pergunta é, o tempo de cozimento foi o certo? O tempo de cozimento chegou ao ponto em que aquele nervo ficaria mole? Porque, gente, senão vira um chiclete. Vira um chiclete. É um absurdo isso, tá? E que tempero que ela usou?
1: Porque você tem que ter um tempo de cozimento necessário pra desmanchar na boca, né?
0: Ah, não, olha...
1: Porque senão você fica aquela coisa de só chupar.
0: Não, e você fica...
1: Já mastigou uma carne que você só chupava a carne?
0: Já.
1: Ela não desmanchava na boca.
0: Já. E o que acontece é o seguinte também. As pessoas de mais idade que usam uma prótese dentária não terão condições nenhuma de comer isso aí.
1: É isso.
0: Então, é um absurdo o que ela faz. A gente quer saber... Nós vamos pedir para os nossos... A gente não tem repórter,
1: não
0: bom?
1: Não tem repórter. Bom, enfim,
0: Mas você já experimentou ou não? Eu nunca...
1: Nunca experimentei essa iguaria. Já cheguei perto de experimentar testículo de boi.
0: É, verdade.
1: Mas não tive coragem.
0: É isso. É, eu já experimentei testículo também, mas cru. 5:16, 5:16.
1: Vamos lá, mugido especial para aquela pessoa especial. 11999919197. Manda o teu áudio aqui.
0: Vamos lá.
1: E manda o teu mugido. Segundo o nosso ouvinte Marcelo Rodella, depois do cozimento ele sai mole e pingando. Muito obrigado, meu querido. Mugido pro Giba de Cotia.
0: Alô, Giba.
1: Alô, Giba, bom dia. Mugido aqui pra cambada da Panco de São Bernardo do Campo. É o Flávio de Santo André que manda. Um abraço pra você, meu querido.
0: Pessoal da Panco aí, por gentileza, né? Vamos passar aqui e deixar aí pelo menos umas bisnaguinhas.
1: Adoro, hein? Com requeijão?
0: Nossa. Aí eu comi uma hoje, a última eu comi.
1: É.
0: Só que eu deixei o saco aberto e ela endureceu.
1: Ah!
0: Mas você come dura mesmo ou não?
1: Ah, como duro mesmo.
0: Eu também, comi dura e lisa, sem manteiga, sem nada.
1: Mas vamos, tá aí, então um abraço pra você, muito obrigado. Mozart, um abraço pra você, bom dia. Cláudio tá com a gente aqui, muito bom dia, Cláudio. Forte abraço pra você, um mugido pra você, Claudião. Mugido pra Tati também, bom dia, Tati.
0: Bom dia, Tati.
1: Nosso mugido pra você, uma excelente quinta-feira.
4: Diego, cadê o Silverbete, Diego? Bota o Silverbete aí pra falar com a gente, jogar com a gente.
1: Primeiro que não tem
0: dois Diego erros aqui,
1: tem
0: né?
1: Dois erros cruciais aqui, né?
0: Silvânia e Pedro, e os erros são...
1: Diego não tá aqui e você está no momento do jornal desse programa.
0: Desculpa.
1: O pulo do gado. Vou pedir que preste um pouquinho mais de atenção no programa. Bom dia.
5: Bom dia, Silvana. Bom dia, Pedro.
0: Bom dia, olha aí, ó.
5: Esse cara aí deu sorte, hein? Cozinhar só o pênis. Normalmente tá no Acre e cozinha o corpo todo, né? Manda um mugido aí pros motoristas aí da Policarpo Transporte.
1: Mugido aí.
0: É verdade. Esse ato e esse costume de se alimentar de corpo, né, humano, vem já dos canibais, né?
1: Exatamente.
0: Aonde tem muito isso também, que gente come gente, é em casa de swing. 5:18.
6: Bom dia. Bom dia, Tadeu. Bom dia, Vieta.
0: Bom dia.
1: Bom dia.
6: Tadeu, deixa eu perguntar.
1: Oi, pois não.
6: Tô ouvindo aqui o que tá acontecendo com o Vieta hoje, que ele tá embaralhando todas as palavras.
1: Não está.
6: Abraço. Ué. Bom dia.
1: Não senti que está.
0: Estranho.
1: Às vezes o seu rádio tá fora de sintonia. Não estou achando que está embaralhando.
0: Porque se eu estiver, você fala, meu querido.
1: Não tá.
0: Minha Silvânia.
1: Não tá.
0: Porque dizem que quando você tá falando e não percebe que as palavras estão sendo embaralhadas, é um AVC, né?
1: Exato.
0: Deus que me perdoe.
1: Não, Pedro Quadras não está tendo um AVC, mas obrigado pelo alerta. Um forte abraço para você, meu querido. Tudo de bom.
7: Bom dia, Silvânia. Bom dia, Pedro. Tudo bem?
1: Tudo bem.
0: Bom dia.
7: Se cru é bom, você imagina cozido. Que delícia. É o Saraiva de Perus.
1: Saraiva de Perus. Saraiva. Olha,
0: parece
1: aí,
0: um trocadilho,
1: O predestinado, né? O predestinado.
0: Predestinado, morar em Perus e gostar de Perus.
1: Um abraço para você, meu querido. Jéssica, bom dia. Valeu, Silvânia, Pedro Quadras, manda um mugido pro pessoal da DS. Não sei do que se trata, DS.
0: DS.
1: Nintendo DS? Era um videogame da Nintendo, mas...
0: Se fosse, tivesse um T, era doença sexualmente transmitível, mas é só DS, né? Se
1: fosse o PS, né? O pronto-socorro.
0: Pronto-socorro, verdade. DS. Mande pra nós o que é um DS.
1: Exatamente. Faz peças de carro. O pessoal da DS que faz peças de carro.
0: Peças de carro, é isso?
1: Um abraço aí pra vocês da DS que fazem peças de carro. Bom dia, um mugido especial aqui, viu?
0: Bom dia.
1: Muito bom dia.
0: Oi. Só um minutinho, Silvânia.
1: Ok.
0: Eu preciso agora, importante, acabo de receber de José Tosati.
1: Tá.
0: José Tosati. Atenção, hein, gente, isso aqui é... Atenção, alerta.
1: Atenção, gente.
0: Hora certa pra mim, Silvânia.
1: Ah, agora são 5 horas e 20 minutos, gente.
0: Alerta, isso aqui acabou de acontecer. Acabou de acontecer, tá? Eu vou
1: abrir. A notícia tá acontecendo diante dos seus olhos.
0: A gente vou confirmar pegando, aqui.
1: As informações começam a chegar de forma pipocada.
0: Eu vou confirmar só, atenção. Vamos lá, atenção só. Repete a hora pra mim, Silvânia.
1: Agora são 5h20.
0: Vamos lá. Olha aqui, gente. Isso aqui não é... Acabou de chegar.
1: Acabou de chegar. Notícia tá acontecendo, gente.
0: José Tosati.
1: Atenção.
0: O nome do cidadão...
1: Ok.
0: É José Tosati, tá. Do Banco Inter.
1: Tá.
0: Acabou de mandar... Falando aqui. Alegar seu aniversário, um presentinho. R$99 no meu Pix.
1: Cara...
0: Absurdo.
1: Onde já se viu?
0: Ah, 90.
1: Que tipo de presente ele vai comprar com R$99?
0: Não, e quem é que me dá? Por que não colocou 100?
1: Exatamente. Não, por que 99?
0: Que 90, absurdo.
1: Quem dá 99 dá 100, cara.
0: O absurdo. Ah, é teu aniversário. É R$99 que eu mereço? Hein, seu José? Seu Tosati. Ou manda 100 ou não manda nada, querido.
1: Exatamente.
0: Então fica aqui o registro de indignação. É um absurdo. Meu aniversário dia 8 e o rapaz me manda 99 centavos.
1: No mínimo R$2.000, que aí você começa a pensar num presente legal. É isso. Tá feito o alerta aqui, a indignação.
0: Engraçado que o Casinha vai no meu WhatsApp e fala, ai, fui eu. Eu não sabia que seu nome era José Tosati. Porque se for, você é um baita num pão duro. 5 horas e 22.
1: Ô, Pedro Quadras, ouvintes me questionam aqui sobre a presença do nosso repórter Pidôncio Pidunga da Silva.
0: Você quer chamá-lo? Não sei. Nosso o que você quer? Informação especial, do quê?
1: Ele vai trabalhar hoje? Como é que tá? Ah, gente, e a greve, hein? Acabou? Não tô sabendo. Não me informei, gente. O ouvinte repórter também pode ajudar a gente? A greve dos trens segue em São Paulo ou não? Acabou. Não estou sabendo, gente. Sabe por que 99? Porque é quase sem pau.
0: É o que o José é, sem pau.
1: O ouvinte repórter me informa que acabou a greve, hein? Acabou a greve. Vamos trabalhar. Ó. Todos os ouvintes repórteres, muito obrigado, gente. Jean respondeu pra gente aqui. O Tavinho também. Muito obrigado. O Rodízio Municipal de Veículos voltou. A repórter Franciele nos conta aqui.
0: Obrigado.
1: Franciele, um beijo pra você. Muito obrigado pelas suas informações. Obrigado, gente. Então acabou a greve, o rodízio municipal voltou.
0: O pessoal que tá mandando aí um centavo, dois, três pro meu aniversário, pega isso aí, faz de moeda e soca. Atenção, a central avisando, hein?
1: Atenção, temos um repórter Pidôncio. Alô, central.
8: Alô, central, me ouve, bom dia.
1: Muito bom dia, enviado Pidôncio Pidunga da Silva.
8: Vai começar o negócio do viado, não vou fazer. Na boa, não, tranquilo, vocês que sabem.
1: Tá bom, repórter especial. O repórter especial Pidôncio.
8: Alô, Silvânia, alô, Pedro, estamos ao vivo aqui circulando as rodovias, quer dizer, ferrovias. E também ferrovias. Vamos falar aí a respeito da greve.
1: Muito bem, a greve que acabou, né, repórter? Você confirma pra mim, né?
8: Então fala você aí.
1: Não,
8: Tô dando notícia pra você.
1: Não, pera aí, mano.
0: Pera aí, larga a mão de ser grosso.
1: Geralmente o âncora, ele coteja a informação e o repórter só confirma.
0: Você confirma pra nós, o grosso.
8: Confirmo, a greve acabou. E nós estamos aqui na estação hoje um pouco mais tranquila, não que esteja tranquila nesse momento. Me ouve aí?
1: Estou ouvindo, avisa pra ele. Avisa pra esse idiota que eu tô ouvindo ele.
8: Avisa pra esse burro aí, eu também tô ouvindo o que ele tá falando, viu? Atenção, o que eu quero dizer é o seguinte: a greve acabou, mas não que isso esteja tranquilo, porque todos os dias é bem movimentado as estações de trem e metrô. Nós estamos aqui com as pessoas que estão indo trabalhar. Vamos entrevistar aqui algumas pessoas, Jadil?
1: Vamos
8: pra
1: lá.
8: Que a gente possa ter certeza que as coisas estão caminhando normalmente, tá bom? Só um minutinho, aqui nós estamos aqui passando aqui um rapaz. Por favor, como é seu nome?
9: Ailton.
8: É Ailton, por gentileza.
1: Pede pra ele falar um pouquinho mais alto, por favor.
8: Tá mais tranquilo pra gente?
9: Eu tô mais tranquilo que ela.
8: Fala aqui, pai, perto do meu microfone, que você é um rapaz. Você tá te ouvindo aí, ô?
1: Fala pra ele falar um pouquinho mais alto, por favor.
8: Olha, fala um pouquinho mais alto. Tá bom, tu fala isso pra mim! Eu não vou mais entrevistar esse trouxa aqui, não. Alô, alô, tá me ouvindo?
1: Repórter, você sabe que estação que você tá agora?
8: Oi?
1: Que estação que você tá agora?
8: Não, se eu não me engano, é outono ainda, né? Não sei, eu tô meio perdido, é outono, né?
1: É inverno!
8: Estamos no inverno?
1: Mas eu quero saber a estação de trem que você tá, cara.
8: Ah, tá. Sei não, tem uma senhorinha passando aqui.
1: Pode entrevistar.
8: Eu não sei a estação. Bom dia, qual é o nome da senhora?
10: Dona Maria.
8: Já deu, Dona Maria tá por aqui. Ela tá... Qual é o nome dessa estação aqui?
10: Eu também não sei, viu, filho?
8: Ela não sabe, já deu. E a senhora? Pra senhora voltou tudo ao normal? A senhora trabalha?
10: Não, eu sou aposentada. Inclusive, a aposentadoria no Brasil é uma merda.
1: Pera aí. Fala pra ela, tá no ar, tá no ar.
8: Tamo no ar, viu? Tamo no ar. E a senhora é viúva, casada?
10: Sou viúva, aquele filho da puta morreu.
1: Ô, Pidoncio, fala pra ela que a gente tá ao vivo.
11: A gente tá ao vivo numa emissora de rádio.
8: Dona Maria, a gente tá ao vivo, a gente gostaria que a senhora... E vem cá, a senhora... ontem parece que... Desculpa! Ontem parece que eu encontrei com a senhora aqui. A senhora estava indignada, mas hoje tudo normal, né?
10: Não, tá sim, filho, tá tudo normal hoje. Mas eu não posso deixar de falar também que a nossa aposentadoria, viu?
8: Não, mas aí é uma outra história. Nós vamos trazer essa pauta pra senhora.
10: Mas tem que trazer mesmo esses filha da puta! Que...
1: Pera aí! Aí tá não dá, aí a gente tem que cortar.
11: Tá bom, aí que cortamos aqui o repórter.
8: Ô, repórter... Ah, não tira o microfone, não! Seu viado! Já deu melhor parar.
1: Repórter Pidoncio, muito obrigado pelas informações. Um forte abraço pra você, viu?
11: Obrigado, Pidoncio. Valeu, cuidado obrigado. Com a véia aí, meu. Ele vai acabar apanhando essa véia um dia.
1: Ponto final e mais uma edição de O Pulo do Gado.
11: Muito obrigado a todos que acompanharam essa edição e muito obrigado a você que está difundindo aí todas as reportagens, comentando. E lembre-se, qualquer novidade você também pode virar o nosso ouvinte e repórter. Silvânia, obrigado, uma ótima quinta pra você. Amanhã voltaremos, né?
1: Amanhã voltaremos. É coraçãozinho pra você, Pedro Quadras.
11: Pra você também, S2.
1: Muito obrigado pela sua companhia e por mais um jornal sensacional.
11: E pra você, ouvinte, lembre-se, se ouvir em outro lugar, nós demos o furo primeiro. Bom dia.

0: Eu não sabia que o delay tava tão grande assim. O Bruno Luiz manda boa segunda pra vocês e show
1: puta
0: preguiça.
1: Puta que pariu!
0: Aí, tá forte o delay aí.
1: Aí, ferrou.
0: Tá forte.
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0: Deus do céu.
3: Grande Daniel.
0: Tá aí, cantor Daniel chegando aqui nos estúdios da Band, exclusivamente.
3: Eita, perfume, hein?
0: Exclusivamente, que ele tá com contrato na outra emissora lá.
3: É.
0: Mas ele veio aqui só porque
3: eu acho que o contrato é só TV, cara. Isso que é legal. Eu tô achando.
0: Entendi.
3: Não sei, vamos perguntar pra ele, né?
0: Faz sentido, vamos lá.
3: Sempre muito simpático, abraçando todo mundo. Todo mundo que eu digo são os bonequinhos aqui, os bandinhos.
0: Não tem ninguém aqui.
4: Rapaz, dá licença.
3: Bom, tá, Daniel, você senta aqui no meu lugar. Eu ia fazer uma brincadeira, senta no meu colo.
0: Lá ele.
3: Vocês não têm jeito, né? Bom dia, pessoal.
0: Muito bom dia, cantor Daniel. Já quero pedir desculpa aqui, porque quando você vem em outros horários aqui, os artistas recebem água, tem uma recepção.
3: É, tem água, cafezinho.
0: Enfim,
3: aí isso... vem todo mundo, vem um diretor, isso, vem todo mundo. Passa o dono.
0: E dependendo do artista, desce o pessoal lá do quarto andar.
3: Vem todo mundo
0: aqui. Vem todo mundo aqui. Mas, infelizmente,
3: bom dia,
0: esse horário aqui é. A gente tá nessa lacuna do rádio brasileiro.
3: Tinha uma mocinha, arrumaram uma mocinha bonita da limpeza, já mandaram ela embora, não sei. Então, ou trocaram, né? De sessão, velho, é possível.
0: Pois é, por quê?
3: Não sei, vai ver que ela reclamou, os rapazes já estão me chavecando. A gente só dava bom dia, né, Tadeu?
0: Exatamente. Mas enfim, bom dia, Daniel.
3: Vocês são demais, rapaz, eu gosto muito de vocês. Vocês têm uma simplicidade, uma autenticidade, eu gosto de dizer, que hoje em dia até falta, viu? Por exemplo, esse horário aqui, eu venho ouvindo no rádio a maioria dos programas gravados e não tem essa dinâmica que tem vocês, viu? Parabéns mesmo. Deus Nossa Senhora Aparecida abençoe vocês sempre.
0: A gente mantém viva a alma do rádio brasileiro, do rádio, né? Do rádio raiz, né? Porque rádio antigamente raiz. Era isso. Eu acordava, cantor Daniel, eu acho que com você era a mesma coisa.
3: Verdade.
0: A minha mãe acordava muito cedo pra ir trabalhar. Ela era doméstica, né? E ela acordava umas 4 horas da manhã, por essa hora. E já colocava no rádio AM, tava lá o comunicador, dando a vida, animando o ouvinte, né?
3: O rádio, né? A comunicação, hoje em dia, perto e dentro desses, das redes sociais, né? Das coisas que estão acontecendo. De verdade, vocês ainda mantêm essa comunicação ativa. Isso é muito importante, viu?
0: É isso aí. Obrigado. E Daniel, você faz parte desse movimento.
3: Você quando vem pra brilhantar, o seu carisma, o seu jeito. A rasgação de seda mesmo, porque a gente gosta de você, viu, Daniel?
0: A gente tá rasgando a seda pra ver se você leva a gente no seu programa.
3: Qual?
0: O da TV.
3: Ah, rapaz, aí.
0: Você não consegue levar a gente lá?
3: É, porque a gente não canta.
0: Imagina um programa especial do rádio.
3: Olha aí, boa ideia, Tadeu.
0: Setembro, agora tem o dia do radialista, não é? Ou é o dia do rádio?
3: Boa ideia,
0: Tadeu.
3: É um negócio
0: assim?
3: Rapaz, sabe que eu poderia até sugerir lá pra.
0: Então.
3: Pra produção tudo. A pauta é Daniel e o rádio, né?
0: Rádio Daniel. Né? Hein?
3: A importância do rádio. Na vida do Daniel. Boa.
0: Aí você se apresenta, tô aqui com meus colegas comunicadores.
3: Boa.
0: É, Tadeu Correia, Emerson França.
3: Ah, se quiser mandar um áudio, manda uma sonora só. Pô, você não quer a nossa presença?
0: A gente queria ir lá, no
3: A gente
0: estúdio.
3: Quer ir, pô. Ah, não, mas o contrário de vocês, acho que não deixa, né, Sérgio? Vocês... Ou você que não quer?
0: Não, se você não quiser, é só falar.
3: Fala.
0: Não, eu não quero.
3: Seja um dia assim, mal educado.
0: Exatamente.
3: Eu gosto de vocês, mas de verdade. Eu vou sugerir outra coisa que vocês vão ficar muito felizes.
0: Opa!
3: Vocês trabalham no grupo Bandeirantes de rádio e televisão, correto?
0: Correto!
3: Então eu vou fazer o seguinte: eu vou falar pro pessoal aqui da Bandeirantes, da TV Bandeirantes. Olha, tem uns rapazes lá que se comunicam muito bem na Band FM. Que vocês não fazem um programa com eles, eu coloco eles pra participar dos programas aqui da TV Band.
0: É só você mesmo falando, porque
3: Daniel,
0: gente,
3: só você. O Tadeu tá mais de 20 anos aqui, eu tô há 17.
0: Exatamente.
3: Fizemos lá os sorrisos.
0: Exatamente.
3: Que dava audiência, dando audiência, tiraram a gente do ar. Nunca mais chamaram pra nada.
0: Mas enfim.
3: Não, eles até chamam, mas humoristas de outras rádios, mas não chamam a gente.
0: Isso me mostrou que é um pouco de revolta, isso aí. Rapaz! Daniel, você entra no ar aqui, os ouvintes, os seus fãs. Eu falo seus fãs, porque não é só mulher, não. Muito homem é fã trabalho, viu?
3: O carinho das pessoas, né, Tadeu?
0: É o caso do Paulo. Manda um salve aí, cantor Daniel.
3: Alô, Paulo. Aqui é o cantor Daniel. Mandar um abraço pra você, meu querido. Engasguei, sem demagogia alguma. Deus, a senhora Aparecida abençoe você, viu?
0: É isso. Aliás, Daniel, falando em mandar um salve, você já cantou rap na sua vida, ô Daniel?
3: Eu já cantei rap?
0: Em alguma vez você já cantou rap?
3: Às vezes eu encontro, né? Em algum show, vai algum cantor de rap no meu camarim, mas de verdade, seria até um desafio pra mim, né?
0: Você consegue fazer um rap rapidinho pra gente aqui, Daniel? Se não for pedir muito.
3: Poxa, desafio do Daniel?
0: É, pra ver o quão artista você é, Daniel. Céu, pra ver o... Ei, você consegue?
3: Vamos tentar?
0: Vamos tentar então?
3: Vamos tentar. Tem a letra? Não, vai no improviso.
0: Vai no improviso. Vamos lá. Eu confio em você, eu confio em você.
3: Vamos lá,
0: ó. É o desafio do rap com o cantor Daniel.
3: Que mistura. Mas só ele ou não vamos fazer junto?
0: A gente vai fazer.
3: Vamos
0: também.
3: Ajudar?
0: Vamos ajudar.
3: Alô, ouvintes da Band. Aqui é o cantor Daniel. E nós vamos juntos nesse rap, aonde a gente fala da vida em forma de canção. Alô, meus ouvintes, é o cantor Daniel. 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

0: deixa eu. Eu sou o Daniel, sempre canto de lado. A minha vinheta é meu amigo, mas não deixa de ser viado. Foi bom. Rapaz, bora.
1: Eu vou fazer com ele o que cavalo fez com a égua. O que me dá tesão é ver o Daniel de cueca.
0: Rapaz, vamos, agora sou eu. Bora. Eu já comi manga, gosto da meleca. Tadeu já me viu vestido de cueca. Claro, eu dei muita razão. Baixou minha cueca e viu meu cabeção.
2: Valeu, Daniel.
1: Sensacional, cantor Daniel.
0: Obrigado, gente. Obrigado, carinho.
1: Daniel canta rap também, tá? Então, o dia que acabar o seu programa sertanejo, você pode fazer o movimento rap do Daniel.
2: É verdade, cara.
1: É hip hop Daniel.
2: Isso, vai ficar bem legal.
1: Sensa, parabéns, Daniel. Que artista completo.
2: Daniel, você é tão completo que depois do rap só falta agora farmar aura.
1: Exato.
0: Rapaz, agora vocês estão me tirando.
1: 6-7.
0: Como é que o pessoal faz? Peraí. 6-7. Olha, vocês são demais, viu?
1: Daniel, olha, eu fico emocionado de lidar com um artista do seu calibre, viu?
2: Eu acho que com outro artista, ele não permitiria que a gente o colocasse numa situação dessa. E você tirou de letra, você realmente entra no clima, você brinca com a gente. Por isso que você é diferenciado, rapaz. É, eu fico feliz pelas palavras. Mas eu acho assim, eu acho que se nós como artistas, né? Se a gente também não colocar esse lado nosso que às vezes as pessoas não conhecem, é ruim, porque fica aquela coisa forçada, né?
1: É isso aí.
2: Até a entrevista, né?
1: É isso aí. E aqui a entrevista é diferenciada, né?
2: Diferenciada, verdade.
1: Como começou sua carreira? Ah, e o novo álbum, como é que é o nome? Não tem isso.
0: Essa pergunta aí fazem muito pro Maradona, faziam, né? Pegou ou não?
1: Pegou o código. Cantor Daniel, você quer atender o público aqui? Pedido musical do público.
2: Com vontade.
1: A Franciele Neiva. Daniel, o Dani, canta Adoro Amar Você.
0: Ah, mas eu gostaria que ela pedisse, gravasse um áudio. Quero ouvir a voz dela.
1: Franciele, você tem as manhas de pedir aqui pro cantor Daniel pra ele cantar? Tá gravando agora, tá ouvindo em tempo real.
0: Ela que era apaixonada, é bem apaixonada.
1: Ela tá ouvindo aqui pelo FM. Que bom.
2: Que bom, gente.
1: Tá gravando aqui e... Daniel...
2: Que audiência, né,
1: gente? A gente vai encerrar a participação aqui, mas desde já quero agradecer a sua participação.
2: Eu que agradeço.
1: Pelo seu tempo, eu sei que é correria lá na gravação da TV e fora os shows, né? Mas obrigado, viu? De verdade,
2: eu que agradeço
1: pela sua participação.
0: Obrigado, viu? Obrigado pelo carinho de vocês, como sempre. E a gente faz o que pode. Vamos lá?
1: Vambora, então?
3: Vambora. Bom dia, galera. Danizinho, Daniel. Eu preciso ouvir você cantar. Ah, eu adoro amar você. Tem que cantar, hein?
0: Ela canta bem.
1: Ela canta bem.
0: Como é que é o nome dela?
1: Franciele.
0: Alô, Fran. Minha amada, minha linda. Aqui é o cantor Daniel. E eu quero cantar pra você do fundo do meu coração o que eu sinto por você e de verdade o que eu adoro em você. Alô, Band, cantor Daniel.
4: Meu paladar.
0: Me ajuda aí.
4: 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Você sabe cantar?
0: Eu não sei a letra, vai.
4: Vai, vamos lá.
0: Ó.
4: 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Seu amor, meu amor. Fica latejando em mim.
0: Adoro um latejando. Vai. Alô, Fran.
4: 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Na luz do luando. 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
0: Vai, me ajuda.
4: Canta, Daniel.
0: Como é que você não sabe a letra?
4: 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Nunca foi tão bom assim.
0: E agora?
4: Agora.
0: Ó. Vai, me ajuda.
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0: Adoro um latejando. Vai. Alô, Fran.
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0: Vai, me ajuda.
4: Canta, Daniel.
0: Como é que você não sabe a letra?
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0: Agora não é possível que você não saiba, né? E agora?
1: Tá chegando, pera, calma, não é
0: agora ainda.
1: Vem cá, menina. Vem dizer, me mama. 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
0: É agora. Vai, Dani, agora.
1: É agora,
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1: Obrigado, Daniel. Já errou a letra.
0: Tá bom, já errou a letra.
1: Um abraço, Daniel. Muito obrigado pela sua participação.
0: Valeu,
1: tudo
0: pessoal.
1: De bom. Valeu, Daniel.
0: Grande abraço, até a próxima. Tchau. Meu Deus do céu, velho. Que viagem no ácido.
1: Que artista completo, cara.
3: Suco do milho.

0: Muito bem, gente. 20 para 6. Aliás, o carro do queijo passou de novo lá na minha rua. De novo. A mulher, não sei se era mulher, mas a voz da gravação era uma moça, né? É o carro do queijo passando na sua rua.
1: Bom dia, pessoal.
0: Muito bom dia, Pidôncio Pidunga da Silva.
1: Fala, seus filhos da mãe. Como é que vocês estão, hein?
0: Também, graças a Deus. Voltou rápido lá da estação do trem, né?
1: Onde eu tava?
0: Na estação do trem.
1: É verdade, meu. Vocês ouviram? Deu pra ouvir direitinho?
0: Deu pra ouvir direitinho. Deu. Só algumas vezes o entrevistado fala muito baixo.
2: Teve o rapaz que se entrevistou, tava muito baixo.
0: Parecia o locutor tímido.
1: A veinha, vocês ouviram?
2: Sim. Ouvimos.
0: A gente ouviu. A veinha, a gente ouviu.
2: Muito bem.
0: E mulher, essa aí falou em alto e bom tom, né?
1: Engraçado que ontem ela tava lá, hoje também.
0: Engraçado isso, né, cara?
1: Ela deve morar na estação, né, Jadeu?
3: Panelas, tragão,
0: às vezes também, né? Ou às vezes, né? Porque tem gente, muita gente, muito trabalhador, que às vezes quer dormir no assento reservado pro idoso.
1: É.
0: Falava, rapaz, às vezes eu tô lá 4:30 da manhã, o idoso tá lá no lugar reservado.
1: Tá lá, já deu, verdade.
0: Não é 4:30 da manhã pro idoso tá acordado, gente. Tá dormindo ainda, né?
1: Mas sabe por quê, já deu? Porque o idoso, ele já chega numa fase que ele aposentou. Não tem muita coisa pra fazer, assim, no sentido de compromisso.
0: Ah, isso é verdade.
1: Aí eu acho que ele pega e fala, quer saber, eu vou levantar.
0: É gratuito mesmo, um transporte pra idoso?
1: Transporte, né? Vou dar umas voltas na cidade.
0: Aliás, mais 3 anos, o Emerson França pode andar de graça no metrô, no ônibus, hein?
2: 4.
3: Tem uma palminha mais
2: 4, 6, 7,
0: ah, é 4 anos.
2: Poxa vida, eu tinha pensado nisso também.
1: Tá vendo? Já não precisa ficar vindo de carro pra Band.
0: Exato.
1: Já vai economizar.
0: Vem de busão, que é de graça.
1: Outra coisa, hein, Vinhetão? Ó que legal a vantagem. Vai poder parar na vaga de idoso no mercado.
2: Ah, meu, para de falar isso, cara.
0: Só vejo vantagens. Transporte gratuito.
1: Verdade.
0: É vaga pra você. Você vai ter sua vaga lá.
1: Verdade.
0: Esperando por você.
1: Verdade.
0: Cara, demais. Demais.
1: Fila de banco, vai passar na frente.
0: Preferencial.
1: Preferencial. Mercado.
0: É. Cara, só vejo vantagens, viu?
2: Obrigado, gente. Obrigado de verdade. Obrigado.
0: Eu não consigo imaginando, né? Eu não consigo imaginar você num assento preferencial, cara.
1: Não dá muito pra entender um pouco, né?
0: É muito jovem, é muito, muito jovem ainda.
1: Então, fica tranquilo.
0: Né, no caso específico do Homem Vinheta, a idade é só um número.
2: Vida, obrigado, gente.
0: É isso aí.
2: Obrigado de verdade.
0: Você ainda tá muito gostoso, viu?
1: Vamos lá, gente. Essa parte já
4: bom
1: que
4: dia,
1: eu já...
4: Bom dia, Tadeu. Bom dia a todos.
2: Bom dia, bom dia.
4: Da Band. Tadeu. A maioria desses idosos que sai de madrugada, eles vão trabalhar para sustentar filho e neto,
2: meu amigo.
4: Você não sabe dessa, mas é isso que tá acontecendo.
0: Mentira, Antônio. É sério? Tem gente que mama nas tetas dos avós ainda?
1: Você sabe que já deu, vou te falar uma coisa. Isso aí, eu não queria entrar nesse
0: mérito.
1: Isso. Mas lá na vila tem, viu?
0: É mesmo?
1: Tem, já deu. Tem os meninos, assim, tudo jovem, né, Jadil? Jovenzinho, mas aí o vô, a avó sustenta. Sim. Às vezes o pai, a mãe também, já veinho. Às vezes você vai, você não vê no farol, às vezes o veinho vendendo bala, pano de prato?
0: Caramba, cara.
1: Vai, começa a perguntar pra vir investigar pra você ver. Aí tem um marmanjo deitado, um marmanjo que não tá fazendo nada.
0: Cara, eu acho isso absurdo, hein? Eu acho isso um absurdo.
2: Mas tem, viu? Tem.
0: E assim, o neto, o filho, enfim. Tem que tomar um chá de Simancol, né?
1: Não toma, não toma.
0: Tem que, hein?
1: É.
0: Pelo amor de Deus. Pidão, você vê lá na

0: A vila, você dá um dó, enquadra essa galera aí. Fala, gente... você não tá vendo tua avó aí, com artrite, com dor nos ossos, trabalhando, era pra sustentar você, cara?
1: Não, então isso aí a gente faz. Isso aí tem, tinha um rapaz lá de 30, não, tinha o menino de 15, não, 28, 69 anos.
0: Então, isso é importante eu saber a idade dessa pessoa.
1: É, pra você entender que ele era vagabundo mesmo.
0: Qual que era a idade?
1: Acho que era de 23 anos por aí.
0: Tá, né? Bom.
1: Idade boa pra trabalhar já, né, Jair?
0: Aham, aham.
1: Então, aí a mãe e o pai vem trabalhando, mas vai ser ele.
0: Que isso, gente?
1: Aí chamamos ele lá pra conversar, né? Uma coisinha boba. Chama disciplina.
0: Sim, sim.
1: Chamamos ele lá, os rapazes chamaram ele e tal.
0: Tá, tá.
1: Aí fizeram, eles costumam fazer uma brincadeirinha.
0: Aham, aham.
1: A brincadeirinha que chama micro-ondas.
0: Pelo amor de Deus.
2: Meu Deus do céu, também não é pra tanto. Calma lá, vem cá.
1: Mas saiu dali já trabalhando, ele só...
0: Já aprendeu o que é trabalhar na vida, né?
1: Rapidinho, ele tá trabalhando já.
0: Meu Deus do céu.
3: Fala, Jadeu.
0: Oi.
3: Fala, Manvieta.
0: Fala. Bom dia.
3: Pidons.
1: Oi.
3: Então, os idosos, eles saem de madrugada porque tem uma lenda, né? Que quando o idoso sai de madrugada, ele vira lobisomem, vai pro swing, depois come um pudim de amora. Então dá aquela coceira na cabeça. Muito obrigado, boa noite.
0: Muito bem. Que diabo de lenda é essa, cara?
4: Caraca, eu prestando atenção,
0: não,
4: velho.
0: E a gente aqui focado, né?
4: Falei, nossa,
0: tem a lenda, né?
5: Oi. Bom dia, Tadeu. Bom dia, Livieta.
4: Bom dia,
5: Pidon, seu filho da mãe.
1: Dia!
5: Ô, Tadeu, só pegando o gancho do rapaz aí que falou aí, ó, que os idosos estão trabalhando para sustentar os filhos e os netos. E é verdade, hein?
0: Vai lá.
5: Pega aí o histórico aí do Lorota aí, ó. Lorota sabe dizer melhor, hein?
4: Bom dia, rapaziada.
0: Vou chamar o Lorota, então.
5: De Salvador, Bahia.
4: Verdade.
0: Vou chamar o Lorota, então.
4: Verdade, verdade.
0: Pra gente só resumir esse assunto aqui.
4: Rapidinho,
0: porque,
4: chega aí. Vamos chamar ele.
0: Exatamente. Bem lembrado, viu, Carlos?
4: Bem lembrado.
0: Bem lembrado.
6: O Lorota é malandro do bem.
4: Lá vem ele.
6: Oh, oh. Mora na vila com a mãe, o Billy também.
0: Ô, mãe!
4: Ô, mãe! Pronto, já tá chamando a mãe, lá.
0: Já tá chamando.
7: Ô, mãe!
0: Ô, mãe!
7: Peraí, que eu já vou!
6: Mal pra nenhum cidadão.
4: Ele bom dia.
0: Muito bom dia, Lorota, da Lorotas Corporation.
4: Bom dia, como é que você tá, lindo?
0: Tô bem, e você, como é que você tá?
4: Tô bem, mas melhora.
0: Muito bem, Lorota, a gente...
4: Ó, quem tá aqui, fala, Pidocinho.
1: Fala, Lorota, seu filho da mãe.
4: Ô, malandro. Gente, isso como... aqui é gente boa, isso aqui lá na vila, manda e desmanda, viu?
0: Não, o Pidocinho tava falando aqui.
1: Exagera, vai,
0: ele tava falando aqui. Ele tem cara de bonzinho aí, mas ele é o presidente da associação da vila lá, né, dos moradores.
4: Não,
0: né?
4: Bonzinho ele é. Mas é o danado esse menino. Toca aí, Pidons.
1: Fala, Lorota.
4: E aí, vocês precisam de alguma coisa? Se for dinheiro, eu tô indo embora, hein?
0: Não é dinheiro, não. A gente tava aqui, até porque, enfim, a gente sabe que você não tem.
4: Deixa o meu cachorro, vem cá. Aqui. Vai correr atrás do motoqueiro, não? Para, não. Fala.
0: O assunto aqui era idoso, né? A gente tá falando dos idosos.
4: Não, fala de velho. Eu sou velho, tô velho?
0: Não é isso. Não é isso. A gente tá falando dos idosos que acordam muito cedo. E aí o ouvinte trouxe à luz aqui a situação dos idosos.
4: Minha mãe acorda cedo, mano.
0: Dos idosos que trabalham pra sustentar filhos e netos ainda.
4: É um absurdo.
0: Sua opinião sobre
4: isso? Isso é um absurdo. Rapaz, olha uma coisa pra vocês. Isso é um absurdo. Vocês tocaram isso. Olha, até me dedo. Olha aqui, ó. Até me arrepia. Deixa eu falar uma coisa, é um absurdo um pai, uma mãe, um vô e uma avó ter que trabalhar pra sustentar netos, sei lá. Não, eu não concordo, eu acho que, assim, ó, posso falar, o Tadeu e ouvintes da
0: mãe? Pode falar, Laura.
4: Eu acho assim, qual uma idade boa pra você falar pro teu filho, vai voar? Qual a idade boa pra empurrar o filhote do ninho? Não sei.
0: Varia, depende do contexto da família, né? Você voa do ninho quando, Lorota?
4: Hã?
0: Você voa do ninho quando?
4: Você fala voar?
0: É, voar. Sai do ninho. Você saiu do ninho pra pegar a tua própria comida.
4: Mas como assim você tá falando?
0: Você já viu aqueles vídeos dos caras que deixam a câmera no ninho? Pra ver todo o processo do
4: é, né? Verdade,
0: criando o ninho, pegando as folhinhas lá, tá, os gravetinhos.
4: Tem um, não sei se é a águia, você já viu, Tadeu, que empurra o filhote do penhasco?
0: Exatamente. Vai voar.
4: Empurra, velho.
0: Você vai
4: ele
0: voar.
4: Ele que não bate as asas,
0: exatamente.
4: Não.
0: Exatamente.
4: Aí empurra.
0: Empurra.
4: E o filhotinho tem que bater a asa.
0: Isso, ele vai se virar
4: é
0: sozinho.
4: É o certo, pô.
0: Exatamente.
4: Oh, que é isso? Mas você quer saber o quê?
0: Eu quero saber com quantos anos você voou, o seu voo. Porque você vai pra sua casa pra visitar tua mãe, né?
4: Não. moro com a minha mãe, pô. Você moro com a minha mãe, tá. Moro, mano. Então, tá, tua casa, tua mãe é o ninho.
0: Sim, sim.
4: A tua mãe, eu tô fazendo aqui uma analogia. A tua mãe é a águia.
0: É, a tua mãe é
4: tá,
0: a águia.
4: Tá, minha mãe é a águia.
0: Tua mãe vai te levar até o abismo.
4: Pra quê? Minha mãe vai me matar?
0: Não!
4: Minha mãe me ama, pô!
0: Ela vai te empurrar pra você voar os seus próprios voos, né?
4: Você tá brincando que minha mãe vai fazer isso?
0: É, uma hora tem que fazer,
4: uma
0: né?
4: Hora, pô. Eu tá. Tentei uma idade que... Quantos anos você tá? Vou fazer 56. E você mora com a tua mãe até hoje? Moro, pô.
0: Quantos anos você mora com a tua mãe?
4: Com a minha mãe?
0: É.
4: 56.
8: Ele também.
4: Mas você não vai sair do ninho? Pra que eu vou sair do ninho?
0: Ué, pra ir buscar a tua própria comida.
4: Ué, você tá louco, mano? Lá, minha mãe faz os ovinhos mexidos pra mim. Ué, eu vou sair do ninho pra quê?
9: Ah, mas não pode, Lorota. Você, cara, você tem que voar. É até bom pra você, pro seu crescimento pessoal e profissional.
0: E aí, quando você voa sozinho, você pode ir lá pegar o teu alimento e vai sobrar alguma coisinha, você leva pra tua mamãe de novo no ninho dela. Olha que bonito, você vai visitar
4: eu
0: a tua mãe.
4: Eu nunca vi isso aí, mano. O passarinho, depois que voa, ele não volta pra trazer.
0: Não, mas ele
4: quem, quem traz minhoquinha pra pôr na nossa boca lá, ele é a mãe. Não, mas não pode, tá na hora já.
0: Tá na hora, mas a gente é ser humano. O pássaro é analogia. Você é ser humano, Lorota. Você pensa, você tem um projeto.
4: Aí, agora,
0: você tem um projeto de sair da casa da tua mãe?
4: Agora você tocou. Eu tô, Tadeu, pode falar, os ouvintes estão ligados. Eu tô fazendo já, tô trabalhando isso. Porque eu não posso sair de supetão.
0: É, isso aí.
4: Entendeu? Eu não posso chegar e falar, mãe, tô indo. Não, então eu tô me planejando, então eu vou fazer 56.
0: Tá.
4: Eu espero, aí ela vai sentir um pouco? Vai. Mas eu espero só mais 20 anos e eu já tô saindo.
9: Ah, então você é 50, você vai sair com 70 e poucos anos?
0: É.
4: Eu não posso sair de supetão, mano. Não posso chegar amanhã e tchau, mãe.
0: É, pode ser que ela tenha um infarto.
4: Tem que ser,
0: né?
4: Aos poucos.
0: Exatamente, tem que ir desmamando aos poucos.
4: Mamãe, eu tô há 56 anos, devagar. Aí deixa eu passar mais uns 20 anos, eu falo, eu vou ter que chegar, eu vou ter que ser duro.
0: É. Aí você tem que ser contundente.
4: Não.
0: Vai lá e fala.
4: Daqui a 20 anos eu vou chegar, mãe, vamos conversar. Obrigado por tudo que a senhora me fez, mas tá na hora, mãe. Tá na hora do seu filhotinho voar. Tá aqui, ó. Tá na hora do seu filhotinho bater asa. Ela vai ficar mal, viu, mano?
0: Eu imagino. E aí você vai pra longe, né? Evidentemente. Oi? Você vai voar pra muito longe.
4: Não, já tem uma edícula no quintal da minha mãe.
0: Ah, vai tomar
4: banho. Vai tomar no...
10: Quero café.
4: Ele vai pro quintal.
10: Quero café.
9: A gente brinca, mas é uma realidade, gente.
0: É... O nosso ouvinte aqui, final do telefone 7777. Isso me lembra meu amigo Biela. Ele tem 64 anos e ainda mora com a mãe. É o Biela.
4: Biela.
0: Desculpa. Aí, vamos lá, gente. Hora do nosso cafezinho aqui. É, no Band Bom Dia. Mas, ó, seja como for, trate bem os idosos.
9: É verdade.
0: Essa
9: verdade.
0: É a mensagem do Band Bom Dia. É, manda aqui sua mensagem. Pede seu cafezinho aqui, viu? Bom dia, Tadeu. Eu quero dois dedos. Dois dedos, tá? Dois dedos de café.
9: Ah, tá. Eu já tava preparando aqui, ó. Tava lubrificando
11: o dedo.
9: Bom
11: dia, rapaziada.
9: Bom dia.
11: Manda um cafezinho aqui pro Dieguinho da Truco Norte, Zona Norte de São Paulo, sentido Diadema. Bora para a luta. Tamo junto.
0: Pra obrigado. Você, meu querido. Obrigado. Receba aqui o cafezinho do Band. Bom dia.
12: Bom dia, galera.
9: Bom dia.
12: Quintou, manda um cafezinho pra nós, Renanzão aqui na voz. Ligando a 153, Rio Preta Frutal, vamos que vamos.
0: Valeu, meu querido, um abraço pra você, bom dia.
13: Ô, Tadeu, esse Lorota é uma figura, hein, mano. Emerson França tá de parabéns. Pose. Manda um café pra nós aqui. E aí, o motorista Rede V, copiou?
0: Lorota, figura, quem teve a honra de acompanhá-lo no show Vamos Rir, realmente... Que artista, né? Que artista.
9: Eu sou fã do Emerson França também.
0: Ah, eu sou suspeito.
14: Bom dia, galera. Aqui é Jailson Santana, motorista de aplicativos de Salvador, na Bahia. Ah, manda um cafezinho aí, Tadeu, Emerson, Pedro Lúcio, um abraço a todos.
0: Valeu! Ô, Jair, você tá avisando o pessoal da Bahia que tem Band FM em Salvador?
9: Avisa, velho.
0: Avisa, porque só você manda mensagem.
9: É, avisa o pessoal, fala pra participar.
0: Manda no teu grupo de amigos aí, cara. Fala, ô, gente, manda mensagem lá na Band, lá,
15: rapaz. Ô, Jair, deixa eu mandar um alô pro Lucas, que tá fazendo aniversário. Deixa eu ver, hoje... 33 aninhos, é novo, hein, Lucas? Seu filho da mãe. Parabéns, Lucas. Um abraço, velho.
0: Parabéns, Lucão. Saudade dos meus 33.
9: Não posso dar muitos detalhes aqui, não, que eu acho que ele é candidato, velho.
0: Bom
16: dia, rapaziada. Pidócio, filho da mãe, homem vinheta, Tadeu. Manda um cafezinho aqui pra mim.
8: Eu trouxe, mas eu quero de vocês, hein? Dois dedinhos também.
9: Dois dedinhos.
8: Um abraço, fiquem todos com Deus aí. Boa quinta-feira.
0: Maravilha, então, meu querido.
9: Toma o café e toma os dois dedos.
0: Dois dedinhos. Você quer que a gente tire rápido o café ou deixe escorrer até o fim?
9: É isso, ou deixa o dedo.
8: Bom dia, Tadeu. Bom dia, Vinheta. Bom dia, Pindonça.
15: Bom dia.
8: O Nil, motor desse aplicativo.
0: Opa.
8: Próximo show que eu for do Vamos Rir, eu vou levar um cartaz pro Lorota, tá? Hashtag Lorota. Vai trabalhar, vagabundo.
9: Boa, boa.
0: Valeu, meu querido. Boa,
9: leva bom mesmo, velho.
0: Receba aqui o nosso cafezinho.
9: Você sabe que no show, na hora que eu pergunto assim, tem alguém aqui que também mora com a mãe até hoje? Mas, bicho...
0: A maioria?
9: Não, a maioria não, mas sempre tem.
0: Tem uma galera, tem uma galera.
9: E é legal quando o cara tá e a mãe tá do lado, velho.
0: Nossa.
9: Aí o Lorota vai pra cima.
0: Aí rola a entrevista.
9: Sabe o que a mãe fala? Eu te rezo, peço a desgraça.
17: Rezinho, café com leite, tá? É, aquelas oi, rosquinhas, Dibio, sabe aquelas rosquinhas de coco, Ted? Com furo no meio, que parece um toba. Nossa, com leite é gostosíssimo, né? Você mergulha, chucha ela no leite, né? A rosquinha. Já mergulhou a rosquinha no leite, Ted?
0: Já.
17: É maravilhoso. Já. Por favor, para meu café.
0: Essa rosquinha de coco realmente lembra muito Manos, né?
9: Cedinho, você é muito besta, velho.
18: Mais uma vez.
0: Acabou, hein?
19: Obrigado, senhor.
0: Um abraço aqui, um último cafezinho pro Vitor, que tem 44 anos e sim, mora com a mãe. Um abraço pra você, Vitor. Tudo de bom pra você.
9: A Daniele também tá falando aqui. A Daniele Messeneiro, é isso? Bom dia, eu moro com meus pais.
0: Ah,
9: e amo isso. Até eu, né?
0: Bom, final aqui, mais uma edição linda do Band. Bom dia, segue a gente nas redes sociais. Solta deu no Instagram.
15: Repete pra nós, Jadil.
0: Solta deu no Instagram.
9: E arroba Emerson Franca Oficial. Vai lá, segue lá, você vai se divertir.
0: A hora do ronco tá chegando, é mais a alegria na manhã campeã da Band. O ronco tá animado.
9: Eba!
0: Bom dia!
9: Aê!
0: Aê!
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7: Bom dia, são 6 horas em ponto, gente. 6 em ponto, hora de Brasília. Vamos embora, gente. Mais uma edição aqui da Hora do Ronco, para animar sua quinta-feira. Estamos chegando no fim de semana. Calma que a gente chega lá. Enquanto isso, vamos rir, né, gente?
8: Bora!
7: Vambora!
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7: Falou tudo, Pidoncio. É isso aí, cara. Tudo.

0: 6:01, muito bom dia, homem vinheta.
1: Bom dia!
0: Bom dia, Pidoncio!
2: Excelente dia!
0: Muito bom dia, senhor Pedro Luiz Ronco!
3: Muito bom dia, Tadeu! 6:01, é quinta-feira, 6 de agosto de 2026.
0: Seu Pedro, o senhor tem algum talento?
3: Não, às vezes eu sou rápido, às vezes eu tô lento.
0: Não, lindrão, é uma coisa que você faz bem.
3: Ah, legal.
0: Sabe, um talento. Eu sei que cantar, o senhor canta muito bem.
3: É.
0: Né? Cantar é um grande talento do senhor.
3: É verdade.
0: Né?
3: Que você quer o quê? Espanhol. Malaguenha,
0: sabe? Eu quero em inglês.
3: Que bonitos ojos tienes. Que bajo dessas porreras. Que bonitos olhos tienes. Malagueña salerosa. E depois.
0: Bom, enfim, todo mundo tem um talento,
1: todo
0: né?
1: Todo mundo tem.
0: Uns muitos.
3: Certos lábios que será.
0: Uns muitos.
1: Né? Aí Ronco, acima da média.
0: O Ronco é acima da média. É. Mas todo mundo tem um talento. Às vezes você pesca muito bem.
3: Verdade.
0: Você cozinha muito bem.
1: Isso.
3: Às vezes namora
0: joga,
3: muito bem.
0: Joga futebol muito bem. Também. Faz festinha muito bem.
3: Mente muito bem.
0: Mente muito bem. Qual é o seu talento?
1: Qual é?
0: Conta pra gente aqui na hora do Ronco, seu Pedro.
3: O meu é trabalhar muito bem.
0: Hã?
3: Não entendi a risada. Não quero saber demais. Tchau.
1: Dependendo do que for o talento, a pessoa vai ter que mostrar pra nós.
0: Exato. Se for cantar, por exemplo, vai ter que cantar aqui, né? Menos o senhor, seu Pedro.
1: Já foi.
3: Obrigado pela força.
0: Oh, meu Deus.

0: Band FM, Zé Neto e Cristiano, cadeira cativa, versão exclusiva Band FM de pertinho. Ele vai falar isso que eu acabei de falar.
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2: Dia 20.
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3: 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Não sei quem é.
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3: Mentira.
0: 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Você não pode perder aqui na Band FM, certo?
3: Eu lancei o bem longinho, aí copiaram, né?
0: Exatamente, Pidon. Enfim, nada se cria, tudo se copia.
3: É.
0: Ó, hoje a gente tá falando de talento, tá? Qual é o seu talento? Pode ser qualquer tipo de talento, viu, gente?
2: Verdade.
0: 11999919197, a palavra chave qualquer.
3: Acho que um talento que todo mundo gosta é cantor mesmo, né?
0: É isso.
3: Cantor.
0: Cantor. Escreveu cantor.
2: Cantor. Escreveu cantor.
0: A Camilinha aqui já sabe que você vai falar junto com a gente.
1: Canto e a mulher que eu amo tanto não escuta, está dormindo.
0: Posso fazer um pedido pro cantor? Por favor, para. É,
1: Senhor juiz.
4: Maiano. Agora. Barata. Joãozinho.
0: Manda cantor aí no WhatsApp da Band, vai.
5: Médico, mendigo, namorado, padre, papagaio, pastor,
4: português, religião,
6: profissão,
4: loira.
0: A loira.
3: Beijo pras nossas amigas loiras. Por que que o pessoal fala que tem loira falsa, Jadeu? Que ela mente?
0: Porque tinge o cabelo, né?
2: Às vezes tinge o cabelo.
0: É morena, mas coloca loiro, né?
3: Ah, é?
0: É.
3: E dá pra fazer isso?
0: Dá pra fazer.
3: Ô, Jadeu, a loira foi no médico. Tava sentindo bem, né? Aquela coisa de algumas dores. O médico falou, ó, toma esse remédio, você vai ficar bem, bem melhor, tá? Aí volta daqui uma semana. A loira voltou, o médico falou, como é que você tá? Ela falou, doutor, mesmas dores, mesmas coisas. Você não tomou o remédio? Não. Mas por quê? Não, eu li, mantenha fechado.
0: Ah, vai tomar banho.
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0: minha filhinha.
2: Filha.

0: Band FM, Bruno e Marrone. Amor aqui não vai faltar não, viu? Depender da gente, somos verdade, muito amorosos, tá? E hoje aqui nesse programa maravilhoso, a gente tá falando de talento, seu Pedro.
1: Tem ouvinte na linha?
0: Tem ouvinte.
1: Alô?
2: Alô, bom dia.
1: Bom dia, quem é o senhor?
2: Oi, João.
1: João, muito bem, é o João. Hoje estamos falando sobre talento, você tem algum, João?
2: Ser trouxa é meu maior talento.
1: Olha, você é trouxa?
2: Mas eu acho que eu sou muito.
1: Mas em que sentido, João?
2: Porque, ó, meu irmão pede cartão de crédito, eu empresto e ele não paga. Quem paga? O trouxa.
1: Sei.
2: Fiquei com a menina foi, me deu um pé na bunda, aí voltou, aí pediu pra me pagar os negócios, Mary, maquiagem lá, os negócios tudo. Aí eu paguei. Engravidou o leite, quem é que pagou? Fui eu também. Tudo pede. Aí pra mim não dá não. Aí minha mãe fala, eu criei foi um homem, não foi um trouxa não.
3: Toma.
1: Mas quer dizer que ela engravidou e você teve que sustentar?
2: Por um tempo, até descobri que não era meu.
3: Ah, lógico. Pelo amor de Deus,
4: trouxa.
3: Pô, baita trouxa, velho.
1: Trouxa e corno.
0: Não é possível não.
3: Caramba.

0: Ei, saí, pisite.
1: Hoje tem o Raça Negra.
2: Grande Luiz Carlos.
1: Cheia de mania, isso aqui é um clássico, né, cara? Saudade do tempo de infância, viu? Ô, seu Pedro, hoje a nossa perguntinha qual que é?
2: A nossa pergunta é sobre talento.
1: É isso aí.
2: Todos temos um talento. Queremos saber se o seu especial, qual seria? Na Band FM, na hora do rock.
1: Primeiro ouvinte aqui, o talento de ser trouxa, e é mesmo.
3: Isso,
1: viu?
3: Muito.
1: Provou por A mais louco. B. Qual que é a palavra-chave hoje, Pidoncio?
0: A palavra-chave é cantor, Jadeuzinho.
1: Cantor, manda cantor pra gente aqui. 11 99991 9197. Vem falar com a gente.
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2: preguiçosa.
3: Oh, mãe!
14: Oh, God! Quem é o cantor?
15: Eu disse ponto. Ô, seu Pedro, manda um beijo carinhoso aqui pro nosso ouvinte. Pode mandar. Aline.
16: Aline.
15: Tá fazendo aniversário hoje e o talento dela é colher tomate. Inclusive, ela mandou a foto da colheita aqui.
16: Ai, que lindo.
15: Bacana, esse tomatão bonito, rapaz.
16: Tem coisa que eu gosto de salada de tomate.
15: Gosta de tomate, seu Pedro?
2: O tomate é bom.
15: Ainda bem que isso é fresco pra caramba.
2: E ela pega o quê? Tomate?
17: Não, ela tá colhendo tomate, ela pega jaca, ela vai pegar maçã.
15: Pergunta idiota. Pra você, Aline. Dê parabéns pra Aline, seu Pedro.
16: Parabéns. É, ela aprendeu a colher tomate com o Leonardo.
15: É isso aí, muito bem.
17: Acho que não só pra ela, mas pra todo mundo que tá fazendo aniversário hoje. Happy Scane Cunho! Happy Scane to Forway! Happy Scane Cunho!
15: Muito bem, a gente tá enrolando aqui também, seu Pedro, porque lamentavelmente caiu a ligação, o ouvinte não atende a gente, mas tem um pedido de conselho aqui, eu queria que o senhor aconselhasse o ouvinte da Band FM no WhatsApp.
16: Vamos aconselhar. Ah, é comigo mesmo.
15: 11999919197, Conselhos do Ronco.
18: Rapaziada, bom dia.
16: Bom dia.
18: Preciso de um conselho de vocês aí, eu tava saindo com a mulher, ela é casada, agora o marido dela descobriu e eu tô apaixonado por ela, o que que eu faço aí? Dá um conselho aí, Ronco, Tadeu, homenzinho.
2: Nossa, velho.
18: Epidócio. Bom dia a todos aí.
16: É fácil, só falar pra ele que ele só tá enganando com ela, porque o grande amor da vida dele é o marido.
15: Pera, quê?
2: Cara, eu também não peguei essa.
15: Eu fiquei confuso.
16: Ele não gosta dela, gosta do cara.
15: É pra falar que ama o cara?
16: É.
19: Nem todo erro é errado, sabia? Vamos contar essa história?

0: Band FM Henrique e Juliano de trás pra frente.
1: Deixa.
0: Aqui, você já rodou o disco da Xuxa de trás pra frente?
1: Ixi, o menino fez isso lá na vila.
0: É mesmo?
1: Não sai da minha cabeça. Eu sei até hoje que ela falou.
0: O que, que ela falou?
2: Viado.
0: Como? Qual que é a pergunta hoje?
2: É sobre talento dos nossos ouvintes.
0: Pode gravar sua resposta aqui, 11 999919197.
3: Meu talento é cantar. Opa. Quando os passageiros vão embora do meu carro. Ixi, passageiro, tchau moça, tchau. Fecha o vidro do meu carro e começa. Se não achar amor da vida, cê me liga a qualquer hora. Cê tem cadeira cativa, na minha vida não demora. Nosso caso pode... Entendeu? Vocês entenderam que eu esqueci o resto ali.
4: Ô, oh, mandou bem!
0: Mandou bem! Caramba! Opa.
4: Caramba, velho!
2: Uma estrelinha pra você!
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0: Band FM, Leandro e Leonardo Talismã, aqui na Hora do Ronco. Mandar um abraço pro mestre Rafa.
1: O Rafa.
0: O Rafael, de Santo André. Tá pedindo pra mandar parabéns, Ronco, pra filhota dele, a Lívia. Tá fazendo aniversário hoje, 13 aninhos, seu Pedro.
2: E olha, muita saúde. Você tem um nome maravilhoso. Acho um nome muito bonito.
0: Lívia. É isso aí. Parabéns, Lívia.
3: Parabéns, linda.
0: Manda parabéns, Vintão.
1: Parabéns, viu, Lívia? 13 aninhos. Que ótimo.
0: E ele tá mandando um salve pro amigo Emerson, que com certeza tá ouvindo a Hora do Ronco. Um abraço.
1: Salve,
0: pra você.
1: Salve. Agora, Jornal do Ronco.
4: No aro, aqui a bola, o mundo cão na sua carrocinha da vida. O influenciador brasileiro Robson Jesus voltou a ganhar visibilidade nesta semana, após entrar para o livro mundial dos recordes do Guinness, por se tornar o homem que visitou os 193 países reconhecidos pela ONU no menor tempo já registrado, que é de 2 anos e 42 dias.
0: Com o intuito de alcançar esse objetivo, ele passou cerca de 3 dias em cada país. Ele começou sua jornada na Tailândia em fevereiro de 22 e só terminou em abril de 2024.
4: Para Robson, esse feito sempre foi do que quebrar. Peraí. Para Robson, esse feito sempre foi mais do que quebrar recorde. Ele transformou uma inquietação de infância em um projeto de vida e fez da própria trajetória uma forma de ampliar a representatividade, a representatividade no universo das viagens.
0: Contudo, ele não foi o único a quebrar o recorde, tá? No ranking geral, esse recorde pertence à canadense Taylor Damon Brill, que fez a mesma jornada em 1 ano e 189 dias.
4: Os comentários é de Pedro Luiz Ronco.
2: É Roberto Jesus, né?
0: É isso.
2: É isso. É o que eu falo. Jesus está presente em todos os locais do mundo.

0: Band FM, Murilo Ruf, Saudade Estranha, aqui na Hora do Ronco, 6h36, seu Pedro, e hoje a gente tá falando do quê?
1: Queremos saber do nosso ouvinte qual o seu maior talento aqui na Band FM, na Hora do Ronco.
0: Já teve talento de trouxa, talento já. De colher tomate,
2: já.
0: Talento de cantar no carro teve. De aplicativo.
2: É.
0: Conta pra gente o seu talento.
2: Qual é?
0: Palavra-chave qualquer.
2: Pedro. Cantor.
0: Cantor. Manda cantor. 11999919197. Vem ser feliz com a gente.
3: Vem!
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0: 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Essa é a Hora do Ronco, 18 para 7 agora, seu Pedro. Estamos falando de talento hoje, né?
1: É. Alô?
2: Oi, bom dia.
1: Bom dia. Quem é a senhora?
2: Eu sou a Paula, cartazista.
1: Quê?
0: Cartazista. Você faz cartaz de supermercado?
2: Paula, cartazista.
0: É isso?
1: O que, que é cartazista?
2: Sou cartazista de supermercado.
3: Pô, é bem legal
0: isso
3: aí,
0: arte, viu?
3: É. Eu acho bem legal.
2: Ah, eu amo o meu trabalho.
3: Ah, manda foto depois que você faz.
2: Ai, meninos, deixa eu mandar um beijo pra vocês. Eu sou fã do programa há muitos anos.
1: Obrigado.
2: Ouço todos os dias. Amo todos vocês. Nossa, eu tô muito feliz de coração, tô aqui tremendo.
4: Ah, beijo, sua linda. Obrigado, viu, pelo seu amor.
2: Vocês são incríveis.
1: Você só tá
2: alegram
1: com
2: todas
1: Deus.
2: As minhas manhãs.
3: Legal.
2: Ai, de verdade, eu tô muito feliz.
1: Não, não chora.
3: Tá emocionada.
0: Eu vou chorar também, se você chorar, eu choro.
2: De verdade.
4: Tá arrependida,
2: acho. Você é maravilhoso.
3: Você eu também acho.
2: Ele é lindo, não é?
3: Demais, gostoso.
0: Enfim, Ronco, o que ela faz? Sabe as promoções supermercado, você vê lá? Promoção, leve 2, pague 4.
3: É muito legal, cara.
2: Isso.
1: É esse seu maior talento?
2: E eu faço com pincel, tá?
3: É na mão, é ali na hora.
2: Isso. É. Só que o meu trabalho é diferenciado, que eu faço com pincel de pintura.
3: Pincel. Caramba, meu.
2: É um grau de dificuldade maior.
1: Me diga uma coisa, recorde aí um cartaz que você tem orgulho de ter feito.
2: Eu fiz o cartaz de um chá de bebê de uma amiga muito especial pra mim.
1: Chá de bebê?
2: Isso.
1: Como é que era o cartaz?
2: Foi um chá de bebê surpresa.
1: Como
2: seja
1: que é?
2: Seja bem-vindo. Gabriel.
3: Ah, era menino.
1: Que bonitinho.
3: Faz um pra nós, lindo. Faz um pra nós da Hora do Ronco.
0: Isso, pra
2: vou
0: pendurar
2: fazer
0: aqui.
2: E vou mandar o vídeo pra vocês.
0: Boa, é isso.
2: Agora.
1: Certo. Mas não precisa mandar o bebê, não, só a gente.
0: Não, não tem nada a ver, ela não fez bebê.

0: Band FM, Luan Santana falando sério. Aqui na Hora do Ronco, 12 para 7, Homem Vinheta.
1: Primeira aula do inglês, ei, pro 6.
0: Professor Pidoncio Pidunga da Silva.
2: Obrigado a todos, obrigado às crianças que estão empenhadas. Nós vamos fazer uma reforma na escola, já deu? Olha que bonitinho isso.
0: Que legal, hein?
2: E nós, eu acho que é muito legal isso nessa época de crise. Pegamos as crianças e nós vamos mostrar para as crianças, aí a gente aproveita da aula.
0: Sim.
2: Mostrar, vamos supor, vai um pincel, o que é pincel em inglês? Ah, broco, o que é broco? E as crianças que vão reformar a escola para nós.
0: Peraí, você vai botar a criançada pra reformar a escola?
3: Cara, peraí.
0: Isso não é trabalho infantil, não?
3: Isso aí não é
2: escravidão. Aí ajuda, né? Já viu a mão de obra como é que tá de pedreiro?
0: Não, mas peraí, pô. Não, aí você tem que contratar, pô.
3: Já cobra uma grana da...
0: Pelo amor de Deus.
3: Não tá incluso.
0: Bom, enfim. As crianças estão animadas, aproveitem.
2: Vocês ficam brincando, uma hora a Band vai pedir pra vocês começar a arrumar tudo aqui. Vocês vão... começar a pintar, vocês vão ver.
0: A ver com o Ronco aí, os mais velhos tem que começar
2: isso. Tá na hora, né? Começar a produzir alguma coisa.
4: Ninguém pinta como eu pinto.
3: Então pronto.
0: Vamos lá. O Jair. Jair?
2: Jair.
0: O Jair quer saber qual é o significado da palavra travel.
2: Vamos lá. O nome dele é Jair, é isso?
0: Isso.
2: Jair. Vamos lá, você me ajuda, Jairinho?
0: Ajudo, claro.
2: Eu vou pedir pra você fazer uma busca, né? No Google. Você vai falar, não achei, tá?
0: Tá.
2: Procura pra mim a palavra periflexo. O que que é?
0: Periflexo. Não achei.
2: Ixi. Será que travou?
0: Ah, vou reiniciar o computador porque deve ter travado, né?
2: Travel. Será que travel? Bom dia, Nelson!
0: Bom dia, Nelson!
2: Bom dia. Seja bem-vindo, bom trabalho, viu?
0: Bom dia, Nelson.
2: Bora lá fazer alguma coisa você também, hein? Fica andando aí, ó.
0: Travel, computador. Nada a ver. Travel é viagem.
3: Viagem, cara.
0: Viagem. Vamos viajar, Pidoncio?
2: Pra onde você quer me levar?
0: Pra Europa.
2: Você paga?
0: Pago.
2: Vamos.
0: Vambora, fechou?
2: Agora, bora.
0: Não, agora não. Agora, só ano que vem.
2: A hora do Ronco. Vou cobrar, viu?
0: Agora não dá.

0: Rede FM, Michel Teló, aí a roça vence aqui na Hora do Ronco.
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0: do Ronco! Ei, qual é o seu talento, hein? Conta pra gente, tem algum talento especial aí, né? É 11 99991 9197. Bom dia!
2: Bom dia, Ronco.
3: Bom dia,
2: meninos.
4: Bom dia.
2: Última quinta-feira.
3: Obrigado.
2: Eu tenho talento pra fazer comidinha. Pensa numa comidinha boa, comidinha doce, comidinha diferente. Tudo umas comidinhas maravilhosas. Um beijo.
0: Eu quero. Comidinha dela é gostosa.
3: Eu quero comer. Eu também. Dá pra você ir lá na cozinha de casa? Fazer alguma coisa que eu gosto, assim?
0: No, o senhor não tá satisfeito com a comida da dona Cleide?
3: É, não. Parece que... não. Não, não, não, e não, e não.
0: Já entendi, já entendi.

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2: Levanta a mão aí, Rum. Rum tá batendo palmas. César Menotti e Fabiano, caso marcado aqui na Hora do Ronco. Camila ama essa música.
3: Ela ama.
2: Tava cantando a plenos pulmões, né? 4-7 agora, seu Pedro. E hoje, nossa pergunta.
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2: Palavrinha-chave, qual que é, Pidão, senhor?
3: É cantor.
2: Cantor. Mande cantor. 11 99991-9197. Cantor. E vem contar qual é o seu talento.
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18: A sua rádio do seu jeito, 73. Agora, seu Pedro, tem ouvinte na linha.
19: Alô?
21: Alô?
19: Alô? Bom dia.
21: Bom dia.
19: Quem é?
21: É o Éder.
19: Éder, muito bem.
21: E... posso mandar um bom dia aí pro pessoal?
19: Pode, Éder.
21: Bom dia, seu Pidonço.
19: Ô, Éder, abraço.
21: Bom dia, Ronco.
19: Bom dia.
21: Bom dia, Jadeu.
18: Muito bom dia.
21: E bom dia, Vieira.
22: Bom dia, queridão.
19: Éder, qual é o seu talento?
21: Cara, eu tenho um talento muito grande em vender.
19: Vender?
21: Tudo que cai na minha mão, eu vendo.
18: Caramba!
19: Mas a sua profissão é vendedor, não?
21: Cara, por incrível que pareça, nunca trabalhei como vendedor.
19: Certo. Mas me diga a coisa mais interessante que você conseguiu vender.
21: Eu já vendi tudo. Teve uma época que eu tava desempregado.
19: Sei.
21: Aí eu entrava no marketplace. Aí eu pechinchava um produto com o dinheirinho que eu tinha, comprava e colocava pra vender no dobro.
22: É isso aí, querido.
21: E conseguia vender e fazia dinheiro.
18: Ah, que trambiqueiro, hein?
19: Não. Seu talento é ser ladrão, né?
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18: Inflacionando os preços, cara.
22: Não, mas tá certo.

0: Zezé de Camargo é bom de letra, minha mãe. Cabo é bom de caneta. Irmão da Lua, amigo das estrelas.
1: Muito bom.
0: Composição do próprio, né? Deixa eu mandar um beijo aqui pra a nossa ouvinte, final do telefone 3243. Não assinou, né? Mas diz que ela tem um talento de contar piada em momento impróprio. Eu conheço alguém que se identificaria com você perfeitamente.
1: É, né? Verdade. A gente tem aqui dois.
0: O homem vinheta, o ronco, enfim, adoram aí. A Antônia que tá com a gente
2: aqui.
0: Antônia. Um beijo pra você, Antônia. Tudo de bom.
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2: Hoje estamos falando sobre talento. Eu tenho vários, mas sabe, eu sou humilde, não vou contar todos. Mas vou contar um que é um talento muito especial. Década de 70, década de 80, principalmente, três filhos pequenos, pagar escola, sabe? Não era fácil em supermercado. E salário não dava para tanta coisa. O que que eu fazia? Toda sexta-feira à noite, deixava Dona Cleide e os três filhos na casa do sogro, ia para um clube de cartas, carteado. Jogava tranca. Posso falar uma coisa?
0: Pode falar.
2: Duvido que tenha alguém que jogue tranca mesmo. Jogava, né? Agora não enxergo, não adianta.
0: Mas craque, no auge o senhor, ninguém derrotava o senhor.
2: Não tô brincando. Chegava lá no clube, 8 horas da noite, da sexta, saía 10 horas da manhã, no sábado.
0: Caramba!
2: Meu, em dinheiro de hoje, assim, cada sexta-feira eu levava 3, 4 mil reais pra casa. Em dinheiro de hoje.
0: Que isso?
2: Olha, ajudava bem. Todo mundo queria ser meu parceiro. E, vou falar, eu era um campeão de cartas. Também jogava bem pôquer, viu?
0: Tá. Muito bem. Qual que é a modalidade mesmo? É tranca?
2: Tranca. É um buraco melhorado.
1: Eu tranco
2: também. É um jogo
1: também.
2: De buraco
0: melhorado. Se a gente cantar as jogadas pro senhor, o senhor joga com a gente, Onco?
2: Lógico.
0: Bora ganhar um dinheirinho?
2: Vamos.
0: Vambora?
2: Vamos.
0: Demorou, então.
2: Às vezes eu jogo, eu e Dona Cleide e tal, tem que dizer que carta que tá descartando e tudo, sim, pra falar. Ela acha que é o hobby, porque o jogo de 100 mil a gente joga. Eu dou 30 mil de vantagem. Olha,
0: caramba,
2: só.
0: Meu!
2: E ganho.
0: Que beleza, hein?
1: Legal.
0: Vamos ganhar dinheiro então,
2: e
0: seu
2: posso
0: Pedro?
2: Posso falar uma coisa? O que eu deixo ali irritada é um absurdo.
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0: Mas ó, o dinheiro da aposta sai do seu bolso, tá?

0: Band FM, Cleiton Romário, Zé Neto e Cristiano não namora aqui na Hora do Ronco. Um beijo pra Paula, cartazista.
1: Ah,
0: fez um cartaz
1: linda
0: pra gente aqui, baseado na Hora do Ronco.
2: Legal.
0: Beijo pra você, viu, Paulinha?
1: Ô, Camila, pede o Instagram dela que eu vou postar lá e marcar ela, tá bom? Boa.
0: Fechou, é isso aí. É isso aí, vinha então. Tamo junto.
3: Opa!
0: Bora falar com o Severino. Tá babado, senhor. Entra, Severino. Entra, rapaz.
4: Entrei lá ele.
0: Lá ele.
5: Bom dia, seu Tadeu. De jumento.
4: Ô, Cissa.
0: Rapaz.
4: Bom dia, seu Tadeu.
0: Muito bom dia, seu Severino. Como vamos?
4: Como é que tava tu? Passei a noite costurando o sul. Ô, seu Tadeu, eu tô bem engraçado. Eu não sou aparecido pra de parte de Cissa. Rapaz do céu, eu achei de mulher aqui hoje, que bom, hein?
0: Rapaz, tá aí. Se não é a Lila San, não tem mulher aqui.
4: Lila San. Olha, posso falar uma coisa? Eu sou lá da segurança, da portaria. O que eu já dei a permissão pra Lila entrar, pra mim já tinha que ter o crachá.
0: Impressionante, isso aqui é funcionária honorária.
4: Não, tinha que ser ouvinte funcionária.
0: É isso aí.
5: Com medo de jumento.
2: Pega o crachá do Pidoncio.
4: É Lila e Giuliana. Ah, rapaz do céu, mas eu já liberei lá, mas tá tudo certo, viu? Só não esquece meu bolinho quando tu traz, é bom demais.
0: É, só esqueceu de trazer comida, né? Que a gente aqui...
4: Deixa eu te falar.
0: Diga, Severino.
4: Rapaz, eu tô muito aperreado hoje, hoje é dia de exame, mas...
0: Ih, rapaz, tá rotina, né?
4: Rotina. Rotina, e eu vou fazer aquele exame chato.
0: Qual, do cocô?
4: Oi?
0: O do cocô?
4: Não, na fabriquinha.
0: Peraí. Ah, tá, é na fábrica.
4: Peraí. Mas é porque eu já tinha feito. Mas, olha, posso falar?
0: Pode.
4: Qualquer incomodação que tu sente, tu tem que fazer, viu? Não deixa pra depois, não. Se tiver... sabe que o corpo humano é igual o carro.
0: Sim.
4: Por exemplo, começou a acender a luzinha, falhar alguma coisa, é algum problema. Tu não vai no mecânico pra ver? Começou a sentir alguma coisinha, alguma dorzinha, algum incômodo, vai ver o que é. Porque antecipadamente, se tu medicar antes, é igual colocar a peça antes. O desgaste é menor.
0: É isso aí. Aliás, seu Severino, eu não sei se tá acontecendo com o senhor, mas comigo é. Eu sei que o senhor não é médico, mas comigo acontece de piscar muito.
4: É
0: um sinal de procurar o doutor?
4: Mas isso, ou um médico especialista nisso aí. Tem dois médicos quando tu começa a piscar.
0: Tá.
4: Dependendo da piscada, ou é o psicólogo, ou o prócto.
2: Não, oculista.
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4: Rapaz! Mas tem gente que pisca toda hora, principalmente de medo.
0: Lá ele.

0: Band FM, Gustavo Lima, diz pra mim. Homem Vinheta, diz pra mim. É hora do quê?
1: 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Pediu, é uma ordem. É o momento do ronco.
2: Estamos falando de talento? Sem falsa modéstia, eu fui um bom repórter, Tadeu.
0: Sim.
2: E você conhece o programa O Pulo do Gato?
0: Conheço, um programa histórico do rádio brasileiro, né?
2: Você conhece o Pedro Campos?
0: Conheço, sim. Excelente profissional.
2: Ele está apresentando, encontrei agora ele no corredor, falou, Pedrão, coloquei uma matéria sua, que hoje é 6 de agosto, é dia de aniversário da bomba de Hiroshima, né? Aquela coisa horrível. E você, eu coloquei uma entrevista, você entrevistando uma senhora que sobrevivente, morava em Hiroshima, era pequena, e você a entrevistou. E olha, foi uma matéria muito boa. Eu falei, foi uma das várias.
0: Olha que bom, muito modesto o senhor,
2: hein? Obrigado.
0: Muito modesto. Hora já fez coisa importante no rádio. Hoje faz a hora do ronco.
1: E onde foi parar?

0: Band FM Péricles, Ana Castela, simplesmente acontece aqui na Hora do Ronco. 7h22, agora seu Pedro, hoje nossa pergunta qual é que é?
1: É sobre o talento especial que nossos ouvintes têm. Conte o seu aqui na Band FM na Hora do Ronco.
0: Oh, palavra-chave qual que é?
2: Palavra-chave é cantor.
0: Cantor, manda cantor aí. 11999919197, cantor, e conta. Qual é o seu talento?
2: Obrigado, depois eu mostro.
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12: E ela já está por aqui trazendo informações para a gente. Fala, Vivi, bom dia.
13: Muito bom dia, Drica. Para quem sai da Baixada pegando a linha vermelha, já perde tempo de Vigário Geral até o Galeão e da Maré até o Caju. 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Daqui a pouco eu volto.
12: Já já ela volta com mais informações para você.
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21: Band FM, a sua rádio do seu jeito. Seu Pedro, hoje os ouvintes pedindo muitos conselhos pro senhor aqui.
22: Pois não.
21: O ouvinte, ele mandou parte de uma conversa dele, ele teve com a namorada.
22: Ah.
21: E gostaria do seu veredito sobre a situação. Primeiro a voz dele, depois a voz da namorada, né?
22: Vamos lá.
21: Vamos ouvir.
23: Eu tô com saudade. O que é que você tá fazendo de bom?
21: Ela responde.
24: Eu tô transando, idiota. Para de me mandar mensagem.
21: Ela tá batendo palma?
22: Não. Ah, foi uma conversa gozada.
21: Cara. Que situação, hein? É também que hora pro cara ligar, né, velho? Ah,
22: coitado, deixa ela em paz.
21: É, meu.
25: 7h29, tem o 20 na linha, louco.
22: Caramba. Alô?
21: Alô?
26: Alô?
21: Alô, quem fala? Não é possível, não.
26: Ah, eu, linda.
21: Não é possível, não. Alô? É, galera, acho que esqueceu como é que funciona o telefone.
26: Posso mostrar meu talento?
21: Pode, por gentileza.
26: Enquanto o ouvinte...
21: Por favor, Pidão.
26: O Ronco, ele sempre canta aqui e coloca o seu talento, mas eu acho que eu preciso também mostrar o meu. Eu tenho esse pouquinho do lado do cantor também, né?
21: Sim, sim.
26: Só que mais pro inglês, né?
21: Tá, ok.
26: Como eu dou aula.
21: Uhum.
26: Posso fazer... Quem?
21: Alô? É, não tá saindo, não. É, realmente... Então, pode
26: então
21: cantar,
26: nós vamos ter que sofrer mesmo.
21: Pode cantar.
26: Posso fazer Janis Joplin?
21: Sim, por favor.
26: Não sei se o Ron conhece. Conhece Janis Joplin?
22: Conheço.
26: Então vamos lá. 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
21: Nota, por gentileza, Ronco.
22: Eu gostei do I know, quero carne.
21: A minha nota é dó, tá?
26: Eu também tô com dó.

0: Deixa eu falar, ó.
1: Aí você fala, agora, ó.
0: Band FM, Daniel, Henrique Juliano, só dá você na minha vida. Idem. É isso. E o Pidonço já tem fãs aqui, hein? Pidonço acabou de cantar aqui, olha.
2: Ó. Bom dia, Band. Bom dia, meninos.
0: Bom dia.
2: É a Carla aqui de São Paulo. Só pra deixar registrado aí que o Pidonço, nossa senhora, canta bem pra caramba.
3: Ah, pra que
2: um
3: é isso?
2: Beijo, Pidonço.
3: Obrigado, meu amor, que é isso?
4: Aí faltou cérebro.
3: Não, quiser mais uma palinha?
0: Não. Poupa a sua voz. Poupa a sua voz.
3: Poupa a voz.
0: Até porque, a partir de agora, vamos precisar de você, mas não cantando, pelo amor de Deus.
3: Aí, tá vendo? Aí que tá, isso aí é ciúmes.
0: Que ciúmes, Pidoncio. E um momento vamos rir.
3: Lopá.
0: Você.
3: Que até percebi. Rossó, papai, as meninas trouxeram presentes.
0: Trouxeram.
3: Lolo, menos pra nós aqui, Lolo. Ó.
0: Pois é.
3: Mas claro, o aniversário é meu.
0: O aniversário é do Homem Vinheta, tá? É... uma criança, um meninão. Mas lembrando, é sábado aniversário, tá?
3: É sábado. Gente? Mas assim, quem quiser já pode se adiantando pra dar presente, né?
0: Gente, pelo amor de Deus, e a humildade aqui em pessoa. Por gentileza. Nada, não precisa, ó, que nem, me trouxeram aqui, ó. Que é isso aqui? Um vasinho de planta.
3: É isso.
0: Isso aqui é uma. É um cipó de São Jorge. É, espada de São Jorge.
3: Espada.
0: Mas viu, aceita Pix também de presente, tá? Ó, gente, ó, a humildade, ó. Bobagem, um relógio Rolex.
3: Um Rolex, né?
0: Né, gente? É, vamos. Isso.
3: Por favor. Tudo bem. Ô, Pidonço, vamos rir?
1: Aqui, um Rolex pra você aqui, ó.
3: Ô, já deu. Vocês não valem nada, viu, Jadeu? Vocês são os filhos da mãe. Ô Jadeu, faculdade. Sabe que hoje tem muitos jovens ainda fazendo faculdade, né? Porque vou te falar, tá difícil o negócio.
0: Galera, molecada não quer mais estudar, não.
3: Mas você sabe que tem alguns cursos que já estão extinguindo das faculdades por falta de busca, de procura?
0: Rádio e TV, acho que deve ser um deles.
3: É um, você sabia que é um? Tem uma faculdade que já... Sabia ou não?
0: Tô sabendo.
3: Ô Jadeu, e a menina, tipo assim, a nossa querida Camila, que tá estudando, é nova, né? E aí, primeiro ano de faculdade e tal, ela era do interior, tipo a Camila, assim.
0: Uhum.
3: Aí veio pra estudar, e aí a mãe perguntou, e aí, minha filha, como é que estão as coisas? Ela falou, mãe, tá tudo bem, a faculdade tá indo ótimo, mas preciso te confessar uma coisa. A mãe, pô, mãe, pode falar, nós somos amigas. Eu não sou mais virgem. Sou mais virgem, isso aconteceu semana passada. Filha, posso falar uma coisa? É engraçado pra mim, assim, é difícil até, assim, a gente, é nossa criança, nossa bonequinha ainda, mas você cresceu, né, filha? Então, um dia ia acontecer, não é verdade? Então, assim, agora a única coisa que eu espero, filha, é que tenha sido uma experiência boa, né, porque é a primeira vez agradável, romântica, com aquela pessoa certa. Ela falou, mãe, no começo até que foi bom, mãe. Não, mas por que aconteceu? Não, os dois primeiros meninos foi bem. Agora o segundo, o terceiro, sabe, me maltrataram.
0: Pô, meu Deus do céu! Que é isso?
3: Eu não sabia que podia puxar o cabelo.
0: Pera!
2: Essa é boa.
0: Pera lá, pô. Pera aí.
3: Olha aqui, mãe, minha costela, tudo roxa. Pera!
2: Muito boa, Emerson.
0: Minha filha, pelo amor de Deus. Tá muito avançada pra primeira vez, hein?
3: Que é isso? Pelo

0: Tarde, FM Mari Fernandes, telefone sem fio aqui na Hora do Ronco. 20 para as 8, bom dia.
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0: 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Assunto de hoje, Ronco, qual que é?
2: É. Talento.
0: Talento. Talento. Conta o seu, qual é o teu talento, hein? 11 999919197.
3: Bom dia, galera da Hora do Ronco.
2: Bom dia.
3: Aqui é Maíra, tudo bem? Um talento meu é fazer compras na Shein e na Shopee. Olha. Pense que se eu tiver uma oportunidade, eu não desperdiço. Mas comprar é muito bom. Ligadinho vocês.
2: É, gente. Tem certeza que seu nome é Maíra, não é Marcela?
0: Eu conheço gente, aí o homem vê. Também é meio viciadinho em fazer compra, né? Na Shopee.
4: De onde você tirou isso?
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0: De tudo que você compra.
5: Tá de olho nas minhas bugiganguinhas, né?

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1: Band FM, Jorge Mateus, 5 regras na hora do ronco, 7h44. Agora, seu Pedro, hora de Brasília. A nossa pergunta, o nosso papinho hoje, qual que é?
2: É sobre o talento dos nossos queridos ouvintes. Vai contar o seu na Band FM na hora do ronco.
1: E olha, os nossos ouvintes são muito talentosos, hein? Impressionante. Tô impressionado. Boa, a palavra-chave qual que é, Pidão, senhor?
3: A palavra-chave é cantor, meu
4: Desde
3: pequeno.
4: Desde que você foi.
1: Por que você pensou
4: triste
1: nessa palavra?
4: Triste vivo, tio.
3: Tá palavra pra falar, cara.
4: Seguirei seus passos, caminito, adiós.
1: É, 11 9 9 9 9.
2: Não, puxa, fica me atrapalhando na cantoria.
1: Não, não é, graças a Deus, eu tô agradecendo. Daqui a pouco, na Band FM, tem

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3: Ela tá de volta com informações pra gente. Fala, Vivi.
4: Vamos que vamos, Trica. Ponte Rio-Niterói em direção ao Rio, já com grande movimentação dos acessos pela Alameda São Boaventura e Avenida do Contorno até a subida do vão central. Quem puder, dê preferência às barcas. 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Já já eu volto.
3: Já já ela volta com informações, hein?
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3: Band FM 7h49, quinta-feira, né, gente? Excelente dia pra vocês que estão aqui na Band FM. Eu sou a Drica, vamos juntos até às 11.
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3: Todinha pra você.
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0: Rede FM, Bruno e Marrone, Choram as Rosas, Ferrugem, Arrependidaço.
1: Obrigado!
0: De nada! É, gente, a gente sempre tá falando sobre isso e a gente vai continuar falando, porque é a nossa realidade. Dessa correria, dessa... A tela, né? Você fica passando a tela e aquela mensagem do WhatsApp. É sempre tudo muito acelerado, né? E acaba que a gente se envolve nisso e fica em constante ansiedade. E isso passa pro nosso trabalho, pra nossa vida no dia a dia, em casa também, com as pessoas. A gente quer ver o resultado rápido, imediato, querendo que tudo tenha, seja instantâneo, assim, ideia, projeto, marcando com os amigos e alguns eventos com a família. Só que, gente, o tempo das coisas não vai ser igual ao que a gente tem expectativa, né? A gente cria expectativa. Tem esse intervalo, essa pausa aí, necessária para as coisas acontecerem, para as coisas se organizarem, até as escolhas das outras pessoas. Porque aí a sua ansiedade vai se misturar com a ansiedade do outro. E não tem como, porque cada um tem o seu tempo. Mas, na verdade, não muda, porque o tempo é o mesmo. Então, quando você fica nessa vida acelerada, corrida, querendo que tudo aconteça rápido, rápido, rápido, rápido, você vai estar gastando energia. E você poderia estar fazendo tudo isso de uma forma mais tranquila, sem tanta cobrança interna. E vira aquela agonia no peito, no coração. Respira, gente. Aquela pausa necessária que eu falo todo dia. Para dar uma pausa para respirar. Confia na consistência e confia no seu processo, né? Você trabalha com um monte de gente? Calma. Todo mundo tá com a mesma... Não entre nessa energia de ansiedade. Às vezes a gente chega e tá todo mundo acelerado. Se a gente não entra nessa energia, já ajuda muito pra gente. Porque o processo é seu. Você pode cuidar de você. Do estresse dos outros, da correria dos outros, você não tem controle. Mas o seu controle você tem. Então eu tenho certeza que se você não entrar nessa correria do ambiente, das pessoas, qualquer pessoa, gente, trabalho, em casa, amigos, você vai levar a vida mais leve. E você vai produzir melhor em relação a tudo. Não é rápido, não é de um dia para o outro, assim, ai, vou mudar. Mas é uma coisa para se pensar. Vamos juntos pensar sobre isso e tentar um pouquinho a cada dia perceber essa correria e... Peraí, deixa eu fazer uma pausa. Rapidinho, respirar. É perceber, começar a perceber um pouquinho a cada dia, vamos? E claro, né, levar esse processo todo com mais leveza. E aproveitar amanhã show, né? Por quê? Não, ah, claro que tem que aproveitar, gente. Vem pra cá, vem pra cá.
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0: 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Nada, gente.
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0: Já tá melhor, né? Vocês já estão participando aqui no WhatsApp. Já tô feliz da vida com as mensagens. Daqui a pouco eu vou ver com calma essas mensagens, hein? Mas pode participar, mandar seu bom dia. Quer mandar parabéns pra alguém? Fique à vontade. Quer falar sobre o trânsito? Você tá aí dirigindo, quando parar no sinal, que se quiser gravar um áudio pra gente, pode gravar também, fique à vontade. Por quê? Porque esse espaço é todo seu. É, amanhã show, a gente faz junto. Eu, vocês aí e o Thiago. Bom dia, Thiago.
3: Bom dia, Drica.
0: Tudo bem?
3: Tudo certo.
0: Quintou, quintou.
3: Quintou, meu dia, gente. Thiago, quintão. Hoje é quinta-feira, meu dia.
0: Então vamos falar agora. A partir de agora vai ser quintão. A quinta-feira vai ser quintou, vai ser quintão. Olha, vai ter tudo hoje, hein? Vocês sabem que amanhã show é sempre recheada pra vocês, hein? Super 6 das 10, valendo sanduicheira da Britânia. Ai, gente, que delícia! cafezinho, aquele pãozinho.
3: Aquele mexinho, né,
0: que
3: não,
0: queijinho derretido. Todo mundo votando na Super 6 das 10, hein? 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
0: 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Então, beleza, já avisamos todo mundo, né? Já tem signo para vocês saberem a energia do dia. Bom demais. Resumindo, é a melhor companhia, né? Vocês aí, a gente aqui, juntinho com vocês, fazendo amanhã show. E a gente vai com música. Já, já a gente volta. Eu e Thiago. Mãe.

0: Band FM 8:08, a gente ouviu Volpe Sereno com a Ludmilla. Bom demais, né? Já tentei. Antes teve Maíra Maraíza, quem sente saudade sou eu. Ó, mensagens de bom dia de vocês, já estamos animadíssimos aqui. E a galera tá mandando, avisando, falando de trânsito, né? Obrigada aí pelos áudios, gente. Já tô curtindo demais essa. E esse é o objetivo, viu? Pode ficar à vontade pra mandar áudio pra ajudar aí os outros ouvintes.
1: Bom dia, Drica!
0: Hora de bom dia! Pablo, bom dia!
2: Bom dia, Band, eu sou o Pablo do Meyer. Vim pra desejar boa quinta pra vocês.
0: Oba!
2: Agora eu tô em Cascadura.
0: Uhum.
2: A avenida Tom Helder Câmara tá muito ruinzinha.
0: Ixi!
2: Desde o início do Largo de Cascadura.
3: Socorro!
2: Então, paciência pra quem for andar por essas vias. No mais, tá tudo bem, tudo em paz. Amanhã sextou.
0: É.
2: Valeu, galera da Band, melhor rádio do mundo.
3: Valeu.
0: Isso. Valeu, Pablo. Obrigada aí pelas informações. O pessoal tá aí com muito trânsito, tá engarrafado. Tenham paciência e continuam com a gente aqui na Band FM. A gente nos faz companhia. E se quiser mandar mais áudio, tá aí preso no engarrafamento? Então manda seu áudio aí, fique à vontade. 999-777-030. O Edson também mandou áudio. Bom dia, Edson.
4: Bom dia, Drica. Bom dia. Bom dia, Thiago.
3: Bom dia.
4: Quem fala aqui é o Edson, motorista de aplicativo, maior carregador de passageiro, pé de rato do Rio de Janeiro.
3: Socorro.
4: Rapaz, como tá difícil trabalhar aí nessa cidade, hein? Meu Deus, tudo engarrafado.
0: Ixi.
4: Socorro.
0: Socorro, Edson. Tem que ter paciência, não tem jeito, Edson. Muito, além de muito carro, muita moto. E aí as motinhos também, né? Ixi, tá
3: aqui. Vamos
0: tá
3: com
0: que
3: calma,
0: tá.
3: Hein, Edson.
0: Gente, ó, dirigindo com responsabilidade, tá? Direção defensiva, por favor. Eu tô reparando assim, eu gosto muito de dirigir. Muito mesmo. E eu tô reparando que os motoristas estão muito estressados, gente. Então, agressividade, é tanta paisagem linda quando a gente tá andando aqui no Rio. Então, coisas bonitas pra gente olhar. A gente não tá em São Paulo cheio de prédio.
3: É verdade.
0: Cara, a gente tem,
3: é
0: tem paisagem pra olhar, tá engraçado.
3: Olha a paisagem, mas também olha pro trânsito.
0: Assim, é, né? Mas assim, é diferente. Cara, agressividade, estresse, gritaria, xingamento. Impressionante. Calma aí, gente. Respira. Anselmo.
5: Bom dia, Drica. Aqui bom é o dia. Anselmo, motorista de caminhão do VNS.
0: Opa.
5: Aqui na Via Dutra, na altura de São João do Meriti, sentido centro. Tá tudo parado, Drica. Meu Deus do céu. Olha que nem chegou o final de semana, também na quinta-feira. Manda um abraço aí pra minha esposa Miriam, lá de Nova Aurora.
0: Miriam e Anselmo, um abraço pra vocês. Anselmo, obrigada por compartilhar a informação de trânsito pra gente. Aí, galera, tá vindo pra cá, né? Vindo pro centro, vindo pra Zona Sul. Paciência aí na Dutra. Também para pegar a Avenida Brasil ou Linha Vermelha. Paciência, gente. Dirijam com tranquilidade. Vai todo mundo chegar ao seu destino. Ah, vou atrasar. Não adianta você ficar forçando o trânsito. Você não vai adiantar. Então, paciência, tá bom? Vai
3: todo mundo... buzina, tá, gente? Sem buzina,
0: pois é,
3: por favor.
0: Não vai adiantar. Os carros da frente não vão começar a voar porque você tá buzinando. E nem vão desaparecer. Né? Que o pessoal acha que buzina, o carro da frente vai desaparecer ou vai sair voando da sua frente. Então paciência, tá bom? E todo mundo com responsabilidade, que eu quero todo mundo aqui com a gente na Band FM, todo dia. Tá
3: é
0: bom?
3: Isso.
0: É isso. Ai, vamos de comercial, volto já já.
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0: Band FM 8:15. Ótima quinta-feira pra você. Que bom que você tá aqui. Chegou agora? Fique à vontade. 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

0: Band FM, Taime Thiago, nunca foi ex, Tiaguinho, pensamentos intrusivos e Ana Castela, é que eu não te esqueci. Tá esperando o primeiro grupo de signos? Ele chegou, o primeiro grupo, vamos lá?
1: Áries.
0: A quinta-feira pede foco em otimizar sua rotina de trabalho e tarefas diárias. Evite gastar energia em bate-bocas por detalhes insignificantes e canalize sua força para adiantar suas obrigações. A palavra do dia é produtividade.
1: Touro.
0: Touro, um bom alinhamento favorece o seu bem-estar, a expressão pessoal e o cuidado com projetos autorais. Confie na sua intuição para tomar decisões com segurança e sem pressa. A palavra do dia é confiança.
1: Gêmeos.
0: Assuntos voltados para casa, organização do seu espaço ou diálogo em família ganham relevância, Gêmeos. Mantenha os pés no chão para resolver pequenos atritos com maturidade e sem rodeios. A palavra do dia é centramento.
1: Câncer.
0: A comunicação está facilitada hoje, canceriano. É um ótimo momento para negociar, tirar dúvidas e colocar a leitura ou os estudos em dia. Mas lembre-se de filtrar excessos de informação. A palavra do dia é clareza. Fica com a gente aqui na Manhã Show. Já já tem Leão, Virgem, Libra e Escorpião.
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0: Band FM, Zeneto e Cristiano, largado as traças, menos é mais com a Simone Mendes. Pedro Pecado, tá esperando o segundo grupo de signos? O grupo tá aqui.
1: Leão.
0: Com o sol iluminando seu signo, a prioridade hoje se volta para a administração dos seus recursos e a valorização do seu tempo. Organize o orçamento e evite gastos desnecessários. Leonino, a palavra do dia é valorização.
1: Virgem.
0: Sua capacidade analítica e atenção aos detalhes estão tinindo, virginiano. Aproveite essa energia para planejar metas com precisão, lembrando-se de dosar a autocobrança. A palavra do dia é essa, precisão.
1: Libra.
0: O dia convida a desacelerar um pouco e respeitar o seu próprio ritmo. Momentos de pausa, reflexão e introspecção vão te ajudar a recuperar o equilíbrio para fechar bem a semana. A palavra do dia é serenidade.
1: Escorpião.
0: Projetos coletivos, trabalho em equipe, trocas com amigos estão em destaque. Haja com diplomacia, escorpião, ao defender seus pontos de vista para garantir alianças sólidas. A palavra do dia é colaboração. Já já tem Capricórnio, ou melhor, Sagitário, Capricórnio, Aquário e Peixes. Continua com a gente aqui na Manhã Show.
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0: FM e clareou, olha eu sorrindo. A gente tá, eu e o Thiago estamos sorrindo.
1: Caixa premiada, Band FM.
0: Não dá não, gente. Não tenho maturidade pra isso não. Olhei pro Thiago, ele tava com um sorriso que dá um laço em cima da cabeça.
2: É que eu interpreto, né?
0: Cara, sério, gente. Eu tô distraída, eu olho, ele tá interpretando as músicas. É sensacional. Mas tamo todo mundo sorrindo. Eu tô vendo, a gente tá vendo vocês. Vocês
2: estão sorrindo. Clareou.
0: Porque tá na hora da caixa premiada, né? É a primeira dica. Tá todo mundo sorrindo. Vocês aí estão sorrindo também, né? Então, ó, 999.
2: Se não tá sorrindo, sorri.
0: Exatamente. 999-777-030. Nome, bairro, aí fala. Quero participar da caixa premiada. Né? Pode colocar vários as também, não tem problema não. Quero participar da caixa premiada. Fique à vontade pra participar. Tá prestando atenção agora que a gente já riu bastante, né? Já fez a interpretação da música, todo mundo sorrindo. E vamos para a primeira dica com o Thiago, que está já com o clima de guardião. A capa está aqui, a caixa está escondida debaixo da capa do nosso guardião. Tiago, agora ele entrou no espírito, gente. Espírito de guardião. Vai,
2: vamos,
0: Tiago.
2: Para a dica 1 da caixa premiada.
0: Vamos para a dica 1.
2: Atenção.
0: Já riu bastante, né? Já fez a interpretação da música, todo mundo sorrindo. E vamos para a primeira dica com o Tiago, que está já com o clima de guardião. A capa está aqui, a caixa está escondida debaixo da capa do nosso guardião. Tiago, agora ele entrou no espírito, gente. Espírito de guardião.

0: caixa premiada. Atenção para essa primeira dica, bem misteriosa, vai.
1: Coloco ordem onde havia caos.
0: Pronto, gente. Todo mundo já anotou aí pra ficar preparado esperando a segunda dica. A gente volta já já. Com mais música e último grupo de signos. Até já.
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0: 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Band FM 8h44. Tá chegando agora aqui na Band FM? Fique à vontade, esse espaço aqui é todo seu. Eu sou a Drica. Vamos juntos até às 11. 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Todo dia tem sorteio. 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Afinal de contas, a gente pergunta: quem quer pão? 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Gente, mande a sua mensagem para participar do Kit Kim. 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
1: Ó, é simples, é muito simples, gente.
0: Muito simples.
1: Muito simples. É só mandar uma mensagem pro nosso WhatsApp, 999-777-030. Você vai escrever,
0: por escrito.
1: Por escrito, seu nome, bairro e eu quero um Super Kit Kim. E aí?

0: Exatamente.
1: Não vai perder, né,
0: não
1: gente?
0: Não vai perder, ó. O resultado vai sair no final do programa, final da manhã show. Não perca tempo, manda aí sua mensagem. Quem sabe hoje vai ser seu dia, porque todo dia tem sorteio, então vai ser fácil. Algum dia você vai ganhar o seu Kit Kim, porque os produtos são deliciosos. 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Garanta aí para concorrer ao seu Kim Pães Kit Kim maravilhoso. Estamos esperando sua mensagem. Manhã.

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0: Band FM, Wesley Safadão, Displicente, Doce Encontro, Troco de Nome, Felipe Araújo, Estranho de Novo. Tá esperando o último grupo de signos? Tá todo mundo aqui.
1: Sagitário.
0: Foco total na carreira, na reputação e na condução de projetos importantes, Sagitário. Sua dedicação será notada, desde que mantenha a disciplina até a conclusão das tarefas. A palavra do dia é compromisso.
1: Capricórnio.
0: Dia favorável para expandir horizontes, planejar passos futuros e buscar novos conhecimentos. Mantenha a mente aberta para soluções que fujam da sua rotina habitual. A palavra do dia é perspectiva.
1: Aquário.
0: Momento propício para encarar transformações, fechar ciclos e ajustar acordos profissionais ou financeiros. Haja com pragmatismo e corte o que não agrega mais. A palavra do dia é desapego.
1: Peixes.
0: As parcerias, conexões afetivas e o contato direto com as pessoas ganham força, pisciano. O dia favorece conversas de alinhamento e a busca por um convívio mais harmonioso. A palavra do dia é reciprocidade. Os signos voltam amanhã para você já começar amanhã com a energia do dia, para você aproveitar melhor, né?

0: Band FM e Belo Tua Boca.
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0: E a previsão para hoje é de mudança de tempo no Rio de Janeiro, hein? Com sol e aumento de nuvens pela manhã e possibilidade de pancadas de chuva à tarde e à noite. Os ventos estarão moderados, principalmente nas zonas oeste e sudoeste da cidade. A mínima é de 16 e a máxima deve chegar aos 35 graus. Coloca o guarda-chuvinha na bolsa se você não saiu ainda, hein? Melhor garantir, né? Nos transportes, está tudo tranquilo, está favorável. Metrô, trens, BRT, VLT e barcas operam normalmente, hein? Sem registro de ocorrências ou interrupções. Vá tranquilo ao seu destino, que está tudo normal. Eu volto já, já.
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3: Voltei, Drica. Trânsito complicado ainda pela Avenida Brasil em direção à região central de Bangu até a chegada à Vila Militar. Pegando a estrada da Água Branca ou ainda seguindo pela Avenida Santa Cruz, consegue cortar um excelente caminho. 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
2: Band FM 94, ótima quinta-feira para você. Que bom que você tá aqui com a gente. E aí, já espalhou a Band FM aí pros seus amigos e parentes? Ah, vamos espalhar que nem fofoca.
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2: Todinha pra você.
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0: ponto, meu
1: valor. Band FM João Gomes com Vitor Fernandes, Se For Amor, Sorriso Maroto, Perdas e Danos, Ed Brito Samuel, Romance Rosa. Tem essa trilha, vocês já sabem, né? Chegou a hora de falar da vida dos outros. E...
2: simbora, Drica!
1: Tum, tum, tum, tum, tum, tum, tum, tum. Ih, vamos falar, gente, dos outros, oh. Falar dos outros, vambora.
2: Super animada que a Drica tá hoje, hein,
1: tô animadíssima. Conta pra... ah, ó, hoje tem continuação.
2: Eba!
1: Continuação da briga do ano.
2: UFC, gente, vocês não podem... a Drica... até me olhar.
1: Vocês não podem deixar de perder.
2: Exatamente. A briga que vocês não podem deixar de perder.
1: Não se fala em outra coisa.
2: Só se fala disso no ônibus.
1: Só se fala isso. Não,
2: só se fala de outra coisa.
1: Só se fala em outra coisa. É isso.
2: No ônibus, ó, bombando.
1: É, no. Nossa. O pessoal só quer saber disso. Opa!
2: Gente, trouxe atualizações.
1: Atualizações.
2: Sobre a briga que vai rolar entre o Rico Melquiades e o Davi Brito.
1: No rancho do Carlinhos Maia.
2: No rancho do Carlinhos Maia. Ó, ai, gente, que lugares.
1: É, o capítulo passado, vamos relembrar. Capítulo... resumo de ontem, de antes de ontem.
2: Anteriormente
1: em UFC do ano. Gente, o Davi diz que ia arrancar as plásticas do Rico.
2: Socorro, socorro. Ele ia tirar todo o ácido
1: hialurônico. Da cara dele. Aí o Rico falou que ia vingar a ex-esposa do Davi.
2: Isso, pessoal, foi, gente. Foi cada coisa.
1: Anteriormente. E aí hoje.
2: Você verá.
1: Hoje você verá. Em
2: fique agora
1: com...
2: fique agora.
1: Cenas do próximo episódio.
2: Aí o Rico foi. E agora ele decidiu subir o tom, gente.
1: Nossa.
2: Gente, o Rico fez uma promessa. E ele falou, se eu perder...
1: de dedinho.
2: Uma promessa de dedinho. E ele disse que se perder, ele vai pagar pro Davi Brito 200 mil reais, gente.
1: Tá de brincadeira.
2: Ele tá apostando alto.
1: 200 mil reais, Rico. Não faça isso, cara. Não.
2: Vamos com calma.
1: Olha, já tá botando dinheiro na história.
2: Ele tá confiante, gente.
1: Antes era
2: tá
1: só...
2: até apostando.
1: Antes era
2: pessoal
1: só...
2: pessoal de bet.
1: Vingança. Agora já tem dinheiro na parada. Meu Deus, muito dinheiro.
2: Já vai sair uma bet aí. Vai
1: ter esse negócio. Não duvido.
2: Que divulga bet.
1: Ah, meu Deus. Não, gente, aqui, ó. Já bati na madeira aqui, não.
2: Mas sabe por que ele falou isso, Drica?
1: Por quê?
2: Porque o Davi... ele agora tá querendo fugir da luta.
1: Ah,
2: ele botou banca e tá querendo fugir. Tu não sabe,
1: essa parte eu não sabia. Achei que era só dinheiro, pá!
2: Ele tava lá falando com o Léo Dias.
1: Léo Dias deu espaço, muito bem.
2: É, ótimo, né?
1: Upa!
2: E aí ele disse que valoriza o próprio trabalho e que jamais desmereceria a audiência da galera do Rancho do Maia e tal. Mas que ele precisa ser remunerado pra participar.
1: Ah, ele queria cachê, gente.
2: Exato.
1: Ah, mas o Davi, gente, o famoso quem? Queria cachê. Quanto é que ele queria de cachê?
2: 150 mil reais, Drica, pra lutar. Pra ir lá e lutar.
1: Só pra ir lá, pra aparecer. Quer mais nada não, Davi? Quer uma lasanha, um pão de queijo? Quer mais isso aqui? Uma massagem?
2: Que delícia.
1: Uma massagem no ombro? O que você quer, meu filho? Pelo
2: amor de Deus. Sabe o que o Carlinhos Maia fez? Riu da cara dele. Claro.
1: Não.
2: A equipe dele falou, não. Não, bem...
1: peraí que a gente vai ajudar o Carlinhos Maia. Eu tô rindo também. Então, risada, né? Junto com o Carlinhos Maia. Gente, cara... isso aqui é pior, a gente vai continuar acompanhando isso, porque é muito bom.
2: Ai,
1: é tão,
2: gente,
1: surreal que é bom.
2: É tão
1: surreal que é bom. Vamos de música, Luan Santana. Eu prefiro Luan Santana, vamos.
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Band FM, Henrique Diego com Simone Simaria, Raspão, Isa, Meu Talismã e Luan Santana, Olho Marrom. E você já tem programa para esse final de semana? 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
4: Ih, rapaz, quem é essa nega aí? Eu já andei perguntando por aí, tem umas informações sobre ela. Informação boa.

0: Band FM, Marília Mendonça, segundo amor da sua vida. Antes teve Zeca Pagodinho, quem é ela? Grupo Chocolate com a Turma do Pagode, alô Virgínia. E Zé Felipe com Ana Castela, sua boca mente. Vocês estão esperando o nosso guardião? Ele voltou.
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0: Band FM, Marília Mendonça, segundo amor da sua vida. Antes teve Zeca Pagodinho, quem é ela? Grupo Chocolate com a Turma do Pagode, alô Virgínia. E Zé Felipe com Ana Castela, sua boca mente. Vocês estão esperando.

0: esse WhatsApp aí.
1: É, caixa premiada,
0: queremos Band FM. Queremos ouvir vocês. Mas antes disso, já sabe, né? 999-777-030, nome, bairro. Quero participar da caixa premiada, que está acumulada em R$500. E a dica 2 está chegando. Fale, nosso guardião.
1: Atenção para a dica 2.
0: Sim.
1: Posso passar várias vezes pelo mesmo caminho sem me perder?
0: Gente, tem um GPS bom aí. Tem um GPS bom. Ó, 999-777-030. Mande seu nome, bairro e escreve que você quer participar da caixa premiada. Repita a dica.
1: Posso passar várias vezes pelo mesmo caminho sem me perder?
0: O que vocês acham que pode ser, hein? Eu tô aqui já matutando juntinho com vocês. Eu não tenho ideia e já tô aqui só pensando em vários objetos. Por enquanto, a gente continua com música.
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0: Band FM Ferrugem, atrasadinhas, a Sete Camargo Luciano, você vai ver, Danilo e Davi não mexe nas minhas gavetas, e Alexandre Pires, tira ela de mim, já já eu volto com a Super 6 das 10.
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0: Ela tá de volta com informações pra gente. Fala, Vivi.
4: Voltei contigo, Cadrica. Para quem sai da Lagoa em direção à Gávea, siga pela Alexandre Ferreira e Lineu de Paula Machado. Esqueça a Borges de Medeiros, está congestionada até a altura da General Garzon. 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Já já tem mais.
0: Ela sabe tudo de trânsito e volta já já com informações pra você.
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0: FM, 10 horas, 4 minutinhos. Ótima quinta-feira pra gente. Que bom que você tá aqui comigo e com o Thiago, curtindo a manhã show. Fica aqui.
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1: Ah, bom demais, Super 6 das 10. Chegando as mais fofoletes da nossa programação, para você escolher a sua. 6 músicas, você escolhe a sua e quem sabe você fatura sanduicheira dupla da Britânia. Que delícia! Pão quentinho de manhã. Ela faz 2 sanduíches ao mesmo tempo. Ai, que fome! Então, escolha a sua música. Mande seu nome, bairro e voto pro 999-777-030. Quero todo mundo participando. Atenção às músicas. Música 1, Maiara e Maraíza, 9010. Música 2, Marvila e Mandalim, Nike Shortinho e Desencana. Música 3, Gustavo Lima e Luiz Fonsi, Vagabundo. Música 4, Matheus e Cauã e Lauana Prado, Admita. Música 5, Thiaguinho Me Balançou. E música 6, Geninho e Mariana Fagundes, Peão Todo Tatuado. Qual que você gosta mais? Qual que você quer ouvir novamente? Escolha a sua, 999-777-030. Valendo sanduicheira dupla da Britânia. Faz 2 sanduíches gostosinhos pra você. Quem sabe aí você fatura a sanduicheira. É só votar na sua preferida. Super 6 das 10, começando agora.
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2: Existe uma teoria que se chama 90-10, onde uma pessoa tem 90% daquilo que você procura em alguém, só que você foca naqueles 10% que falta. Aí você sai pra rua, se aventura, e realmente você encontra aqueles 10%, mas não se deu conta que perdeu os 90%.

0: Band FM e Super 6 das 10. Eu quero saber se você já votou. São as 6 melhores da programação. Você escolhe a sua. Ela volta depois, junto com o resultado, hein? Dá tempo de votar. Corre pro WhatsApp 999-777-030. Valendo uma sanduicheira dupla da Britânia. Faz dois sanduíches pra você se refestelar no sanduíche quentinho de manhã e de tarde, hein? Aliás, o dia inteiro, né? Qualquer hora. É hora. Então, escolha a sua. A música 3 foi Gustavo Lima e Luiz Fonsi, Vagabundo. Música 2, Marvel Lyle, Mandalim, Nike Shortinho, Desencana. Música 1, Maiara Maraíza, 9010. Então, tô esperando aí seu voto no 999-777-030. Música 6, Geninho e Mariana Fagundes, Peão Todo Tatuado. Música 5, Tiaguinho Me Balançou. E música 4, Matheus e Cauã e Lauana Prado, Admita. Super 6 das 10, continua.
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1: Band FM Super 6 das 10, a música 6, com Geninho e Mariana Fagundes, Peão Todo Tatuado. O legal dessa música é que você tá assim no meio do dia, do, na, tá pendurando uma roupa, tá pegando o metrô, aí vem no cérebro, Peão Todo tá do nada. É bom que ela fica, né? A música fica na cabeça. Tiaguinho, música 5, Me Balançou. Música 4, Matheus e Cauã e Laona Prado. Admita, música 3, Gustavo Lima e Luiz Fonsi, Vagabundo. Música 2, Marvilali, Mandalim, Nike Shortinho e Desencana. Música 1, Maiara e Maraíza, 9010. Dá tempo de você votar, é só escolher a sua predileta. 999-777-030. Corre para o WhatsApp para escolher a sua. Tá valendo, sanduicheira dupla da Britânia, que faz dois sanduíches ao mesmo tempo. Que delícia! Tô com fome, mas tudo bem. Vota lá, corre para o WhatsApp que dá tempo. Vai lá.
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1: E o Vasco venceu o Fluminense com autoridade pelo placar de 3-1 ontem à noite no Maracanã e garantiu a classificação para as quartas de final da Copa do Brasil. Destaque da partida foi Brenner, ex-jogador do Tricolor, que marcou dois gols e fez valer a lei do ex. Martinelli descontou para o Fluminense e nos acréscimos, Puma Rodrigues selou a classificação do Cruz Maltino. Com a classificação, o Gigante da Colina agora aguarda o sorteio da próxima terça-feira para conhecer o adversário das quartas de final. Já o Fluminense chega ao quarto jogo seguido sem vitória. Ai, ai, ai, Fluminense! E a eliminação aumenta a pressão sobre o trabalho do técnico Luiz Zubeldia. E a Mega Sena sorteia hoje o concurso 3.041, gente. O prêmio principal está acumulado em 150 milhões de reais. As apostas podem ser feitas até às 8 da noite nas lotéricas credenciadas ou pelos canais digitais da Caixa. O sorteio acontece às 9 da noite, horário de Brasília. Vai fazer suas fezinhas aí na loteria, né? Na Mega Sena. Boa sorte pra você. Eu volto já já com o resultado.
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1: Ela sabe tudo de trânsito, está de volta com informações pra gente. Fala, Vivi.
5: Fechando, Drica, mais um acidente na Barra da Tijuca, Ayrton Senna, na altura da estação do BRT Via Parque, envolvendo carro e moto, e isso em direção à Orla. Duas faixas bloqueadas para quem sai de Jacarepaguá, Estrada dos Bandeirantes, servindo de opção. 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Beijo, Drica, até amanhã.
1: Beijo, Vivi, até amanhã.
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1: Band FM 10:31, resultado chegando.
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1: 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Ele passou na minha frente. Olha, gente, a pessoa ganha a Super 6 das 10, aí quer passar na minha frente. Calma, Tiaguinho, você ganhou, não precisa passar na minha frente. Deixa eu contar o ganhador.
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1: Porque, afinal de contas, né, o Jorge da Penha, final de telefone 1207, faturou a sanduicheira dupla da Britânia. Jorge se deu muito bem. Viu, Tiaguinho? Foi o Jorge. E faturou a sanduicheira. Ó, 5 dias úteis para retirar o prêmio aqui na Band FM, Rua Álvaro Ramos, 350, em Botafogo. Atenção ao horário, de meio-dia às 5 da tarde. Jorge, parabéns. Aí, agora sim, Tiaguinho, vem para cá, vem cantar. Você ganhou a Super 6 das 10.
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0: Band FM, Anitta e Alexandre Carlo. Abre caminho, Diego Vitor Hugo, Beijei a Cura. E Thiaguinho Me Balançou, vencedor da Super 6 das 10.
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0: Sim, está na hora da Caixa Premiada. Todos nervosos. Recados de todo dia, Thiago. 5 toques e nada mais. O que mais?
2: Não deixe seu telefone no mudo e nem no modo avião.
0: E preste atenção, não fique nervoso ou nervosa para atender, para não clicar na opção errada e aí desligar a ligação, né, gente? Não, isso acontece, já aconteceu. E se você vir mensagem da Band FM, né, que teve ligação da Band FM depois, não fique chateado com a gente, porque pode acontecer também de você estar longe ou ocupado bem na hora que a gente está ligando. Também já aconteceu diversas vezes, gente, faz parte. Mas vocês também já sabem.
2: Fone no mudo e nem no modo avião.
0: E preste atenção, não fique nervoso ou nervosa para atender, para não clicar na opção errada e aí desligar a ligação, né, gente? Não, isso acontece, já aconteceu. E se você vir mensagem da Band FM, né, que teve ligação da Band FM depois, não fique chateado com a gente, porque pode acontecer também de você estar longe ou ocupado bem na hora que a gente está ligando. Também já aconteceu diversas.

0: embora. Primeiro toque, deusa Caxias. De Caxias, Caxias, Caxias. Segundo toque. Terceiro, né?
1: Terceiro toque. Ai, deusa.
2: Não creio.
1: Alô?
0: Alô, deusa.
2: Sou eu.
0: Oi, deusa. Tudo
2: sou
0: bem?
2: Sou eu, meu amor. Drica, sua linda.
0: Sua linda. Abaixa o volume do rádio.
2: Tiago, voz aveludada.
1: Tudo bem, deusa?
0: Abaixa
1: bom
0: o volume
1: dia
0: do rádio aí,
1: tudo
0: deusa.
2: Calma aí.
0: Vai lá, vai lá.
2: Deixa eu deixar, gente. Eu tô... Vocês são terríveis. Vocês ligaram pra mim, eu peguei só a segunda dica.
0: Ah, não!
1: Mentira.
0: Deusa! Socorro!
2: Foi.
0: Baixou o rádio?
2: Ai, eu tava de toalha, tô até nua.
0: Que isso, gente? Deusa, não, deusa! Ai, meu Deus!
2: Eu tô em casa sozinha.
1: Socorro!
0: Socorro, deusa!
2: Tem um cachorro aqui me perturbando, fala.
0: Tá me ouvindo pelo celular? Que aí fica melhor pra você ouvir direitinho a terceira dica. É só pelo celular.
2: Eu tô ouvindo aqui.
0: Beleza. Porque o rádio dá um retorno, aí fica ruim. Pode atrapalhar vocês.
2: Eu abaixei
0: isso,
2: o rádio. Meu Deus.
0: Pra não atrapalhar
2: céu
0: vocês.
2: Ai, gente, por que vocês fizeram isso? Eu não peguei a dica, eu tava na rua.
0: Oh, Deus. Mas é. Vamos na sorte, Deus. Vamos na sorte.
2: Poxa,
0: você tá sempre
2: vambora,
0: com a gente.
2: Vambora.
0: Mas você sabe, né? Você tá sempre com a gente. Aí quem
2: eu
0: sabe,
2: tô,
0: né?
2: Tô.
0: Boa sorte, mas aí. Vamos ver, não tem problema, não. Vai dar tudo certo.
2: Ai,
0: de uma forma ou de outra vai dar certo. Se não for
2: ai,
0: dessa
2: gente
0: vez, vai ter próxima, tá, deusa?
2: Ai, muito. Eu tô felizona, tá bom.
0: Vamos lá pra nossa vinheta famosa pra você se preparar.
2: Isso.
0: Respira.
2: Ai, ui, tô respirando.
0: Respira. Concentra. Suspense. Atenção. Tiago, vamos para a terceira dica para a deusa.
1: Atenção, hein, deusa. Dica 3. Não corto, não colo e nem prendo. Mas ajuda a dar um jeito.
0: E aí, deusa?
1: O que será que é, hein,
0: chuta,
1: deusa?
0: Chuta.
2: Não corto, não prendo.
1: Rápido. Ó, rapidinho,
2: ai,
1: hein?
2: Meu Deus.
0: Chuta.
1: Quatro.
2: Ai, um barbante.
0: Barbante. Vamos lá. Suspense.
2: Poxa.
0: Para barbante.
2: Caramba. Acho que não é.
0: Vamos ver. Deusa chutou barbante, gente. Vamos rever as dicas para ver se combina com as dicas, né? Vamos lá, vai, Thiago.
2: Eu não escutei a primeira.
1: Dica 1, ó, que você não ouviu. Coloco ordem onde havia caos.
0: Opa, pode ser, organiza, né? Pode amarrar e organizar.
2: Bom,
0: mais ou menos, vamos lá.
1: Dica 2. Posso passar várias vezes pelo mesmo caminho sem me perder. Aí o barbante ficou, não sei.
0: Não sei também.
1: É quando o nó, né? Quando dá o nó no barbante. Até que.
0: Será?
2: Dá vontade de chorar.
0: Não faz o não, Deus.
1: Não, calma.
0: Não.
1: Às vezes, ó, vamos ver.
0: Dica 3.
1: Não corto, não colo, nem prendo, mas ajuda a dar um jeito.
0: Dá um jeito, mas ele prende, né? Ele dá um jeito.
1: Dá um jeito.
0: Bom, vamos ver. Vamos abrir a caixa pra ver se é o barbante.
2: Eu acho que é a xuxinha.
0: Barbante, meu amor. É um pente. Pente de cabelo. Pente.
2: Poxa vida. Agora só ano que vem que eu consigo falar com você.
0: Não.
1: Calma, deusa.
0: Vai dar certo. Você tá sempre com a
1: poxa
0: gente. Quer deixar
2: poxa
0: beijo pra alguém,
2: vida,
0: meu amor?
2: Sacanagem. Mas eu vou com a rifa aí mesmo.
0: Não, briga com a gente.
2: Mandar beijo pros meus filhos, pra vocês que são maravilhosos. Eu vou tentando, né?
0: Não tem problema.
1: Gente,
0: o legal dessa brincadeira é que é tipo Kit Kim, tem todo dia. Então, depois de um tempinho, já teve gente que a gente ligou duas vezes já. Então, não tem problema. Em algum momento a gente vai te ligar, tá bom, meu amor? A gente gosta muito de você, viu? Continua com a gente.
2: Poxa, eu também gosto de vocês tudo aí. Vocês tudo. Eu já fui pegar pipoqueira.
0: Ai, que delícia! Ganhei, que delícia, ganhei. Deusa. Ganhou pipoqueira.
2: O pão não ganhou pra fazer
1: uma
2: dieta.
1: Oh, meu Deus.
0: Deusa, beijão pra você e pra sua família. Obrigada pela sua audiência e seu carinho, tá bom?
2: Obrigada.
0: Beijo,
2: obrigado,
0: meu amor.
2: Desculpa aí.
0: Imagina. Vai dar certo na próxima
1: faz
0: vez,
1: parte,
0: deusa. Faz parte.
2: Beijão.
0: Beijão
2: pra vocês.
0: Beijo, meu amor.
1: Beijo.
0: Ah, poxa. Vocês já sabem, né, gente? Depois de um tempo, para dar chance para outras pessoas, não fiquem chateados, que acaba que já teve gente que a gente ligou. Ah, é a segunda vez que tá me ligando. Óbvio, depois de um prazo ali, né, para dar chance para todo mundo participar. Né? Brincadeira tem tudo.

0: dia, cara. Acaba que vocês vão receber a ligação em algum momento, não se preocupe, ou pela segunda vez, né? Amanhã continua a caixa premiada em R$500. Beijo pra Deus e pra toda a família dela. A gente continua aqui. Vamos lá.
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0: É, quando o sentimento é verdadeiro, ele acompanha a gente em todos os momentos, até nos sonhos. 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De 1990 para o Lembra Dessa, Nem Dormindo Eu Consigo Te Esquecer, com Jean e Giovanni.

0: Giovanni não lembra dessa, nem dormindo eu consigo te esquecer. Chegando o resultado do Kit Kim, gente. É, hoje já tá na hora do resultado, mas amanhã você pode participar, porque todo dia tem sorteio. Como é que participa, Thiago?
1: Só mandar uma mensagem pro nosso WhatsApp, 999-777-030. Você manda uma mensagem por escrito, com o seu nome e bairro, e eu quero um Super Kit Kim.
0: Amanhã você vai fazer isso, logo que a gente abrir o programa para participar desse Super Kit Kim com deliciosos pães e bolos. Hoje, já resultado aqui, na ponta da agulha, um kit Kim, né, da Kim Pães, foi a Lorena Santos, de Niterói, final de telefone 7171. Lorena, parabéns! 3 dias para retirar aqui o Kit Kim na Band FM, né? O Álvaro Ramos, 350, em Botafogo, de meio-dia às 17h. 3 dias, viu, Lorena? Por causa do produto, né? Perecível. Então, quanto mais rápido você aparecer aqui, melhor. Combinado? Parabéns! Você faturou o seu Kit Kim da Kim Pães, um sabor especial para cada momento.

0: Felipe Araújo com Henrique Juliano, Mala Falsa. Acabou Manhã Soul, gente, de novo. Acabou Manhã Soul, gente. Mas amanhã estaremos aqui, eu, Thiago e vocês, juntinhos, com caixa premiada, acumulada. Vai ter kit Kim pra vocês, vai ter Super 6 das 10, sempre com prêmios incríveis. E vocês participando, mandando mensagem, mandando beijo, mandando bom dia. Adoramos muito, né, Thiago?
1: É isso, muita alegria nessa manhã show.
0: Sempre. Drica. E amanhã, sextou, né, gente? Então eu quero muita animação amanhã com vocês aqui com a gente. E segue a gente lá no Instagram, @BandFMRio. O meu é @DricaVoz, Drica com K, Drica Voz. E do Thiago?
1: @TQ.Marreiro.
0: Isso, segue a gente lá. Tem muitas coisinhas bonitinhas pra vocês. Certo? Amanhã a gente volta, então esperamos todos vocês aqui na Band FM, na Manhã Show.
1: Beijo!
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0: tudo bem com você? Muito prazer, eu sou a Milena e começa a partir de agora o nosso Quem Ama Não Esquece. Esse programa tão maravilhoso que a gente ama, porque trazem histórias que deixam o nosso coração assim, ó, quentinho. Algumas, eu confesso que a gente fica meio revoltado, né? Normal. A gente toma a dor do outro e aprende também com as histórias. E se você tem alguma história que você passou e que você falou, nossa, nem sei como eu aguentei. Ou alguma história daquela paixão que vai fazer a gente ficar nas nuvens junto com você. Independente da situação, uma história de vida bacana, interessante, que você possa compartilhar. Manda aqui sua mensagem que eu quero conversar com você. A gente vai começar num diálogo, a gente vai começar num bate-papo e aí eu vou te ajudar, tá bom? Sua história pode ser a próxima, o que você tá esperando? Manda hoje, não fica ensaiando não. 11 99991 9197. Hoje no nosso Quem Ama tem a história do Frederico com a Silvia. Meu Deus do céu, existem alguns segredos que eles não destroem o relacionamento de uma vez. Eles consomem lentamente, dia após dia. Vamos começar nossa história? Você tá preparada? Você tá preparado? Então, Frederico, seja muito bem-vindo ao Quem Ama Não Esquece de hoje.
1: Na Band FM, Quem Ama Não Esquece. Dizem que perdoar é uma escolha, mas ninguém fala sobre o que acontece depois, porque tem erros que podem até ser perdoados. A dúvida é se a confiança consegue voltar. O meu nome é Frederico, mas quase ninguém me chama assim. Desde moleque, eu sou só o Fred. Eu conheci a Silvia com 25 anos e foi daquelas paixões que chegam arrasando tudo. Em pouco tempo, eu já não conseguia imaginar minha vida sem ela. E pelo jeito, ela também não conseguia imaginar dela sem mim. A gente então namorou, depois resolveu casar. Só tinha um pequeno detalhe nessa história. Nenhum de nós tinha praticamente nada. Os dois ganhavam muito pouco, mas apesar de não ter nada material, sobrava para nós coragem. Coragem e amor. A nossa primeira casa foi minúscula. Quando chovia, tinha umas 5 goteiras. E quando fazia calor, era um forno, mas um forno daqueles. Mas aquele era o nosso cantinho. E naquela época isso bastava. O que a gente sentia um pelo outro era tão forte que fazia a gente acreditar que um dia as coisas iam melhorar. Nós sempre fomos muito diferentes. Eu sempre fui o bagunceiro da relação. Daquele tipo que tira a roupa, deixa em cima da cadeira, da cama, esquece o boleto para pagar, perde o documento. Já a Silvia era exatamente o contrário, extremamente organizada. Ela era quem cuidava das contas da casa, fazia planilhas, controlava os gastos e sabia exatamente quando a gente podia ou não gastar naquele mês. Eu brincava que se dependesse de mim, a gente já tinha falido fazia tempo. E talvez tenha sido justamente por sermos tão diferentes que a gente sempre se deu bem. O que faltava em mim, sobrava nela. E o que faltava nela, eu tentava completar do meu jeito. Os anos então foram se passando, a nossa vida foi melhorando aos poucos. E a gente começou a alimentar um sonho que dividia desde o começo do casamento. Comprar a nossa casa própria.
2: Amor, eu fiz umas contas.
1: Ai, lá vem você com as suas planilhas, né?
2: É sério, escuta. Se a gente diminuir esse negócio de ficar pedindo comida toda hora, cancelar aquelas assinaturas de TV que a gente nem usa e parar de ficar pagando essas coisinhas aqui, olha, em 5 anos, olha aqui, a gente consegue dar entrada na nossa casa.
1: Você já fez até conta de 5 anos, meu amor?
2: Eu fiz. E dá certo, viu? Só precisa de disciplina.
1: Olha, ainda bem que eu me casei com você, viu? Porque se dependesse de mim, você sabe. Esse dinheiro ia embora no primeiro churrasco com os amigos.
2: Então deixa comigo. Vai precisar de um pouco de esforço, né, Fred? A gente tem que abrir mão de algumas coisas, mas vai valer a pena.
1: Eu, sinceramente, achava tudo aquilo um pouco exagerado. Conhecendo a Silvia como eu conhecia, eu sabia que ela ia levar aquele plano à risca. Porque quando ela colocava uma coisa na cabeça, não tinha quem fizesse ela mudar de ideia. E por mim, tava tudo bem. Estando com ela do meu lado, eu comeria macarrão instantâneo pelos próximos 5 anos sem reclamar. Pois bem, nem chegou a tanto. Mas a verdade é que foram tempos de muito controle. Durante 4 anos, a gente abriu mão de praticamente tudo. A gente não viajou para nenhum lugar, a gente vendeu nosso carro, passamos a andar só de ônibus e metrô, paramos de sair para jantar, comprávamos roupa só quando realmente era necessário. E cada gasto era pensado 2, 3 vezes. Era até duro às vezes, viu? Mas a Silvia sempre dizia a mesma coisa. Cada real que a gente economizava era um tijolinho da nossa casa. E eu estava acreditando fielmente nela. Quando o 4º ano terminou, a gente já tinha conseguido guardar uma quantia que eu nunca imaginei ver na nossa conta. Pela primeira vez, a nossa casa própria deixava de ser só um sonho. Já estava virando um plano de verdade. Mas foi justamente nessa época que a Silvia começou a mudar. No começo eu estava percebendo alguns detalhes, sabe? Coisa pequena. Então eu nem dei importância. A Silvia passou a esconder o celular sempre que eu chegava perto. Bastava eu entrar na sala que ela virava a tela para baixo ou guardava o aparelho na hora. Também começou a acordar no meio da madrugada e eu perguntava se estava tudo bem, ela dizia que era só insônia. Logo passava. Depois vieram umas saídas estranhas. Do nada, ela aparecia já com a bolsa na mão, sempre com pressa. Um dia indo pro banco, outro dia dizendo que ia pro dentista, depois a costureira, era sempre alguma coisa de última hora. Como se ela não quisesse dar tempo de eu fazer perguntas. E mesmo assim, até então, eu ainda não desconfiava de nada. Mas quando eu finalmente comecei a ficar com a pulga atrás da orelha e resolvi perguntar o que estava acontecendo, ela reagiu de um jeito que eu nunca tinha visto. Nunca. Ficou irritada de um jeito que a minha mulher nunca ficou. Qualquer pergunta parecia uma acusação. Qualquer tentativa de conversa terminava em discussão. Aos poucos ela foi se fechando, ficando distante, fria, impaciente, como se a minha presença começasse a incomodar, sabe? Mas teve uma mudança que me chamou muito mais atenção do que todas as outras. O silêncio. Porque desde sempre, a Silvia vivia falando do nosso futuro, da nossa casa. Mostrava anúncio, mandava foto de cozinha, discutia comigo a cor da parede, o tamanho da varanda. E de repente isso acabou. Acabou. E se eu comentasse alguma coisa, ela dava um jeito de mudar de assunto. Se eu fazia um plano, sei lá, falando do futuro, ela desconversava. Era como se aquele sonho tivesse deixado de existir. E foi aí que uma ideia começou a entrar na minha cabeça. Eu podia estar errado, mas também precisava ser muito ingênuo para não enxergar o que parecia estar bem na minha frente.
2: O que você está dizendo, Fred?
1: Silvia, olha aqui, vamos lá, vai. Eu te conheço há muito tempo, há anos. Eu conheço você muito bem. E há semanas que você é outra pessoa.
2: Eu não acredito que eu tô ouvindo isso. É sério. Como é que você pode pensar que eu tô te traindo?
1: Você mudou completamente comigo. Você tá distante, você tá calada. Você vive fugindo, você não era assim. Se eu te falo qualquer coisa da gente, sei lá, do nosso futuro, você muda de assunto, você fala de outra coisa. Silvia, olha aqui, pode falar, vai. Eu aguento. Você se apaixonou por outro homem, é isso?
2: Você tá me ofendendo se pensar uma coisa dessa de mim. É sério. E eu nunca te traí. Eu sequer olhei pra outro homem alguma vez. Olha, você quer saber? Eu tô cheia de coisa pra fazer e eu não vou ficar aqui ouvindo aqueles absurdos que você fala. Para de ser louco. De problema, eu já tô aqui, ó. Eu tô atolada.
1: Até naquela hora, ela foi diferente. A Silvia que eu conhecia nunca teria reagido daquele jeito. Teria me abraçado, olhado nos meus olhos, sabe, jurado que eu estava completamente enganado. Ela ia dizer que me amava, que eu era um idiota por pensar uma coisa daquelas. Mas ia fazer de tudo para tirar aquela dúvida da minha cabeça. Só que não. Ela simplesmente foi embora. Parecia que não tinha se importado com tudo que eu estava dizendo, com tudo que eu estava sentindo. Como se o meu sofrimento não tivesse importância nenhuma para ela. E aquilo me destruiu por dentro. Naquela altura, nossa relação já não estava boa. A partir dali, a coisa desmoronou de vez. Nos dias seguintes, a gente quase não se falou. Eu mal consegui olhar na cara dela e ela na minha. E aquilo foi difícil, viu? Eu comecei a sofrer demais. Mas também tinha o meu orgulho nessa história. Na minha cabeça, era ela quem precisava me procurar. Era ela que me devia uma explicação. E essa explicação veio. Umas 2 semanas depois, veio. E hoje, eu vou falar pra você. Hoje, eu daria tudo pra nunca ter tido aquela conversa. Era um dia em que eu tava sentado na sala, assistindo televisão, sem prestar atenção em absolutamente nada. Quando a Silvia saiu do quarto, com o rosto inchado de tanto chorar. Quando eu olhei para ela, ela já estava do meu lado, sentada. Não disse nada. Estava ali, sentada no sofá, olhando para o chão. Talvez tentando criar coragem. Ali ela respirou fundo e falou. Falou que a gente precisava conversar. Naquela mesma hora eu soube. Na mesma hora eu tive certeza que vinha alguma coisa que ia acabar com o nosso casamento. Ela ia abrir o jogo. Ia dizer que realmente tinha outro homem, que tinha se apaixonado, que tinha me traído. Olha, naquele momento, se alguém colocasse a minha vida em jogo e me perguntasse se era isso que eu ia ouvir, eu apostaria sem pensar 2 vezes. Mas aí, quando ela começou a falar...
2: Fred, eu fiz uma burrada.
1: Tá bom, fala. Eu tô pronto. Pode falar, fala a verdade.
2: Não é nada disso que você tá pensando. Eu perdi o dinheiro da casa.
1: Você o quê?
2: Todo o dinheiro que a gente guardou, eu perdi. Tudo.
1: Como assim tudo?
2: Eu fui burra, eu caí num golpe.
1: Pelo amor de Deus, minha Nossa Senhora. O que você tá me dizendo? Pelo amor de Deus.
2: Tem mais. Eu também tô devendo dinheiro pra minha irmã.
1: A Silvia caiu no choro de um jeito que eu nunca tinha visto. Demorou quase 10 minutos para ela conseguir respirar direito e voltar a falar alguma coisa, a me explicar o que tinha acontecido. E aí ela contou. Perdeu tudo que a gente tinha guardado. Tudo. Uma amiga dela tinha falado de um investimento, sabe? Disse que era seguro, que muita gente estava guardando dinheiro ali e que era uma oportunidade que não aparecia todo dia. A Silvia entrou nessa, com pouco dinheiro no começo. E realmente foi dando um bom retorno. O dinheiro rendeu e foi justamente isso que fez com que ela acreditasse que tinha encontrado um jeito de fazer o nosso sonho chegar mais rápido. Então ela começou a investir mais, botar mais dinheiro, depois mais um pouco, e aos poucos ela foi colocando tudo o que a gente tinha conseguido economizar. Tudo, tudo, tudo, tudo. Tudo que a gente levou 5 anos para juntar. Quando ela botou todo o dinheiro ali, o golpe apareceu. Desesperada, ela ainda pegou dinheiro emprestado com a irmã, achando que podia recuperar o prejuízo. Mas foi só afundando mais e mais e mais. O dinheiro simplesmente desapareceu. Eu não conseguia acreditar no que eu estava ouvindo. Juro para você. Como que a Silvia, logo a Silvia, mulher inteligente, uma mulher que fazia planilha para tudo, sabe? Pesquisava preço de supermercado. Pensava 10 vezes antes de comprar qualquer coisa. Como que ela tinha caído num golpe, meu Deus do céu? Como é que ela tinha perdido toda a nossa economia? Como é que ela fez isso? Como é que ela não me avisou, não me consultou? E foi exatamente essa pergunta que mais me machucava. Como é que ela conseguiu fazer tudo isso sem me contar, sem me chamar para conversar, sem perguntar o que eu achava, sabe? Aquele dinheiro não era dela. Aquele dinheiro era nosso. Era o resultado de quase 5 anos dizendo não para praticamente tudo na nossa vida. 5 anos andando de ônibus, 5 anos. 5 anos fazendo o básico para viver, abrindo mão de tudo, de todo conforto, sabe? 5 anos sonhando com uma casa. Uma casa que naquele instante deixou de existir. Na nossa cabeça já estava tudo certo, sabe? Desde aquele dia, a Silvia não parou de me pedir perdão. Ela disse que nunca quis me prejudicar, que só queria fazer o nosso sonho acontecer mais rápido, que quando percebeu o tamanho da burrada que tinha feito, já era tarde. E aí, no desespero, ela foi escondendo. Escondendo cada vez mais, acreditando até que ia resolver antes que eu descobrisse. Sabe, eu acredito quando ela diz isso. Acredito que ela nunca teve intenção de destruir nossa vida. Mas, sinceramente, eu ainda não sei se isso muda alguma coisa, não. Porque, olha, o jeito que eu fiquei, você não imagina. Você não imagina o que foram 5 anos de economia pra gente. Você tem ideia do que é abrir mão de tudo? A gente comia o básico, de verdade. Muitas e muitas situações era feijão, arroz e ovo. Mas durante muito tempo foi assim. Todo mundo fala que traição é quando existe outra pessoa. Mas e quando a pessoa em quem você mais confia destrói o sonho da sua vida inteira, escondendo as coisas de você? Eu perdi o dinheiro. Perdi, sim. Mas mais do que isso, eu perdi a certeza de que eu podia fechar os olhos e confiar na pessoa que dividia a vida comigo. E isso, para mim, é muito mais complicado. Isso complica tudo para mim, sabe? Na minha cabeça, o que ela vai fazer de novo sem me contar? Eu ainda amo a Silvia. Isso nunca, nunca mesmo esteve em dúvida. O que está em dúvida agora é se o amor sozinho consegue sustentar um casamento e apagar da minha cabeça tudo o que aconteceu. Porque não foram 5 semanas, sabe? Foram 5 anos com um projeto de vida. Hoje eu acho que, sabe, para mim existe uma coisa muito mais importante que o amor. Muito. A confiança. E o problema é que a gente só descobre o tal valor dela quando perde, né? Como é que vai confiar de novo depois de algo que para você, você tinha depositado todas as suas forças? Então você tinha confiado cegamente. Eu queria dizer aqui que eu consegui perdoar. Queria dizer de verdade que tudo voltou a ser como antes, mas eu ia estar mentindo. Eu ainda não sei se esse erro merece uma segunda chance. Eu ainda não sei dizer se isso mudou a nossa história para sempre, porque agora essa é a minha impressão. Essa é a resposta mais difícil. De verdade. Será que eu vou conseguir confiar de novo?

Band FM, é o Daniel, casava de novo. Será que casava mesmo? O Fred e a Silvia? Difícil, né? É o que a gente estava comentando aqui na live, inclusive estamos em uma live neste momento no nosso TikTok, Instagram e também no YouTube, @BandFM. A live do nosso Quem Ama Não Esquece, já estava conversando sobre essa história. E o que a gente estava falando é o seguinte: me dá um tapa na cara com uma verdade, mas não minta para mim. Confiança é uma coisa, para mim, pelo menos, inegociável dentro de um relacionamento. E o Fred e a Silvia, eles perceberam que o verdadeiro inimigo nunca foi a falta de amor. Mas foi, na verdade, esse silêncio, né, que ficou entre eles. Não pode. Não pode. Um relacionamento tem que ter verdade, tem que ter confiança. O sonho da casa própria que desapareceu. Essas marcas que deixaram, vai ser difícil de apagar. Eu quero saber de você, você conseguiria perdoar? Você manteria um relacionamento como esse? Não é uma traição, né? Mas ao mesmo tempo é uma traição, porque a gente não pode ver a traição só na questão de homem e mulher extraconjugal. Às vezes, essa traição ela nasce quando a honestidade dá lugar ao medo de decepcionar. O medo de acabar decepcionando a pessoa com a verdade é pior. A decepção é muito maior quando essa verdade aparece. E não dá pra esconder a verdade por muito tempo. Não dá. Se você hoje tá numa situação como essa, mentindo por alguma coisa, dá um jeito de contar. Resolve logo, porque a pessoa, quando ela mente, a pessoa que tá mentindo também, tá todo mundo prejudicado. Ela não vive em paz, é horrível. 11 999 919197. Você comenta a história de hoje nas nossas redes sociais, você participa das lives e também deixa o seu comentário. @BandFM. Qual é a sua opinião na história de hoje? Vem contar aqui pra gente.

0: Band FM. Matheus e Cauã, que sorte a nossa. E não foi tanta sorte assim que o Frederico teve com a Silvia, né? E aí, o que você acha dessa história? 11 999 91 9197. Tô esperando o seu comentário aqui.
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14: 11:35 agora, muito bom dia pra você. Tá no ar o nosso Quem Ama Não Esquece, com mais uma história maravilhosa pra você comentar. Aqui na sua rádio, do seu jeito, você comenta através das nossas redes sociais, @BandFM, ou também pelo WhatsApp, é o 11 999919197. Oiê!
15: Olá, Milena, bom dia.
14: Bom dia.
15: Olá, Floriano.
14: Tudo bem?
15: Tava ouvindo a sua história aí, você contou aí do casal. É uma situação terrível, que eu conheço várias pessoas que já passou por isso.
14: Sim.
15: O problema é que ele confiou e muito, né? E agora quem garante que vai ter, que essa confiança vai valer a pena, né? Eu acho que não tem mais jeito, não. É igual um vidro, uma vez quebrado já era. Vira caco. E não tem mais conserto.
14: Tá certo, meu amigo. Obrigado pelo seu comentário e pela sua participação sempre com a gente. A Bia tá falando lá no nosso Facebook, @BanjoFM, o seguinte: acho que isso também foi uma traição. Mas dá pra perdoar sim, vai de você. O problema é que a confiança jamais será a mesma. Faz o que você acha que você deve fazer. Acho que sim, que as pessoas mudam e tem erros que não se repetem mais.
16: Oi, Mi. Tudo bem?
14: Tudo bem,
16: então,
14: meu amor.
16: Então, sobre a história aí do nosso amigo, é assim, eu penso assim. Ela errou em não contar pra ele. Ela deveria ter contado pra ele dividir com ele o que ela estava fazendo.
14: É melhor,
16: sim, ela,
14: né?
16: Errou.
14: Sim.
16: Mas assim, eu acho que não é o final do mundo dele não perdoar ela. Porque errar, todos nós erramos.
14: Tá certo. Inclusive o Michel Fernando tá lá no nosso Instagram, @bandfm, falando: meu Deus, amigo, é só dinheiro, isso a gente recupera. Difícil é recuperar saúde, família, amor. Pense nisso, ela tentou ajudar, foi uma lição que ela adquiriu com a vida. A Heloísa Fátima lá no nosso Facebook tá falando: se ainda existe amor entre os dois, segue a vida normal, só que cada um com a sua conta bancária separada. A tentação não some assim do nada. E você, o que que você acha, hein? 11 999 919197, através do WhatsApp você comenta e também nas nossas redes sociais, @BandFM.

0: Band FM, a nossa musa da sofrência, Marília Mendonça, de Quem é a Culpa, que no nosso Quem Ama Não Esquece, com essa história complicada que tá sim dividindo opiniões. Uns falam, não, Frederico, perdoa, dinheiro não é tudo. A Silvia errou, todo mundo erra. Outros falam, não, não tem como. Pô, tava trabalhando, tava fazendo um monte de coisa, de repente cadê o dinheiro? Não tem? Eu acho que é complicado, porque não é só a questão do dinheiro, né? Eu me coloco na situação do Frederico também, fico pensando assim, eu lá, trabalhando, batalhando meu dinheirinho, suado, é tão difícil pra ganhar, né, gente? E aí ela vai pra fazer, tomar uma atitude com aquilo e não comunica que vai fazer aquilo, porque os dois poderiam ter, né, pensado juntos. Essa é a questão. Então, muito antes do ocorrido, poderia ter tido uma conversa, né? Então, eu de verdade, eu hoje aqui tô pensando, viu? Me colocando no lugar, eu não sei, eu ainda tô sem uma opinião formada, eu não sei o que eu faria. Ai, porque é tão complicado, dinheiro não é tudo mesmo, mas o que você faz pra ganhar ele que é complicado, né? Todos os dias é tão difícil, nunca sobra, né, gente? A Cira tá falando, nossa, que burrice. Ela tá lá no nosso Instagram comentando, @BandFM, ela falou que tá boba. Ela falou assim, ela fez pensando neles. Qualquer um pode levar um golpe. Imagina como a cabeça dela tá. Ou ele preferia um chifre, se ela ainda tá assim. E ela? Ele se pôs no lugar dela? Ela sempre foi um exemplo. Agora ele tá sendo injusto. Tá certo, Cida. Obrigada aí pelo seu comentário. A Heloísa tá falando o seguinte lá no nosso Facebook. Se ainda existe amor entre os dois, segue a vida normal, só que cada um com a sua conta. Tá certo, Heloísa? Um beijo pra você. Obrigada pelo seu comentário.
1: Bom dia, Mi. Tudo bem?
0: Tudo bem?
1: Eu acho que ela errou, sim. Quebrou a confiança. Mas, sim, cara, quem é que nunca erra? Qual é o ser humano? O ser humano é feito de erro. Só que o erro também serve pra gente aprender. Eu acho que foi um erro grave, foi um erro de confiança. Mas e se fosse o contrário? Ela perdoaria o erro dele? É, então, eu acho que ele sim deve dar uma nova chance, mas conversando, pondo os pingos nos is, a confiança está um pouco abalada, está, mas tá. Acredito que juntos eles vão poder restaurar isso novamente. Enfim, é a minha opinião. Paty de Floripa.
0: Um beijo, Paty. Obrigada, obrigada pela sua opinião. Ana Cláudia tá falando lá no Facebook, ela errou em querer fazer do jeito dela sem falar com ele, é o que eu falei. Mas isso não é motivo para terminar o casamento. Quem nunca caiu em golpe, né? É o que mais tá tendo nesse país. Infelizmente, tá tendo muito mesmo. 11999919197.
2: Bom dia, Band FM.
0: Bom dia.
2: Aqui é a Bia de Barretos,
0: oi, Bia.
2: Interior de São Paulo. Eu já perdi alguém que eu amava muito por falta de confiança. Eu tive uma história meio que parecida, e nessa história eu mudei, só que a pessoa não mudou, só que a pessoa não quis me dar uma segunda chance por falta de confiança, né, que aconteceram muitas coisas. Então o conselho que eu dou pra ele, se existe amor, se não foi traição, segue o coração e siga em paz, porque casamento é sagrado, casamento é algo divino, né? Um beijo.
0: Um beijo, meu amor. Beijo pra todo mundo de Barretos, ligado aqui no nosso Quem Ama Não Esquece. Ai, gente, hoje é isso, né? É desse jeito. Cadê a sua opinião aqui hoje no nosso Quem Ama Não Esquece?

0: Cidade FM. É o Vitor e Léo, nada normal aqui no nosso Quem Ama Não Esquece de hoje. A história do Frederico, a história também da Silvia. Nossa, gente, que história, que situação complicada, né? A gente realmente não sabe como lidar. Fica, não fica, perdoa, não perdoa, a gente se coloca no lugar dos dois. Essa é a questão, se colocar no lugar dos dois. Aí quando a gente se coloca no lugar dele, nossa, difícil pra ele. Aí se coloca no lugar dela, nossa, mas também foi um golpe.
1: Bom dia, Band. Aqui é Cláudia, de Araçatuba.
0: Oi, Cláudia.
1: Olha, com relação à história de hoje, eu acho que ele deveria se colocar no lugar dela, pensar, e se fosse comigo? Se fosse eu que tivesse caído no golpe, se fosse eu. Porque se com ela, que é uma pessoa super controlada financeiramente, super pé no chão, aconteceu... Então a gente, com qualquer outra pessoa, pode acontecer também. Então, se colocar no lugar dela e pensar, o que eu gostaria que as pessoas, qual a reação das pessoas pra comigo, se tivesse acontecido comigo. É isso aí.
0: É realmente complicado, né? Quando se colocar no lugar dela pra falar assim, nossa, e se eu tivesse caído? Será que ela me perdoaria ou não?
2: Eu tenho um caso. A minha esposa, eu e ela trabalha. Só que aí o que acontece? Eu não vejo a cor do dinheiro dela, não pergunto. Sobre nada do dinheiro dela, certo. Só que ela não compra nada pra ela, não vejo nada. Aí daqui a pouco ela vai e me pede dinheiro. Aí eu pergunto pra ela, cadê seu dinheiro? Aí eu paguei minhas contas, mas que conta que é isso aí? Que tal as contas que eu vejo que você faz aí? E outra, quando eu vou descobrir, é joguinho de tigrinho. Aí eu fico bravo. Ai. Só bala isso aí.
0: Ixi! Jogo? Gente do céu, tá sumindo dinheiro? Cuidado! Aí é que chega, né? Se você, como um marido, tá vendo que a sua mulher tá sendo prejudicada, trabalha pra pagar jogo. Delicado isso daí, né? Precisa ver melhor, precisa conversar, se você já tem esses sinais. Eu vejo muita história de gente se dando muito mal com o jogo, viu, gente? É um alerta pra você correr atrás e conversar muito sério com a sua esposa. Nazaré Cristóvão tá falando, nossa, que história. Olha, Fred, se você a ama, tenta perdoar de verdade, senão vocês não vão conseguir viver mais juntos. É muito complicado, mas tenta. Um forte abraço. Exatamente. Tem que perdoar de verdade. Não adianta perdoar e ficar jogando na cara depois, né? O que é muito difícil. Tem que perdoar, rasgar o cheque mesmo pra poder voltar a ser feliz de novo. Não é? O que você acha? Conta aqui pra mim, quero saber sua opinião no Quem Ama Não Esquece de hoje.

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9: Meio-dia e 10. Boa tarde.

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0: Começando mais uma edição do Minha Música, Minha Vida. Sua história contada em forma de canção. Como é que você faz pra participar? Você me pergunta, né? E eu te falo, é pelo nosso WhatsApp. 999-777-030. Você manda seu áudio aí com o seu nome, seu bairro, a música que marcou a sua vida. E se você quiser compartilhar com a gente um pouquinho dessa história, contar por que essa música marcou a sua vida, que momento foi esse, a gente gosta muito de ouvir. Então, manda seu áudio, 999-777-030. Eu mesmo tô aqui acompanhando todas as mensagens, selecionando tudo aqui. Então manda seu áudio agora que eu tô aqui com o WhatsApp aberto. 999-777-030. Por aqui o Felipe Sanches. Vamos começar com a primeira participação de hoje do Minha Música, Minha Vida.
2: Alô, Rádio Band.
0: Oi.
2: Quero aquela música pra mim, é Decorei a sua canção preferida do Ferrugem, oferecendo pra minha mulher Luciane.
0: Ok.
3: Pra já, você que se apaixonou.
0: Já está tocando.
3: É. Você vai entender o que eu tô falando.

0: te pego, hein?
1: 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Michel Teló, ai se eu te pego. Marcos e Belucci, Safadão, Roxette.
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1: Spend My Time. Sua música é maneira, hein?
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1: Mano Walter, juramento do dedinho, Christian e Ralph, sensível demais, ferrugem, tá na cara. 999-777-030, tô aqui esperando o seu áudio, uma música que marcou a sua vida. Quero que você compartilhe com a gente um pouquinho dessa história, hein? Manda aí no 999-777-030. Daqui a pouquinho tem mais uma participação.
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1: Meio-dia e meia.
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6: 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Meio-dia e 35. Boa tarde. 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
6: Vamos para mais uma participação do Minha Música Minha Vida.
8: Boa tarde, Band. Boa aqui tarde. É Lucilene da Gabriela 2.
6: Tudo bem?
8: Queria pedir uma música do Tim Maia. Foi bom ficar com você o ano inteiro. Para meu esposo Alex.
6: Que bom. Então tá. Estamos tocando agora a sua música. Você oferece pro seu esposo Alex. Tim Maia na Band FM. Leva!

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0: Rede FM, Bruno Barreto, barra Ping Foguete. Bruno Barreto, hein? Matheus e Cauã e muito mais.
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0: Aqui no Minha Música, Minha Vida, a sua história contada em forma de canção. E eu quero saber que música é essa. Pode ser uma música romântica, uma música antiga, uma música não tão antiga assim. O importante é que ela tenha feito parte da sua vida, de algum momento especial, e que você compartilhe com a gente esse momento. Vou ficar muito feliz. Manda pra gente aí no WhatsApp, 999-777-030. Se em algum momento do seu dia aí você lembrar de uma música, caramba, essa música foi feita pra mim, acho que essa música aí tem tudo a ver comigo, você manda pra mim aqui o áudio, fala assim, ó, eu quero participar da Minha Música Minha Vida. E aí já grava o áudio com seu nome, seu bairro, a música que você quer e compartilha com a gente um pouco da sua história. Combinado assim? Amanhã, depois do Quem Ama Não Esquece, tem mais.
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0: Já já tem a Super 6.
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0: 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Opa, bora Rio, bora fazer barulho! Estamos chegando, quinta-feira, hein? Quinta-feira é quase sexta, né? O dinheiro já caiu na conta, né? Tá feliz da vida aí, né? Ah, vamos com tudo! Ótima tarde pra você! A sua rádio do seu jeito. Pena que o dinheiro vai embora rapidinho, né? Por aqui o Sanches! A sua rádio do seu jeito!
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0: Começando a Super 6, tenho pra você aqui voucher de consumo de R$100 pra 33ª edição do Arraiá da Ajuda nesse final de semana agora, no estacionamento da antiga Rio Sampa, lá em Nova Iguaçu. Tá afim? É agora, hein? Tem que mandar, tem que botar na sua música pra concorrer. 999-777-030. Música 1, Cadeira Cativa, Zereta e Cristiano. Música 2, Simplesmente Acontece, Péricles e Ana Castela. Música 3, Gustavo Lima e Luiz Fonso, Vagabundo. Música 4, Gaivota, Jorge Matheus e Matheus Cauã. 5, Quem Sente Saudade Sou Eu, Maiara e Maraíza. E 6, Pensamentos Intrusivos, Tiaguinho. E aí, qual é a boa? Qual é a sua preferida? Qual é a música que vai tocar duas vezes aqui? Só depende de você, hein? 999-777-030. Bota!
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0: Música 1 já rolando.

Band FM, Gustavo Lima e Luiz Fonsi. Música número 3 da Super 6, Vagabundo. Música 2, Péricles e Ana Castela. Simplesmente Acontece. Música 1, Cadeira Cativa, Zaneta e Cristiano. Continua votando na sua música aí, hein? Tem R$100, um voucher de R$100 pro Arraiá da Ajuda nesse final de semana no estacionamento da antiga Rio Sampa em Nova Iguaçu. Vamos lá, vai votando na sua música aí. Música 6, Pensamentos Intrusivos, Tiaguinho. Música 5, Maiara e Maraíza, Quem Sente Saudade Sou Eu. E a música 4, você confere agora, Gaivota, Jorge, Matheus e Cauã.

0: 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Pensamentos intrusivos do Thiaguinho é a música número 6 da Super 6. E aí, já botou na sua música preferida? Vou te dar mais um tempinho pra você votar e quem sabe garantir voucher de R$100 pro Arraiá da Ajuda nesse final de semana no estacionamento da antiga Rio Sampa em Nova Iguaçu, tá? Vai votando aí, 999-777-030, 1:19.
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0: O governo do estado do Rio divulgou nesta semana 2.737 vagas de emprego formal, estágio e jovem aprendiz em diferentes regiões fluminenses. Do total, 728 vagas são para emprego com carteira assinada por meio do Cine. As outras 2.009 oportunidades são destinadas a estágios e programas de jovem aprendiz oferecidas em parceria com a Fundação Mudes CIE. Na região metropolitana, há vagas para funções como servente de obras, repositor de mercadorias, motorista de caminhão e estoquista, com salários de até 2 salários mínimos. Também estão disponíveis 101 vagas exclusivas para pessoas com deficiência. Os interessados devem manter o cadastro atualizado no Sistema Nacional de Emprego e podem consultar todas as oportunidades no painel interativo de vagas da Secretaria Estadual de Trabalho e Renda. Bora trabalhar, bora trabalhar!
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0: Vamos com as informações do trânsito, Léo Salles, boa tarde, Léo.
4: Fala, meu camarada Felipe Sanches, galera ligada na Band FM, tá saindo pela Lagoa em direção Rebouças, em Borges Medeiros, com trânsito um pouco mais intenso ali no Parque dos Patins, quem tá por Ipanema, Epitácio Pessoa tem melhores condições, inclusive na passagem pelo corte do Cantagalo. Participe dos trabalhos da Câmara de Vereadores do Rio e ajude a melhorar a vida do carioca. Saiba mais pelo site www.câmara.rio. 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Já já tem mais aqui na Band FM.
0: Valeu, Léo.
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0: Vamos pro resultado da Super 6. Atenção, Anselmo, de Nova Aurora, Belfor Roxa. Você, Anselmo. Se deu bem, hein? Fatura o voucher de R$100, vai curtir o Arraiá da Ajuda, que rola nesse final de semana no estacionamento da antiga Rio Sampa, em Nova Iguaçu, com promoção da Band FM. Parabéns, Anselmo. Voucher de R$100. Manda mensagem assim, ó, eu ganhei. Aí o Thiago vai combinar direitinho pra mandar esse voucher pra você curtir aí esse Arraiá bacana lá no estacionamento da antiga Rio Sampa, Arraiá da Ajuda. Vamos pra música vencedora agora, hein?
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0: Beneta e Cristiano, Cadeira Cativa.

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Ludmilla, Maliciosa, Marília Mendonça e muito mais. 999-777-030. Continua participando comigo aqui da programação da Band FM. Aproveita, vai lá no nosso Instagram agora. Arroba Band FM Rio, segue a gente lá. Arroba Band FM Rio. Tá no Instagram? Me segue também. Arroba Felipe Sanches. Arroba Felipe Sanches, servido com dois peitos. Por falar em Instagram, você tá ligado que vem aí o dia dos... Pena que você namora. Também rolou Ludmilla, Maliciosa, Marília Mendonça e muito mais. 999-777-030. Continua participando comigo aqui da programação da Band FM. Aproveita, vai lá no nosso Instagram agora. Arroba Band FM Rio, segue a gente lá. Arroba Band FM Rio. Tá no Instagram? Me segue também. Arroba Felipe Sanches. Arroba Felipe Sanches, servido com

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Depois, é só ficar ligado aqui na programação da Band FM. E a qualquer momento, a gente solta a senha do Dia dos Pais. Inclusive, vou soltar agora. E aí, quando você ouvir a senha aqui, você vai lá no direct do nosso Instagram, coloca a senha, junta com o seu nome completo e o seu bairro, tá bom? Vou falar a senha agora? Você faz tudo que a gente falou, né? Vai lá no post oficial, aquele esqueminha todinho. E aí, depois que eu falar a senha aqui, você já vai direto no nosso direct lá no Instagram, @BandFMRio. Coloca lá a senha que eu vou falar agora, junto com o seu nome completo e o seu bairro. A senha do momento é essa daqui, ó. Atenção, hein? Meu pai na Band FM. Meu pai na Band FM. 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

0: FM, Murilo Huff, deixa eu pra fechar mais uma hora de música aqui na Band FM. Ó, daqui a pouquinho tem o Tamo Junto, hein? Daqui a pouquinho aquela resenha da sua tarde pra você participar comigo e faturar prêmios. E aí, você que é ansioso, ansiosa, quer saber o que tá valendo e o tema do programa, você já pode ir lá no nosso Instagram, @BandFMRio. @BandFMRio, já tem lá o que tá valendo e o tema do programa. E pode ir no meu Instagram também, @FelipeSanches. @FelipeSanches, Felipe com dois P's lá nos stories. Já tem o tema do programa e o que tá valendo. Então corre pra lá. 1h57.
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9: Vamos nessa, Léo Salles, é com você, Léo.
10: Tô de volta, Felipe Sanches, galera ligada na Band FM, tá saindo da Zona Norte em direção ao centro, ali por Vila Isabel Teodoro, sem maiores dificuldades, Pereira Nunes, em direção a Sans Penha, também com panorama semelhante. Já no Rio Comprido, quem desce aí a Doc Lobo, atenção na Avenida Paulo de Fronten. 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Já já tem mais aqui na Band FM.
9: Valeu.
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9: Band FM. Opa, e aí, tudo certo? Bora, bora, bora fazer barulho, Rio! Estamos chegando para aquela resenha de toda tarde, a resenha que você gosta. Prêmios, muita música boa e a sua participação.
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9: Por aqui o Felipe Sanches.
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1: Sim, começando mais uma edição do Tamo Junto na sua tarde da Band FM. As tardes da Band muito melhor, com muitos prêmios. Sabe o que eu tenho de prêmio pra você aqui? Ó, minha amiga, eu tenho uma omeleteira dupla da Britânia. É, meu amigo? É, omeleteira dupla da Britânia. Vou fazer dois omeletes ao mesmo tempo. Show de bola. Aí, pra você faturar, como é que faz pra faturar, Sanches? Mole. Vai lá no nosso Instagram. Não, melhor, vai no nosso WhatsApp. 999-777-030. 999-777-030. Esse é o nosso WhatsApp, que eu acho que você já tem salvo aí, né? Se você não tem, já salva agora. 999-777-030. Esse é o nosso WhatsApp pra você concorrer aos prêmios aqui e mandar o seu áudio. Com o tema do programa de hoje, eu quero saber se você é aquela pessoa que gosta de acumular as coisas dentro de casa. Tipo, você não gosta de jogar nada fora. Tem um frasco de perfume ali, mas ele é tão bonitinho, vou guardar, deve servir pra alguma coisa. Ah, aquela caixa de sapato velha, fica lá, porque vai que eu preciso guardar alguma coisa nessa caixa aí. Ah, e esse negócio aqui, essa estante, não vou jogar, não vou doar não, vou deixar aqui que de repente eu posso usar ela em algum outro lugar. Ah, aquele móvel ali, vou jogar fora? Não. Você é aquele que guarda tudo? Ah, acumula tudo? Conhece alguém que é assim? Que não gosta de jogar nada fora? Nem doar, nada disso? Me conta aí, 999-777-030. Eu sou um pouco assim. Às vezes, eu vou guardando, eu acho que eu vou precisar disso aqui pra alguma coisa. Ah, e esse parafuso? Acho que vai servir pra alguma coisa. Eu vou guardando. Mas chega uma hora que eu surto, eu vou e jogo tudo fora. Entendeu? Como é que é você? Como é que é contigo aí? 999-777-030, participa aí. Todo mundo que manda áudio concorre à omeleteira dupla da Britânia. Vamos começar com o pé na porta, hein? Luan Santana na Band FM. Olha o marrom. E as mãozinhas?
2: Cadê a mão?

metade do seu jeito. Fala, mansa, rindo à toa. Ferrugem, arrependidaço, Dilcinho, 11 e pouquinho, Luan Santana, Olho Marrom. 999-777-030, participa aí.

0: Você tem algum item inútil que sempre guarda aí, mas nunca usa. Deixa aí guardar. Não, um dia eu vou usar. Um dia eu tenho certeza. Vou guardar aqui porque um dia eu vou usar. E nunca usa. E fica só acumulando. 999-777-030. Você é assim? Conhece alguém que é assim? Me conta.
1: Boa tarde, aqui é a Andriele do Lote 15.
0: Boa tarde, Andriele.
1: Eu sou super desapegada, não acumulo nada. Direto faço a faxina no guarda-roupa, saio tirando tudo, jogando fora, doando o que dá pra doar. Agora meu esposo é o maior acumulador das coisas. Caixa de perfume, caixa de sapato, frasco de perfume com restinho. E não joga fora de jeito nenhum. É isso, um abraço.
0: Valeu, Adriele. Obrigado pela sua participação aí. Beijo, dá um abraço pro seu marido aí. Luciana!
2: Boa tarde, Bandia Fione. Boa tarde, Felipe Sanches. Você tá Luciana São Paulo, Meriti. Eu conheço o meu marido, ele guarda caixa de sapato, caixa de celular, pote de azeitona, tudo ele guarda. E minha sogra também, ela é acumulativa, Deus me livre. Não pode jogar vasinho de planta fora. Olha, parece o quintal, parece até uma lixeira. Deus que me perdoe. Tamo junto.
0: Valeu, tamo junto. Explanou. Explanou de vez, hein, Luciana? Valeu, um beijo. Fala, Giovanni.
3: Boa tarde, Filipão.
0: Boa tarde.
3: Giovanni de Duque de Caxias.
0: Tranquilo.
3: Cara, o negócio de acumular coisa é um problema. Acho que todo mundo tem essa mania, cara. Sempre tem alguma coisinha pra estar guardando. Eu é peça de bicicleta.
0: É.
3: Tirei uma peça, vejo que dá pra usar novamente em outro momento, numa emergência, tá, fica guardado. É igual você falou, vejo quando vai fazer aquela limpeza, aí sim, aquelas que serviam já não servem mais.
0: É.
3: Aí joga tudo pro lixo e começa tudo de novo.
0: Isso aí.
3: Boa tarde pra todos
0: desse
3: aí.
0: Desse jeito. Filho. Valeu, Giovanni. Band.
3: Tamo junto.
0: Valeu, Giovanni. Eu também sou assim, eu guardo, vou guardar. Isso aqui eu vou precisar. Aí eu acho que isso aqui uma hora eu vou usar isso aqui. Mas chega uma hora que eu me revolto, aí vejo aquela bagunça toda guardando um monte de coisa, eu vou e jogo tudo fora. E você, é aquele que acumula? Gosta de acumular as coisas? Participa aí. Tem uma meleteira dupla da Britânia pra quem manda áudio. Manda o áudio, já concorre, hein? Agora tem o Belo na Band FM. Transais.

0: Diego e Vitor Hugo, BG é cura e muito mais. 999-777-030. Participa aí do Tamo Junto aqui na Band FM e de repente você pode faturar prêmios com a gente. Eu tenho aqui uma bilheteira dupla da Britânia. Participa aí, 999-777-030. Manda seu áudio aí, só quem manda áudio concorre à omeleteira da Britânia. Então este é o seu momento de participar. Eu tô perguntando se você é aquela pessoa que gosta de ficar acumulando tudo. Você guarda tudo achando que vai usar e acaba não usando nada. É isso que eu quero saber. 999-777-030. Você é aquela pessoa que guarda tudo? Fala aí, Márcia.
1: É, eu falei boa tarde, meu nome é Márcia.
0: Boa
1: Márcia
0: tarde.
1: Aparecida. O que é que acontece?
0: Tudo bem?
1: Eu não sou de acumular nada dentro de casa. Não gosto, não gosto. Tudo que eu compro, um novo... É, o velho vai pro lixo.
0: Uhum.
1: Esse negócio de ficar juntando o troço velho que vai usar
0: pegou
1: depois.
0: Pegou o novinho, o velho vai pro lixo.
1: Quem gosta muito de juntar umas coisinhas assim é meu marido, né?
0: É.
1: Meu marido adora. Ah, vou guardar aqui porque depois vai servir.
0: É.
1: Não, vou guardar aqui, daqui a pouco precisa.
0: Nunca
1: aí
0: uso.
1: Vai guardando, guardando. Aí quando procura, não acha. Aí vai lá e compra novo. Depois de passar um tempão.
0: Eu sou exatamente
1: caramba,
0: assim.
1: Caramba, eu achei que eu tava procurando. Mas eu não gosto de juntar nada dentro de casa.
0: Entendi.
1: Não, nunca gostei.
0: Entendi.
1: Muita acumulação de várias coisas dentro de casa.
0: Tá bom, Márcia. Obrigado pela participação. Eu também sou assim. Eu guardo. Aí quando eu preciso, cara, eu tenho isso. Aí procuro, não acho. Aí vou e compro outro. Aí quando eu vejo, depois eu acho. Fala, Sueli.
2: Boa tarde, Felipe.
0: Boa tarde. Sanz. Tudo bem?
2: Aqui eu jogo tudo no lixo.
0: Joga tudo no lixo?
2: Que amo mais o meu digníssimo Han. Ele guarda tudo. Tudo quanto é cacareco.
0: É.
2: Ele fica guardando. Eu que
0: caramba.
2: Boto tudo no lixo. Aí quando pergunto, o lixeiro já levou. Guardar coisa velha pra quê, né?
0: É, pra que guardar, né? Só ficar acumulando. E é isso que eu quero saber de você que tá participando com a gente aqui. 999-777-030. Você é aquele que guarda tudo. Acha que vai usar, nunca usa e fica lá. Só acumulando, acumulando. Participa aí. Todo mundo que manda áudio concorre à omeleteira dupla da Britânia. Agora são 2h32. Zé Felipe e Ana Castela. Ela que vai estar dia 20 com a gente aqui no De Pertinho, hein? Ana Castela ao vivo aqui na Band FM.

0: Raulzinho e Péricles em qualquer cama.
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0: Tamo junto aqui na Band FM e você continua participando comigo do 999-777-030. Tá valendo pra você a omeleteira dupla da Britânia. E eu quero saber se você é aquela pessoa que acumula tudo. Você é aquela pessoa que guarda tudo achando que vai usar e não usa. Fica só guardando, não joga nada fora. 999-777-030. Conte sua história.
2: Filipão, oi. Aqui é o Anselmo de Nova Aurora.
0: Fala aí, Anselmo.
2: Rapaz, se tem um acumulador maior, mais do que eu, acho que não existe não, cara. Porque eu tenho um quarto lá em casa de 4x4. Meu irmão, cheio de bagulhada. Quando eu vou na feira da Areia Branca aqui em Belfor Roxo, meu amigo, eu só comprando o que eu puder.
0: Caramba.
2: E depois fico olhando no quarto. Rapaz, pra que comprei isso?
0: Caramba. Agora leva pra feira, leva pra vender, pô. Pega tudo que você, né? Você pegou, leva pra feira e vende. Ué, monta sua barraquinha lá na feira, já pode montar. Olha a ideia, ó.
2: Eu acho que não existe não, cara. Porque eu tenho um quarto lá em casa de 4x4. Meu irmão, cheio de bagulhada. Quando eu vou na feira da Areia Branca aqui em Belfor Roxo, meu amigo, eu só comprando o que eu puder.
0: Caramba.
2: E depois fico olhando no quarto. Rapaz, pra que comprei isso?
0: Caramba. Agora leva pra feira, leva pra vender, pô. Pega tudo que você, né? Você pegou, leva pra feira e vende.

0: Rapaz, esse negócio de acumular é um problema sério.
1: Yeah.
0: É muita coisa que eu tenho guardado em casa. Tem uns dois armários que tem tudo que você pode pensar. É coisa de computador, é ferramenta, é coisa de bicicleta, caramba, é furadeira. Rapaz, é muita coisa. E a gente vai guardando, acumulando.
1: Acha que vai usar
0: depois
1: um dia.
0: Fica com pena e fica naquela que vai usar um dia, vai usar. E ele não tem o coragem de jogar fora.
1: É bem assim.
0: Continua lá guardado. É um problema sério.
1: Eu sei como é que é,
0: tá
1: Wilson.
0: Bom.
1: Valeu.
0: Abraço a todos os ouvintes.
1: Obrigado, cara.
0: Da Band, a melhor do Rio aí. Sempre ligado em você.
1: Valeu,
0: vamos ganhar esse
1: Wilson.
0: Brinde aí em 2 anos direto no aplicativo. O dia todo viajando juntos com vocês.
1: Valeu.
0: Abraço,
1: abraço, Wilson.
2: Meu nome é Marta, sou de Duque de Caxias.
1: Oi, Marta.
2: Eu tenho pavor de coisa acumulada.
1: É.
2: Eu guardo as coisas achando que eu vou precisar. E do nada, sou igual o rapaz aí que falou, eu surto e saio jogando tudo fora.
1: Uhum, faço
2: jogo
1: isso.
2: Jogo tudo fora, faço uma geral. Parece que eu fico leve, minha alma fica leve.
1: Fica mesmo, é assim mesmo. Eu...
2: Boa tarde, tamo junto.
1: Boa tarde, tamo junto, Marta. Eu passo por isso também. Quando eu jogo tudo fora, eu falo... Mas eu ainda fico assim, com aquela peninha. Eu falo assim, será que eu não vou usar mesmo?
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1: Quando o amor é marcante, a esperança costuma falar mais alto. Mesmo depois da distância, o coração continua acreditando que algumas histórias ainda podem ter um novo capítulo. De 1994 pro Lembra Dessa, da Band FM, só pra contrariar, você vai voltar pra mim. E aí, lembra dessa? Lembra dessa?

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1: A nossa saudosa eterna Marília Mendonça.

0: Band FM, apaixonadinha, Léo Santana. Menos é mais pela última vez, junto com Natan, Matheus e Cauã e Lauana Prado. Esta é a programação da Band FM, a sua rádio do seu jeito. Vamos lá, 999-777-030, continua participando comigo, continua chegando junto aqui. O que é que eu tenho pra você de prêmio? Eu tenho aqui a omeleteira dupla da Britânia, que eu sei que você quer. Dá pra fazer dois omeletes de uma vez. Eu quero saber de você. Você é aquela pessoa que acumula tudo, que guarda tudo? Aquela pessoa que não consegue jogar nada fora? Ah, eu acho que eu vou precisar disso. Não vou jogar fora, não. Mas quando você vê, você não precisa. 999-777-030. Hoje, então, vamos fazer o seguinte. Hoje é o dia da limpeza. Hoje você vai pegar e vai limpar tudo. Tudo que tem aí, você vai jogar fora. Tudo que você não usa, lógico. Cuidado, não vai jogar seu marido fora, não, sacanagem. Ana Lúcia, fala aí, Ana Lúcia.
1: Boa tarde, Felipe.
0: Boa tarde.
1: Tudo bem?
0: Tudo bem.
1: Aqui é a Ana, de Papucaia.
0: Como é que vai, Ana,
1: de Papucaia? Ô, Felipe, eu sou acumuladora demais.
0: É?
1: Se você tem uma ideia, eu tenho 3 guarda-roupas.
0: Caramba.
1: Lotado. E duplex, tá?
0: Ih,
1: e mais um pequeno. Tudo meu cheio, Deus. Eu não sei me desapegar. Eu pego aquilo, boto para desapegar, quando eu vejo ele tá na gaveta de novo, tá dentro do guarda-roupa de novo. Eu preciso me desapegar, mas eu não sei como. Eu sou muito acumuladora.
0: Ana Lúcia que guarda tudo. Valeu, Ana Lúcia, beijo para você. Fala, meu nome é Enéas.
2: Boa tarde, Band FM. Aqui é o Enéas Miguel da Silva,
0: aí,
2: sou pedreiro. Santa Cruz da Serra, Duque de Caxias.
0: Boa, conheço aí.
2: É, eu acumulo coisas dentro de casa, sim, mas não dentro de casa. Na realidade, eu trabalho com obras. Então, tudo que sobra da obra...
0: Tá guardando.
2: Sobrou da obra, eu sei que presta, que aproveita. Pode ser um tijolo, eu guardo.
0: Ah, mas aí tudo
2: porque
0: bem.
2: Porque às vezes pego outras obras e ajudo a... Pessoa, falta um negocinho, eu falo, não, eu tenho lá em casa.
0: Oh.
2: Ah, faltou um pouquinho de cimento, eu tenho lá em casa.
0: Aí
2: faltou
0: sim,
2: um pouco de alguma coisa, tenho lá em casa. Eu guardo isso.
0: No seu caso, ok.
2: Dentro de casa, não. Dentro de casa, eu não guardo, não gosto de guardar coisas velhas, essas coisas, não.
0: Entendi.
2: Queimou, eu jogo fora, ou se der pra consertar, eu conserto. Se não der, eu jogo fora.
0: Entendi.
2: Valeu, Band, obrigado.
0: Valeu. Ganhar, valeu, tá concorrendo aqui. Valeu, Enéas, obrigado pela sua participação. Mas no teu caso, tá tudo certo. Você trabalha com obra, guardou um tijolo, guardou um cimento que sobrou, aí tudo bem, que você vai usar em outro. Vai ajudar alguém. Aí, ok. Valeu, Enéas. Obrigado pela sua participação. 999-777-030. Omeleteira dupla da Britânia. Só quem manda áudio concorre, hein?
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0: 3 em ponto.
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0: Bora com as informações do trânsito, Deise de Assis. Fala aí, Deise, boa tarde.
5: Oi, Sanches, boa tarde para você, para todos os ouvintes da Band FM. Movimentação lenta pela Avenida Salvador Allende, para você que segue em direção à Transolímpica. Mais cedo tinha um caminhão mixado, dificultando a vida do motorista, sentido Avenida das Américas, com melhores condições. 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Daqui a pouco eu tô de volta, Sanches.
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11: E aí, tudo certo? Vamos nessa. Ótima tarde pra você ligado aqui na Band FM. Tamo chegando pra mais uma hora de Tamo Junto. Bora fazer barulho? Vamos que é quinta-feira, já é quase sexta-feira. Vamos espantar essa ventania que tá pra rolar, hein? Vai ventar na casa do chapéu. Por aqui o Sanches. 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

0: Band FM, Thiaguinho,
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0: Billy SP, em busca da minha sorte,
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0: Grupo Chocolate, Alô Virgínia, Pichote, Henrique e Juliano, seja ex. Tamo junto, 999-777-030. Participa comigo aí, tá valendo pra você, omeleteira dupla da Britânia. Omeleteira dupla da Britânia é o que tá valendo pra você que tá mandando áudio. Então manda o seu áudio aí, quem sabe você se dá bem. Vamos lá, quero saber de você. Você é aquela pessoa que acumula as coisas, gosta de guardar tudo? Bota tudo guardadinho aí na sua casa. Ah, não, vou guardar porque um dia eu vou usar. Aí, sei lá, você desmontou o armário, sobrou uns pedaços de madeira. Ah, vou guardar esse armário, assim, comprou um armário novo. Mas guardou lá porque de repente pode precisar um dia. Você é aquela pessoa que não gosta de jogar roupa fora, emagreceu, não joga roupa quando era gordinho. Ficou gordinho, não gosta, não joga roupa de quando era magrinho pra fora. Como é que é aí? 999-777-030.
2: Olá, boa tarde.
0: Boa tarde.
2: Josiane de Belfort Roxo.
0: E aí, Josiane?
2: Eu guardo tudo.
0: Você é que guarda tudo?
2: Luz, nota fiscal, tudo. Tudo eu guardo, acho que vou precisar. Deixa ali que uma hora vou precisar.
0: Entendi.
2: E quando eu preciso, não acho nada de tanta coisa que tem guardada. Deus é mais.
0: Valeu. Deus é mais, Josi. Fala, Karina.
3: Que é a Karina do Jardim Hotzen, né? Eu não sou acumuladora, não.
0: Não.
3: Porque eu não uso, eu jogo logo fora.
0: É.
3: Mas agora meu marido, Luiz Carlos Mariano da Fonseca.
0: Eita, deu um nome sem nome.
3: Ele fica, acumula tudo. E quando eu jogo fora as coisas que ele tá acumulando, que ele não vai usar, ainda reclama.
0: Eu sou assim também com a minha esposa, sou assim. Eu também sou desse. Eu, na hora que eu preciso, procuro. Ih, joguei fora, meu amor. Fala, Rita.
4: Eu sou a Rita de São José do Rio Preto, São Paulo.
0: Rita, tudo bem?
4: Eu gosto de guardar vidros. Eu guardo vidro de azeitona, vidro de palmito, de pomarola.
0: De potinho, tudo contigo.
4: De tudo. Porque às vezes eu posso precisar.
0: É,
4: né?
0: Vai
4: até
0: que...
4: Até vidros assim de vinhos, que tem aquelas tampas. A de rolha não, mas a que tem aquelas tampas, eu guardo todos. Aí a pessoa que vem aqui em casa, se tem um doce pra dar, eu ponho no vidro.
0: Uhum.
4: Se tem um licorzinho, eu ponho no vidro.
0: Tá na garrafinha.
4: Se tem uma pimenta, eu coloco no vidro.
0: Isso aí, tá
4: então,
0: certo.
4: Eu sou... essa pessoa.
0: Então tá bom, Rita. Obrigado pela sua audiência aí. Tá longe, Rita. Beijo pra todo mundo aí. Obrigado pela sua audiência. Tá acompanhando a gente aqui a programação da Band FM, tá bom? Beijo, Rita. 999-777-030. Omeleteira dupla da Britânia tá valendo pra você que tá mandando áudio. E eu quero saber se você é aquela pessoa que guarda tudo, acumula tudo. Como é que é aí na sua casa?
5: A pessoa tem 90% daquilo que você procura em alguém, só que você foca naqueles 10% que falta. Aí você sai pra rua, se aventura, e realmente você encontra aqueles 10%, mas não se deu conta que perdeu os 90%.

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1: Toda caminhonete embaixo do
0: Geninho e Mariana Fagundes. Pião todo tatuado. Grupo Revelação fala baixinho. E aí, João Gomes, Dengo e muito mais. 999-777-030. Participa com a gente aí. Quero saber se você é aquela pessoa que acumula tudo, você guarda tudo. Ou você não, tranquilo. Já que joga fora mesmo. Ou conhece alguém que, né, guarda tudo. Ah, vou guardar essa árvore de Natal aqui pro ano que vem, que ela ainda tá boa. A árvore tá toda arrebentada. Aí guarda pro ano que vem. Aí ano que vem compra outra, aí guarda também. Você é aquele que guarda as sucatas? 999-777-030. Você é a rainha da sucata?
2: Boa tarde, Felipe Sanches. Vanessa de Rocha Miranda.
0: Oi, Vanessa.
2: Sempre ligadinho em vocês.
0: Oh, que bom, Vanessa.
2: Então, eu era assim, tá? Acumulava muitas coisas, mas depois de um tempo, eu aprendi que a gente tem que realmente desfazer das coisas que não vão servir mais pra gente poder ter coisas novas. Amo vocês.
0: Valeu, um beijo. Obrigado, Vanessa, pelo seu carinho. Obrigado pela sua participação aqui com a gente.
3: Fala, Felipe. Boa
0: Fala
3: tarde.
0: Aí, boa tarde.
3: Boa tarde a todos que estão ouvindo a Band FM, que é o Marcos Paulo de Piedade.
0: E aí, Marcão?
3: Felipe, eu não acumulo muita coisa dentro de casa, não. Não de acumular, não. Mas o que acontece? Quando eu vou na loteria pagar algo, eu peguei essa mania de guardar, né? Pra ver se realmente caiu o dinheiro na conta, né? Que é aquele depósito que eu fiz, ou alguma outra conta que eu venha pagar.
0: Ah, não, mas aí eu tudo bem.
3: Eu guardo na carteira. Quando vem, a carteira tá cheia. Não de dinheiro, mas de coisas que a gente paga, né?
0: É.
3: É sobre isso. Eu peguei essa mania de acumular.
0: Não, mas pensei que tá certo. Comprovante?
3: Deposito,
0: vale a pena.
3: Na carteira, quando for ver, cheio de papel na carteira. Tá faltando é dinheiro, Felipe. Um abraço aí pra todos aí.
0: Valeu, Marcos.
3: Boa tarde.
0: Boa tarde. Obrigado pela sua participação, Marcão. 999-777-030. Continua participando aí. Continua mandando seu áudio. Daqui a pouquinho sai a omeleteira dupla da Britânia. Mas só concorre quem tá mandando áudio, hein?
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0: 3h33.
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0: Uma obra em uma das principais adutoras da Baixada Fluminense vai evitar o desperdício de quase 190 milhões de litros de água tratada por ano. A intervenção foi realizada pela Águas do Rio e beneficia cerca de 270 mil moradores de Nova Iguaçu e Queimados. O volume de água preservado equivale a 758 piscinas olímpicas. A modernização da adutora reduz as perdas de água tratada, aumenta a eficiência da rede e torna o abastecimento mais seguro e confiável para a população. A obra foi executada durante uma parada programada do sistema Guandu e faz parte das ações para reforçar a infraestrutura de abastecimento da região.
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0: Quero saber como é que tá o trânsito. Vamos atualizar agora. Volta para casa com ela. Deise de Assis. Fala, Deise.
5: Oi, Sanches. Estou por aqui. Tem acidente nesse momento na Avenida Brasil, na altura da Estrada do Mendanha, para você que segue em direção a Santa Cruz. Melhores condições pela Avenida de Santa Cruz, logo depois acessando a Estrada da Posse. 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Daqui a pouco eu volto.
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0: Estamos de volta!

0: 8, Yasmin Santos, saudade nível hard. Vamos lá, todo mundo ligado aqui da Band FM, todo mundo participando. Todo mundo aqui do Tamo Junto. Vamos pro resultado agora, mas antes, vamos ouvir a galera aqui. Quero saber de você. Você é aquela pessoa que guarda tudo dentro de casa? Guarda, fica guardando as coisas. Acha que vai usar, mas não usa. Fica acumulando, só acumulando, acumulando, acumulando. 999-777-030. Participa aí.
1: Boa tarde, Band FM. Boa tarde, Filipão. Moleque bom, tranquilidade. Valdemir aqui de Jardim Primavera.
0: E aí, Valdemir?
1: Você conhece, né, Filipão?
0: Tranquilão, conheço aí.
1: É isso aí.
0: Conheço Jardim Primavera.
1: Meu irmão, eu também sou acumulador. Sabe o que eu acumulo? Eu acumulo título, Filipão, porque eu sou Mengão, pô.
0: Não, não tem graça.
1: Então, assim,
0: não achei
1: graça. Eu acumulo título. Todo ano eu tô levantando o troféu. Chego até a ficar com dor no ombro.
0: Entendi,
1: acumula
0: título.
1: Os secadores piram, pô.
0: Entendi.
1: Mas não tem negócio de seleção brasileira, não, não. Eu sou Flamengo, meu irmão. E quem é Flamengo acumula é título, cara. Todo
0: Entendi.
1: Ano. Um abraço, rapaziada. Não fica com raiva, não, secador. É assim mesmo.
0: Não gostei disso, não. Mas tudo bem. Se eu soubesse, cara, eu nem tinha colocado lá. Sacanagem. Valeu, Valdemir. Tamo junto, irmão. Parabéns aí pelo seu time. Só que não. Fala, Joelmo.
2: Fala, Felipe Sanches. Boa tarde.
0: Boa tarde.
2: Joelmo aqui do bairro do Riachuelo. Tudo legal?
0: Tranquilo.
2: Meu querido, eu tenho um problema sério que eu acho que eu vou emagrecer sempre, né?
0: Aham. Uhum.
2: Aquelas roupas que já estão apertadas pra caramba em mim, eu falo, não, eu vou entrar nessas roupas todas aí.
0: Eu faço isso também.
2: Calça, camisa, camiseta.
0: Tem um monte
2: uniforme
0: lá.
2: Uniforme de time. Eu acho que eu vou entrar em todas elas novamente, mas não rola não, cara. A única coisa é, só não engordo no tamanho do pé, né? O sapato eu vou sempre usar, mas calça, camisa, nossa, tem um monte aqui.
0: Vai no Mondia, vai no Mondia, Mondiaro.
2: Muito manezão eu. Abraço, cara. Até mais aí.
0: Vai no Mondiaro, quem sabe de repente dessa vez vai, hein? De repente vai, Joelmo. Agora vamos pro resultado da promoção. Quem se deu bem? Tá faturando a omeleteira dupla da Britânia. Você, Wagner da Rocha. Nova Iguaçu, Cabo Sul, Nova Iguaçu. No telefone 4976. Valeu, Wagner. Parabéns. Faturou aí a omeleteira dupla da Britânia, tá bom? Wagner, manda uma mensagem pra gente aqui que nossa equipe vai combinar pra você retirar aí essa omeleteira dupla da Britânia. Combinado assim? É isso, galera. Abraço do Felipe Sanches. Amanhã eu tô de volta meio-dia. Depois do Quem Ama Não Esquece, Minha Música, Minha Vida. Amanhã às duas tem mais Tamo Junto. Ângela Araújo chegou pra dar o play. Vai dar play já na sua música. Já, Ângela Araújo dando play na sua música. E como que você faz pra participar? É mandando áudio pra gente aqui. 999-777-030. Tem prêmios e a sua música vai tocar com certeza. Agora vamos pra saideira do Tamo Junto.
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2: Oi, Deise, boa tarde.
3: Oi, Ângelo, boa tarde. Pra você, atualizando nesse momento, o túnel Santa Bárbara tem uma faixa ocupada em direção a Laranjeiras. Tem um carro enguiçado nesse momento, movimentação intensa, melhores condições pra você que vai pra Zona Sul, pelo aterro do Flamengo. 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Daqui a pouco eu volto.
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2: 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Band FM 4 e 5 agora. E aí, tudo bem? Tudo certo? Ótima tarde de quarta-feira para você que tá ligado aqui na Band FM. Vamos, aliás, quarta não. Hoje é quinta. É isso mesmo? Vambora, gente. Bora quintar juntos aqui na Band FM, a sua rádio do seu jeito. Tá na hora do Da Play.
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2: Vamos lá, agora eu vou tocar a música que você quer ouvir aqui na Band FM, tá? Se fica à vontade pelo nosso WhatsApp 999-777-030, tá liberado. Pra você deixar o seu recado aqui com a gente, tá? Vem cá, bora quintar juntos aqui na Band FM. Você tem o direito de ouvir a sua música predileta. Tá liberado, hein? Pode pedir mesmo. 999-777-030. Você vai mandar um áudio legal pra gente, contando seu nome, seu bairro e a música que você quer ouvir. E a gente toca pra você. É assim, é básico, tá? Capricha lá no seu áudio. Tá, tô esperando, hein? 4 e 6. Podemos? Então vambora.
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0: Ângelo.
1: Oi.
0: Toca uma pra mim aí.
1: Tá, toco mesmo?
0: Brabo mesmo.
1: Ah.
0: Toca uma do Raça Negra.
1: Ei, garoto.
0: Meu, quero um aí. Os caras são bravos.
1: Show.
0: Valeu.
1: Valeu, parceiro.
0: Nailton da VO. Grande abraço e vamos que vamos pra cima, hein?
1: Pra cima.
0: Vamos lá melhor.
1: Valeu, Nailton.
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0: 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O segundo amor da sua vida, da Marília Mendonça. Safadão, vamos com safadeza. Teve também Ferrugem, Apagar, Raça Negra, é tarde demais. Tá rolando. Da Play, você pedindo a sua música, é só mandar a mensagem 999-777-030. Fica à vontade, tá? Você vai pedir a música que você quiser ouvir aqui na Band FM, que você gosta, que você sabe que alguém possa gostar. Aí você faz aquela surpresinha maneira também. Fica à vontade, à vontade. Tá liberado aqui o WhatsApp 999-777-030. Quero muito tocar o que você quiser ouvir. Só chama lá. Pegou aí, né? Então tá bom. Chegou outro, hein? Deixa eu ver quem é. Oi!
1: Boa tarde, Band FM.
0: E aí, beleza?
1: Dá um play pra mim aí. Mina de Fé.
0: Caraca!
1: Oi, Moreno.
0: Que isso?
1: Jorge Fernandes, Santa Cruz da Serra, Duque de Caxias.
0: Valeu, Jorginho!

0: 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Na Band FM, no Da Play. Da Play, aqui a gente tá continuando com o Da Play, tá? Ó, 4h38, dá tempo de sobra pra você mandar o seu áudio e pedir a sua música predileta, a gente toca, tá? 999-777-030, chama lá, gente. Capricha aqui no áudio. Rebenta que eu toco a sua música predileta, a sua música favorita aqui na Band FM. É muita moral, né, que a gente vai te dar. Então tô te esperando. 999-777-030.
1: Boa tarde, Ângelo. Boa tarde.
0: E aí? FM, beleza?
1: É o sino do Engenho Novo.
0: Ah, garoto.
1: Toca pra mim. O filho com arte popular.
0: Que isso, irmão. Foi profundo agora, hein, velho.

0: Boa tarde,
1: Gonçalves. Estou aqui com a minha amiga Leila no trabalho. Diga. E ouvindo a Band FM.
0: Aí sim, hein?
1: No Toca Pra Mim de hoje, a gente gostaria de pedir uma música do Daniel. A gente é extremamente fã dele e adoraria ouvi-lo. Um beijo pra todos vocês da Band.
0: Beijo,
1: tchau. Lindo.

0: Band FM, Daniel. Adoro amar você. Clássico, né, gente? Que clássico, hein? Corrie Enfel com Manu Batidão e Guilherme Benuto. E Henrique Castro com Menos é Mais, Nem Pagando. Jeito Moleque, Maus Bocados. É mais do que. E galera, 3 minutos faltando para as 5. Tá tudo preparado aqui para mais uma edição do nosso. Aliás, da nossa Super 6, que são as 6 melhores da Band FM. Super 6 das 5 com promoção, né? Você sabe que sempre tem. Então você fica ligado aí, ligada. Amanhã, sexta-feira, outra edição aqui do nosso Da Play. Pra você participar à vontade, tá? Tamo combinado? Então tá beleza, então. Fechamos aqui o Da Play de hoje. Fica aí, eu volto com a Super 6 daqui a pouco.
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0: Fala com a gente, Deise.
4: Oi, Ângelo, tô de volta, atualizando a Avenida Brasil. Tem uma faixa ocupada na altura do viaduto de Benfica, para você que segue em direção à Zona Oeste da cidade, por conta de um caminhão enguiçado. Você que vai para a Zona Norte, dê preferência nesse momento pela Rua Uranos, vai encontrando melhores condições. 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Daqui a pouco eu volto.
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0: 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Tudo pronto para mais uma edição da nossa Super 6. A Super 6 das 5, as melhores da Band FM. A sua rádio do seu jeito. Se prepara aí para deixar o seu voto, que tem promoção. Tem promoção na Super 6. 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
0: Tem 4 ingressos para ir upstar a roda gigante do Rio de Janeiro, ali no Porto Maravilha, na zona portuária. Centro da cidade, ali aos seus pés, hein, gente? Ó, que passeio maneiro, hein? 88 metros de altitude. Uma cabine climatizada, som Bluetooth, maneiro pra caraca, muito bom, gente. Lá de cima, se você for assim no final de tarde, dá pra fazer várias fotos, vídeos instagramáveis. Ó, vou te dar um conselho, escolha um dia de sol, finalzinho de tarde, você vai adorar, tenho certeza absoluta disso, tá? 4 ingressos, hein? Uma galera com você, você não vai sozinho, não vai sozinha. Aí mais 3 na tua cola, são 4 ingressos para aquele passeio maneiríssimo na Yampstar, a roda gigante do Rio de Janeiro, 88 metros de altitude, tem medo não, né? Então participa aqui da Super 6, deixa o seu voto, tá? Vou te apresentar as músicas, a música 1 de hoje, Cadeira Cativa, Zé Neto e Cristiano, a 2 Me Balançou com Tiaguinho, a 3 Romance Rosa com Ed Brito e Samuel, a música 4 Admita, Matheus e Cauã com a Mamãe do Ano, Lauana Prado, música 5 Pela Última Vez, Menos é Mais, e a 6 Bala Alojada do Gustavo Lima. Manda 999-777-030.
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0: 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Ed Brito e Samuel, Romance Rosa, música 3 da Super 6. 2, Thiaguinho Me Balançou. Música 1 de hoje, Cadeira Cativa, do Zé Neto e Cristiano. A Super 6 está rolando, tem 4 ingressos para Roda Gigante e Upstar. A gente leva você, tá? Manda mensagem para participar votando na sua música predileta. 999-777-030. Já te apresentei a 1, a 2 e a 3. Ainda faltam a 4, a 5 e a 6. Bora aqui conhecer a música 4?
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0: Bande FM, a sua rádio do seu jeito. Música 6 da Super 6, Bala Alojada do Gustavo Lima. A música 5 Menos é Mais, pela última vez. Teve ainda a música 4, Admita, Matheus e Cauã, Lauana Prado, Intervalo, pra você deixar o seu voto, tá? 999-777-030. Vai lá, chama a gente no WhatsApp, deixa o voto com a gente, cruze os dedinhos e torça pra você levar aqui os 4 ingressos pra ir estar a Roda Gigante do Rio de Janeiro. A Band FM sempre te levando pras melhores, né? Rolês mais bombados do Rio de Janeiro, a Band FM tá lá e quer levar você. Manda mensagem 999-777-030, participa, deixa o voto na Super 6. Quem sabe hoje, quinta-feira, é a sua de sorte. Vou torcer por você, hein, de verdade.
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0: A Central do Brasil foi escolhida para receber internet de alta velocidade e gratuita. O terminal por onde circulam cerca de 300 mil pessoas por dia vai ganhar uma rede Wi-Fi gratuita, levando mais conectividade para os passageiros. A Central do Brasil já está confirmada no projeto, mas ainda não há previsão de quando o serviço vai começar a funcionar. A novidade faz parte da expansão da internet gratuita em grandes pontos de circulação da cidade. O terminal Gentileza já conta com esse serviço desde o ano passado. Segundo a empresa responsável, a conexão será de alta velocidade e, para quem já estiver cadastrado, o acesso poderá ser feito de forma automática, sem precisar fazer um novo login a cada vez. Boa, né, gente? Todo mundo conectado, é isso!
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3: Fala comigo, Deise.
4: Oi, Ângelo, movimentação tá lenta pela Avenida Atlântica. Tem ônibus enguiçado ocupando faixa da via na altura da rua Almirante Gonçalves. Nesse momento, a opção seria a Avenida Nossa Senhora de Copacabana, mas o trânsito também tá difícil por lá. É preciso ter paciência na noite desta quinta-feira. 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Daqui a pouco eu volto.
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3: Band FM de volta! A gente está trazendo agora o resultado da Super 6, da promoção da Super 6. Hora de anunciar seu nome aqui, hein? Tudo que eu quero. Bora!
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3: Marineide Nascimento! Marineide Nascimento, final de telefone 0287 é de Piabetá. Parabéns, Marineide. Os ingressos pra Upstar são seus, tá bom, querida? Se deu bem, tá? Ó, presta atenção, Marineide. Chama a gente lá no WhatsApp. Isso, chama agora. Dá um oi lá pra galera que tá esperando você, a sua mensagem aqui. Os ingressos chegam pra você de forma instantânea, tá? É pelo próprio WhatsApp, vai com QR Code bonitinho. Tá bom, Marineide? Parabéns, viu, linda?
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3: A música vencedora.

0: Gente. Então valeu, Jorge Matheus, Ana Castela, é que eu não te esqueci, e a vencedora da Super 6 agorinha há pouco, Romance Rosa, Ed Brito e Samuel na Band FM. Manda sua mensagem pra gente, 999-777-030. A vizinha tá indo embora, hein, gente? Finalzinho de tarde, comecinho de noite, daqui a pouquinho, às 6, você sabe que tem um Band ao vivo. Pra gente se divertir demais com músicas versão show. Jeito que a gente gosta, né? Ao vivão, ao vivão. Daqui a pouquinho, tá? Você fica aí que eu volto já. Agora 5h42.
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2: Oi, Deise.
3: Oi, Ângelo. Movimentação lenta pela ponte Rio-Niterói em direção a Niterói. 26 minutos é o tempo estimado de travessia. Em direção ao Rio tem lentidão também, 15 minutos. O tempo de travessia. 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Daqui a pouco eu volto.
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10: 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Band FM, a sua rádio do seu jeito. 13 faltando para as 6. Daqui a pouquinho tem Band ao vivo, minha gente. É já já. Aqui. 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

0: FM, Maiara e Maraíza, quem sente saudade sou eu. Porradão do Thier, com questão familiar e tempo, amor imbatível, Renato Vale. Um minuto faltando para as seis aqui na Band FM. Ó, tudo pronto pra gente começar o nosso Band ao vivo, música versão show. Você sabe como é que é, né? É pra você ficar aí agora amarradão, amarradona aqui na Band FM. Ainda mais pra galera que tá voltando pra casa agora, né? Aquele fuzuê danado, aquele auê danado. Todo mundo na pressa, querendo chegar no seu destino. E a gente que tá saindo pra trabalhar também, né? Tem a galera aí do turno noturno. É, né? Pessoal do segundo tempo também. Uma turma boa aí que vai trabalhar aqui ouvindo a Band FM. Pra quem tá no carro aí, motorista de aplicativo. Aliás, por aplicativo. E tem os caminhoneiros também, a galera que tá nos seus carros particulares. Então tá bom, você se prepara aí, porque estamos chegando daqui a pouquinho com o nosso Band ao vivo e só vai tocar musicão, eu prometo, garanto.
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3: Vamos lá,
4: Deise. Oi, Ângela, tô de volta. Movimentação lenta pela Avenida Rio Pelé para você que segue em direção ao Grande Meia. Melhores condições pela Rua Visconde de Niterói. 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Daqui a pouco eu tô de volta.
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0: pronto, tudo certo para mais uma edição do nosso Band ao Vivo Músicas Versão Show, aqui ó. Esse mesmo, frente de palco ali do seu artista predileto, favorito. Na sua rádio, do seu jeito.
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2: Ao vivo, né, gente?
3: Sejam todos bem-vindos ao show.
4: Pra começar bem, a gente vai começar assim, ó.
1: Band ao vivo.
3: Enquanto isso, nós vamos cantando e vamos dançando em ritmo de festa, meu povo.
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0: Tudo pronto, tudo certo. Pro nosso Band ao vivo dessa quinta-feira, daqui a pouquinho, Estação Band FM chegando, Luiz Fernando e eu juntos, e uma jarra de groselha pra gente tomar, vambora. Por enquanto a gente vai de Band ao vivo, você fica à vontade aí pra dançar à vontade, pra cantarolar, cantar, é música pra esse momento agora, não é? É isso, 6:05, a gente vai tocar Vitor e Léo, vai ter Marcos e Belucci, vai ter também Taeme, Thiago, Mumuzinho, Ludmilla, só musicão, galera, vem com a gente!

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0: Simara e as coleguinhas, paga de solteiro feliz. Vamos em constante e preliminares. Teve Taeme, Thiago Cafajeste, Marcos e Velucci, então foge. 6h31, galera. Fechamos o nosso band ao vivo de hoje. Foi bom, né?
1: Ah, foi sim.
0: Maravilhoso. Finalzinho de tarde, comecinho de noite aqui na Band FM, assim diferenciado. E ó,
1: tio,
0: agora vai começar o que eu não recomendo, mas se você gosta, fica aí, né? Fica aí. Chegando estação Band FM. Bagunça no rádio agora, hein? Agora vai, hein? Agora vai.
2: Fiquem com Deus, até a próxima. Tchau.

0: Tchau, tchau. Tchau, tchau, tchau, tchau, tchau.
1: Valeu, Band FM, até a próxima.
0: Valeu, Band FM, obrigado, obrigado.
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5: Fala comigo, Deise.
6: Oi, Ângelo, tô de volta. 24 de maio com um trânsito bem ruim por conta de um acidente, um atropelamento que aconteceu ali na altura da rua Barão do Bom Retiro. É preciso redobrar a atenção. 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Daqui a pouco eu volto.
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8: 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Tu já tava aí, né?
0: Já, desde cedo, irmão.
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8: Aê! Seja bem-vinda, seja bem-vindo. Ai, tá no ar o meu, seu, nosso, o vosso Estação Band FM, o clássico programa da família brasileira.
0: Não fala
8: aquele
0: assim.
8: Momento que a gente chega aqui pra verdadeiramente prestar serviço pra você, pra te instruir, pra te educar, pra edificar a sua vida e, claro, pra fazer você largar esses programinhas aí, assistenciais, larga tudo. Agora é o seguinte, é a tua hora de começar a pescar, a vara tá aqui, pode vir pegar e é tudo negócio. Eu não é, meu parceiro. E é quinta-feira já, hein, cara?
0: Quintou, meu irmão.
8: Quintou bonito, que eu amo quinta-feira.
0: É porque
8: cara.
0: É de quem?
8: Ah, porque é tipo calcinha, ah, né, Ângelo?
0: Como assim? Não entendi.
8: Não é o que eu quero, mas tá bem pertinho. Então já dá aquela empolgação, já é maneiro demais.
0: Ah, você não vale é, nada. Você não vale nada, Luiz Fernando. Não vale nada.
8: E detalhe, hein? Você pode e deve participar através do 999-777-0030, porque tá valendo o seguinte, tá valendo um voucher de R$100. Aliás, começa amanhã, hein?
0: É, amanhã é
8: começa
0: dia,
8: começa amanhã, um super arraiada ajuda, esse voucher de R$100.
0: Sem
8: pra
0: pila,
8: você
0: mano.
8: Chegar lá e gastar. Aliás, que gastar é não, só vai gastar o voucher, porque R$100 dá pra comer bem na festa
0: come, junina. Come, come com força,
8: é
0: né?
8: Isso, arraiada ajuda, que vai rolar amanhã, sábado e domingo, lá no estacionamento da antiga Rio Sampa, em Nova Iguaçu. Ângelo vai estar apresentando, então tá valendo isso. Eu quero a sua participação, 999-777-0030.
0: Ô, Ângelo. Que é, Luiz Fernando?
8: Quem é que tá fazendo aniversário hoje, hein?
0: Parabéns pro nosso querido, aliás, pra nossa queridíssima Irene Ravache.
8: Irene Ravache, meu irmão. Aí
0: pô, tá falando 82 anos hoje.
8: Tá bem ela pra 82.
0: Não tá ruim não, hein?
8: Tem um malandro aí com 70 que já tá, pô, parece até que atravessou a rua fora da faixa, ela tá direitinha. Agora, vou te falar, quando eu era moleque, ela já tinha uns trintão, né,
0: meu irmão? Ah, que susto, pensei que você tinha comprado a revista dela.
8: Não, eu acho que ela nunca teve revista, não, porque eu comprava todas. Dela eu acho que nunca teve, não. Se teve,
0: não, né?
8: Saiu no mercado clandestino. Aí eu não vi. Quem mais tá fazendo aniversário, Ângelo?
0: Parabéns pro Otávio Miller! Otávio,
8: outro brabo.
0: É, esse cara aqui é brabo, brabo.
8: Bom demais,
0: brabo.
8: Já vi vários filmes brabo. Dele. Maneiro brabíssimo. Pra caramba também. Tá meio cansado.
0: Tá cansado, né?
8: De ácaro, mas pô, é um baita de um ator. Quantos anos ele tá fazendo, hein, Ângelo?
0: É 61.
8: 61, tá bom, aí, tá bom.
0: 61.
8: A Irene Ravache, Irene, só o seguinte, no seu aniversário hoje, né, foi cantar parabéns, não levanta a mão, não.
0: Cuidado.
8: Só pra, tipo assim, só pra evitar um problema. Não levanta, não. Mas tá tudo certo.
0: Evita, né?
8: Ô, Ângelo.
0: Quem tu quer, Luiz Fernando?
8: Vambora pro jornalismo.
0: Ah, vamos lá.
8: Vamos, jornalismo. Isso aqui é um programa jornalístico.
0: Tá na hora, vamos lá.
8: Programa pra levar pra você o que você não vai ouvir em nenhuma radiola, nem nessa aqui do lado.
0: Não é possível.
8: Se liga, hein? Chupeta vira moda entre os adultos na China.
0: Ah, que delícia, hein?
8: É geral chupando e a gente vai falar sobre isso já já.
0: Geral o quê?
8: Chupando.
0: Ó, marido em série é condenado por casar com 3 mulheres ao mesmo tempo.
8: Não podia, né, amigo? Pô, esse aí é guloso pra caramba. Como é que aguenta? Como é que aguenta mesmo? Você vê que depois que inventaram Tadala, né, meu irmão? Nego pode casar até com 6, com 7. Olha essa aqui, ó. Tartaruga marinha bate na arraia, meu irmão. Porrada comeu debaixo d'água.
0: Isso,
8: e o vídeo viralizou. E claro que a gente tem que falar sobre isso, porque fauna, a gente também trata aqui.
0: Então tá bom.
8: Pô,
0: então
8: sério,
0: bom.
8: Tudo isso e muito mais a partir de agora nessa treta disfarçada de
0: que
8: programa.
0: Isso, não me diga.
8: Que começa sempre, hoje quinta-feira, aí, sempre no mesmo horário.
0: Aí?
8: Fala aí, Ângelo.
0: Seis alguma coisinha,
8: pode olhar pro teu relógio aí e a gente vai juntinho até que a voz do Brasil nos separe por imposição de nossa querida chefia. Todo mundo lá, ó. Todo mundo lá no Innovation Week.
0: Todo mundo trabalhando. Pois é.
8: Vou dar um pulinho lá hoje, mais tarde.
0: Ah,
8: será
0: não faz
8: que
0: não,
8: tempo?
0: Você vai estragar a festa, pelo amor de Deus.
8: Qual é, Ângelo?
0: Ah, não, deixa os caras lá.
8: Ô, Ângelo.
0: Luiz Fernando?
8: Posso mandar um pensamentozinho?
0: Vai.
8: Isso é pra quem tá passando mal, hein, cara? A gente fica preocupado também com a saúde de todo mundo. Então, presta atenção, hein? Tá passando mal? Compre um ferro novo e passe bem.
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2: 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Aê, que garoto. Delícia, que beleza. Gosto muito. Rapaz, vou te falar essa programação musical.
1: É, compadre. É,
2: combinando, é. Combinando com as nossas pautas importantes.
1: Ah, não. Ah, não. Nossa... não é possível.
2: Pô, cara,
1: que é pauta importante? Pelo amor de Deus, Luiz Fernando.
2: São 102. Rapaz, tu tem noção que são 102 dadeiros aí? São 102 jornalistas.
1: Pelo amor de Deus.
2: Se engalfinhando, porque cada um quer dar o furo. Cada um quer dar o furo melhor que o outro. E o editor-chefe, ele só pode escolher 3 pautas por
1: dia. Quem é o editor-chefe? Então,
2: tem muita gente. É Dedé. Então tem muita gente. Tem muita gente que dá o furo em vão.
1: Ah, você é
2: maluco
1: mesmo, né?
2: Na verdade, não dá o furo em vão, né? Porque o furo, eles vão se especializando.
1: Ah, dá o furo em vão é sacanagem.
2: É porque é uma guerra pra poder pautar o programa.
1: Pra ver quem dá mais, né?
2: Dedé bota o sarrafo lá no alto.
1: Pois é.
2: Porque, pô, fala sério. Um beijo, Dedé. Anjo.
1: Não fala besteira,
2: pelo amor de Deus. O que tá valendo pra quem tá interagindo aqui com essa bagaça, hein?
1: Ah! Hoje a gente tem um voucher de consumação de R$100 pra você ir pro Arraiá da Ajuda.
2: Que é nesse final de semana.
1: Amanhã.
2: Amanhã, sábado e domingo. Você pode escolher o dia que você vai.
1: Então,
2: você
1: vai. É sem conto na tua conta.
2: Não, na conta não. Vai pegar lá o voucher pra
1: gastar.
2: Isso aí, exatamente. Né? É 999-777-0030. Acabou de chegar a X-Vídeo. Um beijo pra ele, um beijo pra todo mundo. O Ângelo.
1: E ele vem correndo, né?
2: É nosso porteiro. É nosso porteiro aqui, um rapaz maravilhoso.
1: É o atleta do X-Vídeo.
2: Que é o atleta, ele é corredor e ele vive no X-Vídeo, mas ele faz
1: se
2: no
1: deixar,
2: sapato.
1: Se deixar, ele tem perfil lá, hein?
2: Mas ele faz no sapato.
1: Procura aí.
2: E por isso que ele continua aqui.
1: Procura aí, é tiozão do X-Vídeo atleta.
2: Exatamente. E Zé Buscapé também, hoje fiz um convite pra ele, mas ele não quer participar.
1: Ah, ele tá com vergonha?
2: Tá com vergonha.
1: Ele não tem o que falar, né,
2: coitado?
1: Que é, Luiz
2: Qual
1: Fernando,
2: é
1: pelo
2: a primeira
1: amor de Deus.
2: Treta da planta aí?
1: Mano, a chupeta, né, que tá virando moda entre adultos lá na China, tá todo mundo chupando.
2: É, geral na chupetinha, né,
1: essa
2: meu irmão?
1: Essa aqui é.
2: É essa aí,
1: mas tá essa geral... chupeta aqui é grande, hein?
2: É grande, mas tem nego que encara. E aí, o que acontece?
1: Compadre.
2: Dependendo da situação, Ângelo, eles estão dizendo que é indispensável.
1: É.
2: Porque alivia o estresse realmente.
1: Ah, eu não acredito.
2: Uma chupeta é uma chupeta, né, brother? Pô... Ângelo, que sem
1: não.
2: Chupeta, o bebê nem arrota.
1: Mas tem bebê que se engasga, né?
2: Exatamente. Ajuda, ajuda a acertar o fiofó da mosca, tá ligado? E o que que acontece? A noite de sono acaba melhorando. É ou não é?
1: Não sei.
2: E Ângelo, agora tu vê, né? Um hábito associado à
1: mimesada. Que baixaria, pelo amor de Deus, cara. Isso é uma loucura, meu irmão. Ainda bem que o pagamento caiu na conta hoje, ainda
2: agora,
1: bem.
2: Agora tu vê, um hábito
1: não.
2: Associado a beber virou moda entre os marmanjões lá na China, né, meu irmão?
1: Não.
2: E vou te falar, hein, vagabundo tá vendendo chupeta no Mercado Livre.
1: Ah,
2: e,
1: mentira.
2: Exatamente. Quanto é a chupeta? Ah, é tanto. Entendeu?
1: Ah, tá.
2: E tem atraído, Ângelo, milhares de consumidores, tá?
1: É mesmo?
2: É, geral gosta.
1: Mas vem cá, tem exigência?
2: Hã?
1: Tem exigência?
2: E não tem exigência nenhuma. Quer a chupeta, nego dá. E aí, o que que acontece? Ô, Ângelo...
1: Não, Deus me livre. Ah, não, eu preciso me libertar de você. Eu não aguento isso não, cara.
2: E essa nova tendência,
1: Ângelo,
2: ela tá gerando preocupação entre os especialistas.
1: Aí eu não acredito. Tu não vai inventar isso não, mas não vai mesmo.
2: Que cara?
1: Os especialistas. Especialista em quê, cara?
2: Especialista em uso prolongado da chupeta.
1: Ah, não é possível.
2: É, porque
1: eu sempre soube que quem chupava muito ficava dentro.

0: recurso, né?
1: Então, exatamente. É. Mas alguns ficam dentuços e outros viciados, né? Isso acontece, né? O anjo.
0: Não vou. Mas não vou mesmo.
1: Vamos falar.
0: Eu não vou, tu sabe que eu não vou.
1: Com especialista.
0: Ah, dá um tempo, Luiz Fernando, pelo amor de Deus.
1: Ângelo, tem muito especialista até aqui na casa.
0: O problema é de deles aqui, chupa à vontade, eu não tô nem aí, meu irmão. Um especialista.
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0: Diego Vitor Hugo, Beijei a Cura, 0 a 100 do Léo Santana, aqui na Band FM. Estação Band FM, você fica à vontade para falar com a gente no 999-777-030. Deixa eu mandar um abraço aqui pro Luiz, que é motorista por aplicativo, tá levando uma joia rara nesse momento. Luiz Fernando, ó, presta atenção, Luiz. O Luiz, teu xará, que não é igual a você, graças a Deus, né? Esperamos, né? Tá levando o nosso chefinho querido, Luiz Fernando.
1: Ô, Luiz, presta atenção, Luiz. Presta atenção,
0: pelo amor de
1: tá
0: Deus.
1: Tá levando 01.
0: Pelo amor
1: presta
0: de Deus.
1: Presta atenção, tu tá levando 01, tu não passa nem em buraco. Não passa em buraco.
0: Por favor, hein, Luiz.
1: É tudo nosso. Obrigado pela audiência. Chefe, tamo junto.
0: Isso,
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0: Oi, Deise, me conta.
4: Oi, Ângelo, tô de volta. Movimentação lenta pela Zona Sudoeste. Avenida Ayrton Senna, trânsito lento desde o acesso pela Avenida das Américas até o trecho da Gardenia Azul. Melhores condições para você que sai da Barra para a Zona Norte pelo Alto da Boa Vista. 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Daqui a pouco eu volto.
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2: 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Que delícia. Que sequência maneira. É. Gosto muito dessa programação.
1: Eu adoro.
2: Aliás, muito obrigado, Linete. Linete, nosso curador.
1: Ele caprichou, irmão.
2: Ele capricha sempre. Parceiro, nosso irmão. Ô, Ângelo.
1: O que
2: tá valendo aí pra quem tá interagindo hoje com essa bagaça, hein?
1: Nós temos um voucher de R$100 pra você curtir o Arraiá da Ajuda, que começa amanhã. Vai até domingo. 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Você vai com a gente.
2: Isso aí. Lá sem no conta. Estacionamento da antiga Rio Sampa, lá em Nova Iguaçu. Então você que é de Nova Iguaçu, da Baixada Fluminense em geral, vale muito a pena.
1: Trigésima terceira
2: edição desse Arraiá, que é maneiríssimo, realizado pelo patronato.
1: Pelo amor de
2: Enfim,
1: Deus.
2: Meu irmão, mó barato.
1: Vai
2: e vamos
1: bom
2: lá,
1: mesmo.
2: Vamos
1: vai
2: com tudo.
1: Vai ser
2: é
1: bom.
2: Só participar 999-777-030. Eu gosto desse som aí.
3: Uma rapariga bom, três rapazes.
2: Eu lembro logo de Tino.
1: Ah, é?
2: Tino do Piseiro, nosso diretor.
1: Deixa de
2: nosso
1: ser
2: director.
1: Ele gosta, né?
2: Pô, dança muito. Tem que ver lá no Rio Innovation Week.
1: Ah, não.
2: Lá tem uma partezinha lá que toca o piseirinho.
1: Aí ele vai.
2: Porra,
1: pra
2: ele
1: lá.
2: Fica igual um peão, meu irmão. Serelepe pra caramba. E é difícil de acompanhar, hein?
1: Ah, não.
2: Malandro,
1: ele é pequenininho,
2: ele
1: né?
2: Ele é pequenininho, ele é rápido, ele é arisco. Tipo o Maradona. Lembra do Maradona?
1: Eu lembro, rabiscava, né?
2: Rabiscava, ele também rabisca. Ele rabisca que nem peão. Ô, Ângelo.
1: Só fala merda, cara.
2: Eu quero saber. Qual é a próxima treta, meu irmão?
1: Ah, então vamos falar do marido em série que é condenado por casar com três mulheres ao mesmo tempo. Não pode, né?
2: Mesmo. Todo dia, desde que o mundo é isso, mundo, né? Ângelo, sai um malandro e um otário de casa, meu irmão. Infelizmente,
1: verdade.
2: Dessa vez, as mulheres foram as otárias, né, meu irmão?
1: O que aconteceu?
2: Aliás, elas não têm culpa de nada. O cara... Eu vou te falar, nenhuma delas sabia. Ninguém sabia de ninguém.
1: Ai, meu Deus.
2: E essa treta aí, Ângelo, rolou em três comarcas diferentes.
1: É mesmo?
2: No estado da Flórida, nos Estados Unidos.
1: É mesmo?
2: É, lá eles chamam de condado, né?
1: É condado, né?
2: É, condado de não sei o quê, condado de não sei o quê.
1: É condado
2: tava...
1: pra caraca.
2: Exatamente. Ele escapou da prisão, Ângelo, mas foi condenado, tá? 2 anos de liberdade condicional.
1: Que é o
2: seguinte,
1: isso?
2: Ele tá 2 anos.
1: E esse malandro aqui, meu irmão?
2: É esse boneco.
1: Ah, mas
2: aí,
1: o maluco tem. Olha a bilha do cara, compadre.
2: Exatamente.
1: Pô, meu irmão, um olho desse aqui, meu irmão.
2: Um olho desse aí, meu irmão.
1: Consegue. Fácil, né?
2: Pô, fácil.
1: É rápido.
2: Não vou nem falar muita coisa que eu não gosto de me meter na vida de ninguém. Aí o que acontece? Ele se declarou culpado, né, meu irmão, pelo regime de bigamia. Pô, uma bigamia. Isso aí deve ser trigamia. Não existe trigamia, não.
1: Sei lá se tem.
2: Ah, meu irmão, sei lá. Eu sei que esse malandro aí tava pegando geral. E o nome dele é o tal de Henri. Betsey Júnior.
1: Henri Betsey Júnior.
2: Exatamente. Eu vou chamar ele de Júnior, que fica mais tranquilo. Tá
1: melhor.
2: Porque o nome é muito estranho. Ele conheceu essas bonecas aí tudo no Tinder, tá, meu irmão?
1: Foi
2: tudo no Tinder. Já ouviu falar, né? Um appzinho de relacionamento.
1: Da match, né?
2: Eu já tive. Tem muito match, meu irmão. Vou te falar, eu dava match direto. E aí a
1: lá
2: galera...
1: Lá no Tinder, tu deu match lá?
2: Tem match fora do Tinder também. Só que o que acontece?
1: Ah, que bobeira, eu, hein? Pra que eu tô rindo disso, né?
2: Pô, cara, vou te falar. É porque, pô, você é um cara casado.
1: Graças a Deus.
2: Se tu ficar na pista aí...
1: Não, não vou ficar, não.
2: Eu vou
1: se
2: te
1: Deus
2: indicar
1: quiser.
2: O Tinder.
1: Não quero, não,
2: não é
1: porque
2: ruim,
1: eu
2: não.
1: Tenho nada lá.
2: Ah, tu não gosta de dar um matchzinho, não?
1: Ah. Ô, Luiz Fernando, toma conta da sua vida, né? É bom.
2: O que acontece? Ele casou com cada um numa comarca diferente, tudo no mesmo estado, né, meu irmão?
1: Que é isso?
2: E agora, as três são da mesma categoria, né, meu irmão?
1: Tá ligado, que categoria? Né? Não sei o
2: que
1: é isso.
2: Categoria subóbito.
1: Ah,
2: é
1: não.
2: Porque ele gosta de pegar a mais velha.
1: Ah, o maluco mete o golpe,
2: exatamente,
1: né,
2: exatamente, as três caíram no golpe, naquele golpe do laço do passarinheiro, tá ligado? E essas três comidas aí, a Michelle, a Brandy e a Tônia, elas contaram que descobriram a treta no mesmo momento. Todo mundo
1: mesmo?
2: Junto pegou o boneco.
1: Isso,
2: exatamente.
1: O que é isso?
2: Exatamente. Descobriram juntas que estavam casados com o Júnior.
1: Eu não tô acreditando. É o Juninho, né?
2: Exatamente.
1: É
2: o Juninho deve ser bom de madeira.
1: Maluco, o Juninho bota pra cantar,
2: bota
1: copa.
2: Madeira pra cantar. E quando ele bate assim com a madeira, ó. Elas ficam tontas.
1: Ah, Deus me livre.
2: Porque isso aí é o seguinte.
1: Que bicho.
2: Cara,
1: que baixaria. Que isso, cara?
2: Oi?
1: Não, não vou, mas não vou de jeito nenhum.
2: Vamos trocar uma ideia com o Juninho? Não, sabe por quê? Ele pode dar uma dica aí,
1: meu. Quer saber de dica, meu irmão? Tem nem que tá na pista aí. O que faz um barulho desse quando bate na madeira, sai fora, meu irmão. Não, não, dá um tempo, tá? Por favor.
2: Peraí.
1: Não, obrigado, tá, tchau.
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2: Máximo respeito aí com o DJ Ney, por favor.

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1: 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Que música maneira, hein, Ângelo? É, maneiríssima essa.
0: É só musicão, né, Luiz Fernando?
1: Boa
0: só
1: demais.
0: Musicão, só
1: é isso.
0: Musicão. É isso.
1: Ô, Ângelo, sem historinha, é. sem lero-lero, mas tem já. Band de Notícias, não
0: tá
1: tem?
0: Tá na hora do Band de Notícias.
1: Então vambora.
0: Vamos pro Band de Notícias.
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0: Uma baleia jubarte foi vista nadando ao lado do filhote na praia do Leblon, na zona sul da cidade. E segundo os pesquisadores, o filhote tem cerca de 2 dias de vida. As imagens foram registradas durante um trabalho de monitoramento das baleias no litoral carioca. E de acordo com os pesquisadores, o nascimento de uma baleia jubarte na costa do Rio é um acontecimento raro e muito importante para os estudos da espécie. E nessa época do ano, as baleias jubarte costumam passar pelo litoral do Rio durante esse período de migração, o que tem garantido cenas bonitas como essa, né? Encantando, inclusive, quem tem a sorte de encontrar esses gigantescos do mar. Previsão do tempo para amanhã indica que será um dia de muito calor na nossa cidade, mas com chance de chuva ao longo do dia. Logo pela manhã, o sol aparece entre nuvens e o tempo fica mais abafado. Já durante a tarde, o calor e a umidade podem causar pancadas de chuva em alguns pontos da nossa cidade. Temperaturas ficam elevadas, mínima de 19 e a máxima de 37 graus. Vai esquentar, hein, galera?
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2: Vamos lá, falar com a Deise, tem as informações. Deise, o que você vê?
3: Oi, Ângelo, tô de volta. A movimentação segue ruim para você que tá pela Avenida Ayrton Senna, indo em direção à linha amarela, desde o acesso pela Avenida das Américas. Melhores condições para você que sai da Barra pelo Alto da Boa Vista. 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Daqui a pouco eu volto.
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2: Olha, nem todas as perguntas da vida são respondidas na hora. Às vezes, é o tempo que mostra, né, o caminho certo e faz a gente entender aquilo que o coração já suspeitava. Bora buscar essa música lá em 1998? Então vambora pro Lembra Dessa, dessa quinta-feira aqui na Band FM. Skank, resposta.
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Ah, meu Deus, 19h55. Quando for 8 horas, vai começar aquela coisa chata. Aquela porcaria daquele voz do Brasil. É esse o nome?

0: Marília Mendonça, segundo amor da sua vida, Skank. Resposta, lembra dessa? Dessa noitezinha gostosa de quinta-feira aqui na Band FM, ó, fechando mais uma edição do nosso Estação. Bom, né? Ah, não foi bom? Programa de quinta-feira? Ah, Luiz Fernando, sei lá. Sabe aquele capota, né? Vai acabando assim o Estação Band FM, ele capota. Ele sai, deixa as coisas aqui, some por aí. Nunca vi, hein? Te contar, hein? Te contar. Mas, ó, atenção aqui. Deixa eu avisar aqui, ó. Fábio Vale Dias de Melo. Parabéns, Fábio. 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Demorou? Então tá, fechou então. E eu vou nessa, galera. Amanhã tem outra edição do nosso Estação... Não sei, né? É, não sei. Luiz fala tanta besteira que eu nem sei se vão deixar a gente entrar no ar. Eu espero que sim. Mas antes de eu ir embora, né? Deixa eu chamar aqui a Deise, que ela tem mais informações sobre o trânsito. Pera aí, já volto. É rápido.
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0: Bora lá, Deise.
3: Oi, Ângelo, movimentação lenta para você que tá na região da Lagoa, deixando a Zona Sul em direção ao centro, tanto pela Borges Medeiros quanto pela Epitácio Pessoa. Melhores condições para você que vai optando pelo Aterro do Flamengo. No Mundial, quanto mais família, melhor. 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Uma ótima noite pra você, Ângelo, e pra todos os ouvintes da Band FM.
0: Valeu, Deise. Beijo pra você. Até amanhã, querida. E a gente vou nessa, hein? Tá chegando aí a Agência Nacional com a Voz do Brasil. Às 9 tem a Super 6 e às 10 o Band Love. Beijo!
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0: 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As notícias do governo federal que movimentaram o país no dia de hoje.
1: Olá, boa noite.
2: Boa noite para você que nos acompanha em todo o país.
1: Quinta-feira, 6 de agosto de 2026.
2: Vamos aos destaques do dia.
1: Atualização do Estatuto da Criança e do Adolescente.
2: Lei estabelece medidas de enfrentamento e repressão ao crime de violência sexual na internet e uso de inteligência artificial.
1: E abusadores ficam obrigados a ressarcir o tratamento psicológico e psicossocial da vítima. Gabriela Noronha.
3: Entre as mudanças está a ampliação da pena para quem adquire, possui ou armazena material contendo violência sexual contra crianças ou adolescentes.
2: Você vai ouvir também saúde.
1: Prorrogado prazo para ampliação de recursos do FGTS em instituições hospitalares filantrópicas que atuam no SUS. Márcia Fernandes.
4: Com a prorrogação, mais de 2 bilhões de reais de recursos em crédito ficarão disponíveis para essas instituições.
2: E vamos conhecer hoje como funciona o banco genético da Embrapa.
1: Ele funciona como um cofre de segurança de espécies da biodiversidade brasileira. Pablo Mundim.
5: Hoje, o banco genético da Embrapa conserva cerca de 156 mil amostras de mais de 1.200 espécies vegetais.
2: Hoje, na apresentação da Voz do Brasil, eu, Mariana Jungmann e Luciano Seixas.
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2: Sancionada a lei que prevê medidas de repressão à violência sexual contra crianças e adolescentes na internet e com o uso de inteligência artificial.
1: A norma também estabelece ações para proteger as vítimas e a responsabilização financeira do agressor.
2: Os detalhes você vai ouvir agora na reportagem de Gabriela Noronha.
3: A lei, sancionada nesta quinta-feira, atualiza dispositivos do Estatuto da Criança e do Adolescente e de outras leis como o Código Penal e o Código de Processo Penal e estabelece mais rigor para quem praticar crimes de violência sexual contra crianças e adolescentes no ambiente digital, como disse o ministro da Justiça e Segurança Pública, Wellington César Lima.
6: Na legislação até então existente, não tinha especificidade nem a proporcionalidade da resposta adequada para esses casos, e agora nós temos isso, que o ambiente digital, por sua imediatidade, cobra respostas igualmente imediatas. Então, esses tipos penais mais adequados, como de violência sexual, abuso sexual, exploração sexual, vem tomar o lugar de outras figuras mais genéricas e que não tinham uma especificidade adequada para a tipicidade penal correspondente.
3: Entre as mudanças está a ampliação da pena para quem adquire, possui ou armazena material contendo violência sexual contra crianças ou adolescentes. O texto também cria uma punição específica para a simulação de abuso sexual por inteligência artificial, utilizando o rosto, corpo ou voz de crianças e adolescentes. Janine Mello, ministra dos Direitos Humanos e da Cidadania, destacou que o uso da tecnologia não pode servir como instrumento de violação de direitos.
7: A inteligência artificial, de maneira geral, os avanços tecnológicos têm um potencial enorme para o desenvolvimento econômico do nosso país. Mas eles não podem e não devem ser instrumentos de violações de direitos e para a criação de ambientes que não são seguros para as nossas crianças e adolescentes.
3: Com a lei, a criança ou adolescente vítima ou testemunha tem assegurado atendimento psicológico e psicossocial contínuo e especializado. E os abusadores ficam obrigados a cobrir integralmente os custos do tratamento da vítima. A delegada da Polícia Federal, Rafaela Parca, comentou sobre os novos dispositivos.
8: Possibilitam não só a repressão, que é muito importante, as pessoas têm que ter uma sentença justa e adequada, a polícia tem que ter condições de investigar, mas também trazem o que eu acho mais importante, que é a prevenção. A gente precisa de muitos mecanismos para defender essas crianças, especialmente no ambiente digital, que não foi desenhado para elas.
3: A lei também prevê autorização para a chamada ronda virtual, mecanismo que permite a atuação de órgãos de investigação em ambientes digitais para identificar e coletar arquivos relacionados a crimes de violência sexual contra crianças e adolescentes. E no rol dos crimes hediondos, considerados de extrema gravidade, passam a figurar condutas como produzir, vender, trocar, publicar, divulgar e armazenar registros de violência sexual contra menores de idade. Reportagem Gabriela Noronha.
1: Lei prorroga até 2030 acesso de santas casas e hospitais filantrópicos a crédito com recursos do FGTS.
2: Instituições que atendem o Sistema Único de Saúde podem dispor de até 2 bilhões de reais.
4: A lei prorroga até 2030 o prazo para a aplicação de recursos do FGTS como crédito para hospitais filantrópicos e santas casas de misericórdia. A linha de crédito também poderá ser utilizada por instituições sem fins lucrativos que atuam no atendimento a pessoas com deficiência e prestam serviços ao Sistema Único de Saúde. Com a prorrogação, mais de 2 bilhões de reais de recursos em crédito ficarão disponíveis para essas instituições. Em 2025, as Santas Casas realizaram mais de 1 milhão e 300 mil internações e foram responsáveis por cerca de 2 milhões de cirurgias eletivas. O ministro da Saúde, Alexandre Padilha, destacou a importância das Santas Casas.
9: Corresponde 77% dos centros especializados, 57% das unidades de tratamento de oncologia espalhados em todo o país, tendo uma presença muito importante em várias regiões do nosso país.
4: O Fundo de Garantia do Tempo de Serviço, FGTS, é uma obrigação do empregador e não deve ser descontado do salário. Pode ser usado em diversas situações, como demissão sem justa causa, compra da casa própria, aposentadoria ou no caso da pessoa estar com alguma doença grave, como câncer. Agora, os recursos continuarão a ser usados como crédito para hospitais filantrópicos e Santas Casas de Misericórdia. O ministro do Trabalho e Emprego, Luiz Marinho, falou sobre a importância desse fundo.
10: O Fundo de Garantia tem a grande responsabilidade, primeiro, de proteger o trabalhador. Segundo, ser um fundo de investimento, para investimento na saúde, as cidades para construir os viadutos, hospitais também, tantos outros investimentos.
4: Nesta quinta-feira, também foram formalizados novos contratos de crédito a partir do FGTS entre a Caixa Econômica Federal e o Instituto do Câncer do Ceará, Santa Casa de Misericórdia de Goiânia e com a Santa Casa de Misericórdia de Parretos. Reportagem, Márcia Fernandes.
1: O Brasil exportou mais que importou no mês de julho, o que representa um superávit na balança comercial em mais de 7 bilhões de dólares.
2: No acumulado do ano, a balança também registra um superávit. O valor é de 49 bilhões de reais.
1: O resultado foi impulsionado pela exportação nos setores da agropecuária, indústria extrativista e indústria da transformação.
2: Entre os principais parceiros comerciais está a China, com um aumento de 19,7% nas exportações e União Europeia com crescimento de 11%.
1: Já para os Estados Unidos, as exportações caíram 12,2% nos primeiros 7 meses do ano, em relação ao mesmo período de 2025.
2: Já está valendo a nova inscrição do Cadastro Nacional de Pessoa Jurídica, o CNPJ.
1: O novo modelo de identificação das empresas combina letras e números e conta com um total de 14 caracteres.
2: A medida garante mais combinações disponíveis e permite novas inscrições.
1: As empresas já inscritas no CNPJ não sofrem alteração e não precisam realizar atualização cadastral.
11: O novo modelo mantém os 14 caracteres do Cadastro Nacional de Pessoa Jurídica. A novidade é que o registro passa a combinar letras e números. A medida amplia a quantidade de combinações disponíveis para novas inscrições e garante a continuidade do cadastro. Já o procedimento para a abertura de novos CNPJs não será alterado, como ressalta o coordenador-geral de Gestão e Cadastros e Benefícios Fiscais da Receita Federal, Heriton Gomes.
12: Nada vai mudar em relação ao processo de abertura de empresas. Então, todo aquele fluxo que existe hoje via Rede Sim, em que todas as empresas já estão acostumadas a trabalhar para a melhoria do ambiente de negócio, ela continua.
11: Os CNPJs nos formatos numérico e alfanumérico vão existir simultaneamente. Ambos são válidos para fins legais e operacionais. Para quem já tem empresa aberta, não haverá troca de número nem a necessidade de atualizar o cadastro. O coordenador Heriton Gomes explica que a mudança vale apenas para as novas inscrições.
12: Você não precisa fazer nenhuma alteração no seu cadastro do CNPJ. Então o sistema vai reconhecer tanto os CNPJs que já existem hoje, que são numéricos, quanto os novos CNPJs que vão vir a ser emitidos que são alfanuméricos.
11: Mesmo sem mudar o cadastro das empresas já existentes, a recomendação é que os softwares de gestão, sistemas de emissão de notas fiscais e cadastros de clientes sejam adaptados para reconhecer o novo formato do documento, como destaca o contador Floriano Carvalho.
12: Todos os sistemas continuarão reconhecendo os CNPJs que já existem hoje, porém eles têm que se adaptar para reconhecer o alfanumérico. Sistemas contábeis, emissão de nota fiscal, fornecedores, compras, precisa ser adaptado para começar a reconhecer o alfanumérico.
11: Para atualizar o CNPJ, acesse gov.br/Receita Federal, tudo junto, e clique na aba de serviços. Reportagem Edinaldo Júnior.
2: Correção. Agora há pouco, quando falamos da balança comercial brasileira, o acumulado da balança no ano registra um superávit de 49 bilhões de dólares, não de reais, como eu disse anteriormente.
1: A partir da próxima semana, quem tem imóvel rural já pode declarar o imposto territorial.
2: O processo é feito pela internet e quem perder o prazo pode pagar uma multa.
13: A declaração do Imposto sobre a Propriedade Territorial Rural, ITR, é obrigatória para pessoas físicas ou jurídicas que sejam proprietárias de imóvel rural e pode ser preenchida e transmitida por meio digital. A auditora fiscal da Receita Federal, Giana Han, explica.
14: A ferramenta permite o envio de declarações pela internet, sem necessidade de instalação do programa, e ela pode ser acessada pelo computador ou pelo celular. Para acessar a aplicação, é necessário ter conta GovBR, nível prata ou ouro. E existe um passo a passo disponível na internet que mostra toda a interface dessa ferramenta.
13: O prazo para envio da declaração vai de 10 de agosto a 30 de setembro. O valor pode ser dividido em 4 parcelas, sendo que a primeira deve ser paga até o dia 30 de setembro. Este também é o prazo para o pagamento em parcela única. A auditora fiscal, Giana Han, reforça que é importante não perder o prazo.
14: E é importante também lembrar que a entrega da declaração após esse prazo, ou seja, após o dia 30 de setembro, vai sujeitar o contribuinte ao pagamento de multa por atraso, que é calculada sobre o imposto devido e também conforme o número de meses de atraso.
13: Para fazer a declaração, acesse o portal de serviços da Receita Federal em receitafederal.gov.br na aba Imóveis. Reportagem em Graziela Mendonça.
1: Municípios e prestadores de serviços devem concluir o preenchimento de dados do Sistema Nacional de Informações em Saneamento Básico até 3 de setembro.
2: Esse é um passo importante para garantir o acesso a recursos federais para investimentos na área.
1: O sistema reúne dados sobre abastecimento de água, esgotamento sanitário, manejo de resíduos sólidos, drenagem e manejo de águas pluviais e gestão municipal.
2: As informações subsidiam a formulação de políticas públicas e o planejamento de investimentos. Como afirma o secretário nacional de Saneamento Ambiental do Ministério das Cidades, Márcio Leão.
15: A coleta é um passo importante, né? Porque todos os municípios e prestadores têm a responsabilidade de colocar os dados e as informações que o sistema permite, e isso permite ao governo federal elaborar suas políticas e a destinação dos seus recursos para a universalização do saneamento. Então, é importante para que o governo tenha as informações precisas e que possa atuar de forma mais adequada.
1: Edital Recaatingar vai destinar 60 milhões de reais para recuperação de áreas degradadas na Caatinga.
2: O programa receberá projetos em municípios de 9 estados, com foco em áreas afetadas pela seca e pela desertificação.
1: O prazo de recebimento de propostas pelo edital termina segunda-feira, 10 de agosto.
16: A iniciativa vai disponibilizar 60 milhões de reais para apoiar ações que combinem restauração ambiental, produção sustentável, conservação da água, segurança alimentar, geração de renda e adaptação às mudanças climáticas em 9 estados. Serão selecionados projetos em municípios de Alagoas, Bahia, Ceará, Minas Gerais, Paraíba, Piauí, Pernambuco, Rio Grande do Norte e Sergipe, com foco em territórios com maior degradação e mais vulneráveis à seca e ao avanço da desertificação. Do total de recursos a serem disponibilizados, 30 milhões de reais virão do BNDES, o Banco Nacional de Desenvolvimento Econômico e Social, e 30 milhões do Banco do Nordeste. A iniciativa é uma parceria dos dois bancos com o Ministério do Meio Ambiente e Mudança do Clima. O chefe do Departamento de Meio Ambiente do BNDES, Marcos Santiago, detalha os tipos de projeto que poderão ser apoiados pelo edital.
17: O edital vai apoiar projetos voltados para a restauração ecológica, com espécies nativas, o que inclui sistemas agroflorestais, enfim, o uso sustentável da nossa caatinga. Na prática, os projetos poderão envolver o quê? Recuperação de áreas degradadas com nativas, mas pode também a cadeia, né? A produção de sementes e mudas. Assistência técnica e capacitação de comunidades também estão dentro. É uma coisa muito importante para a nossa caatinga, que é a captação e armazenamento de água, cercamento de nascente e ações de prevenção e combate a incêndios.
16: O primeiro ciclo de apresentação de propostas para o edital Recaatingá vai até o dia 10 de agosto. O edital prevê ainda um segundo ciclo, entre 15 de outubro e 14 de dezembro. Mais informações estão disponíveis no site bnds.gov.br/Floresta Viva 2025. Reportagem André de Barros Lima.
2: Dos rios às áreas costeiras, a pesca atrai praticantes e ajuda a movimentar o turismo em diferentes destinos brasileiros.
18: E está aberto um edital para que seja desenvolvido um diagnóstico nacional do setor.
2: O trabalho será feito em parceria com a Organização das Nações Unidas para a Educação, a Ciência e a Cultura, a Unesco.
18: Vamos saber mais na reportagem de Luciana Colares de Holanda.
19: Marcos Vinícius Barros é amante da pesca esportiva e transformou o hobby que começou lá na infância até em profissão. O engenheiro de aquicultura conta que faz pelo menos 12 viagens por ano só para pescar.
20: É uma paixão. Eu pesco desde criança, então hoje eu sou engenheiro de aquicultura, né? Acabei conectando o que eu gosto com a minha profissão.
19: O turismo de pesca movimenta cerca de 3 bilhões de reais e gera 200 mil empregos no Brasil. De acordo com o Ministério do Turismo, pelo menos 8 milhões de brasileiros viajam todos os anos para praticar a pesca esportiva. O setor será objeto de um diagnóstico nacional. Para isso, está aberto o edital para a seleção de empresa especializada responsável pela realização do estudo. O trabalho prevê a elaboração de um guia de boas práticas com referências nacionais e internacionais, além da organização de um catálogo de produtos, experiências e serviços relacionados ao turismo de pesca. O resultado desse trabalho vai fornecer subsídios técnicos para o planejamento de políticas públicas. A iniciativa busca ainda estimular o uso sustentável dos recursos naturais e o desenvolvimento econômico de destinos que possuem rios, lagos, reservatórios e áreas costeiras. É o que explica Humberto Pires, analista técnico executivo da Secretaria Nacional de Políticas de Turismo do Ministério do Turismo.
21: Nós sabemos que é um segmento extremamente importante e a gente trabalha num trabalho conjunto com o Ministério da Pesca, onde a gente trabalha para além do ordenamento, a questão da sustentabilidade e trazendo todo esse conjunto de informações para que a gente possa, de fato, ter uma prática sustentável e responsável, né, e que abarca toda a cadeia produtiva do segmento da pesca.
19: Kelvin Lopes é dono de uma agência especializada em Brasília, que há 9 anos promove viagens de pesca esportiva por todo o país. Consultor do setor, ele afirma que um diagnóstico, como propõe o edital, era uma demanda antiga, assim como o trabalho que vem depois.
22: Esse diagnóstico vem a trazer à mesa todas essas informações, toda essa identidade. Além desse diagnóstico, que é super importante, é a oferta sistematizada, organizada do turismo de pesca no Brasil. Todo o setor precisa dessas informações para desenvolver.
19: As propostas das empresas interessadas podem ser encaminhadas até às 5 horas da tarde, horário de Brasília, no dia 12 de agosto de 2020. 2026, exclusivamente por meio do portal de compras da Unesco Brasil. Reportagem Luciana Colares de Holanda.
2: Um verdadeiro banco de alimentos em forma de sementes. Assim, a Embrapa, empresa brasileira de pesquisa agropecuária, conserva milhares de espécies de sementes de grãos, verduras e frutas consumidos no Brasil e no mundo.
18: O material também é utilizado em pesquisas para o desenvolvimento de plantações mais resistentes e alimentos mais nutritivos.
2: E apoia o país a estar preparado para ser um produtor de alimentos.
0: No banco genético da Embrapa, em Brasília, são conservadas centenas de milhares de amostras de plantas, sementes e micro-organismos. As coleções apoiam a conservação de diversidade genética e disponibilizam material para pesquisas e outras atividades relacionadas à agropecuária e à segurança alimentar. Uma variedade do Brasil e do mundo, explica Juliano Pádua, supervisor do Banco Genético da Embrapa.
5: O nosso banco funciona como uma cópia, né, de segurança para evitar, se a gente perder esse material um dia, a gente tem essa cópia guardada aqui para uso. Então, por isso, a gente é um banco cópia de segurança, porque a gente pode manter a viabilidade da semente aqui por muitos e muitos tempos.
0: O banco utiliza diferentes métodos de conservação definidos de acordo com as características de cada espécie. As sementes são armazenadas em câmaras frias, com temperatura em torno de 20 graus negativos, onde podem permanecer viáveis por décadas. Parte das amostras também possui uma cópia armazenada no Cofre Global de Sementes, na Noruega. O pesquisador da Embrapa, Juliano Pádua, destaca que o procedimento integra as estratégias adotadas para a conservação de recursos genéticos utilizados em pesquisas e outras atividades relacionadas à agropecuária.
5: O consumidor cada dia está mais exigente. A gente tem todo um campo, por exemplo, de alimentos funcionais, né, que tragam também não só alimentação, mas também saúde. Então, por isso a importância desse banco e do uso desse material para o futuro.
0: Hoje, o Banco Genético da Embrapa conserva cerca de 156 mil amostras de mais de 1.200 espécies vegetais. Entre elas estão variedades de arroz, feijão, milho, soja, frutas, hortaliças e espécies nativas brasileiras. Reportagem Pablo Mudim.
18: Nos institutos federais oferecem cursos técnicos, graduações e também voltados à educação profissional e tecnológica.
2: Também chamado de IFE, cada escola deve oferecer pelo menos metade das vagas para cursos técnicos de nível médio, prioritariamente na forma integrada, que permite ao estudante concluir a educação básica e ao mesmo tempo obter uma formação técnica.
6: Só mais um semestre e a Ana Letícia Costa, de 19 anos, vai terminar o curso técnico de meio ambiente no Instituto Federal do Rio de Janeiro. A formação técnica vai aumentar o leque de conhecimentos e possibilidades da estudante carioca que planeja cursar engenharia ambiental.
23: Eu, como técnica em meio ambiente, eu posso trabalhar em diversas áreas, em diversos setores. Eu posso trabalhar com laboratório, posso trabalhar com licenciamento. Tem, assim, inúmeras possibilidades que a área ambiental providenciou para mim.
6: Nos institutos federais, as oportunidades são variadas e gratuitas. São ofertados desde cursos de panificação e de cuidadores de idosos até pós-graduação em diversas áreas de conhecimento. O estudante também pode cursar o ensino médio e, ao mesmo tempo, fazer um curso profissionalizante, como explica Marcelo Breganoli, secretário de Educação Profissional e Tecnológica do Ministério da Educação.
24: Então, o jovem, quando ele está cursando o ensino médio, ele pode fazer na mesma instituição ou em outra instituição o curso técnico. Então a gente passa a ter muito provavelmente uma predominância dessa forma de oferta do técnico, mas o nosso olhar é muito voltado para o técnico integrado.
6: A Rede Federal de Educação Profissional e Tecnológica possui 754 unidades em todo o Brasil, vinculadas a 39 institutos federais, dois centros federais de educação tecnológica, os CEFETs, e ao Colégio Pedro II, no Rio de Janeiro. De acordo com o secretário Marcelo Breganoli, os cursos são ofertados para contemplar as necessidades de cada região.
24: Eles estão distribuídos no território de uma forma a atender, sobretudo, as meso e hoje micro-regiões. A rede tem essa característica e ela também tem uma característica do envolvimento com os arranjos produtivos locais. Então, é muito intrínseco, né, dela fazer as suas atuações, os seus projetos, sejam eles, né, envolvidos no ensino, na pesquisa, na extensão, mas tendo como temáticas o arranjo produtivo local, o arranjo social.
6: Os processos seletivos e as matrículas nos institutos federais são semestrais. Interessados devem procurar os editais na escola onde pretende realizar o curso. Reportagem Graziele Bezerra.
18: E essas foram as notícias do governo federal.
2: Uma realização da Secretaria de Comunicação Social da Presidência da República.
18: Com produção da empresa Brasil de Comunicação.
2: Fique agora com as notícias do Poder Judiciário e do Congresso Nacional. Boa noite.
18: Boa noite para você, até amanhã.
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8: STF suspende julgamento sobre norma que proíbe jogos de azar.
9: Justiça e Ministério Público assinam acordo para fortalecer o combate ao assédio eleitoral.
8: STJ vê lesão a direitos difusos e mantém condenação de empresa por alterar fórmula de agrotóxicos.
9: Boa noite, eu sou Marcela Luiza.
8: E eu sou Walter Lima.
9: Supremo Tribunal Federal julga se norma que proíbe jogos de azar ainda pode ser aplicada.
8: Hoje, o relator do caso, ministro Luiz Fux, votou. Depois, o julgamento foi suspenso após o pedido de vista do ministro Flávio Dino.
10: O caso chegou ao Supremo em um recurso apresentado pelo Ministério Público do Rio Grande do Sul contra a decisão da Justiça Gaúcha que absolveu um comerciante que explorava caça-níqueis em um bar no município de São Leopoldo. Na prática, o tribunal vai definir se explorar jogos de azar deve continuar sendo atividade proibida e sujeita a punições ou se deixará de ser tratado como uma ilegalidade. Isso inclui bingos, jogo do bicho e casas caça-níqueis.
25: O relator ministro Luiz Fux citou possíveis relações entre a exploração clandestina de jogos, organizações criminosas, violência e lavagem de dinheiro. Também diferenciou jogos de azar das loterias exploradas pelo poder público.
26: Como pretendo evidenciar, a loteria não se vale de mecanismos voltados a extrair lucro mediante exploração do vício do comportamento, do risco dos apostadores, é em detrimento da autonomia da vontade.
25: O ministro destacou que a proibição prevista na lei das contravenções penais não viola a autonomia privada nem a livre iniciativa. Assim, Fux votou no sentido de que os jogos de azar devem continuar sendo considerados ilegais.
9: Essa foi a repórter Marta Ferreira. Justiça e Ministério Público assinam acordo para fortalecer o combate ao assédio eleitoral no ambiente de trabalho.
8: Para denunciar ou baixar o selo da campanha, é só acessar o site No Meu Voto Manda Eu. Rocine Gomes.
27: O acordo de cooperação técnica foi assinado entre a Justiça do Trabalho, a Justiça Eleitoral, o Ministério Público do Trabalho e o Ministério Público Eleitoral. Com o slogan No Meu Voto Mando Eu, o objetivo é construir a Aliança pelo Voto Livre, uma rede que defende o direito da pessoa de votar no candidato que quiser, sem pressão ou constrangimento.
9: Comercialização em todo o país de agrotóxicos com fórmulas alteradas sem autorização da Anvisa configura lesão a direitos difusos e coletivos.
8: Para o STJ, isso expõe de forma indeterminada o meio ambiente, os consumidores e a saúde pública a riscos. Fátima Uchoa.
28: Com esse posicionamento, a primeira turma do STJ manteve a condenação de uma empresa imposta pelo TRF4 ao pagamento de R$1.750.000 por mudar a fórmula de dois agrotóxicos e a produção de um herbicida sem a necessária aprovação da Agência Nacional de Vigilância Sanitária. Os produtos foram comercializados nessas condições por mais de 3 anos em todo o território nacional. O colegiado considerou que, como o bem jurídico protegido é indivisível e pertence à coletividade, é possível fixar o valor da indenização já na sentença. A relatora foi a ministra Regina Helena Costa.
9: Justiça Federal nega recurso da Agência Nacional de Mineração e mantém proibição de mineração em terras indígenas em Roraima.
8: O tribunal acompanhou o entendimento do Ministério Público Federal de que a exploração mineral em terras indígenas depende de lei e de aval do Congresso. Vanessa Pereira.
1: Segundo a decisão, enquanto não houver lei regulamentando o artigo 231 da Constituição Federal e autorização do Congresso Nacional, a exploração mineral por terceiros em terras indígenas é juridicamente impossível. Ainda segundo a decisão proferida pela 12ª Turma do Tribunal Regional Federal da 1ª Região, está proibido conceder ou manter em tramitação pedidos de pesquisa e exploração mineral em terras indígenas em Roraima.
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9: Boa noite.
8: E até amanhã.
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2: Eu sou Paula Groba.
18: E eu sou Humberto Pinheiro.
2: E estes são os destaques de hoje do Jornal do Senado, que começa agora.
18: MP do piso mínimo do frete vira lei, mas perdão a caminhoneiros é vetado.
2: Projeto amplia prioridade no trabalho remoto para pessoas com deficiência.
18: Senado vai acompanhar segurança e condições de trabalho de agentes de saúde indígena.
2: Boa noite.
18: Boa noite.
2: Foi sancionada a lei que aperfeiçoa a fiscalização do piso mínimo do frete rodoviário, valor mínimo que deve ser pago aos caminhoneiros pelo transporte de cargas. A medida busca garantir mais transparência e cumprimento das regras do setor.
18: Mas o governo vetou o trecho que perdoava multas aplicadas a caminhoneiros envolvidos em bloqueios de estradas em 2022. Segundo o executivo, o perdão das penalidades violaria a separação de poderes e não apresentava estimativa de impacto orçamentário e financeiro. Repórter Bruno Lourenço.
4: A lei que cria mecanismos para facilitar a fiscalização do cumprimento do piso mínimo para o frete rodoviário surgiu de medida provisória apresentada pelo governo no início deste ano. O objetivo seria combater, por meio de sanções mais fortes, fragilidades no sistema que permitiam a contratação reiterada de fretes abaixo do estipulado pela Agência Nacional de Transportes Terrestres. O Poder Executivo, no entanto, vetou o trecho que saiu do Congresso Nacional, que anistiava multas aplicadas a caminhoneiros que bloquearam rodovias em 2022. O relator da MP, senador Stevenson Valentim, do Podemos do Rio Grande do Norte, defendeu, na ocasião, o perdão.
11: Um conturbado momento político que o nosso país viveu, aos nossos trabalhadores caminhoneiros que hoje dirigem com essa perturbação, andam pelas estradas do Brasil afora, com a carga de trabalho, movimentando a nossa economia, preocupados ainda com esse tema. Entendo que esse viés da multa já atingiu a sua pedagogia, já foi alcançado.
4: O governo justificou o veto por violar o princípio da separação de poderes e da não previsão de estimativa de impacto orçamentário e financeiro da medida. Deputados e senadores podem derrubar o veto em sessão conjunta do Congresso Nacional, convocada para essa finalidade.
2: E já está pronto para votação no plenário do Senado o projeto que autoriza o uso de recursos dos fundos partidário e eleitoral em situações de calamidade pública.
18: A proposta surgiu a partir de uma ideia legislativa apresentada por um cidadão brasileiro. Repórter Marcela Diniz.
12: Se o projeto virar lei, partidos políticos poderão abrir mão de recursos dos fundos partidário e eleitoral para ajudar nas despesas decorrentes de pandemias, eventos climáticos, rompimento de barragens e outras situações que exigem ajuda emergencial do Estado. O projeto nasceu de uma ideia legislativa apresentada em 2020 pelo Wagner Paulo de Santa Catarina, por meio do portal Cidadania do Senado Federal. A ideia original era destinar o dinheiro para o enfrentamento à Covid, mas com o fim dessa emergência em saúde e para aproveitar a ideia que obteve mais de 22 mil apoios, o escopo do projeto foi ampliado pelo relator, senador Márcio Bittar, do PL Acreano, para abranger todas as situações de calamidade pública. O senador astronauta Marcos Pontes, do PL de São Paulo, apoia a proposta.
13: Emergências provocadas por calamidades vêm se tornando recorrentes, como as causadas nas enchentes da Bahia. Bahia, de Minas Gerais e no Rio Grande do Sul. Tal medida pode contribuir para a ampliação e a capacidade de atuação do Estado em situações de crise, alinhando o uso de recursos públicos a prioridades impostas por cenários excepcionais.
12: O projeto está pronto para ser votado no plenário do Senado.
2: Eleitores de todo o país já podem consultar o local de votação para o primeiro turno das eleições, marcado para 4 de outubro. A pesquisa pode ser feita no site do TSE ou pelo aplicativo e-título. A consulta é importante porque a Justiça Eleitoral pode alterar locais de votação. No Rio de Janeiro, por exemplo, 66 zonas eleitorais foram modificadas por motivos de segurança, afetando cerca de 188 mil eleitores.
14: E por falar em eleições, você sabe o que é assédio eleitoral? O consultor legislativo Eduardo Modena explica como se proteger dessa forma de abuso ainda muito presente nas relações de trabalho no Brasil. Repórter Aís Abreu.
15: Vigilância de redes sociais, exigência de declaração ou de não declaração de voto, ameaças ou mesmo promessas vinculadas a um resultado específico. Se alguma dessas situações soa familiar, você pode estar sendo vítima de assédio eleitoral. O consultor legislativo Eduardo Modena diz que a principal arma do trabalhador e da trabalhadora é a denúncia.
16: Qualquer situação em que o empregador se utilize da sua posição econômica para influenciar a opinião do empregado pode ser considerado um tipo de assédio.
15: Para denunciar casos de assédio eleitoral, procure a Justiça do Trabalho ou a Justiça Eleitoral. Para tirar dúvidas sobre como denunciar, visite o site do Conselho Superior da Justiça do Trabalho em csjt.jus.br. csjt.jus.br.
2: Pessoas com deficiência podem ganhar regras mais claras para ter prioridade no trabalho remoto.
14: A legislação trabalhista já prevê essa prioridade, mas o projeto amplia e detalha a proteção, que poderá ser aplicada também ao regime híbrido e a diferentes tipos de vínculo profissional. O projeto está pronto para votação no plenário do Senado. Repórter Marcela Cunha.
17: O projeto dá às pessoas com deficiência prioridade no teletrabalho ou no trabalho remoto, quando as atividades puderem ser realizadas à distância. A proposta inclui esse direito na Lei Brasileira de Inclusão e estabelece regras para a apresentação e a análise do pedido. A legislação trabalhista já prevê essa prioridade, mas o projeto amplia e detalha a proteção, que poderá ser aplicada também ao regime híbrido e a diferentes tipos de vínculo profissional. A senadora doutora Eudócia, do PSDB de Alagoas, que apresentou o relatório na Comissão de Assuntos Sociais, destacou que a modalidade deve promover a inclusão.
19: Tais soluções concretizam igualdade e não discriminação e reforçam a eliminação de barreiras, evitando que o remoto seja usado como forma de isolamento ou perda de oportunidades.
17: A prioridade dependerá da manifestação do próprio trabalhador e da compatibilidade da atividade com o trabalho à distância e não poderá resultar em perda de salário.
2: E aguarda análise da Comissão de Assuntos Econômicos um projeto que destina no mínimo 25% dos recursos do Pronamp a microempresas lideradas por mulheres.
14: A proposta também prevê prioridade para mulheres negras de baixa renda e com deficiência, além de condições diferenciadas de financiamento e capacitação. Segundo a relatora, senadora Jussara Lima, do PSD do Piauí, a medida fortalece o empreendedorismo feminino.
20: Reforça a utilização do sistema de crédito como mecanismo ativo de justiça social, de modo a apoiar grupos historicamente desfavorecidos e dar concretude ao direito constitucional da igualdade entre homens e mulheres.
2: A Comissão de Direitos Humanos do Senado debateu os desafios dos agentes de saúde indígena no Brasil. Falta de segurança, dificuldades na logística e condições precárias de trabalho foram citadas pelos representantes da categoria.
14: A presidente da Comissão de Direitos Humanos, senadora Damares Alves, anunciou a criação de um grupo de trabalho com a temática da saúde indígena. Repórter Marcela Diniz.
0: No dia 17 de julho, o agente de saúde Giovanni Yanomami foi morto a tiros. Em novembro de 2024, o técnico de enfermagem Wilson Souza também já havia sido assassinado. Os dois crimes ocorreram em contexto de conflitos internos na terra indígena Yanomami e levantaram o debate sobre a segurança das equipes de saúde que atuam neste e em outros territórios. A presidente do Sindicato dos Empregados em Estabelecimento Privado de Serviço de Saúde do Estado de Roraima, Joana Mendes, relatou a apreensão por parte desses profissionais.
5: Hoje a gente tem profissional em Roraima que ele não quer mais entrar no território.
0: Os participantes do debate também relataram desafios logísticos, falta de estrutura, condições de trabalho precárias e desvalorização salarial. A presidente da Comissão de Direitos Humanos, senadora Damaris Alves do Republicanos do Distrito Federal, anunciou a criação de um grupo de trabalho com a temática da saúde indígena.
6: Inclusive, quero informar que as instituições presentes aqui serão convidadas para fazer parte do grupo de trabalho. E nós vamos trazer o Ministério Público para esse grupo de trabalho também, Defensoria Pública.
0: A audiência sobre a segurança dos agentes de saúde indígena é parte de um ciclo de debates sobre os direitos humanos e o desenvolvimento dos povos e comunidades tradicionais, promovido pela Comissão de Direitos Humanos do Senado.
14: Com edição de Paula Grova e trabalhos técnicos de Eliseu Caires, o Jornal do Senado fica por aqui. Acompanhe agora as notícias da Câmara dos Deputados. Boa noite.
2: Boa noite e até amanhã.
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10: Plenário pode incluir esteticistas no quadro de profissionais da saúde.
21: Deputados aprovam símbolo de identificação para pessoas com Alzheimer.
10: Câmara torna mais rígida a declaração de insanidade mental de criminosos.
21: Boa noite. Os deputados aprovaram um projeto que endurece o processo de declaração de insanidade mental de acusados por crimes. A repórter Paula Bittar traz mais informações sobre a proposta aprovada.
22: A Comissão de Constituição e Justiça da Câmara aprovou um projeto que busca tornar mais rígido o processo de declaração de insanidade mental de acusados por crimes. Acusados de crimes podem ser beneficiados com a isenção ou a redução da pena, caso sejam considerados inteiramente ou parcialmente incapazes de entender que o ato que cometeram era crime. No caso da isenção da pena, o juiz deve encaminhá-lo a tratamento médico obrigatório. De acordo com o projeto, o laudo pericial sobre a insanidade mental do acusado deverá ser feito por perito oficial, preferencialmente com especialização na área de psiquiatria ou psicologia forense. Além disso, o juiz poderá chamar mais de um perito em caso de dúvida sobre a especialização do convocado. Apesar de a lei hoje já exigir que o acusado seja submetido a exame médico legal, a avaliação quanto à sanidade mental pode ser realizada por médicos de qualquer especialidade. Segundo o texto aprovado, o perito deverá observar critérios técnicos, científicos e éticos na elaboração do laudo, sendo vedada qualquer forma de influência externa. Ainda de acordo com a proposta, caso o acusado apresente histórico de transtornos mentais, isso deverá ser considerado para a instauração do incidente de insanidade mental. E a defesa poderá apresentar um assistente técnico para acompanhar o exame. O autor do projeto, o deputado Coronel Assis, do PL de Mato Grosso, disse que o objetivo é atualizar a legislação brasileira.
23: Essa legislação é uma legislação muito antiga, da década de 40. Nós buscamos estabelecer esses critérios de forma muito objetiva para que ele possa ser avaliado com precisão, para que não possa ocorrer como aconteceu naquela ocorrência lá de São Paulo, onde o criminoso lá, o fisiculturista, deu 60 socos na cara daquela moça e depois, quando ele foi preso, estava sendo processado, ele alegou que ele ouvia vozes, que ele tinha problemas mentais, justamente com o intuito de fugir da justiça brasileira.
22: Coronel Assis se referiu ao caso do ex-atleta Igor Eduardo Cabral, que deu 61 socos na namorada dentro de um elevador em Natal. Ele alegou um surto claustrofóbico como causa para a agressão. A proposta, que busca tornar mais rígido o processo de declaração de insanidade mental de acusados por crimes, já pode seguir para análise do Senado, a menos que haja recurso para votação antes pelo plenário da Câmara. Da Rádio Câmara, de Brasília, Paula Bittar.
7: Economia.
10: A Câmara aprovou recentemente projeto que cria a Política Nacional de Minerais Críticos e Estratégicos. Autor da iniciativa, Zé Silva, do União de Minas Gerais, explica que a ideia é incentivar a industrialização desses minerais no Brasil, ampliar a produção de energia limpa e atrair investimentos para o setor.
1: Essa política é importante para interromper as mudanças climáticas, para garantir a produção de energias limpas e também, um ponto que é fundamental, combater a fome. Então, nessa política, nós criamos mecanismos para as pessoas virem investir no Brasil, numa mineração que preserve a vida, não seja um risco à vida, preserve o meio ambiente, não seja um risco ao meio ambiente e, ao mesmo tempo, traga riquezas. Por isso que é fundamental aprovar essa política nacional no Senado e para a sanção do presidente.
21: Zé Silva afirma que a proposta cria incentivos para empresas que processarem e industrializarem os minerais estratégicos em território nacional, agregando valor à produção brasileira. Ele ressalta que a medida fortalece o agronegócio, amplia a segurança jurídica e estimula novos investimentos.
7: Votação.
10: O plenário pode votar em breve projeto que inclui os esteticistas e cosmetólogos entre os profissionais da área da saúde. A ideia é tornar mais clara a lei que já regulamenta o setor. A reportagem é de Antônio Vital.
3: A Câmara dos Deputados pode votar projeto que enquadre as profissões de esteticista, cosmetólogo e técnico em estética como da área da saúde para todos os efeitos legais. Hoje, isso não está claro na lei que regulamenta essas profissões, aprovada em 2018. O projeto, assinado por 5 deputados de diversos partidos, tem como justificativa a existência de lacunas legais que têm provocado a suspensão de estabelecimentos e autuação de profissionais pela Agência Nacional de Vigilância Sanitária, a Anvisa. A proposta é resultado dos trabalhos de uma subcomissão da Comissão de Trabalho da Câmara. O texto também trata da formação desses profissionais, com exigência de estágio, tanto para os técnicos quanto para os esteticistas e cosmetólogos de nível superior. Esteticista é o profissional de nível superior encarregado de procedimentos práticos de cuidados corporais e faciais, como peeling. Já o cosmetólogo, também de nível superior, é aquele que estuda a formulação